0: ótima noite pra você que tá junto com a gente aqui na Band FM. Eu sou o Fernando César, tenho um grande prazer de passar o finzinho desse domingo com você aqui na nossa Band Love. E eu já te convido pra participar conosco através do nosso WhatsApp, hoje com um número diferente, tá bom, turma? Então anota aí, vou falar bem devagarinho pra você anotar, porque eu faço questão de ouvir o seu recadinho de amor e colocar ao vivo aqui pra todo mundo ouvir, tá bom? Então anota aí o nosso número do WhatsApp. 11 é o DDD, 9, né, o 9 na frente, 7055-1152. 9-7055-1152. E agora chegou o seu momento, a sua hora de demonstrar todo o seu amor para aquela pessoa especial. Daqui a pouquinho a gente vai ouvir também a história que mexeu com todo mundo, a história mais comentada da semana aqui no nosso Band Love.
1: Eu sei que ela tá na cidade.
0: E daqui a pouquinho,
1: Henrique
0: e Juliano, Cidade Vizinha. Deixa eu te mostrar outra aqui, ó. Ó. Tears for Fears, Hand Over Hell. E tem outra, tem outra. A gente vai tocar essa música inteirona pra você também, tá? Adele, Someone Like You. O Band Love está no ar. Boa noite pra você.

0: Band FM, Celine Dion, Because You Loved Me, é o que a gente escutou aqui no nosso Band Love. E daqui a pouco, eu vou colocar play, eu vou dar play nessa música que eu tenho certeza que você vai gostar. Você lembra? New Kids on the Block. Let's Try It Again. Linda música, né? Essa música aqui era daquele álbum. Música linda, né? Era do álbum Step by Step. Step by Step, lembra? De 1990. E essa música foi um dos sucessos desse álbum, bem legal. E a gente vai curtir daqui a pouquinho aqui no nosso Band Love, combinado? E ó, agora é a sua mensagem, é o seu beijo, é o seu coração falando através do WhatsApp da Band FM. Você fique à vontade para mandar mensagem, tá bom? 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Oi, tudo bem? Boa noite pra você.
1: Boa noite, Fefo.
0: E aí?
1: Ligadinho aqui do Band Love nesse domingo.
0: Legal.
1: Curtindo o sol, aproveitando esse clima da rádio, estamos na última semana do mês.
0: É isso.
1: Que essa nova semana aí que começa, venha trazendo paz, clareza, novas oportunidades pra todos nós, que estamos nessa batalha aí chamada vida.
0: Verdade.
1: E Fefo, ó, capricha hoje no programa,
0: hein? Opa, deixa comigo.
1: Aquelas músicas marcantes de respeito,
0: sim,
1: pra poder embalar aí a nossa noite.
0: Pode deixar.
1: Porque olha, o amor, ele tem que ser tudo, antes de tudo, amor próprio, porque é a força que a gente tem que carregar no peito.
0: Com certeza.
1: Pra continuar caminhando firme. Tô ligadinho, hein?
0: É verdade. Abraço. Um abraço e tudo de bom, que Deus te abençoe, um bom restante de domingo, uma excelente semana, e é como ele disse, né? Essa semana aqui marca a virada do mês também, já estamos praticamente chegando aí em agosto, ainda julho, ainda mês de férias, mas é a última semana já, né? Que Deus abençoe todo mundo que tá curtindo a gente aqui no nosso Band Love nessa noite. Tem mais mensagem aqui? Oi!
2: Boa noite, Mandei Love, como
0: boa
2: sempre,
0: noite.
2: Todo domingo aqui escutando essa rádio top com a minha família.
0: Legal, legal.
2: Quero aproveitar e mandar um beijo e um abraço pra meu amor. Amor, te amo muitão, vida, um beijo. Renata.
3: E um abraço de seu cunhado Risley.
2: Te amamos, vida.
0: Legal, olha só, mensagens aqui no nosso Band Love. Ai, eu vou tocar uma música agora que eu tenho certeza que você vai gostar. Sabe por quê? Porque eu tô falando de Exalta Samba. Hã? Hã? Já sabe qual é. Telegrama, bora curtir aqui no nosso Band Love. Boa noite pra

Band FM, Miley Cyrus, Flowers, versão acústica. Essa música é linda, ainda mais nessa versão aqui, né? Você acabou de curtir aqui no nosso Band Love. Uma hora só de música. Aquelas músicas de maior sucesso nacional e internacional. Você confere aqui no nosso Band Love. Claro que você pode mandar sua mensagem através do nosso WhatsApp. Eu quero colocar o seu recadinho para todo mundo ouvir, então fique à vontade para mandar sua mensagem, tá bom? Ó, daqui a pouquinho também tem resultado do Big Prêmio, tem também a história mais comentada da semana, que a gente vai ouvir daqui a pouquinho aqui no nosso Band Love, logo depois do intervalo. Fica junto com a gente aqui.

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7: Bem, uma ótima noite pra você que tá junto com a gente aqui na Band FM. Você tá curtindo o nosso Band Love. São músicas de sucesso pra você aqui na programação Band FM, viu? Esse bloco tem a história de amor, então já prepara o seu coração que você vai se emocionar, viu? A sua rádio do seu jeito. Daqui a pouquinho, Zezé de Camargo e Luciano. Dois corações e uma história. Essa letra é linda, né? Mr. Bronx Rings. Aqui no nosso Band Love. Ai, essa música, hein? Take That. How Deep Is Your Love. Linda música, né? Deixa eu te mostrar mais uma também que eu tenho certeza que você vai adorar.
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7: Um dos grandes sucessos de Djavan. Nenhum dia.
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7: e a gente continua o nosso Bud Love, The Temptations, My Girl. Boa noite pra você.

Camargo e Luciano, dois corações e uma história linda, música, né? E daqui a pouco a gente ouve essa daqui inteirona pra você que tá junto com a gente aqui na Band FM. Let's get down. Stick with you. Linda música, né?

0: daqui a pouquinho essa música inteirona aqui no nosso Band Love. Claro que agora é o seu momento, é a sua hora. Fique à vontade para mandar a sua mensagem aqui que nós queremos ouvir, tá bom? É, fique claro, você pode demonstrar todo o seu amor, todo o seu carinho para quem você quiser, né? Fique à vontade. Deixa eu ver aqui, muitas mensagens chegaram aqui no nosso WhatsApp, eu vou ouvir a primeira. Olá, tudo bem?
1: Boa noite, estamos aqui voltando de viagem, eu e meu esposo Júnior, uhum. Curtindo o Band Love e esperando a história mais voltada na semana.
0: Ah, daqui a pouco.
1: E eu queria deixar uma mensagem para ele e agradecer.
0: Certo.
1: Pelos 15 anos, né? Que ele está na minha vida, pelo pai maravilhoso que ele é e pelo esposo maravilhoso, e dizer que eu amo muito.
0: Ai, que mensagem bonita. Obrigado aí pelo seu carinho. Belas palavras, viu? Que Deus os abençoe muito.
2: Mandando uma declaração de amor aí para minha mãe, para minha irmã.
0: Uhum.
2: As mulheres que eu mais amo na vida.
0: Certo.
2: Uma das únicas que nunca me abandonou e as que eu posso confiar eternamente.
0: Uhum.
2: Eu quero deixar um abraço para elas. Valeu, Band, obrigado.
0: Valeu, um abraço para você, tudo de bom, uma ótima noite. Oi.
3: Boa noite, Band Loves.
0: Boa noite.
3: Aqui é Eliane de Juazeiro da Bahia.
0: Oi.
3: Manda um alô para meu genro e para todos eles aí que se encontram.
0: Uhum, obrigado aí pelo seu carinho, tudo de bom, uma ótima noite para você. Agora 10 horas e 15 minutos. Hoje é um dia muito especial, né? Um dia muito especial para você que tá junto com a gente. Hoje é um dia especial porque dia 26 de julho é comemorado o Dia dos Avós. Essa data homenageia a sabedoria, essa data homenageia o carinho e o papel importante dos avós na família, né? Quando a gente olha para nossa família, quando a gente olha para os nossos avós, você que tem avô, você que tem avó ainda, dê valor. Você é um privilegiado, você é uma privilegiada. Você tem aí na sua família pessoas que têm a sabedoria, pessoas que conhecem o mundo de repente com uma ótica diferente e com certeza pessoas que viram você crescer, viram você evoluir e certamente merecem a sua atenção, merecem o seu respeito. Merecem o seu amor. Então hoje, aqui no nosso Band Love, eu separei um pensamento muito especial diretamente para todos os avós que estão juntos com a gente aqui no Band Love. Você, vovô, você, vovó, vocês nos ensinaram os valores mais puros. As lições mais importantes. E o poder do amor sem medida. Feliz Dia dos Avós.

0: Band FM, os Paralamas do Sucesso, aonde quer que eu vá. Chegou o momento, chegou a hora de escutarmos a sua rádio do seu jeito. Chegou a hora de escutarmos a história de amor do nosso Band Love. Depois, eu quero ouvir a sua participação através do nosso WhatsApp, hoje com um número diferente, excepcionalmente. Então você que está junto com a gente, se você se emocionar com a história, eu quero ouvir o que você tem a dizer através do 11 9 7055 1152. 11 9 7055 1152. Está no ar a história de amor do Band Love.
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2: A liberdade parece um direito para quem sempre a teve. Mas, para quem nunca teve escolha, ela pode ser a maior conquista de uma vida. Eu nasci em Moçambique, um país muito diferente do Brasil em muitos aspectos, e onde, em algumas comunidades, o destino de uma menina pode ser decidido pela família antes mesmo que ela entenda o que está acontecendo. Comigo foi assim. Antes mesmo de aprender a fazer as minhas próprias escolhas, outras pessoas já tinham decidido como seria minha vida. Eu só não imaginava tudo o que ainda estava por vir. Quando eu tinha só 3 meses de vida, a minha mãe foi envenenada e morreu. Eu cresci sem conhecer o carinho dela, ouvindo as histórias que contavam sobre a mulher que ela tinha sido. Meu pai tinha 4 esposas, o que também é comum no meu país. E depois da morte da minha mãe, eu e os meus irmãos fomos criados por uma das minhas madrastas. A nossa vida nunca foi fácil. Minha irmã mais velha precisou abandonar a escola para cuidar de mim e dos meus irmãos e abriu mão da própria infância para ser a mãe que a gente tinha perdido. Algum tempo depois, alguns missionários conseguiram uma vaga para ela no internato. E essa foi a primeira esperança que surgiu para nossa família. Anos mais tarde, quando meu irmão completou 11 anos, meu pai decidiu que ele já estava pronto para se casar. Só que a minha irmã não aceitou. Ela conseguiu uma transferência para que ele estudasse no mesmo internato que ela e fugiu com ele para lá. Graças à coragem dela, meu irmão teve a oportunidade de estudar e sonhar com uma vida diferente. Eu via tudo aquilo e acreditava que quando chegasse a minha vez, eu também teria a chance de escapar daquele destino. Mas eu estava tão enganada. Eu tinha só 8 anos quando meu pai me tirou da escola. Naquele dia ele olhou para mim e disse que eu ia me casar. E não foi um pedido. Não foi uma conversa, era uma decisão. Uma decisão tomada por homens da família sobre o futuro de uma menina de 8 anos. O homem escolhido para ser o meu marido tinha 36 anos e eu nunca tinha visto ele na minha vida. Era um completo desconhecido para mim. Mas isso também não fazia diferença nenhuma, a decisão já estava tomada. Era um casamento tradicional, em que a família do noivo pagava um dote e fazia troca de bens com a família da noiva. Atualizando esse valor para os dias de hoje, o dote pago por mim seria aproximadamente 10 mil reais. Meu Deus do céu. Eu era só uma criança. Eu nem entendia o verdadeiro significado de tudo aquilo. Para mim, era só mais uma decisão dos adultos que eu acreditava que precisava aceitar. Enquanto todo mundo se empenhava para organizar o casamento, eu esperava, sem imaginar, que cada dia que passava, eu deixava mais um pedaço da minha infância para trás. 6 meses depois, o grande dia chegou e, como era tradição, a festa durou 3 dias. Eu ainda não entendia o que realmente estava acontecendo ali. Mas tudo mudou quando a festa terminou. Meus familiares foram embora e me deixaram sozinha naquela casa onde eu nunca tinha entrado.
3: Não, Cristina, não. Agora vai ser diferente. Agora é assim. Você não vai dormir mais com a minha mãe, nem com a minha irmã. A gente vai dormir no mesmo quarto. A partir de hoje, você é minha mulher. E vai dormir comigo, no meu quarto.
2: Naquele momento eu entrei em pânico. Ninguém tinha se dado ao trabalho de me explicar o que é que ia acontecer. Eu não conseguia entender como eu ia dormir ao lado de um homem que até dias antes eu nunca tinha visto na minha vida. Eu acho que foi ali, naquela hora, com 8 anos, que eu entendi que a minha vida nunca tinha sido verdadeiramente minha. Naquele dia, eu fui obrigada a dormir na mesma cama que ele. Nas primeiras noites, eu não conseguia fechar os olhos. Eu esperava ele dormir para sair de fininho pela janela. E corria para dentro da mata, na esperança de ficar o mais longe possível de tudo aquilo. Mas todas as vezes, o meu marido me encontrava e me levava de volta para casa. De volta pro quarto. De volta pra cama. E eu nunca vou esquecer a primeira noite em que ele me obrigou a ficar debaixo dos lençóis com ele. Na noite seguinte, eu fugi pra casa do meu pai. Eu cheguei lá desesperada, chorando, e contei tudo que o meu marido tinha feito comigo. Eu tinha certeza que daquela vez ele ia me proteger. Mas eu estava errada. Em vez de me abraçar, meu pai me segurou pelos braços e me levou de volta para casa do meu marido. A partir dali, o meu pesadelo foi ficando ainda pior. Os abusos e as agressões passaram a fazer parte da minha rotina. Eu apanhava do meu marido e apanhava da minha sogra também. Ela me trancava no quarto, muitas vezes me deixava sem comer. Fazia questão de mostrar que naquela casa eu não tinha valor nenhum. Eu estava cada dia mais doente. Mas ninguém se importava com o que eu estava vivendo. 3 anos se passaram. E o peso que eu carregava só aumentava. A única coisa que esperavam de mim era que eu desse um filho ao meu marido, um neto para minha sogra. Mas isso nunca acontecia, até porque eu tinha só 12 anos. Com o passar do tempo, meu marido se casou com outras 2 mulheres também. Elas eram mais velhas do que eu. E eu pensei que por serem mulheres e por presenciarem tudo o que eu vivia, elas teriam compaixão de mim. Mas foi o contrário. Sempre que podiam, elas me humilhavam. E encontravam uma maneira de tornar o meu sofrimento ainda maior.
3: O que foi agora, hein? Você tá chorando por quê? Se alguém aqui te tratou mal, foi porque você mereceu. E coloca uma coisa na sua cabeça. Enquanto você estiver nessa casa, você vai viver do jeito que eu mandar. Você tá entendendo?
2: Mesmo vivendo tudo aquilo, eu nunca me conformei com a minha situação. Eu nunca aceitei que aquilo seria o meu destino. Eu era só uma menina que sentia medo, que chorava, que sofria, mas que nunca deixou de acreditar que existia uma vida diferente esperando por mim. No fundo, eu sempre soube que tinha que dar um jeito de não passar o resto da vida presa naquele lugar. E por isso eu tentei fugir. Várias vezes. Uma vez eu consegui me esconder na casa de uma vizinha. Foram só 3 dias, mas pela primeira vez desde que tinha sido obrigada a me casar, eu senti o que era respirar em paz. E acreditei que aquele pesadelo tinha acabado. E que eu finalmente estava livre. Mas infelizmente ele me encontrou e me levou de volta. Depois disso, a dor foi ficando pesada demais. Quando eu completei 13 anos, eu já não conseguia enxergar nenhuma saída. Eu olhava para minha vida e tinha a sensação de que eu nunca ia conseguir escapar daquela casa. Mas eu tinha uma única certeza dentro de mim. Eu não ia passar o resto dos meus dias vivendo daquele jeito. E como eu não conseguia encontrar um caminho para fugir, eu comecei a acreditar que só existia uma única forma de me libertar de tudo aquilo. Então eu decidi tirar a minha própria vida. Mas eu sobrevivi. E quando eu percebi que eu ainda estava viva, eu fiz uma promessa para mim mesma. Se Deus tinha permitido que eu continuasse ali, eu não passaria o resto da minha vida naquele lugar. Um ano depois, em mais uma tentativa de fuga, eu corri. Eu corri sem olhar para trás. Eu não levei roupa, dinheiro, nada. Eu só saí com a roupa do corpo e com a esperança de que dessa vez ninguém ia conseguir me levar de volta. Quando eu cheguei na casa do meu pai, eu ouvi as mesmas palavras de sempre. Que eu tinha que voltar, que era meu marido, que eu tinha que obedecer. Mas daquela vez foi até pior. O meu pai ficou tão bravo que disse que se eu me recusasse a voltar para o meu marido, ele mesmo cortaria as minhas pernas para que eu nunca mais fugisse. Eu estava cansada. Cansada de apanhar. Cansada de sofrer, de viver com medo. Então, pela primeira vez na minha vida, eu enfrentei o meu pai. E eu disse que eu só voltaria para aquela casa dentro de um caixão. Meu pai me olhou em silêncio. Não insistiu. Não disse mais nada e entendeu. Entendeu de uma vez por todas que eu jamais voltaria. Desde o dia em que eu fui obrigada a me casar, eu nunca mais tinha visto a minha irmã. Foram anos sem um abraço, sem uma conversa ou sem saber se um dia a gente voltaria a se encontrar. Mas quando ela soube que eu tinha conseguido fugir, ela voltou a me procurar. Depois de tantos anos, a gente pôde se abraçar outra vez. E naquele abraço eu senti uma coisa que fazia muito tempo que eu não sentia. Eu finalmente não estava mais sozinha. Mas eu ainda não estava completamente livre. Para conseguir o divórcio, eu precisava devolver o dote que o meu marido tinha pago ao meu pai. Todo o dinheiro. Todas as roupas que eu tinha recebido durante o casamento. Absolutamente tudo precisava ser devolvido. Era como se, para recuperar a minha liberdade, eu precisasse pagar primeiro por ela.
3: Você vai voltar comigo. Enquanto eu não receber cada centavo do dote que eu paguei, você continua sendo a minha mulher, entendeu? E vai comigo pra casa, nem que eu tenha que te arrastar pelos cabelos.
2: Minha irmã fez de tudo para conseguir o dinheiro. Trabalhou, pediu ajuda, fez tudo, tudo, tudo que estava ao alcance dela, ela fez. E quando finalmente conseguiu juntar todo o valor do dote, deu o dinheiro pro nosso pai para que ele entregasse pro meu marido. Mas meu pai gastou todo o dinheiro. Todo o dinheiro que compraria minha liberdade tinha desaparecido. E mesmo assim, a minha irmã não desistiu de mim, ela lutou. Ela enfrentou meu ex-marido e não deixou que ele me levasse de volta. Depois, ela recomeçou do zero e com muito esforço, conseguiu juntar todo o dinheiro mais uma vez. Foi assim que, aos 14 anos, eu finalmente consegui o divórcio e recuperei a minha liberdade. Pela primeira vez eu podia tomar as minhas próprias decisões. Pela primeira vez eu podia descobrir quem eu era de verdade. Pela primeira vez eu podia ser só uma criança. Minha irmã me levou para a comunidade de missionários onde ela vivia. E lá minha vida começou de verdade. No começo tudo era novo. Eu não sabia ler nem escrever. Só fui aprender aos 15 anos. Muita gente disse que eu já era velha demais para começar. Mas depois de tudo que eu tinha sobrevivido, eu não ia deixar que ninguém decidisse mais uma vez até onde eu poderia chegar. Na comunidade, eu tirei a minha certidão de nascimento. Eu fui batizada, crismada. E aos poucos eu comecei a descobrir um mundo que eu nem imaginava que existia. Eu comecei a sonhar de verdade. Eu sonhava em estudar, eu sonhava em conhecer o mundo. Eu sonhava em me tornar médica. A vida acabou me levando por um outro caminho. Mas pela primeira vez, o caminho era meu. Quando eu fiz 18 anos, eu agarrei com unhas e dentes a primeira oportunidade que a vida me deu. Eu vim para o Brasil com outra missionária em busca de um novo começo. O impacto foi enorme. Me assustei com a quantidade de pessoas, com as culturas diferentes e principalmente com a fartura. Mas existe uma palavra que resume tudo o que eu senti quando eu cheguei aqui: liberdade. Pela primeira vez eu podia escolher a roupa que eu ia vestir. Eu decidia para onde eu ia, o que eu ia estudar, como eu ia viver. Pela primeira vez a minha vida realmente pertencia a mim. Com o passar do tempo as coisas foram se encaixando. Em 2022 eu fiz o Enem. E no ano seguinte deixei a comunidade de missionários porque eu sentia que precisava descobrir quem a Cristina realmente era. Eu queria descobrir do que eu gostava, quais eram os meus sonhos e que mulher eu queria me tornar. A língua portuguesa foi um dos maiores desafios que eu tive, mas depois de tudo que eu tinha vivido, nada me faria desistir. E hoje eu digo com orgulho que eu estou no 8º semestre de odontologia. Durante muito tempo, eu senti raiva do meu pai, do meu ex-marido e das minhas madrastas. Mas com o passar dos anos eu escolhi perdoar. Não porque o que eles fizeram foi certo, mas porque eu entendi que continuar carregando aquele peso só me manteria presa a um passado do qual eu já tinha conseguido sair. Hoje, quando eu olho para tudo o que eu vivi, eu já não sinto a mesma dor. Aquelas lembranças deixaram de ser feridas abertas e se transformaram na prova da mulher que eu consegui me tornar. Atualmente eu moro sozinha e construo todos os dias a vida que um dia parecia impossível. Às vezes eu abro a geladeira da minha casa e eu fico olhando para a comida. Parece um detalhe, né? Mas não é. Na minha infância, um ovo era uma coisa que eu só podia comer uma vez por ano. Hoje eu posso comer quando eu tenho vontade. Pode parecer pouco para muita gente, mas para mim isso significa liberdade. Eu quero terminar a minha faculdade, eu quero abrir o meu consultório, escrever a minha biografia, me tornar palestrante e viajar para conhecer o mundo. Eu tenho em mim todos os sonhos e eu vou atrás de realizar um por um. Porque hoje, depois de tantos anos tendo a minha vida decidida por outras pessoas, eu tenho o direito de escolher.
4: Anderson Freire.
2: Escolher o que comer, o que estudar, para onde ir e, principalmente, escolher a vida que eu quero viver.

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Olha que história, que música. Daniel Raridade é o que a gente ouviu agora aqui no nosso Band Love. Uma história que nos mostra que muitas coisas que hoje a gente não dá valor, né? A liberdade, por exemplo. Ah, como a liberdade é boa, mas é boa para quem sabe e para quem uma vez perdeu. E essa pessoa sabe o valor da liberdade. Nós, você que nunca teve problema de fazer suas escolhas, nunca teve essa dificuldade de depender de outras pessoas para fazer algo, você não sabe o que é não ter liberdade. E a história de hoje mostrou pra gente como seria a nossa vida sem a liberdade, né? E essas histórias nos mostram que muitas vezes coisas que nós nem pensamos em passar, as histórias aqui do Band Love nos fazem refletir, não é? Eu quero saber o que você aprendeu na história de hoje. Uma história que mexeu muito comigo, viu? Uma história que me ensinou muito. Tenho certeza que vai te ensinar muito também. Tenho certeza que você aprendeu muito com a história. Você vai mandar sua mensagem a partir de agora no nosso WhatsApp. Um número diferente hoje, viu, turma? 119-7055-1152 é o número do WhatsApp que a gente está usando hoje aqui no nosso Band Love. 119-7055-1152. Eu quero saber a sua opinião e o que você achou sobre a história de hoje aqui no Band Love.

0: Obrigado, Diego, Vitor Hugo.
1: Obrigado, Bruno e Marrone, por aceitar o convite e cantar essa moda linda com a gente.
2: Falou, meninos, sucesso pra vocês.
3: Band FM, agora 11:08.

0: Mr. Broken Wings aqui no nosso Band Love. 11 horas e 16 minutos. Obrigado você pela sua audiência. Eu tô recebendo muitas mensagens aqui no WhatsApp, mensagens que comentam sobre a história de hoje. Uma história muito complicada, né? Uma história que mexeu muito com a gente. Uma história que mostra que muitas vezes o básico pra gente tentação pro próximo, né? O básico pra gente, por exemplo, a liberdade de ir, de vir, de escolher o que vai comer, que pra gente parece o básico, pra outras pessoas isso não é. Não é verdade? Por isso que temos que dar valor para as nossas coisas. Às vezes a gente acha, nós nos achamos injustiçados, a nossa vida não é fácil. Claro que não, a nossa vida não é fácil. A vida de ninguém é fácil. Tem sempre um desafio, né, que a gente tem que vencer, é sempre um leão por dia. Mas ao menos a gente tem respeito, ao menos a gente tem liberdade, ao menos a gente tem opções. E não foi o caso da Cristina, que nasceu em Moçambique, teve uma infância muito conturbada, mas ela focou e ela conseguiu vencer. Eu quero saber a sua participação, quero ouvir a sua opinião através do nosso WhatsApp. Oi.
1: A história de hoje foi bem emocionante.
0: Foi.
1: Tadinha, era uma criança. Passou um sofrimento bem grande na vida.
0: É.
1: Mas minha mãe deseja um final feliz. O dela também teve um final feliz.
0: É verdade.
1: Graças a Deus. Hoje ela tem a liberdade dela.
0: Mas ela teve o final feliz, hoje ela tem a liberdade. Tudo isso porque ela se recusou a desistir. E às vezes, com pequenas dificuldades, a gente já fala: ah não, isso não é pra mim, ah não, não quero mais isso, ah não, é difícil. Não é verdade? Oi, boa noite.
2: Olá, boa noite a todos. Eu me chamo Solange, estou muito impactado.
0: Gente, já fala: ah não, isso não é pra mim, ah não, não quero mais isso, ah não, é difícil. Não é verdade? Oi, boa noite.
2: Olá, boa noite a todos. Eu me chamo

0: Rede FM Caetano Veloso, você é linda, linda música. Para fechar mais um bloco aqui do nosso Band Love. 11:30, obrigado aí pelo seu carinho, obrigado pela sua audiência. Continue mandando a sua mensagem através do nosso WhatsApp e daqui a pouquinho a gente tem o resultado do Big Prêmio aqui na Band FM.
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1: Meu povo, tudo bem? Uma ótima noite pra você que tá junto com a gente aqui no nosso Band Love. 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

0: Band FM, Diana Ross. Do you know where you are going to? A gente escutou aqui no nosso Band Love. 11 horas e 55 minutos. Você continua mandando a sua mensagem pra gente. Daqui a pouquinho eu coloco a sua participação ao vivo aqui no Band Love.
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9: Olá, meu guerreiro, uma excelente noite, minha guerreira que tá junto com a gente aqui na Band FM. 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

0: Band FM Bruno e Marrone. Por um minuto. Linda música, né? Obrigado você pela sua audiência. Tamo junto aqui no Band Love este domingo. E é claro que você pode participar, não só pode, como deve. Fique à vontade, mande a sua mensagem, pode comentar sobre a história de hoje, uma história emocionante, uma história que trata sobre liberdade. Que trata sobre dar valor para aquelas coisas que, por mais que sejam básicas pra gente, nós devemos valorizar, não é? Você pode mandar sua mensagem aqui comentando sobre a história, ou então você pode deixar o seu recadinho de amor. Olá, tudo bem?
1: Boa noite, pessoal. Aqui é o Everton de Osasco.
0: O Everton.
1: Mais uma vez a Band aí surpreendendo a gente com as suas histórias. E essa aí é pro pessoal que reclama de barriga cheia, até mesmo pra mim. Uma bela história aí pra se refletir.
0: Pois é. Obrigado.
1: Uma boa noite e um ótimo início de semana.
0: Obrigado para todos nós, Deus te abençoe. Obrigado aí pela sua mensagem.
2: Alô, alô.
0: Oi.
2: Band Love.
0: Olá.
2: Band Love.
0: Oi.
2: Antes aqui do Rio de Janeiro.
0: Opa, legal.
2: Seropédica aqui.
0: Uhum.
2: O que eu entendo nessa história...
0: Conte-me.
2: Que tudo há um propósito. Que Deus está sempre conosco.
0: É.
2: Ele sempre procura algo... divino para que a gente possa sair dos nossos problemas. Ou seja, ainda bem que Deus é na vida dessa moça, né? Que Deus, ela com certeza sempre pedia saísse dessa vida, e Deus, ele mostrou para ela e saiu, tirou dessa. Que Deus possa sempre abençoar ela. Deus sempre pode iluminar ela e
0: Amém.
2: Mostrar o caminho, né? Como tá mostrando pra ela, estudando, renovando a sua vida.
0: É isso.
2: Um abraço, Band Love.
0: Um abraço. Com Deus. Valeu, obrigado pela sua mensagem. Uma ótima noite pra você. Agora meia-noite e 29 minutos. Tem recadinho de amor que a gente recebeu aqui no nosso WhatsApp também. Quer ver? Olá, tudo bem?
2: Alô, Band Love.
0: Oi. Não, agora vai. Agora sim.
3: Boa noite,
0: Band Love. Boa noite.
3: Aqui é Leandro de Juazeiro da Bahia.
0: Oi, meu amor.
3: Manda um alô pra meu... GR para todos eles aí,
0: claro.
3: Que se encontram.
0: Uhum. Tá bom, tá mandado aqui. Muito obrigado pelo seu carinho.
4: Boa noite, Band.
0: Boa noite.
4: Aqui é a vovó Raimunda.
0: Oi, vovó Raimunda.
4: Eu mando um abraço para Marcelo Rocha.
0: Pode deixar.
4: Marcelo, aqui é a vovó Raimunda. Abraço, beijo.
0: Um abraço, um beijo. Obrigado pelo seu carinho. Boa noite para você.

0: Coldplay, a Sky Full of Stars, pra fechar muito bem o nosso Band Love. Gente, muito obrigado, meu guerreiro, minha guerreira, que sempre ficou junto com a gente aqui no nosso Band Love. Band Love terminou, Band Love especial de domingo, trazendo aí uma duração maior pra você que tá junto com a gente aqui. É, eu tô indo embora, volto no próximo final de semana. Band Love volta amanhã a partir das 10 horas da noite. E agora tem...
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0: O senhor chega na hora aqui, ó, né?
2: Cara, fala, Fefo. Tudo bem?
0: Cheguei
2: tudo bem?
0: Na hora, cara. O senhor chega na hora do presente,
2: tem
0: né?
2: Tem dia que eu chego em cima, mas tem dia que...
0: Não, eu também, rapaz.
2: Ah,
0: eu saio, às vezes eu saio assim, ah, hoje eu vou ser engordurinha.
2: Chega em cima, mas não chega atrasado.
0: Eu vou na emoção, hoje eu vou na emoção.
2: Na emoção.
0: Rapaz. Aí você chega em cima. Não, mas o senhor chegou adiantado.
2: Tá bom, tá bom, tá valendo.
0: E ó, você veio aqui a tempo de saber quem vai ganhar a jaqueta corta-vento exclusiva da Band FM. Bonitona, hein?
2: Linda.
0: Olha, quem se deu bem, faturou, foi a Laura Gomes Santos.
2: Aí, Laura!
0: Laurinha! Valeu a participação. Um beijo, parabéns, tô indo embora, hein?
2: Ô, cara,
0: adoraria ficar.
2: Mas eu vou falar pra você, agora é minha vez, cara. Agora é minha vez.
0: Olha lá, ele tá todo feliz, cara.
2: 240 conto no seu Pix agora pra você ficar e eu ir embora, cara. O que você acha? Você continuar. 240 pau, acho que é um dinheirinho legal pra começar a semana, né, cara? Pagar uma continha. Ó, entrando na mente do cara, velho. Olha lá.
0: Tô olhando aqui o WhatsApp.
2: Dá uma olhadinha. 250.
0: Olha o Bora já mandou mensagem. Puts, aqui.
2: Cara, então, ó, vou aumentar mais, velho.
0: Meu Deus.
2: 300 conto, cara. 300.
0: Nossa, o Samuca mandou mesmo.
2: Trezentão, velho.
0: Trezentão, cara.
2: 300. 350, vai.
0: Marco de Pirituba, participou. Não vale.
2: 350.
0: Não vale.
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4: Vamos lá começar nossa bagunça na madrugada. E aí, tá tudo beleza? Tudo certinho? Vocês dormiram? Bagunçaram?

dia, bom dia, bom dia pra todo mundo! Como é que vocês estão? Tão tudo bem? Tão todos bem? Tá tudo beleza? Tá tudo certo por aí? Ah, me conta aí as novidades, me conta, as nove.

Segunda-feira. O povo não gosta muito de segunda-feira. Por que vocês não gostam de segunda-feira? Fala pra mim, hein? Ó, segunda-feira, gente. Começamos já a semana com o pé direito, com mais uma edição do nosso Band Coruja. Eu, Léo Júnior, tô por aqui pra te fazer companhia, pra alegrar sua madrugada. E nós estamos nesse número ainda, tá, gente? É o 11970551152. 70551152. Depois que acostumar com esse número aí, lascou, né? Que daí, depois que acostuma com esse número aqui, vai trocar de novo, né? É, mas tudo bem, vai. Vamos lá, vamos nessa. Eu quero falar com você na nossa madrugada. Vamos passar uma madrugada gostosa, bem gostosinha juntos aqui. Eu e você na Band FM, beleza? Não, não acostume com esse número, pelo amor de Deus, hein, gente? Vamos lá. Ó, meu povo chegando por aqui, já mandando mensagem, já mandando seu alô. Bom, eu tentei convencer o Fefo de ficar aqui hoje, mas não teve jeito. Ó, ofereci quase 300 conto pro cara, velho. O cara já começou a olhar pro WhatsApp, velho. Não desisto. Mas como assim desisto, velho? Como assim desisto, velho? Ah, velho, eu tentei. Eu juro que eu tentei, tá? Eu tentei, mas tudo bem, gente. Vamos lá, gente. 1h05, 1h05. Ah, gente do céu, Band Coruja já começou!

0: quero falar no zap. Fala comigo, bom dia.
1: Bora lá, Léo Júnior, bora lá.
0: Bora.
1: Me chamo Wilson Júnior, sou locutor aqui de Porto Velho, Rondônia.
0: Olha, Wilson Júnior. É bonito, cara. Quando tem Júnior no meio, bonito. Wilson Júnior, legal, hein, cara? Legal, hein?
1: Coloca umas músicas top aí pra gente ouvir aí.
0: E, cara, sinto lhe dizer, música é bem complicada aqui. Esse horário, cara, é bem complicado esse horário, viu? A gente até toca música aqui, viu? Mas, né? Tem uns diretores do programa aí que não gosta muito, não. Vamos lá, falar com você. Oi, bom dia.
2: E aí, Léo, bom dia. Bora começar mais uma semana.
0: Vamos lá.
2: Semana de todo mundo aí esteja abençoada, uma semana de alegria, de boas notícias. E que ninguém brigue com o Davi, ninguém fale que o macarrão dele é um macarrão.
0: Esquece o Davi hoje, deixa ele quietinho lá, gente. Não vão brigar com o Davi hoje, tá? Ele ficou muito bravo, ontem. Então, não esquece, não deixa o Davi quieto, por favor. Deixa ele quietinho lá, vai, oi.
3: E aí, Léo, mandar um beijo pra Calipto, pra Catrício, pra Catiele.
0: Nossa senhora, hein?
3: Mel Banana.
0: Nossa senhora.
3: E a Simone Palestrina.
0: Viu? Tá mandando uns beijos pra todo mundo. O cara aqui tá desesperado, hein? Esse aqui tá tirando. Não, ele tá pra Simone Palestrina, pra não sei quem. Cara, ele tá mandando beijo pra todo. Ele tá tirando pra todo lado, velho. Tá, esse tá desesperado, tá? Não. Olha o desespero do garoto. Hã? Que desespero é esse, cara?
4: Bom dia, Bande Coruja. Tudo bom? Tamo aqui de Osasco. Tô mandando uma pergunta aí. Por que que a coruja tem um olho bem grande? É pra ver melhor.
0: Eu morri de rir agora. Não. E o engraçado é a risada dele, quer ver, ó? A risadinha dele, ó. Ó. Ó. Olha a risada dele, ó. Ó. Olha a risadinha do garoto. Ai, ai, ai, a Sol já chegou por aqui. Oi, Sol, tudo bem, Sol? E aí, como é que tá sua madrugada, beleza? Tá belezinha com você, tudo certinho? Eu quero falar com você no nosso WhatsApp 11 97055 1152, pra você participar da nossa madrugada. Onde que ele tá falando aqui? Uma ótima semana pra nós. Tá bom, beleza, mano. Cadê o nome do cara aqui? Não deixou nome? Silvinha Garcia. Ô, Silvinha, bom dia pra você, Silvinha. Obrigado, Silvinha. Um abraço. Valeu pela sua audiência. Deixa eu ver quem mais tá mandando mensagem por aqui. Oi, bom dia, bom dia.
3: Não pode esquecer, Léo, de um beijo pra você também.
0: Ah, não, obrigado. Não aceito, não. Beijo de homem agora? Ó pra minha cara, velho. Você acha que eu quero beijo de homem? Ah, tá. Tá bom,
5: vai. Bom dia, Léo. Agora pro rapaz que pediu a música, lá vai uma pra você, hein? Vai dormir, seu cachorro sem vergonha.
0: Vai. E musical.
5: Porque aqui o máximo que a gente faz é tocar uma. Beijo.
0: Aí, ó. Ó, o cara falou uma música bem top aí. Pronto. Rolamos uma música bem legal pra você, cara. É isso. Band Coruja é desse jeito, cara. Funciona dessa forma. Funciona assim, entendeu? Vamos lá. Bom dia.
6: Ô, Léo Júnior, disfarçado de Mário.
0: E aí?
6: Não deu pro Flamengo, né? 1-1.
0: Não deu.
6: Mas também Palmeiras perdeu, graças a Deus.
0: Ah.
6: Corinthians também empatou, né? Você tá doido, hein?
0: Tá bom.
6: Vamos botar fogo no parquinho aí. Bande Coruja, bom dia, galera. Antes aqui do Rio de Janeiro. Ó, já mandei esse áudio já primeiro.
0: Tá.
6: Pra você colocar aí, pra todo mundo ouvir, aí a galera ouvir, hein? Você tá doido, hein? Vamos que vamos, hein?
0: Vamos lá, galera ouvir. Não, os caras já ligeiros, já. Já mandou os áudios primeiro, né? Tá certo, cara. É isso aí, mano. É isso aí. Mandou bem. Vamos lá pro nosso WhatsApp. Manda sua mensagem, hein? 11 99991 9197. Oh, desculpa, não é esse no WhatsApp, não é esse. É 11 97055 7055 1152. Desculpa que tem hora que escapa. Tem hora que escapa isso. Bom Dia no... No freelance, no freelance. A Zenende tá fazendo freelancer. Ó, oh, que chique, freelancer. O que, que você faz? Eu sou freelancer. É, sou freelancer. É uma palavra chique, né? Freelancer. Ô, Zenende, um abraço pra você, bom dia, tá? Bom dia com alegria sempre aí, oi.
7: Oi, boa noite, tudo bem, Léo?
0: Tudo bem, e você?
7: Como é que você tá, Leon Júnior?
0: Tudo bem,
7: tá bem, né?
0: Tô bem.
7: Aí, antiguíssima, uhum, da Band. Uhum. Já ganhei até prêmio aí, ah, na
0: já?
7: Band.
0: É mesmo?
7: Ah. Sou da época do Diguinho.
0: Ah, o Diguinho.
7: Do Anselmo.
0: Que legal, que legal.
7: Então, mas é bom, muito bom que você tá aí, porque você impõe, né, um certo limite.
0: Ah, é, é.
7: E tem uns ouvintes aí que...
0: Mais ou menos, mais ou menos, viu? Porque não tem muito que eu... Não tem muito limite isso aqui não, viu, Lilian? Não, não tem muito limite não, mas tudo bem, vai.
7: Extrapolam, né?
0: É.
7: Acabei que reclamei um tempo atrás de muitos palavrões pro Diego. Sabe o que ele fez? Ah. Ele me bloqueou.
0: Ah, não acredito.
7: Mas fazer o quê?
0: Ah, pera
7: ele
0: aí.
7: Ele gosta, pera, né? Deixa ele. E você, mas... diferente.
0: Ah, mas eu tenho hora que escapam as coisas.
7: Seria
0: aqui também.
7: Seria bom você ficar sempre.
0: Não, mas, não. Infelizmente, muito não. Obrigado, obrigado. Obrigado.
7: Adoro quando é você.
0: Tá não, bom? Obrigado. Olha,
7: beijo, Lilian do amor.
0: Ô, Lilian, eu agradeço, mas... Não, o Diegão tá voltando. Deixa ele voltar. Tá tudo certo. Deixa ele voltar que tá tudo certo. Ai, já, gente do céu. Bom, gente, 1h12, deixa eu falar com você no zap. Oi.
8: Bom dia, Leo Aquila, bom dia. Tudo de bom com você? Motorista Edinaldo de aplicativo, tamo junto aqui. É, logo aparece o Salatiel, seu amigão aí, José Mané. Vamos que vamos, estamos na Banda de Coruja até às 5 da manhã.
0: Aí, rapaz.
8: Segunda-feira braba começou.
0: Braba. Opa. Ó, bom dia, Léo. Almiro, manda um alô aqui pro Matheus de Jesus Neto, de Alagoinhas, Bahia. Alagoinhas, legal. Um abraço pro Almiro aí, galera boa, hein? Já ligada na Band FM. Ó quem chegou aqui já. Ó quem já chegou.
9: É fenomenal, não. Bombas, Leo Júnior. Bombas, Leo Júnior.
0: Vai, fala.
9: Portioli. É o último ano dele no SMT, hein?
0: Vai lá. Ó.
9: Em 2027.
0: Notícia de primeira.
9: É da Globo, já é global.
0: Ah.
9: Já é da Globo.
0: Ele já é global.
9: Em 2027, Portioli já foi.
0: Caramba, já ficou global. Aí, já tá quase global. Entendi. Tá certo, cara, tá certo. É isso aí, mano. Tá isso aí, vamos lá. Manda na sua mensagem pra gente, 11 9 70 55 11 52, tá? Manda lá pra gente sua mensagem. Manda na sua. Eu quero ouvir sua mensagem por aqui. Vamos lá, fala comigo, bom dia.
10: Bom dia, Léo Júnior.
0: É
10: o Fábio de Poços de Caldas, Minas Gerais.
0: Fabião,
10: tudo bem?
0: Tudo bem,
10: eu tô,
0: Fábio?
10: Tô aqui ligadinho no Band Coruja. Uma boa semana pra você.
0: Pra nós,
10: um abraço.
0: Cara. Pra nós. Obrigado, viu? Valeu pela sua participação aqui junto com a gente. E aí, você não mandou sua mensagem ainda? Tá esperando o quê pra você mandar sua mensagem? Vai lá no nosso WhatsApp. 11 9 7 0 5 5 11 52. Nós estamos com esse WhatsApp por enquanto aqui, tá, gente? Nós estamos com esse WhatsApp hoje. Boa noite, geral, que é a Elaine. Uma ótima semana pra nós, bom trabalho pra você, pra você aguentar esses mala que fica te enchendo o saco. É, fica me enchendo o saco, viu? Esses mala sem alça, é verdade, viu? É complicado, viu, meu? Complicado. Deixa eu ver aqui, ó. Ah, tá, ela mandou. Isso aqui é apenas um teste pra saber se tô mandando certo. Não, tá mandando certinho. Não tem nada de errado. Você mandou pro lugar certo. Você mandou aqui pra Band FM. É que nós estamos com esse WhatsApp, mas logo amanhã já volta, normal. Amanhã já volta, tudo certo, viu? Mas tá de boa, tá tranquilo. A Malatacine já chegou por aqui também. Deixa eu ver quem mais por aqui. Bom dia, Paulo. Paulo, e aí, Paulo?
11: Pô, ninguém pagou o motoboy pra buscar o celular lá com o estagiário, pô, pra voltar o WhatsApp antigo?
0: Ah, tá, ninguém pagou, é domingo, né, velho? Ninguém pagou o motoboy ainda, velho. Tá com o estagiário, tá com o estagiário, velho. Oi.
4: Tem um vizinho meu aqui, ele trabalha de dia. Aí ele chega de noite, ele queima um mato aqui. Esse mato me deixa dando risada sozinho. Eu não conheço esse tal de mato aí. Se alguém souber aí, puder me dizer aí se conhece esse mato que ele queima aqui. Parece que é um cheiro bem gostoso.
0: Ah, tá. Eu já sei. É uns matos meio diferenciado, né? É, você fica dando risada sozinho, né? Já sei qual que é já. É. Você fica aí sozinho, rindo sozinho, né? Fumaça, né? Sozinho rindo, né? Não, a gente já sabe já. É uns matos meio diferente, né? É uns matos meio diferenciado. Ó, gente, vocês podem assistir pelo Band Play, bandfm.com.br. Você pode ver esse humilde locutor aqui no estúdio. Você não vai perder nada na sua vida vendo o locutor no estúdio. Nossa, você não vai perder nada. Horrível, horrível, né? Vai queimar o seu televisor aí, sua tela do celular. Mas não tem problema, estamos aqui. Até a nossa câmera ao vivo aqui, o estúdio ao vivo da Band FM, pra você nos assistir, tá bom? É chique, né? É chique falar, né? Você assiste a gente aqui. Ô, Rodrigo, bom dia!
12: Bom dia, bom dia, bom dia, Léo Júnior!
0: E aí, cara?
12: Estamos aí na rodagem. Uma ótima madrugada pra gente.
0: Pra nós aí.
12: Uma excelente semana. Seja abençoada aí pra todos os ouvintes do Band Coruja. Forte abraço, Rodrigo de Cosmópolis.
0: Rodrigo de Cosmópolis. Ô, Rodrigo, um abraço pra você, Rodrigo. Cosmópolis. Também tá ligado na Band FM. Oi.
13: E aí, Léo, bom dia, tudo bem? Tudo certo? Aqui é o Léo também, aqui de Jaru, Rondônia.
0: É o Léo, Léo.
13: Quando eu vi o programa a primeira vez, foi muito bacana.
0: Gostou?
13: Dei muita risada, tava aqui fazendo uma faxina da madrugada no apartamento.
0: Nossa.
13: Ouvindo você aí. Um abraço.
0: Você imagina, eu imagino, cara. Você começou a ouvir pela primeira vez, né? Coitadinho de você, cara. Agora, daí pra frente, é só vai decair, cara. Só remedinho que você vai comprar, vai... rapaz do céu. Ih, ferrou. Começou a ouvir o Band Coruja por aí, já era, velho. Oi.
14: Fala, Léo Júnior. Bom dia, Elias Docinho. Fala comigo.
0: Fala, Elias. Beleza?
14: Ning Paca, Tatu Caminha Dentro. Elias aqui falando diretamente de Feira de Santana, Bahia. Ah. Carreteiro aqui, motorista carreteiro aqui, em busca ali do capital do Papai Noel, capital RN, viu? Rio Grande do Norte,
0: Papai Potiva. Noel, cara.
14: Bora que bora, Bando de Coruja. Bora aí, até às 5 da manhã, viu? O melhor do Brasil.
0: Beleza.
14: Não, porque... tá no Band de Coruja. Tá, bora.
0: Capital do Papai Noel. Capital do Papai Noel. Só foi bom, hein? 1:19, gente. Vamos lá aqui na nossa madrugada mais gostosa. 11 97055 1152. 7055 1152. Você participa aqui no nosso Band Coruja na nossa madrugada. E eu quero você mandando seu áudio, hein? Me conta aí como é que tá a sua madrugada. Você, meu amigo motorista de aplicativo, um abraço pra todos os meus amigos motoristas de aplicativos do Brasil. Os caminhoneiros, cadê os caminhoneiros do Brasil? Cadê os caminhoneiros? Você, meu amigo, tá no ônibus, tá em casa aí, tá, perdeu o sono, tá fazendo faxina, tem muita gente fazendo, lavando louça, coçando aí de madrugada, fazendo nada, outros trabalhando e ouvindo o Band Coruja, tá certo. É isso aí, um abraço pra todo mundo. Oi,
15: Ronaldo. Bom dia, Léo Júnior, bom dia.
0: Fala, Nando.
15: Fernandão, girando da madrugada, tudo bem?
0: Tranquilão?
15: Fazendo uma rondinha aqui no posto onde eu trabalho aí.
0: Isso.
15: Acompanhando o seu trabalho. Forte abraço, Léo. Vamos que vamos. Até às 5 da manhã.
0: Até às 5. É nóis. Fazendo aquele barulho que a galera gosta do nosso Band Coruja. Mais um aqui, mais um chegou.
15: Aqui no posto onde eu trabalho aí.
0: Isso.
15: Acompanhando o seu trabalho. Forte abraço, Léo. Vamos que vamos. Até às 5 da manhã.
0: É assim, até às 5. É nóis. Fazendo aquele barulho.

0: fala assim, vai lá, corre lá. Vai lá pra ver o que acontece. Três dedos que já... É três dedos que some. A cabeça que voa, aí vai.
1: Ô, Leozinho, bom dia. William de Rosário por cá, meu parceiro.
0: E aí, cara?
1: Aqui é da Maroni. Pose, ficar direcionado ali o tal do Rio de Janeiro. Você tá doido?
0: Tal do Rio de Janeiro,
1: Leozinho, porque eu fiquei com dó da senhora agora, hein?
0: O quê?
1: Você tá doido, hein? Será que ela tomou café com rebite, que ela tá acordada até essa hora?
0: Café com rebite.
1: Vai dormir, tia! O bagulho aqui é louco, a madrugada é nossa.
0: O bagulho é louco e o processo é lento, cara. É isso, é o bagulho aqui é louco mesmo, cara. É loucaço o negócio, é loucaço. Oh, meu Deus do céu. Vamos lá, o nosso WhatsApp bombando. Vai, eu tenho que repetir até pegar esse telefone aqui. 11 97055 1152. Manda lá sua mensagem, manda seu áudio. Tô esperando você aqui, vai.
2: Bom dia, Léo Júnior. Bom dia,
0: Band
2: FM.
0: Bom dia, bom dia.
2: Estamos iniciando mais um turno aqui na sintonia da Band FM. Rapaz, desde onde você tá falando que o outro número vai voltar em nada.
0: Vai voltar, cara.
2: Vai voltar.
0: Vai voltar, cara.
2: Fala com nós, Léo
0: Júnior. Vai voltar, cara. Vai voltar, velho. Vai voltar, velho. Vai voltar. Vai voltar, cara. Vai voltar, cara. Vai voltar, velho. Acho que naquele... Ó... Na boa, você quer? Eu já tô fazendo uma previsão. Na próxima madrugada nossa, já vai estar tudo, já vai estar de boa já o número. Tenho certeza já. Tá? Eu acho que na próxima madrugada já vai estar funcionando normalmente o nosso número normal do WhatsApp aqui, tá bom?
3: Fala, Léo Júnior, bom dia. Família aqui de São Paulo, tudo bom?
0: E aí, mano? Tranquilo?
3: O que aconteceu com o telefone antigo? Deixaram o telefone exclusivo pro Bando de Coruja? Um abraço aí, bom programa e boa semana pra gente.
0: Quem vê, pensa, né? Quem vê, pensa. Exclusividade do Band. Nossa senhora, né? Ah, quem vê, pensa, viu? Não, mas não é não, cara. É o WhatsApp nosso aí. Mas já tá resolvendo já e amanhã já tá de volta. É isso aí. Tá tudo certo. Wellington, tudo bem?
4: E aí? Bom dia, Léo. Aqui é o Wellington, motorista de ônibus. Rapaz, eu fui lá olhar lá no Band Play lá.
0: Você se assustou?
4: Eu achava que você era feio, bicho.
0: Ah, então,
4: vai. Mas depois que eu vi você lá, eu tenho certeza.
0: Agora você tem a certeza. Então, gente, é isso, ó. Agora que ele teve a plena certeza que eu era feio, então agora que ele tem a certeza mesmo, né? É isso, cara. São coisas que acontecem, né? São coisas que acontecem nessa indústria vital, né? Se assustar com alguém. Você já assustou com a foto de alguém já? Sim? Tipo, você abre assim, puta. Nossa, que coisa estranha. Não, já assustou? Eu direto, cara. A gente acaba se assustando, né, meu? A gente se assusta mesmo, né?

0: você participando com a gente. Chama lá no nosso WhatsApp para você participar. 11-7055-1152. Para você participar aqui do nosso Band Coruja, da nossa madruguinha, a nossa madrugada mais gostosa do Brasil. Ô, Léo, bom dia! Tudo bem com você? Tá tudo certo? Como é que tá a sua madrugada? Tô bem, tô tudo jóia. Aqui só alegria, hã? Só alegria. Quem mais tá por aqui? Quem mais chegou? Fala comigo, bom dia.
1: Bom dia, Léo, que é o Val, motorista de aplicativo.
0: Ô, cara.
1: Vamos que vamos.
0: Vamos que vamos, vamos que vamos, Cajamar. Ó, a galera de Cajamar, hein? Alô, Cajamar, temos uma audiência grande em Cajamar, hein? Rapaz do céu. Todo mundo ligado aí na Band FM, sintonizando aqui no nosso Band Coruja. Ô, Léo Júnior, bom dia. Meu nome é Damares. Adoro curtir vocês. É, vocês são meu remédio pra madrugada. Remédio eu já não sei, viu, minha amiga? É, eu acho que precisa de um remédio pra ouvir o Band Coruja, né? Na verdade, essa é a verdade, né? Olha só, gente, uma notícia. Você já tô acompanhando uma notícia aqui? Olha que engraçado, gente. Encontro de mulheres altas faz sucesso pelo Brasil. Mulheres altas, mulher grandona mesmo, cara. Você já pensou? Encontro de mulheres... Você já foi algum encontro de mulheres altas? Pois é, isso aconteceu, gente. Uma influenciadora digital, ela viralizou por viajar ao país realizando palestras e encontros direcionados apenas para mulheres altas. De acordo com a Luana Malta, organizadora dos encontros, o objetivo...

0: objetivo é ajudar mulheres altas a se aceitarem, né? É, a falarem sobre os desafios que a altura pode trazer, além de trocas de experiências entre elas. Ah, você vê que legal, você chega que você é uma mulher alta e tem um monte junto com você. Tem a sua experiência, aquelas trocas de experiência. Ah, eu fui num lugar, e o meu marido era baixinho, parecia um anão. Nossa, todo mundo ficou olhando pra mim. Sabe, aquelas trocas de experiências, gente. Todo mundo, sabe assim, por exemplo, todo mundo chora junto, né? Todo mundo ri junto, né? Não, cada um conta a sua história. Pois é, gente, e essa influenciadora, ela fez isso aí. Tipo, foi uma troca de experiência. Os encontros servem também para gerar conteúdos bem-humorados sobre as situações pelas quais as mulheres altas podem passar, com dificuldades para comprar sapatos, conforme relatou aí uma das participantes do encontro. Caramba, é verdade, cara, sapatos, velho. A mulher deve usar uns 40, 50 já, sei lá. Hã? Jogadora de basquete, sei lá. Bom, gente, é isso. Alguns internautas aproveitaram a repercussão dos encontros para relembrar o caso de Elisiane da Cruz Silva, considerada a mulher mais alta do Brasil, com incríveis 2,07 de altura. É grande a mulher, hein, cara? Que é casada. Ela é casada com um homem de 1,62. Meu pai do céu. Imagina essa mulher pegar esse cara, velho. Pegar esse cara. Nossa, só na mão dela estrangula ele, velho. Uma mão só. Uma mão não. Calma, que eu não tô falando mal das mulheres altas, pelo amor de Deus. Não é isso, gente. Mas, cara, é diferente, né? Tipo, a mulher alta, cara. Então teve aqui no Brasil um encontro de mulheres altas. Olha isso. E o que você acha sobre isso? Aí eu vou e deixo uma enquete no ar agora. Pois é, virou até uma enquete. O que vocês acham? Você preferia mulheres altas ou mulheres baixas? Conta pra mim, vai. Conta pro tio Léo aqui. Conta pro tio Léo. Conta pro tio Léo.
1: Juraci Mineiro, Léo. Ah. E o caçador de lobisomens de Minas Gerais.
0: Ô, caçador.
1: Por que trocaram o WhatsApp, mano?
0: Ah, e essa pergunta de novo, cara. Cara, trocaram o WhatsApp. Não é que trocaram o WhatsApp, velho. É que, sei lá, meu, o WhatsApp tem hora que ele dá umas dessas aí, dá umas travadas. E aí, 24 horas pra voltar, velho. Mas já estão resolvendo essa parada aí, tá? Quanto isso, pra não deixar os nossos ouvintes sem nada, nós colocamos esse número aqui na nossa produção. É, você viu, a nossa produção pensa em vocês. A nossa produção pensa em vocês, louquinhos da madrugada. Você viu como é que a gente pensa em vocês? Não, não podemos ficar sem os nossos louquinhos da madrugada. Então colocamos esse número. Pronto, tá aí, tá explicado. Deixa eu falar com você, oi.
1: Bom dia, Léo. E aí, tranquilidade pura.
0: Tranquilidade.
1: Na paz, meu brother. De baiano segurança. Um bom dia pra todo requenguelado guerreiro da madrugada. Pô, Léo, desde uma hora que eu tô tentando anotar e pegar esse número aí. Você tá falando muito rápido, Léo.
0: Ah, mas eu falo muito rápido demais, gente. Ó, 11970551152. Isso é falar rápido? Tá demais, cara. Tá demais, hein?
1: Ô, Léo, cadê Davi caçola torta? Pra passar a receita daquele macarrão.
0: Não, para, já cortei, já não. Não quero saber de Davi hoje, hein? Não, eu quero saber do Davi, mas não quero falar de brincar com ele hoje. Não, deixa ele quietinho lá. Deixa ele quietinho. Já, a gente já zoou com ele tanto ontem de madrugada. Não é que zoou, né? Os caras zoaram com ele lá. Então deixa ele quietinho, vai. Deixa ele quietinho. Oi.
2: Ah, Léo, eu acredito. Depois que hoje aqui na minha cidade teve campeonato de Farma Aura, né?
0: Que bota. Tá, meu, os caras fazendo campeonato disso agora.
2: Aura, é. Sei lá o que se trem. É. Ah, se que serve, né?
0: Se que serve. Meu, 67,
2: velho. Eu não julgo, não, a galera, porque é molecada, né, gente? Na época da gente, nós fazíamos Antônio Nunes, ficava brincando de moleque.
0: Exatamente.
2: Civil, também, ninguém entendia nada.
0: É verdade,
2: tudo
0: cara.
2: Tudo bem que são tempos diferentes, mas vai fazer umas loucuras também, né?
0: A gente fazia umas loucurinhas também, né? Bom, gente, ó, na boa, não, não, não atender. atendemos o WhatsApp no ar. Então espera chegar a sua vez, meu filho. Pera aí, rapaz. Pera aí, calma que não, né? Atende você. Fala comigo, bom dia.
3: Fala, Léo, porteiro Alexandre. O porteiro já subiu no pescoção dela pra pegar a manga lá no alto, né? Mulher alta? É nóis.
0: Quer pegar a manga, né? O cara quer pegar a manga da mulher. Vai, meu filho, fala, fala comigo. É que eu já coloquei esse cara no ar aqui, eu acho.
4: Esse mineiro, Léo. O casador de lobisomens.
0: Cara, o que, que ele tá ligando pra mim? Não entendi agora, porque eu já coloquei ele no ar, velho. Já coloquei ele no ar, ele tá ligando.
4: Léo Júnior. O que aconteceu com o WhatsApp?
0: Olha lá, de novo a pergunta. Olha. Vou nem responder as perguntas. Não, não. Comigo, bom dia, vai.
3: Ô, Léo, eu sempre gostei de mulheres grandes.
0: Você gostou?
3: Até porque, como é mais difícil chegar aqui embaixo, ela é mais fácil dela achar que eu sou bonito. Isso sempre foi muito bom.
0: Tipo assim, não dá pra ver muito, nem o, só o rosto, né? Ela tem que baixar a cabeça pra te ver, praticamente. Você é tipo um anãozinho perto dela, então, né? Você, ela é a sua Branca de Neve e você é um dos sete anões.
5: Fala, Léo, boa noite, tudo bem? Esse pessoal que tá ligando aí pode bloquear, tá? Tá autorizado.
0: Tá bom, diretor, obrigado, pode deixar. Pode deixar. Estará bloqueado, pode deixar, vou bloquear. Não, eu devo dar em bloquear um monte de gente aqui já, viu? Que tá na minha lista já aqui.
6: Caraca, Léo. Mas esses caras são chatos pra caramba. Por que trocou o número? Por que... Pô, não tá falando, cara.
0: Pois
6: manda
0: é,
6: o áudio, mano. Fica quieto, pô.
0: Fica de boa, né, mano?
6: Eu, hein, cara chato pra caralho, não dá satisfação, não. Porra, esses caras são chatos pra caramba,
0: é,
6: pô.
0: É verdade, cara, é isso, mano, é isso. Vamos lá, vamos lá, vamos lá. É, deixa eu ver aqui, peraí. Ah, manda aqui pra... Tá bom, fala aí, cara, fala aí, mano, fala aí.
7: Ô, Léo, aqui, ó, o Léo, de Pouso Alegre, Minas Gerais.
0: Outro Léo, cara, outro Léo, Léo.
7: Bom dia, bom dia, bom dia, Léo. Sei que hoje tá virando segunda já, mas sexta-feira, rapaz, palco meu. E hoje as minas do job me ligam. Vamos, pesqueiro, vamos bagunça de novo. Só que hoje é trabalhar, infelizmente.
0: Não, esquece, cara, esquece. Deixa isso pro próximo final de semana. Esquece bagunça agora. Vamos lá, fala comigo, bom dia.
8: Amor. Por favor, me perdoa.
0: Que
8: não
0: isso?
8: Não quero mais pra beber com eles, não. Deixa eu entrar em casa. Tá frio aqui fora, amor.
0: Olha o outro, cara. Ele achando que a mulher vai na dele, né? Ai, amor, não vou. Deixa eu rezar aqui em casa. Rezar? Que você falou? Rezar? Deixa eu ver o áudio dele.
8: Amor.
0: Olha lá.
8: Por favor, me perdoa.
0: Mó cara de pau.
8: Não quero mais pra beber com eles, não. Deixa eu entrar em casa, tá frio aqui fora, amor.
0: A mulher achando que ele vai rezar em casa. O vagabundo vai pra balada. Isso sim. Tá querendo me amar. Tá rezando em casa. Cadê o marido? Ai, tá rezando em casa. Tá rezando em casa. Ô, Cristina, bom dia, Cristina.
9: Bom dia, Léo.
0: Tudo bem?
9: Como vocês?
0: Como é que você tá?
9: Vocês são demais. Aqui é Cristina Maldonado, da cidade de Macão.
0: Que legal, Cristina.
9: Interior de São Paulo.
0: Boa.
9: Beijo, beijo, beijo.
0: Obrigado, Cristina. Aquele abraço aí. Tamo junto, hein? Ó, bom dia, Léo Júnior. É do... Júnior, tá? Júnior do Heliópolis. Manda uma... quer dizer, uma boa madrugada pra nós. Bababá, beleza. Ó, primeira vez que participa. Júnior do Heliópolis. Aí, Júnior! Aê, mano! Aí sim, ó! Primeira vez, a galera chegando. A vovó do sexo aqui, a vovó do sexo chegou também. Aí a vovó do sexo, Maria Ângela, de Curitiba. Ouvindo a Band FM. Um abraço pra você. E aí, você curte mulheres altas? Porque tem agora encontro de mulheres altas, mas peraí. Por que não tem encontro de mulheres baixinhas também? Não é? Já que tem mulheres altas, que eu vou fazer um encontro de mulheres baixinhas também, pô. Oxi, oxi, né? Não é não?
7: Bom dia, Léo! Wagner de Sorocaba!
0: Fala, Vagão!
7: Bora,
0: Vaguinho.
7: Bora!
0: Vaguinho,
7: é às 5 da manhã, hein?
0: Aí, ó, Sorocaba! Alô, Sorocaba!
10: E a gente fez para você, menina,
11: zana. Ô, Léo, eu não vejo por que a mulher alta. Não tem problema eu ser baixinho perto da mulher alta. porque o que me faz feliz vai estar cá embaixo.
0: Ah.
11: Lá em cima são detalhes. A felicidade é mais embaixo.
0: Detalhes.
11: É, ué, pronto, falei.
0: Detalhes tão pequenos de nós dois. Ai, ai, ai, ai, ai. Tá certo, cara, tá certo. Oi.
12: Ô, Léo, pergunta pro Davi lá.
0: Não, que... não pergunta nada. Esquece o Davi. Esquece o Davi, por favor. Deixa ele quietinho lá, vai.
13: Imagina só, o cara baixinho numa reunião onde só tem mulher alta, todo vestido, mostrando perseguido. É um paraíso, olha que maravilha.
0: Você quer ter a visão, né? Na verdade, você quer ter a visão. Você é espertinho, né, velho? Você quer ter a visão. Ah, entendi, entendi. Fala comigo, bom dia.
14: Bom dia, pessoal do Band Coruja. Eu espero que continue esse número aí, porque eu.
0: Não vai, cara. Pior que não vai,
14: mano. Foram incorretamente bloqueados pelos locutores aí que xingam os ouvintes de burro, de corno, de idiota. Aí quando o ouvinte vai fazer alguma brincadeira, eles vão lá e bloqueiam.
0: Ah.
14: Eles não têm capacidade de acompanhar o raciocínio.
0: Oh.
14: Eles podem xingar todo mundo, mas
0: os locutores,
14: os ouvintes não.
0: Oh.
14: E você que tá agora aí, ô Léo Júnior, vê se não comete esse mesmo erro aí, tá?
0: Ô, valeu, Cornão.
14: Um abraço a todos.
0: Ô, Corno, obrigado. Ô, desculpa, cara. Cornão, ô, desculpa de novo, cara. Foi mal, mano. Foi. Putz, cara, esqueci, velho. Foi mal aí.
14: Ô, Léo, na situação que eu tô preferindo mulheres.
0: Mulheres. Tá bom. Você pode ser o que você quiser, cara. O que você quiser, fica à vontade.
15: Valeu, Cornão. Ah, falar pra você, de ação do ouvinte, corno arrombado do cacete. Tomar no rabo, vai chorar na bunda do tamanho, rapaz.
0: Olha que eu fui bem de leve, hein? Olha que eu fui bem de leve.
16: Leozinho, bom dia, bom. Aqui é o Carlinho Leiteiro, falo de Santa Vitória, Minas Gerais.
0: Fala, Carlinho.
16: Jonas
0: Felipe Marins, tá bom. Um abraço pra vocês aí. Boa madruga pra nós, aí.
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0: Fala comigo, vai.
18: Eu só liguei porque eu não tava conseguindo falar mesmo, porque eu não sabia mais qual era o número. Agora que eu encontrei aqui.
0: Não, agora você se encontrou, cara. 11-7055-1152. Mas não se acostumem, porque o outro número volta normal, tá, gente? É bom ter esse número na hora que precisar. Tem essa parada aí, tem esse número aí, né?
19: Caraca, hein, Léo? Isso aí é o corno chorão mesmo. Vai lá, seu corno chorão.
0: Aí, tá vendo? É isso aí, cara. É isso. Tem uns cornos na madrugada, puxa vida. Bom dia. Os caras chamam a gente de corno também. E a gente chama de corno também, ué. Não é? Aí.
20: Bom dia, Léo.
0: Bom dia.
20: Bora, Felipe aqui de Osasco, motorizado aplicativo.
0: Bora, Felipão, beleza?
20: Bora até 5 da manhã.
0: Vamos lá.
20: Ô, Léo, a passageira aqui deixou uma caixa misteriosa aqui.
0: Olha.
20: Um presentinho misterioso pra me entregar aí pra você.
0: Não.
20: Logo eu tô aí pra te entregar, beleza?
0: Eu acho que ela deixou uma... Sabe o que é isso? Eu acho que a sua passageira deixou uma bomba no seu carro aí. Ela deixou uma bomba pra você, isso sim. Dá uma olhadinha pra você ver, deixou uma bomba pra você aí, ó. Exatamente. Se você é um barulhinho, já era.
21: Ah, Léo, ser sincero, eu gosto de mulher, cara. Independente dela ser alta, baixa, enfim. Mas é que eu sou muito alto também, então não sirvo para parâmetro. Eu 1,96, cara.
0: Caramba, velho.
21: De altura, então, pra passar, eu é meio difícil.
0: Cara, nem lembro quanto que eu tenho de altura, você quer saber? Não, eu sou um cara alto, não tão alto assim, mas eu sou alto. Sou alto até. Eu não sou baixinho também, né? Mas me perguntar quanto que é o peso e quanto tenho de altura, chefe, tá difícil a situação. Não lembro nem o que eu comi ontem no almoço, você quer saber? Fala comigo, bom dia.
22: Olha, eu vou te falar a verdade, é
0: fala
22: estranho.
0: Aí, fala.
22: Porque, ó, eu tenho 1,80m, cara.
0: Ah.
22: E você namorar uma mina que é mais alta que você é estranho. Né? É. Não é ruim, é estranho.
0: Ah, passa vergonha.
22: Pra cima. Mas eu já namorei, foi estranho, porra. A gente é mais de 1,80m, cara.
0: Imagina.
22: Mas é no mínimo estranho.
1: É.
22: Isso aí, Léo, Fernandão, vigilante da madrugada.
1: Não, mas você imagina, você mandar de mãos dadas, você baixinho e a mulher 3 metros de altura. Andando, né? Aquele mulherão lá em cima, assim, olhando pra cara dela assim, ó. Tá? E ela olhando, ela tem que baixar o pescoço assim, ó. Fazer assim com o pescoço pra olhar pra você. Pra beijar, meu filho, só se ela te pegar no colo. Ou se você pegar um banquinho, tal, meio discretamente, e tal. Vai lá, vai, bom dia, fala comigo.
2: Léo, Gilberto de Matão, manda alô, pessoal de Matão que tá ouvindo você.
1: Um abraço, Matão, Matão, alô, Matão. Um abraço, mano, pro Matão.
4: Ô, Léo, Léo, esse mundo aí tem muito, sabe o que é? É peruca de bode.
1: Peruca de bode, peruca de bode, vai.
23: Ê, Léo, esse cara quer entrar aí, deve ser porteiro. É ruim que ela vai deixar ele entrar. O caminhoneiro tá lá dentro.
1: Não vai entrar mesmo, né? Já era. Ai, gente do céu, hein? Vocês não prestam mesmo, hein? Vocês não prestam, hein? 11 97055 1152. Esse é o WhatsApp da Band FM, do nosso Band Coruja. Vai pro nosso WhatsApp e participa. Esse é o WhatsApp do Band Coruja hoje, 97055 1152. Chama lá no WhatsApp, tem coragem? Eu quero ver se você tem coragem. Se você tem coragem de chamar agora lá no WhatsApp. Não, daí eu quero ver se você é sujeito homem mesmo. Chama lá agora no WhatsApp, quero só ver.
4: Oi. Fala pra esse corno e ouvir outra rádio, então. Ô corno, vai ouvir outra rádio. Tá, né? Bom, você não corno. Quer é um corno. Ser xingado. Porque aqui é bagunça, filho.
1: É, filho.
4: Aqui
1: é...
4: nós respeita todo mundo com carinho.
1: É.
4: Só que nós brinca. Tipo já assim, que você
1: nossa,
4: de
1: não,
4: vai
1: não.
4: Pra igreja, pô.
1: Não, na verdade. Não, mas na verdade nós desrespeitamos as pessoas com o maior carinho do mundo aqui. Aqui o lema é esse. A gente desrespeita você com o maior carinho do mundo. Fala comigo, vai.
24: Ô, Léo. Tomara que o número não volte, não. Deixa esse número mesmo aí, que o meu também tá bloqueado justamente também. Bloquearam do nada aí, não conseguiram desbloquear até hoje.
1: Ixi, cara, é um
24: aí outra coisa. Pergunta pro Davi quando que ele vai me convidar pra comer aquela lavagem que ele faz lá, que ele quer macarrão.
1: Para, Davi. Deixa o Davi quieto, cara. Não, deixa o Davi quietinho, pelo amor de Deus, velho. Fala comigo.
25: Bom dia, Léo Júnior, Sérgio do Pão Padeiro. Programa hoje, mantenha na paz. Na paz e no amor. Hoje eu fui lá pra igreja lá.
1: Ah, foi?
25: Foi bem isso, hein?
1: Ontem, claro, mas você tava com o capeta no corpo, né, velho? Ontem, hoje tá na paz, foi na igreja, né? Ontem tava demais o Sérgio do Pão, hein? Não, o Sérgio do Pão ontem, cara, tava xingando Deus e o mundo ontem aqui, o Davi, velho. Não, tava desse jeito. Hoje, ó que diferença. Ó
25: que diferença. Bom dia, Léo Júnior.
1: Olha a voz dele, mas a voz dele tá mais assim, mais leve pra falar, né?
25: Sérgio do Pão Padeiro.
1: Olha lá, ó.
25: Programa hoje, mantenha na paz.
1: Ó, mantendo na paz. Você viu o que tem? Ó.
25: Na paz e no amor. Hoje eu fui lá pra igreja lá.
1: Olha isso.
25: Foi bem isso, hein?
1: O padre fez um exorcismo em você, alguma coisa? Pra você tá bem assim? Eu acho que deve ter feito algum exorcismo lá, um pastor fez uma oração forte pra arrancar o que tinha dentro de você aí. Vamos lá, bom dia.
26: Ô Léo, deixa eu te perguntar um negócio.
1: Responda.
26: Faz 4 anos que eu não escuto a Band FM, mas graças a Deus
1: quatro?
26: A tecnologia
1: quatro
26: tá
1: anos?
26: Avançada aí,
1: voltando
26: aqui pra escutar a rádio.
1: Tá.
26: E a da minha época é o Anselmo e o Pedrão.
1: Sim.
26: Band FM. Não, onde que se encontra esses caras aí?
1: Não, legal, cara, legal. E estamos aqui hoje, né, cara? Tamo aí. Estamos aqui hoje. Beleza?
27: Oi. Ô, Léo Júnior, grande abraço aqui do Leandrinho, aqui do Rio de Janeiro. Bom trabalho aí, que esse louco da madrugada também. Grande abraço a todos.
1: A outra aqui sentindo falta do Ricardinho Lalau, cara. Ele quer alguma coisa. Ó, alguma coisa ele quer, porque ele tá sentindo falta do Ricardinho Lalau. Deve ter ido na sauna dele, por isso. Por isso que ele tá assim. Meu Deus do céu, digo eu, velho. Digo eu.
28: Ô, Léo, bom dia. Ah. O Léo alto não dá não, cara, que atrapalha no 69, né?
0: Tem que ser alta também, né? Cara, aí ela te pega no colo, entendeu? Viu? Daí, pra aí, cara, o problema é seu, velho, com ela, velho. Entendeu, velho? Ó, o nosso WhatsApp tá aqui à sua inteira disposição. 11 97055 1152, pra você participar do nosso Band Coruja, que tá no ar, o programa mais louco da madrugada. Quero você participando com a gente. Deixa eu ver aqui. Ah, bom dia, manda um alô pra Goiás aqui. É o Edson. Alô, Goiás. Um abraço pro pessoal de Goiás, o Edson. Ó, tem uma galera boa aqui. Quem que é? O Gleison. Gleison, fala, Gleison.
3: Bom dia, Léo Júnior, que é o Gleison aqui da de Pá do Transporte.
0: Fala, Gleison.
3: Aqui de Santos.
0: Pose. Tranquilão?
3: Tá eu e o meu mano carioca, rapaziada da de Pá aí, encarando mais uma madrugada aí, escutando vocês aí. Pose.
0: Pose, um abraço aí pro
3: carioca.
0: Pose.

0: gente, é o seguinte, pessoal, e tem muita gente que ainda não tá se ligando nesse número aqui, viu? Agora tá... Ó, vou repetir novamente, estamos com esse número de WhatsApp, 97055-1152. 11 na frente, 97055-1152. Esse é o WhatsApp do Band Coruja. Você fala aqui na Band FM com a gente, tá bom? Manda lá no nosso WhatsApp pra você participar. 11 97055-1152. Beleza, beleza, beleza, beleza, beleza, belezinha.
1: Pam, pam, pam, vai. A verdadeira obra da prefeitura aí, ó, esse WhatsApp da Band aí. Começou provisório e ficou permanente.
0: Não, não foi.
1: Ei, dureza, hein? Não, tá pegando, hein?
0: Não, tá pegando nada, cara. Já já vai voltar, meu. Calma aí. Calma que já já volta, meu. Já já volta. Já já volta aí. Fala, Jorge.
2: Oi, Léo. Bom dia, Jorge. Consegui anotar agora. Jorge Guarulhos. É nós, estamos juntos. Cadê o Davi? Água
0: para,
2: de chuva.
0: Para, deixa o Davi quieto. Para de falar do Davi. Senão você vai apanhar na bunda! Senão você vai apanhar na bunda! Ah, vamos lá, vai.
3: Tá bom, hoje você tá com Deus no corpo, mas eu tô brabo porque esse rapaz que falou que é pra bloquear os outros que tá ligando. Eu só liguei porque eu tinha perdido o número.
0: Tá bom.
3: Agora que eu recuperei de novo, tá, né, eu vou atrás dele. E pode falar pra ele com a garrucha 12, ó, com bala de prata e água benta.
0: É o lobisomem, então, né? Você vai atrás é do lobisomem. Você vai atrás do lobisomem direto, então, aí. Bom dia, Fábio de São Roque. Ô, oh, Fabião, Fábio de São Roque, ligado na Band FM, um abraço pra você, falou que é fã da gente. Aí, Fabião, aquele abraço, mano.
4: Bom dia, Fábio de São Roque, deficiente visual, sou seu fã, parabéns pelo sucesso, você é muito bom apresentando, um abraço.
0: Ó, oh, não, é legal o Fábio falando, ele é bem rápido. Ó, oh, o que, Fábio de São Roque, um abraço pra você, um sucesso, tamo junto. Valeu, Fabião, aí, Fabião! Vamos lá, fala aí comigo, vai. Vai, fala aí.
5: O meu Jaime, primeira vez participando aqui, queria uma coisa assim.
0: Fala aí,
5: minha
0: fala
5: participação
0: aí.
5: Não vai acrescentar porcaria nenhuma. Ah. O importante é...
0: Não vai nada, isso é verdade, né? Não adianta nada, né? Não muda nada na vida, né, cara? Muda nada. Reginaldo, fala, Reginaldo.
6: Bom dia, bom dia. Manda um alô aqui pro Reginaldo Quebra-Coco de Guararapes.
0: Aí, Reginaldo Quebra-Coco de Guararapes. Um abraço pra você, tamo junto, hein? 1h49, gente. 1h49!
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0: Regis Souza, fala Regis, aí mano, fala Regis, beleza?
8: E aí, Léo. Olha, voltando pra mulher alta aí que você tá falando aí.
0: Tá,
8: meu, isso. Mulher alta é aquilo, né? Quando o cara é baixinho, é bom que o cara consegue depilar ela, né?
0: Tá.
8: Entendeu? De pé.
0: Entendi.
8: Você não precisa se abaixar.
0: É verdade. O cara de pé, o cara de pé consegue fazer isso, nem precisa nem sentar. A mulher alta, velho. Mulher alta, mulher. A mulherada alta, hein? Ô, louco, hein? Oi.
9: Eu acho que o padre comeu a rosca dele.
10: Oi, bom dia.
0: Quem que é você aqui? Fala comigo, bom dia. Oi. Quem mais tá por aqui mandando mensagem pra gente, hein? Ó, o nosso amigo aqui, ó.
11: Não, mulher grande, eu acho que fica um pouco mais fácil pra se relacionar. Se as baixinhas dão uma dor no joelho do caramba.
0: Essa risada dele aí, hein? Olha. Essa risada dele, pelo amor de Deus, hein? 1197055-1152. Chama lá no nosso WhatsApp pra você participar com a gente. Esse é o WhatsApp da Band pra você participar hoje comigo aqui. Chama nós, sem problema.
12: Opa,
0: vai.
12: Bom dia.
0: Ei, rapaz, mas outro que pagou o áudio, cara. Nossa, meu. Meu Deus do céu, cara. incrível esses caras que apaga áudio bem na hora que vai colocar, vai.
10: Opa, bom dia, Léo.
0: Bem na hora que vai colocar em você, cara, apaga o áudio, cara. Oxe, eu, hein? Vai.
10: Opa, bom dia, Léo.
0: Bom dia.
10: É o doutor Edivan, advogado aqui de São Bernardo.
0: Doutor Edivan?
10: De plantão aqui até as 5 na escuta, hein?
0: Vamos lá, doutor Edivan. Boa, bora com as causas aí, cara. Com as causas impossíveis. Aquele abraço, hein? Obrigado pela, pela participação, Léo, hein?
1: Algo me deixa muito preocupado, viu?
0: O quê?
1: O Diegão pode ser. Cara, o Diegão tem a panela desgranhenta. Ele tem muita panela. Só que o cara atrai muito mais mulher, velho. Porra, é. Mano, não participou nenhuma mulher ainda.
0: É mesmo, cara?
1: O que acontece com você, Léo?
0: Ué.
1: O que que acontece com você, Léo?
0: O que que acontece comigo?
1: Pede pra mulherada participar aí.
0: O que que eu tenho a ver com isso, cara? Se traz mulher ou não, mano? Hã? Ah. Cara, isso depende muito, velho. Depende do dia. Vamos lá, então vamos chamar a mulherada, pô. Ué, não é questão que o cara traz mulher, não é isso, não tem nada a ver, velho. Todo mundo, acho que qualquer um do horário pega a mulherada, participa aqui, mas assim. É, a nossa audiência maior, né, acho que é os homens, né? Que, pelo que eu vejo na madrugada, né? Acho que a maior audiência do público aqui da madrugada é os homens, é o público masculino, né? Tem a mulherada sim, tem muita mulher que participa, mas acho que agora vai começar a participar uma mulherada aí, viu? Você vai ficar feliz agora, agora vai começar a ver uma mulherada aí. Tem umas de penca também pra você aí. 7 pras 2
12: Ô, oh, bom dia. Ah, é o Léo, pé de macaco. Bom dia pra nós. Bora puxar o palito doce.
0: Bora, bora, bora, bora, bora. Bora comigo,
13: Fala, Léo, engole cobra.
0: E aí?
13: Nossa, Léo, ontem eu foguei, cara. O que aconteceu? O pessoal tava falando da lavagem do Davi?
0: Ah, cara, nem me fale o que aconteceu ontem, velho.
13: Fala, Léo.
0: Deus o livre. Você é louco, mas você tá doido, você tá doido. Oi.
14: Ô, Léo, bom dia, bom dia.
0: Ah.
14: Ô, Léo, aquele negócio que você tava interessado tá de pé, viu?
0: Muito obrigado, cara. Pode pegar pra você. Pode pegar pra você. Não quero, não.
15: Dá o toba pro Diego. Dá o toba pro Diego. Tá reclamando que não tem mulher? Dá o toba pra ele.
0: Você já vira uma já, pô. Ai, você já vira uma também. Você já aproveita e já vira uma, pô. Poxa vida.
16: Ô, Léo, você tá triste aí? O que o cara colocou, você nem sentiu?
0: Não, não senti,
16: cara. E ele tirou? Fica triste, não. Daqui a pouco ele coloca de novo.
0: Eu não senti, mas agora eu posso colocar em você. Vira aí, vira aí, vira aí, vira aí, vira aí, vira aí. Vira a bunda aí, vira aí. Vira aí, cara, vira aí, pô. Ah, vira aí, cara. Oxê, ah, só
11: quem
0: virar,
11: velho. Se alguém quer o número de algumas meninas, eu conheço bastante menina. Eu vou mandar os números aí, veio a enquete. Eu mando ou não mando?
0: Ó, ó, ó, você viu isso aí, ô Dom Juan? Vou mandar uns contatos de umas meninas aí. Olha, fala aí, menina, uma menina, chegou aqui a Cristina, ô menina, ó, você fala que não tem mulher no programa, seu vagabundo? É, seu vagabundo? Fala que não tem mulher no programa aqui, ó, fala na cara agora que não tem mulher no programa aqui, ó, vai lá.
17: Léo,
0: oi.
17: Eu não sei que esse homem tá reclamando das mulheres. Eu sou daqui da cidade de Matão, sou muita mulher e tô representando as mulheradas daqui também.
0: Aí, ó, pronto! Aí, ó! Pronto, cara, o cara acabou agora. O que, que ele vai falar que não tem mulher no programa? Como que não tem mulher no programa, cara? Tem uns que parecem mulher aqui também, né? Tudo bem. Eu tô falando dos homens, tá, gente? Não tô falando da. Não, tô falando de uns vagabundos aqui mesmo. Que é. Oi.
18: Oi, Léo Júnior. Bom Oi. Dia, Léo.
0: Bom dia. Ah, Michele.
18: Segundou, Léo.
0: Michele chegou.
18: Tudo de bom, Léo Júnior.
0: Aí, ó. Fala
18: Beijo
0: de mulher.
18: Você, te adoro, avô.
0: Mulher aí,
18: Seja
0: ó.
18: Fica com Deus.
0: Ah.
18: A Michele de Anápolis, Bahia. Beijo pra você.
0: Tá aí, tá vendo só? Tá ouvindo a Band FM. Bom, pronto, gente. É isso. Você acha que não tem mulher no programa? Ah, fala aí se não tem de novo. Fala o que vai acontecer com você de novo se não tem mulher no programa. Aqui. Oi.
19: Fala, Léo, bom dia, beleza?
0: Beleza.
19: Meu irmão, é o seguinte, eu fala prefiro aí. O seu programa, tá bem melhor.
0: Viu? Ah, não, cara, não fala isso, não.
19: Não é fã de coruja, é fã de besouro.
0: Não, velho.
19: Só fala enviado, pelo amor de Deus, hein, velho.
0: Que eu... Você gosta? Você curte ou não? Você curte um... Hã?
20: Hã? Fala o que tá acontecendo com você, galera, que
0: valeu. Alô, Piracicaba. Piracicaba ouvindo a Band FM. Um abraço pra galera de Piracicaba. Olá, Fernando.
21: Bom dia, meu amigo da Band. Bom dia, bom dia. Ótimo dia a todos aí que estiver na escuta.
0: Tá.
21: Aqui é o Fernando Sampaio, carreteiro do Mato Grosso.
0: Fala, Fernando.
21: Saindo agora aqui de Rondonópolis, embicado pra Paranatinga.
0: Legal, cara.
21: Buscar um sojinho ali.
0: Vai lá, vai lá.
21: Grão de ouro do Mato Grosso, positiva?
0: Positiva, positiva.
21: Rapaz, sobre a mulher alta eu gosto, hein? Já namorei mulher alta bom demais. Pensa num trem manso.
0: O quê?
21: Eu gosto. Mas beleza, bom dia a todos aí, ótimo dia, tá?
0: Oh, tem que fazer um intervalo já aqui. Fazer intervalo já, oi.
22: Boa madrugada, Léo. Mais um louco ouvinte da Banda de Coruja de Sorocaba, Eduardo.
0: Alô, Eduardo de Sorocaba. Tá vendo que a audiência põe em Sorocaba aí, meu? Aí sim, hein? Coruja. Três pras duas. Eu volto já. Daqui a pouquinho. Sai daí, não. Pera que eu volto daqui a pouquinho. Peraí.

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8: Opa! Estamos de volta, 2 horas em ponto. 2 em ponto, bom dia, bom dia, bom dia, bom dia, bom dia, bom dia, bom dia, bom dia, bom dia, bom dia, bom dia! Esse é o nosso Band Coruja! Bora fazer muita bagunça, eu sou o Léo Júnior! 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É o seu nosso Band Coruja pra você, viu? Ah, que só toca música boa. Mas é, pera aí que eu volto já, que a gente já fala mal um pouquinho, tá bom? Pera aí, só mal um pouquinho aí, pera aí.
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0: 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Henrique Juliano, amor dos outros. Vamos nessa, nosso WhatsApp tá bombando por aqui. Vamos lá, gente, manda a sua mensagem. Manda sem dó, hein? 11 97055 1152, 97055 1152. Léo, fala mais devagar, tá bom? 11 97055 1152. Pronto, olha que bonitinho. Olha que lindo. Ô, velho do lixo! Ô, velho do lixo, não esqueci do nosso churrasco, não, velho. Não esqueci do nosso churrasco. Né? Vamos fazer churrasco lá em casa qualquer, uma hora lá, hein, cara. Não, vamos fazer, cara. Você vai pra Sorocaba, hein, meu?
1: Fala, Léo Júnior, velho do lixo na atividade hoje. Fala, velho do lixo. Segunda-feira abençoada, uma boa semana pra nós.
0: Vamos nessa.
1: Boa programação pra você. Um abraço, obrigado, meus parceiros, coletores aí da madrugada, da 4R, da coleta. Vamos que vamos, meu parceiro.
0: Vamos.
1: Lixo do Montanha Transportes. Um abraço pra todos, pras meninas aí, pra rapaziada. Vamos que vamos, sai cachorro!
0: Vamos nessa, meu amigo velho do lixo, um abraço pra você, cara. Tamo junto aqui na nossa madrugada, nossa madruguinha boa, né? Ó, gente, né, esse assunto que nós estamos aí hoje abordando até então, até esse momento, sobre mulher, você gosta de mulher grande, mulher alta? Tem gente que gosta de mulher alta. Tem os. Você pode ver os baixinhos. Ó, agora eu vou falar dos baixinhos. Você já percebeu que todo baixinho gosta de coisa grande? Não, que calma, gente, eu vou explicar. Calma. Não, pera. Não é o que você tá pensando, coisa grande. Calma. Falei, todo baixinho gosta de coisas grandes, né? Ó, esses dias eu vi um cara baixinho, o cara passa um. Sagui. O que acontece? Cara, ele tava com uma caminhonete maior que ele, mano. Não sei como que ele conseguia subir na caminhonete. Então, assim, os caras, os baixinhos gostam das coisas grandes. E as pessoas grandes? Aí eu já não sei, gosta de coisa grande. Aí eu já não sei. Mas os baixinhos eu sei que gostam. Os baixinhos eu sei que gostam de coisas grandes. Coisas grandes. Tá? Eu falei nada demais, tá? Se vocês quiserem entender, problema é de vocês, entendeu?
2: Ô, Léo, falar em coisa grande, cadê a Catrícia?
0: Pô, mas, deixa, cara,
2: um beijo aqui pra Catrícia, daqui a pouco ela aparece.
0: Tá, mas a Catrícia, cara, é o seguinte, a Catrícia, ela não tem mais, cara. Ela cortou, viu? Tirou, velho. Ela tirou, mano. Ela tirou, cara. Ela não tem mais pra falar ali que tem, não tem mais. Agora, se você quer que ela esteja à parte, aí é outra história. Fala, Catrícia, traga a parte pra. Aí é outra história. Pra usar em você, é outra história. É outros 500, entendeu? Ai, gente do céu. Olha aqui, ó. Ah, quem que mandou aqui? Quem que é você? Pera aí. A Bina. Oi, Bina. Bina, tudo bem, Bina? Ela mandou. Eu tenho 1,40 de altura. A Bina tem 1,40. Olha lá.
3: Bom dia. Meu nome é Bina, de Queimada.
0: Ô, Bina, tudo bem? Aí. Um abraço pra você. Obrigado pela audiência. Tamo junto na parada aqui.
2: Não, Léo, não é nesse sentido, não. Porque ela é alta mesmo.
0: Ah, entendi. Entendi, né? Não, perfeitamente, entendido, cara. Entendido.
4: Bom dia, Léo Júnior.
0: Bom dia.
4: Meios de Guarulhos, motorista com aplicativo.
0: Ô, mano, como é que você tá aí?
4: Ótima segunda-feira pra todos nós. Bora que bora.
0: Bora começar
4: a semana. É bom demais, pequena, tudo quanto é jeito. É. Estamos botando pra dentro.
0: Tá certo. É dentro, né? É dentro. 11 97055 1152 é o WhatsApp da Band FM pra você participar. Manda lá, manda mesmo a sua mensagem de áudio pra gente. Eu quero saber de você, como é que tá sua. E você, você gosta de mulher grande mesmo? Ou mulher assim, médio, não precisa ser grande, nem grande, nem tão grande, nem tão pequeno. Do seu tamanho, vai, que seja, do seu tamanho. Não é o seu número que fala, né? Manda lá pra gente. Deixa eu ver o que tem aqui, essa música aqui.
5: Aí, amigo!
0: Não é, isso aqui não é música, velho. Tem nada a ver uma coisa com a outra, né? Nada a ver. Manda pra gente, o nosso WhatsApp tá aqui à sua inteira disposição, quero falar com você. E aí, você gosta de mulheres mais novas? Oh, mulheres mais novas, oh, mulheres maiores, mulheres grandes que eu falo. Mulheres grandes, nada a ver com mulheres novas, gente. Esquece que eu falei. É mulheres grandes. Ou você gosta das baixinhas mesmo. Então, eu quero saber de você. Manda aqui pra gente. Fica à vontade, que eu quero você participando da nossa madrugada. Aê, meu Deus do céu! Olha isso, hein? Uma geração que ouviu Sandy Júnior, ó.
5: Ô, Léo, uma curiosidade. Fale. Mulher alta, sabe que ela é mais sossegada, de boa?
0: É.
5: Porque as baixinhas, meu, as baixinhas é muito braba.
0: As baixinhas
5: é terrível. Mulher braba que são baixinhas.
0: É verdade, cara. É. Isso é uma... Eu tenho que concordar com você. Eu tenho que concordar com isso, cara. Não, eu concordo, cara. Mulher baixinha... Cara, você não tem noção, velho. É o diabo mesmo. É o capeta, velho. Altas, será que as altas são mais tranquilas, eu acho? Mulher alta é mais na dela. Será que tem alguma mulher alta aí participando com a gente hoje? Quero saber, hein? Manda pra mim aqui, ó, o da risada aqui.
6: Mulher alta, às vezes o ruim é só a gente não conseguir chegar no ponto.
0: Essa risada desse cara é uma figura, né, velho? Oi!
7: Da Catrícia, Léo. Cadê a Catrícia? Você não escuta nossos áudios.
0: Aí, cara.
7: Acho que por causa que nós tem a nossa panelinha que vocês ficam falando, não é nossa panelinha, é porque nós é juntado aqui e misturado.
0: É.
7: E mulher baixinha e mulher alta é diferente, pô.
0: Tem diferença aí?
7: Cadê a Catrícia, Léo? Pô, meu, você não põe ela aí? A Catrícia sumiu, morreu.
0: Calma, cara. Que desespero é esse por causa da Catrícia, velho? Calma. Ó, a Catrícia logo chega. Ela sempre chega. Ela sempre tá aqui participando, viu? Acho que assim, a Catrícia fica a semana toda, ela participou, né? Da semana passada aí. Não, ela tá sempre participando com a gente aqui. Já ela chega aí, oi.
8: Ô, Léo. Bom dia.
0: Bom dia.
8: Renato aqui nas pistas. Fala, motorista de aplicativo.
0: E aí, Renato? Quer dizer,
8: do ó.
0: Como é que
8: ô, Léo,
0: tá?
8: Esse negócio de mulher aí, cara. Não escolho não, velho. Mulher pra mim é igual instrumento musical.
0: Ah.
8: Eu viro a cara e meto a vara.
0: Boa, cara. Eu viro a cara e meto a vara. É o Caju e Castanha, lembra do Caju e Castanha? Como é que é? Mulher de amigo meu é instrumento musical.

0: 99705-1152. Bom dia, bom dia. Deixa eu falar com você no ar.
1: Ô, Léo.
0: Oi.
1: Mulher pode ser qualquer tamanho. Pequena, grande. É dentro, viu?
0: É.
1: Hã? É dentro com força.
0: É dentro, é dentro, é dentro, é dentro, vai.
2: Eu gosto de mulher de todo tamanho. Sendo mulher, tá bom demais.
0: Aí, ó. Sendo mulher, tá ótimo, né?

0: Fala aí, é dentro, tem essa música aqui, essa, é, a, que é o maior sucesso. Essa
1: do
0: aqui,
1: Valdinei e Juliana.
0: Fala, é na... Ah, quer ver? Fala aí, é dentro, tem essa...

0: Ai, ai, ai, gente do céu. Ô, Léo Júnior, bom dia, bom dia. Tô na escuta desse programa mais louco. Eu tô tomando até café pra ficar acordado a noite inteira aqui. Nossa. É o Fernando. Fala, Fernando. Aquele abraço, Fernando. Toma mais um copinho aí pra você ficar acordando. Não, não vai dormir, pelo amor de Deus, cara. Não vai dormir, não.
1: É a banda que toca.
0: 97055-1152. Esse é o WhatsApp da Band FM pra você participar. 4 da manhã tem o nosso Campeonato Brasileiro de Piadas. Piadas ruins, hein? Você não pode perder. 4 horas da manhã, meu filho. Não vem com essa não que vai ter, hein? É dentro. Ai, gente do céu, viu? É dentro. Fala comigo.
2: Léo, eu não tenho esse negócio de preferência não. Ela pode vir, a mulher pode vir alta, pode vir média, pode vir de baixo, pode vir anã.
0: De barba.
2: De qualquer jeito. Do urubu, do chão cururu. Mulher pra mim pode vir de muleta, Léo. Que a gente bota pra dentro.
0: Viu? Mas pode vir de barba também, de coisa? Qualquer coisa tá dentro. Tá dentro, né, pra você? Tá dentro.
3: Eu também quero falar com Bina. É Bina? É você, Bina.
0: Ah,
3: é
0: o outro já. Lembra do Pedro? Não, ele me lembrou Bina, né? Lembra daquele seriado que tinha na Globo? Pedro e Bino, né? Lembra do Pedro e Bino na estrada, né? O Pedro e Bino. É. É isso aí, ó. Oi, bom dia.
4: Não, tudo bem, concordo com você. Mulher baixinha realmente é perigosa.
0: É o capeta, nervosa.
4: Mas eu vou falar a verdade, a gente gama, né, mano? A gente gama.
0: A gente gosta, mulher, né, cara?
4: Meu Deus, quanto mais brava, quanto mais bate, mais a gente gosta. É. Eita, meu Deus do céu. Eu vou chegar em casa agora.
0: Vai chegar em casa agora. Ai, ai, 12h24, gente. 2 horas 24 minutos. Quem mais tá aqui? Quem mais tá por aqui? Fala comigo!
5: Léo, já que você tá no modo cachorro.
0: Aí, a Mara Tassini. Aí, a Mara Tassini tá no modo cachorro. Ai, ai, ai. Vamos lá, fala comigo, bom dia.
2: Ô, Léo, você é o maior barato, cara. Você é um cara maravilhoso, cara. Ô, mano, Te admiro demais.
0: Agradeço,
2: cara. Muito obrigado por ouvir meus áudios aí.
0: Que isso?
2: Eu vou parar de caçar lobisomem.
0: Isso, não caça.
2: Vou caçar você.
0: Não, nem eu, cara. Por favor. Não. Muito obrigado. Pode caçar outra pessoa se você quiser aí, tá? Fique tranquilo, tá tudo bem, tá tudo certo. Ô, Evaldo, fala aí, Evaldo.
6: Ô, Léo.
0: Oi.
6: O negócio é o seguinte, mulher grande, mulher pequena, pra mim vai de qualquer jeito, viu? Na horizontal fica tudo do mesmo tamanho,
0: rapaz,
6: bom dia,
0: olha lá.
6: É o Evaldo Curitiba.
0: Na horizontal fica tudo no mesmo tamanho. Vai lá, fala aí.
7: Tinha um amigo meu uma vez que ele me mostrou uma foto de uma mulher feia. Aí ele falou, tô pegando, mano. Falei, mas o menino é feio. Falou, meu, tem uns camaradas meus que pegam homens, você acha que eu tô ligando pra uma mulher feia?
0: Tipo assim, o cara pega qualquer coisa que vem na frente dele, assim. De boa, vai pegando, ué. É dentro, né? É, rapaz. Ah, fala Márcio, Márcio Santos, fala Márcio.
8: Ô, Léo, como é que dorme com um programa desse de louco? Não tem nem como dormir.
0: Não tem como,
8: cara. É uma loucura que é só por Deus.
0: Infelizmente, esse programa é de louco mesmo, não tem como. A galera não dorme com um programa desse, cara. O programa já é feito pra isso, velho. Não adianta, velho. Eu até toco umas musiquinhas aqui, mas não tem como, cara. A gente faz aquela bagunça mesmo. Aquela bagunça doida mesmo. Oi.

0: Eu tô só aqui, só escutando.
1: É a Bina, essa que falou aqui é a Bina. É a Bina. É a Bina. Ô, Bina, obrigado, Bina. 11970551152. Pra você que tá chegando ou tá ouvindo ou não ouviu ainda, ah, tá lá no outro WhatsApp, gente. Não é no outro WhatsApp. Estamos nesse aqui por enquanto, tá? Nesse que eu tô te passando. Marca aí esse número, pelo amor de Deus. 11970551152. Não esquece, não. Beleza? Tá bom? Bonzinho?
2: Olha, eu lembro desse seriado, não. E quando eu olhei, falei assim, pô, vou virar carreteiro. Pô, agora sofre pra caramba. Eles só ficavam na boa, aqueles caras. Você tá doido?
1: É o Pedro e Bino, lembra? Como que era? Carga pesada, é isso? Carga pesada, é. Exatamente, carga pesada. Acho que era isso, né? Carga pesada. Nossa, Pedro e Bino. Os caras viviam mais de boa, né? Muitas vezes nem tava no caminhão, era tudo mentira. Não, mas a maioria tava, né? É o Antônio Fagundes e o outro, que eu esqueci o nome dele agora. Não me recordo o nome do outro, cara. Fala comigo, bom dia! Deixa eu ver quem é você aqui.
3: O vai e vem nas grandes cidades, não...
1: Que é isso, cara? O que o cara mandou aqui, velho? Que é isso, mano? Que é isso, velho? Fala comigo, vai!
4: Ô, Léo... Depois da moda nessa reportagem aqui, se não é o que eu falo.
1: Ah, ele aqui! Que... Olha quem apareceu! Quem é vivo sempre aparece! Região taxista! Quem é vivo sempre aparece, né, gente? Olha! E
4: na Record saiu essa reportagem. 90% dos motores de aplicativo tá tudo endividado. Olha. Se o cara alugar carro, então, ele já sai devendo no mês 5 mil. 2,5 do carro e mais 2,5 de gasolina. Pensa, esses caras não sabem fazer conta, esses nossos. Cego, esses maconheiros aí. E se eu encontrar com algum, vou dar 3 tapas na cara de cada lado, região taxista.
1: Quer dizer, o cara acabou com a minha enquete nesse exato momento. O cara lascou com a minha enquete nesse exato momento. Ele conseguiu fazer isso. Olha, é magnífico o que ele fez agora. O região, né? Não, ele conseguiu acabar com a minha enquete. Não, esse aí não tem jeito, velho. Ah, bom dia, titio Léo. Titio Leozinho, miau, miau, que isso, velho? Que viadagem é essa, véio? Miau, miau. Vamos lá, fala comigo aqui, Antônio Fagundes e o... Ah, é o Estênio Garcia. Estênio Garcia, claro, gente. Quer ver, ó? Tem até a musiquinha deles aqui, ó. Ah, cadê? Aqui a música. Aqui, ó. Olha lá. Quer ver? Ó lá, tem a musiquinha de... Tem a musiquinha aqui, ó. Tem a musiquinha. Ó. Ó lá. Cadê a musiquinha? Olha lá. Ó. Ó. Ó. Esse aqui é o clipe. Ó lá. Ó. Imagine você agora na estrada, se sentindo Pedro e Bino.
5: Me mostrar qual é a direção.
1: Olha lá, nesse exato momento. Ó, ó.
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1: É, os meus amigos caminhoneiros.
5: Viajar é preciso, é preciso.
1: Aí, ó.

0: olha, as mulheres, as mulheres todas as vontades, é? É ligeirinho até umas horas, hein? Olha lá.
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0: O cara andou pelo Brasil inteiro.
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0: Isso, gente, é isso que eu tô falando. Os caminhoneiros de plantão, é os caminhoneiros de plantão aí, ó. Essa música aí do Pedro e Bino lá da era um seriado que passava, né? Na verdade, ali era um seriado que passava. Vamos lá, vai.
2: Era carga pesada.
0: Carga pesada, é isso.
2: Os caras que chamam você de outro nome aí, é Léo Júnior. Ô, gente burra, é carga pesada.
0: Carga pesada.
2: Entendeu? É Léo o cansadão, é Léo Júnior. Ô, Léo, era carga pesada.
0: É isso mesmo, cara.
2: Um seriado muito bom.
0: É isso mesmo.
2: Ah, naquele tempo lá, eu pegava lobisomem no meio do mato. Agora não, agora eu pego... Tô pegando lobisomem na cidade, que o povo feio, então... Pensa na mulherzada feia, da picho.
0: Ah, você que tá pegando mulherzada feia, então. Ai, ai, ai, gente. Fala comigo, Leandro, e aí?
3: Bom dia, Léo. Tudo bem? Desculpa a demora pra liberar o Região, tá? Ele acabou de fazer uma corrida pra mim aqui.
0: Ah, tá.
3: Aí ele pediu pra mim pagar e quem acabou pagando foi ele. Se é que você me entende.
0: Entendi. Agora, mas ele... então dessa vez ele que pagou, então.
3: Ele tá liberado pra participar de novo, tá?
0: Tá bom. Ô, Região, pô, você não avisa nada, cara. Você tava num negócio importante aí, cara. Puxa vida, hein, Rajão? Você também não fala nada pra nós, hein, cara? Você também tá um... Olha, te falar uma coisa, hein? Olha lá, será que mandei no número errado? Não, você mandou no número certinho. 11970551152. Fala aí.
4: Fala, Léo. Boa noite.
0: Boa noite.
4: Ô, Léo, o único apresentador aí de rádio, o único locutor que eu saiba que não é corno é você, Léo.
0: Não, eu não sou, cara. Eu não sou.
4: Você não é corno, não.
0: Não.
4: Ficar tranquilo, tá?
0: De jeito maneiro, cara.
4: Sai, Zeus.
0: Para.
4: Já foi você sair do quarto,
0: para,
4: Zeus.
0: Para com isso.
4: Dá um jeito aí no Zeus.
0: Para com isso.
4: Tira o Zeus do quarto.
0: Não, cara, o Zeus é bravo, velho. Se você chegar perto dele, velho, ele vai pegar você, mano. Ele não chega nem perto, velho. Chega perto pra ver.
5: Léo, tio, trocada.
0: Tiozão.
5: Diz a música mesmo, né? As mulheres todas as vontades, porque o caminhoneiro só quer comer o traveco, então a mulherada fica com vontade. Caminhoneirada chifuda, comedor de traveco.
0: É porque essa música é antiga já, naquela época das mulheres. Hoje em dia tá meio moderno os negócios. Hoje em dia tá mais moderno, entendeu? Tá mais moderno.
6: Eu tava com essa bonequinha aí, enterrei nela bonito. Região, enterrista.
0: Tá, mas peraí, Região, mas falou que você pagou de outra forma também, cara. Ó, peraí, tem outro lado da história. Você pode ter feito isso, mas também ela fez em você. Você acha que não?
7: Ô, Léo.
0: Oi.
7: A Band deu um tiro no pé, cara.
0: O que que aconteceu? Que tiro no pé? O que deu tiro no pé?
7: Esse Diego, o cara tem uma rejeição enorme, cara. Não, quase ninguém gosta desse cara,
0: mano. Para de falar mal do Diego, cara.
7: Ele só é menos odiado que o Fabinho. Fabinho, em primeiro lugar, ele segundo lugar.
0: Para de falar do Fabinho. Cara chato. Mano, para de falar dos caras, mano. Não fica falando mal dos caras, velho. Os caras são tudo parceiro. E outra coisa, pro seu governo, o Diegão é dono desse programa. Ele só está de férias. Eu estou só cumprindo as férias dele. E que isso, pô? Tá falando mal dos caras, pô? Vamos lá, vai, oi.
2: Bom dia, Diegão. Opa, Diegão não, Pedrão. Oh, Pedrão não, Léo Júnior. Bom dia.
0: Que horrível.
2: Ô, Léo, deixa eu falar pra você. Aquele furo que o Ale Fenomenal deu, foi um furo furado mesmo, né? Falou que o Gilberto Barros, o leão, ia pra fazenda, né?
0: Não vai, né?
2: Ele quer vai pra fazenda, nem pro zoológico ele ia. Ele vai apresentar o Domingo Espetacular agora. Todos os domingos. Ô, Ale Fenomenal. Vamos se formar direito aí, pô. Pra passar pro povo aí, rapaz.
0: Não, peraí. Eu que o digo pra você se informar direito. Na verdade, ele não vai apresentar o domingo. Eu acho que não. Pelo que eu tô vendo, não é. Ele vai participar de um quadro. Ele e uma outra... que eu esqueci o nome dela. Nem me lembro o nome dela. É uma outra lá que tá junto com ele, que eu esqueci o nome dela. Como é que é? Não sei o que. Ela Rego? Ah, eu não não sei, alguma coisa assim, sobrenome, Rego, deve ser isso. Eles vão participar de um quadro lá no Domingo Espetacular, mas eu acho que não é que ele vai apresentar, eu acho que deve ser isso, tá? Se alguém tiver bem informado e mais do que eu, me fale. Fala aí comigo, bom dia, quem é você?
8: Fala, bom dia, bom dia, bom dia, bom dia.
0: E aí?
8: Mas estamos pela primeira vez aí, ó.
0: Primeira vez?
8: No DR de Barretos.
0: Tá.
8: Eu acompanho vocês a noite toda aí, até às 5 da manhã.
0: Que legal, bora. Que legal, que legal. Obrigado pela participação, né, cara? Valeu, obrigado aí. É a primeira vez que participa. Isso que é legal. É a galera chegando com tudo aí, né? No nosso WhatsApp. WhatsApp novo, hein? WhatsApp novo, esse aqui, tá? 11970551152. É um WhatsApp que existe há anos, a gente sabe disso, a gente já precisa nem falar. Mas, em questão do outro que tá lá, tão mexendo, mas esse aqui é o WhatsApp do momento pra você participar. 11970551152. Região. O Papa Traveco, vai.
9: Não tem problema, Leozinho. Entre quatro paredes é nós, com as bonequinhas. E eu quero encontrar com a Catrícia pra ver como é que fica. Como é que tá a operação dela.
0: Como é que tá?
9: Vou enterrar também, Catrícia. Região. Catricista.
0: Catricista. Ai, gente do céu, vocês não têm gente. Vocês não prestam mesmo, né? Vocês não prestam. Vamos lá. Ô, Alê Fenomenal, vai.
10: O Léo Júnior, fala pra esse ouvinte que tá mal desinformado.
0: Ah.
10: Gilberto Barros vai pra Fazenda, sim, senhor. Ele foi chamado pra participar de um quadro, mas não é fixo, não.
0: Ah.
10: É Fenomenal, não.
0: Então, pode até ser que o Fenomenal esteja falando certo, mas até então, o primeiro momento, ele foi chamado pra um quadro lá. Realmente, essa é a verdade. Até eu mesmo assisti isso. Mas a gente não sabe, né? Porque eles não querem divulgar, né? Agora, não tá? Eles estão fazendo meio que um corpinho mole, né? Uma pessoa saber quem que é, tá aquela coisa toda, né? É porque você participar da Fazenda, você ganha um cachê, né? Pra você participar lá, né? Mano, você participa no reality, você tem que aguentar. Você ganha um cachê, mas você tem que aguentar também lá. Imagina, você ficar preso lá um tempão lá. Vamos lá, fala Leonardo, meu xará, beleza?
11: Bom dia, xará. Um abraço aí pra Penha, Santa Catarina, cara.
0: Opa!
11: Curtindo o programa aqui, toda noite curtindo o programa. Tudo de bom, um abraço.
0: Galera de Penha, Santa Catarina, ouvindo a Band FM. Alô, Santa Catarina! Abraço, meus amigos. Obrigado pela audiência. Tamo junto aqui na madrugada. É nozes por aqui. Eu quero ouvir sua voz, hein? Quero ouvir seu áudio. Fala comigo.
12: Fenomenal é meus ovos.
0: Para de falar do Fenomenal.
12: Léo, aí tem cada bizorrão, hein? Região, até que vocês têm um deles aí, ó. Acabei de falar, o safado tá falando de empurrar o troço do um.
0: Fenomenal
12: é meu
0: ovo. Fala aí,
13: esses cornos desses caminhoneiros que fica te escutando aí. Fala pra esses arrombados.
0: Para de. Ei, vai devagar aí nas palavras, mano.
13: Pra quando eles forem entrar aqui no Ceasa, aqui na Marginal, eles não bloquearam as três faixas, cara. Esses corno, cara, fecharam as três pistas da Marginal, cara. Nossa. Você acredita? É uns corno mesmo esses caminhoneiros, velho.
0: Não, mas não é assim, cara. Os caras, não é que eles fecharam. Ali que o cara arrumou um jeito, né, pra estacionar, pra poder descarregar alguma coisa ali, cara. Mano, e esses dias eu vi, eu tava passando na avenida, a senhora ia pegar um ônibus, né? Agora eu vou falar dos taxistas, tá? Tem uns, não é todos, tá, gente? Vou falar dos taxistas agora. E eu presenciei, ouviu a senhorinha? Ela tava num ponto de ônibus, pô. Pra dando a sinal pro ônibus. Beleza, o ônibus ia pegar a senhorinha para entrar no ônibus. Só que me entra um laza de um taxista bem na frente do ponto. O cara viu que o ônibus tava atrás e ficou mexendo lá, não sei o que, no carro, em frente ao ponto, o cara buzinando e o cara nem aí. E eu quase eu fui lá e falei, ô meu filho, é pra hoje. Não, quase eu falei isso, falei, gente, meu filho, é pra hoje, né? Pra, cara, a senhorinha quer entrar no ônibus. E o cara buzinando, velho, o cara fez de raiva, eu não sei se de raiva, o cara parou bem no ponto de ônibus, velho. Sei lá, velho. Não, daí eu quase fui lá, velho. Depois de... Custou muito pro cara sair de lá, viu? Custou muito pro cara sair de lá. Bom dia, Léo. Sou o Benedito Garcia. Manda um alô pra nós aqui. Hoje é meu aniversário. E pra todos os vigilantes da Fazenda Interagro. Fazenda Interagro. De Itapira, São Paulo. É legal, cara. Ô, Benedito, parabéns, mano! Parabéns, felicidades pelo seu aniversário. Parabéns pra você que hoje completa aniversário. Muitos anos de vida, muita festa, muita coisa boa na sua vida. Parabéns pros aniversariantes de hoje, viu? Aqui, ó, já, ó lá, ó lá, ó lá, ó lá, ó lá, o Regis já mandou aqui já, ó lá. É isso mesmo, Gilberto Barros, o famoso Leão, já assinou um pré-contrato para participar de A Fazenda 18. Aí, já chegou aqui, ó. Olha lá. Que estreia no dia 14, bababá, blá, blá, blá, blá. Ele tem 67 anos, cara, tá bem até pra idade dele, né? Ele foi confirmado, então ele vai fazer um quadro lá para depois entrar. Ah, tá, entendi. É isso aí. É isso aí, ó, que o... Que o Alê falou. Mas não é informação de IA, não, gente. Tem um fundinho de verdade nisso aí, mano. Tem um fundo de verdade nisso aí. Fala comigo, vai.
14: Ô, Léo, fala pra esse nóia que tá falando mal de caminhoneiro que o papel que ele limpa a bunda dele vai em cima de um caminhão. Fala que o alimento que vai pra casa dele pra sustentar a mulher dele filhos dele vai em cima de um caminhão. Fala pra ele pensar o que ele tá falando aí.
0: Pois é, pô.
14: Esse chifrudo.
0: Esse cara fica bravo. Tá vendo, Zé? Os caras é terrível, terrível, terrível. Vai.
15: Bom dia, Léo. Deus do Rio de Janeiro. Esse corno desse taxista devia ser o Sérgio. No mínimo.
0: Quer dizer, os caras já acabaram com a minha enquete, né, meu? Vagabundos, o corno do cara que acabou com a minha enquete aqui, ó. Vamos lá falar com mais um no zap, vai. Fala com... Região, vai.
16: Avisa os maconheiros desse aplicativo.
0: Pera aí,
16: tá
0: cara.
16: Tá tendo blitz aqui na CUPC, hein? Esses maconheiros aí só andam doido. Região taxista.
0: A Suzy. Aí, ó. Aí, pronto, agora sim. Eu falei Rego. É Suzy Rego juntamente com Gilberto Barros. Fala isso aí. Aí, a Maria nos ajudou aqui. Aí, Maria, você é pra pensar em tudo aqui, Maria. Tem hora que até esqueço até do meu nome, viu, Maria? Tá complicado, tem hora, viu? É a Suzy Rego que vai participar junto nesse quadro aí, né, na Record. É isso mesmo, minha amiga, é isso mesmo. Valeu pela mensagem, viu? Oi!
17: Aí, salve aqui da Zona Norte, motorista de aplicativo. Fala onde que tá os taxistas aí pra nós dar 3 tapas na cara.
0: Ó, lá. Os caras querem dar tapa na cara, velho. Agora o saco, agora lascou de vez, ó. Cadê você? Fala aí.
17: Esse aí que tá falando mal de maconheiro, gosta aí de dar um tiro, hein?
0: Olha lá. 2h43 já, fala comigo.
18: Ô, Léo, esses caras que ficam metendo pau no caminhoneiro, que é isso e aquilo, ele não sabe que os caminhoneiros passam nas estradas, não sabe que sustenta em todas as mercadorias desse Brasil. Então, para de falar mal do caminhoneiro, que são corno.
0: De falar mal, não fique falando mal, pô. A gente sabe que eles são corno, mas não é tão assim.
18: Da rodagem, de muito respeito.
0: Exato, viu? Os caras são corno, são, mas não é assim também, né, pô? Não é verdade, ô? Né, Du? Né, não, Du? A gente sabe que é, mas, cara, pô, deixa os caras trabalhar, pô. Deixa os caras trabalhar, meu. Poxa vida. Vamos lá, vai, Ale. O Ale fica ligando aqui pra colocar o áudio dele, cara. Hein? Poxa vida, viu? Fala, Ale, vai.
19: Não, Johnny, e a filha da Xuxa também vai estar na fazenda.
0: Não acredito. Não, isso é um furo do tamanho de uma broca, então, cara. Então a filha da Xuxa, a Sasha, vai pra fazenda, hein, também. Meu pai do céu. Gente, por favor, hein, não estou usando de exemplo o Fenomenal. Por favor, gente, não fiquem ligando. Não aceitamos ligação de WhatsApp. Não liguem no WhatsApp, pelo amor de Deus. Eu já falei pra não ligar nesse WhatsApp. Ó, vocês são surdos, mano. Vai.
19: Filha da Xuxa também vai estar na fazenda.
0: Para de ligar,
19: não,
0: mano.
19: Não.
0: Ó, o pessoal que tá ligando, eu não vou colocar no ar, então. Vai ser assim. Então vai ficar ligando aí, porque, meu, poxa, a vida atrapalha quem tá falando no áudio aqui. E essa galera que tá ligando já participou. Então a gente tem que botar ordem no barraco aqui. Pô, ó. Peraí, né, gente? Peraí.
20: Esses caras aí, ó, que fica metendo pau no caminhoneiro aí, ó, é travesti, tá? Por causa que os caminhoneiros gostam de dar pra travesti. Esses boiola.
21: E aí? Vamos lá, fala comigo, vai lá, vai.
22: É Suzy Rego. Suzy Rego é Léo.
21: É Suzy Rego.
22: Gilberto Barros. Isso. Suzy Rego e Gilberto Barros, maravilhoso. Dois grandes nomes da televisão brasileira, é Suzy Rego e Gilberto Barros, maravilhoso.
21: É isso aí. Vamos lá, oi.
23: Ô, Léo, fala pra esse cara que tá boladinho com o carreteiro, dá o boga pra ele, porra. Ai, tomar no banho, porra. Vocês também faz merda pra caramba, o aplicativo do caramba.
21: Que é isso? São 12h46, é o nosso Band Coruja, tá no ar. Você vai participar com a gente pelo nosso WhatsApp 11 97055 1152. De novo, 11 97055 1152. Ai, gente do céu, vai.
24: Oi, Léo, sou eu de novo. Aqui é a Lilian da Moca, tá vendo? Esse Lilian, sim, merecia um belo de um bloco. O cara tem um linguajar.
21: Você vê? Você
24: deveria usar esse linguajar na casa dele, né?
21: Exatamente,
24: não na rádio,
21: exatamente.
24: Né? Não, pelo amor de Deus, é o cara é indecente, é um louco. Olha isso, xingando os caminhoneiros dessa forma, dessa maneira.
21: Gifrudo.
24: Pelo amor de Deus, esse cara é, sabe? Nossa, merece muito, muito.
21: Me levar um chifrão. Block,
24: viu, o Léo? Pelo amor de Deus. Cara, imagina, na rádio ele fala assim, imagina na casa dele.
21: Pois é.
24: Boca suja, indecente.
21: Ó, boca
24: suja. Menina da Moca.
21: Indecente, tá vendo? Ó lá. Chamou de indecente ainda? Meu Deus do céu, se eu fosse você, eu não deixaria barato não, hein? Essa aí. Oi.
25: Fala, Léo. Bom dia pra nós. Essa aí que tá defendendo os caminhoneiros é porque gosta de pegar uma carona. Sai, cachorro.
21: Vamos lá, fala aí. Oi.
26: Bom dia, Léo Júnior.
21: Bom dia, bom dia.
26: Esse taxista aí que eu vou dar uns tapas na bunda dele, no fandango dele.
21: Vai.
27: Salve, os motora da Uber, Zona Norte. Manda um salve pro nego aí, comedor de traveco.
21: Os motora da Uber, aí, ó. Os motora. Até os cara, até os motora gosta também, né? Até os motora gosta, viu, gente?
28: Léo, fala pra esses caras aí, ó. Que o corno que vai buscar as coisas e larga a mulher pra nós pegar, vai dentro do caminhão.
21: Ai, ai. Ó, oh, fala nisso, gente. Tem uma música aí que eu tava vendo esses dias. Quer ver, ó? Não, eu tenho que compartilhar essa com vocês. Quer ver, ó? Quer ver? Vamos ver. Vou ter que compartilhar essa música com vocês. Vou ter que compartilhar essa música com vocês aqui. Pera aí. Eu acho que é isso aqui, ó. Vamos ver. Vai. Vamos ver, vamos compartilhar, vai! Preste atenção na letra dessa música! Romeu.

0: do céu, essa Alessia Pitbull e essa Fanta é Coca-Cola. Você tá achando, aí a mulher chega em casa, não, aquele meu amigo, é meu amigo gay. Ai, ele é fantástico. Ele é uma mona. Vai nessa, vai acreditar, viu? Vai acreditando que vai acreditando no amiguinho lá, vai. Hã? Cara, sabe, cara, mó pitbullzão lá, meu. Vai nessa, vai nessa.
1: Ô, Léo, é o velho do lixo, sai cachorro. Passando aí pra agradecer a moça aí. Ah. Obrigado por defender os caminhoneiros aí, ó.
0: Aí, ó.
1: Agradecer, pô. Nós somos trabalhador.
0: Claro, claro.
1: E o caminhoneiro se garante, parceiro. Os caminhoneiros se garantem, irmão. É o velho do lixo, sai cachorro.
0: É isso aí, velho do lixo. Um abraço, meu parceiro, velho do lixo. Ligado na Band FM. 9 pras 3 agora, vai.
2: Léo Júnior, você tá bom?
0: Bom, Shaolin. Fala, Shaolin.
2: Rapaz, eu vou falar uma coisa pra você, viu? Eu, esses malucos que falam que um é comedor de traveco.
0: É.
2: Ele não, né?
0: É.
2: Ele não é o macaquinho que enrola o rabo, senta em cima pra mostrar, pra apontar pro rabo dos outros, né? Então, anota aí, ó. Padeiro, comedor de traveco.
0: Padeiro gosta, padeiro amassa pros outros comer.
2: Taxista e motorista de aplicativo.
0: Gosta também.
2: É frequentador de rodízio de traveco. Motorista de caminhão.
0: Ah.
2: Também é.
0: É, é.
2: Mas tem coração, né?
0: Ah, mas qual que é assim, a diferença de ter coração, cara? Qual que é a diferença de ter coração nessa aí? Eu quero saber, oi.
3: Por causa desses carga pesada que os motoristas tá aí, tudo lascado. Só por Deus, viu? Bom dia, bom dia. Geleia.
0: Ô, Geleia.
3: MJ Transporte.
0: Valeu, mano. Aquele abraço.
3: Aí. Lá para o estado do Bang Bang.
0: Que legal. Um abraço pra você. Obrigado pela audiência aí, oi.
4: Esse
0: Regis,
4: não,
0: esse fica
4: metendo a boca aí no
0: motorista
4: de aplicativo, mas eu duvido, cara, você não liga o aplicativo dele
0: aí
4: quando ele tá parado aí, o táxi dele.
0: É, primeiro ele fala que não gosta dos casos dos Uber, mas é, na surdina o cara liga, né, só pra ganhar um dinheirinho a mais, ele fala mal, mas gosta, né?
4: Corrida? Eu duvido se ele não liga o aplicativo aí pra fazer a corridinha de vez em quando.
0: É, pois é. Duvido. Quem nunca, né, cara? Quem nunca faz isso, né? Vamos ver.
5: Ô Léo, bom dia, bom dia. Não defendendo não, mas esses taxistas aí quer dar uma de machão aí, mas já catei vários aí no trecho aí, parado aí com o pisca-alerta ligado aí.
0: Que
6: legal, um abraço.
5: Comendo traveco, isso aí. Vai pra Indianópolis ali, vai na Indianópolis ali, eles fingem que tá fazendo a corrida. Na verdade, eles estão correndo atrás e é de mandioca.
0: Ai,
5: viado.
0: Ai, gente do céu, viu? Pera aí, eu aqui. 11 975 5 11 52 pra você participar aqui do nosso Band Coruja pra todo o Brasil. Pode chegar que esse programa aqui é todo seu. Esse programa é nosso, meu amigo. Você vai participar com a gente pelo nosso WhatsApp? Você vai mandar um áudio pra gente? Então fica à vontade que esse programa aqui é todo seu. Ai, meu Deus do céu. Alô, meus amigos da

0: 6 minutos para as 3 da manhã. Já? Meu Deus, a hora tá passando rápido. Tá passando rápido a hora, gente. O que tá acontecendo com isso? O que tá acontecendo com isso, hein? Que é isso, hein? Zé Cláudio, do Rio de Janeiro, aqui, ó, tá mandando a participação, falou que ele tá rindo a beças, rindo horrores com a gente lá. Ele é motorista de aplicativo, mais um motorista de aplicativo do Brasil. Tá ligado na Band FM, um abraço, meus amigos, valeu! Deixa eu ver quem mais tá chegando por aqui, mandando mensagem, não para as mensagens de chegar, não para, não para, não para, não para, não para, não, é isso, eu quero ver bombar o negócio aqui, até travar, é, até travar o negócio. Fala comigo, vai.
1: Sabe o que eu não entendo?
0: O quê?
1: É o porquê tanta preocupação com o brioco alheio. Porra, se o brioco é da pessoa, deixa ela dar, deixa ela fazer o que ela quiser.
0: Fica à vontade,
1: é dela, não
0: claro.
1: Tem nada.
0: Ó, oh, aí.
1: É dela, ela dá pra quem ela quiser.
0: Tem que ser de aplicativo, né? Porque ele já. Então, ele fala assim, mas ele já sabe que ele também faz o mesmo, né? Tipo assim, ei, meu, dá pra quem quiser, velho. Acabou a história, né? Olha lá.
2: Pronto, falei. Tchau, obrigado.
0: O que você falou? O que você falou?
2: Bom dia, Léo. Bom dia, tudo bom?
0: Bom dia.
2: Vamos mandar áudio interagir pra quê? Sendo que tem uma panelinha nessa band aí.
0: Não tem panelinha,
2: é só
0: cara.
2: Áudio de região taxista.
0: Ah, mano.
2: É só áudio de Catrice, é só áudio de.
0: Ah, outro chorando.
2: Pede do lixo.
0: Tá, peraí.
2: O que adianta a gente mandar áudio sendo que não vai pro ar? Por isso que os outros, todo mundo fica ligando.
0: Tá, peraí.
2: Pronto, falei.
0: Tá bom.
2: Tchau, obrigado.
0: Tá bom, você
2: falou. Rogério, Coximes.
0: Tá bom, peraí. Tá, peraí. Oh, meu Deus, ô, oh, dozinha. O que eu falo pra ele, gente? Coitado, velho, ele tá triste, ele tá malado, ele tá... Ah, senta aqui do meu ladinho, senta aqui, rapaz, senta. Como que é seu nome? Rogério, senta aqui do meu lado, Rogério. Toma uma cerveja, Rogério, toma uma cervejinha pra você acalmar. Isso, toma, beba. Cara, não precisa ficar assim. A galera que participa aqui são, tem um assunto legal. Deixa o cara, os caras. Você também pode também participar. Mano. É isso. Fica de boa aí, quietinho e tal. Participa com a gente aí. Não precisa ficar chorando assim, mano. Precisa. Para de chorar, mano. Para de ficar chorando. Pelo amor de Deus, viu, gente? Deixa eu fazer um intervalo, já fiquei bravo. Me segura aqui. Já fiquei bravo. Fiquei bravo.
3: Sensacional.
0: Eu volto já, rapidinho, peraí.

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7: Band FM, 1 minuto para as 3, e aí, belezinha, vamos lá. Seguimos com o nosso Band Coruja, virando mais uma hora pra você, de muita bagunça. É o puro suco da confusão aqui, ó. É o puro caldo da confusão, é caldo ou suco? Os dois, os dois. 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

Band FM, Daniel, tá no coração, tá no coração. Vamos nessa, 3 horas em ponto.

0: Edson, fala Edson. Abraço, mano. Abraço, mano. Abraço, Edson. Tá ligado na Band FM? O Edson falou que tá lá com a esposa ouvindo a Band. Eles são caminhoneiros. Olha que legal. Tá aí, tá viajando com a esposa. Que legal. Tá indo pra Bahia. Que legal, mano. Ó, que legal. Bom saber. Mas, ó, tá sempre curtindo a Band FM. Tá com a gente na madruga aí também. Ficamos felizes em saber disso, viu?
1: Pra cantar pra vocês. 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
0: Ai, gente do céu, viu? São 3:09 já, 3:09, 3:09, 3:09, 3:09. Ó, 4 da manhã tem o nosso Campeonato Brasileiro de Piadas Ruins. Você não pode perder, viu, gente? É isso aí.
2: Solta a batida aí, DJ Jean.
0: Solta a batida, solta a batida aí, compadre. Ai. Bom, amigo, pô, já tá falando por aqui já. Vamos lá, o WhatsApp, tá, WhatsApp é esse, hein? 970551152. 970551152. É nesse WhatsApp que você vai participar hoje com a gente, beleza? Oi!
3: E aí, Léo? Peguei uma viagem ruim agora, hein, Léo?
0: O que aconteceu?
3: Partiu Itatinga, Campinas!
0: Nossa, pegou uma viagem ruim, falou. É ruim porque é longe pra você, pelo jeito. É, porque você era da área. Ah, tá, entendi. Você é da área 15, deve ser na região de Sorocaba aí, né? Você vai pra Campinas, é. É mais longinho pra você aí, né? Realmente, realmente é, realmente é.
4: Ô, Léo, acho melhor tu arrumar teu relógio aí.
0: 3:10.
4: Não, 3 horas em ponto, não. 3:10
0: agora, 3:10. Você tá atrasado, meu cara. Você tá para o delay, você é um. Esse é um famoso delay. É um delay, isso é um delay, pô.
2: As novinhas se amam.
0: Oi, bom dia.
5: Ô, Léo, fala pra ela aí, Léo, que a mulher dele tá aqui comigo, dentro da mina aqui. Pose.
0: Pose, é taca nela. Um abraço, obrigado. Vamos lá, fala comigo. Vai.
6: Ô, Léo. Mas voltando ao assunto aqui, Léo.
0: Vai, fala aí.
6: Entre mulher grande ou pequena aí.
0: Ah, sim, claro, claro, claro.
6: Rapaz, já pegou uma baixotinha com as mãos pequenas.
0: Olha, velho.
6: Rapaz, é bom demais, cara.
0: É mesmo?
6: Quando ela pega no manjolo assim, velho, que ela tem que pegar com as duas mãos, dá aquela sensação que o bicho é gigante, cara. Você tá doido, cara. É bom demais.
0: É tipo aranzinha?
6: A melhor coisa que tem, velho.
0: É tipo
6: aranzinha. Ah, e na mudança de personalidade aí, geralmente a baixotinha, elas é barraqueira, né?
0: Ah, sim. É.
6: Agora as grandes é violenta.
0: As grandes quer bater mesmo, né? Os caras, na verdade, os caras são espancados pela mulherada grande.
2: Obrigado quem gostou desse vídeo aí, amém.
0: É, gente do céu, é. Falando gente, da mulherada alta aí,
7: ô,
0: ó.
7: Léo, oi. Esse cara pegou uma viagem ruim, porque certamente vai lá pra Valinho se prostituir. Vai pra casa das primas.
0: Vai lá pra aquela rua lá em Campinas, lá. Vai lá.
3: Eu só liguei, Léo, só pra avisar pra esse cara que tá falando mal de caminhoneiro aí, ó. Que hora que ele precisa de fruta.
0: Não,
3: que...
0: esse já foi esse áudio, vai. O último áudio.
8: Ai, manda pro bebê. Se ele não entrar, é eu, a Catrícia, o Murilo Louco, o Regis, taxista, o Davi, todo mundo. Senão não tem jeito.
0: Não tem jeito, cara. Não tem jeito, não tem jeito. Vamos lá, fala comigo, o como é que é? Palmiro. Como é que coloca o nome desse no WhatsApp? Fala pra mim, por quê, velho? Por quê? Coloca o nome do vagabundo aqui, ó.
9: Bom dia.
0: Bom dia.
9: Beleza? Pô, não vou falar meu nome, não, eu ia falar.
0: Ah,
9: pô, tá. Na sexta-feira, cheguei às 3 horas da manhã em casa.
0: Tá.
9: Aí fiquei acordado até às 6, jantei, né?
0: Sim.
9: Tava trabalhando.
0: Tá.
9: Aí a mina me ligou e falou assim: ah, vem aqui pro motel, quero dar uma e tal.
0: Beleza.
9: Aí eu fui, ela falou assim: ah, tô com a minha amiga. Aqui, com a minha prima. Na hora que ela sair, a gente faz os negócios.
0: Tá.
9: Aí, né? eu tomei um tadala.
0: Tadalão,
9: tomei um tadala, cheguei no motel, tinha que pagar pra mim entrar.
0: Não acredito.
9: Senti pouco, ela não me falou nada, tá ligado?
0: Ah.
9: Aí o que eu fiz? Peguei, fui embora, voltei a dormir. Fiz errado?
0: Tá, mas você entrou no motel. Você entrou, deixa eu ver. Vou voltar aqui,
9: quero,
0: vai.
9: Quero dar uma e tal.
0: Tá.
9: Aí eu fui, ela falou assim: ah, tô com a minha amiga.
0: Tá com a amiga?
9: Aqui, com a minha prima.
0: Sim.
9: Na hora que ela sair, a gente faz os negócios.
0: Tá, mas ela já tava com a prima lá fazendo os negócios já antes de você. Tá, entendi. Aí você voltou pra casa, tá.
9: Aí eu tomei um tadala. tomei um tadala, cheguei no motel, tinha que pagar pra me entrar.
0: Certo.
9: Senti pouco, ela não me falou nada, tá ligado?
0: Ah.
9: Aí o que que eu fiz? Peguei, fui embora, voltei a dormir. Fiz errado?
0: Totalmente errado, meu filho. Porque, cara, se a menina chamou você pra ir lá, você pagou pra entrar, ainda tomou um tadala, cara. Você se lascou, velho. Ah, quer dizer, a menina tava esperando você lá, né, de boa, e você não foi, né? Que foi, foi e voltou pra casa. É bonito de ver. É lindo de ver isso, viu? Oh, meu Deus do céu, vai.
10: Ô, Léo, ele tá falando de Itatinga aí, que Itatinga é um bairro das meninas lá, sabe?
0: Tem também, é.
10: As meninas que falam que a vida é fácil, mas que mentira que não é. É lá, por isso que ele falou. Itatinga é lá. O bairro das meninas.
0: Bairro das meninas.
10: Nas Campinas.
0: Tá certo. É isso, é isso. Olha quem apareceu aqui, mas olha, gente, por favor, não peguem no pé dele hoje. Hoje é outra história. Pô, não vamos pegar no pé dele hoje, tá? Hoje não vamos ser bonzinho com o Davi. Por favor, não pegue no pé do Davi, hein?
11: Quando ele quer time na alta, time na baixa, é melhor me soltar bem mesmo. Porque a mina alta, você vai beijar com essa alta pra casa, tem que colocar um banco pra beijar ela.
0: É.
11: E se for baixa, é pior ainda, mano.
0: Você é baixinho, Davi? Davi.
11: Pra fazer as coisas horríveis. Mano. Tem que ser do seu tamanho mesmo, a melhor coisa. Mas lógico, pra qualquer tipo também, porque é importante levar a mulher, pra comer uma tanta banana, pra ir aí, mano. Bora por aí.
0: Não, tá certo. Tá. Davi, ele não, pra ele não tem esse negócio. Qualquer mulher, baixinha ou alta, pra ele tá bom, né? É isso, Davi? Tá certo, Davi. Beleza, falou bonito, vai.
10: Ô, Léo, não é por nada não, eu tava vendo seu Instagram, cara.
0: Lá
10: você
0: vem.
10: Tirar sua barba aí e colocar a roupa do Kiko é igualzinha, bicho.
0: Ah, mano.
10: Você tem a bochecha igual do Kiko.
0: Vai ver se eu tô ali na esquina, vai, cara. Vai ver se eu tô ali na esquina lá, vai. Oi.
12: Ô, Léo.
0: Oi.
12: Ele tomou o tadala, chegou lá, tinha as duas. Cagou, foi na roupa, ele não dá conta nem de uma.
0: Não deu conta.
12: Ele ia catar duas. Saiu vazado, o safado.
0: É, todo borrado lá. Quando ele viu o tamanho daí, falou, não. Deixa eu voltar pra casa. Voltou pra casa. Voltou de medo pra casa.
10: O que que o Davi quer falar de mulher? A única mulher que ela arrumou na vida dele e o velho do lixo roubou.
0: Para, meu. Por favor. Eu já falei que eu não quero falar do Davi hoje, hein. Vamos lá, vai.
13: Eu, Júnior, manda um abraço pra Lília da Moca. É fenomenal, não.
0: Fenômeno Lilian da Moca. Lilian da Moca, um abraço, Lilian. Um abraço, Lilian. 3h16. Vamos lá. É às 5 da manhã.
14: Bota o copo pro alto. 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
0: Deixa eu falar com a Michelle aqui. Fala, Michelle.
15: Olha, Léo, que menino bobo. Foi pro hotel. A mulher deu de pagar. Se ele é cavalheiro.
0: É.
15: Ainda tomou um tadala.
0: Tomou um tadala ainda.
15: Aí voltou pra casa. É. O que aconteceu com ele?
0: Morreu.
15: Com tomando um tadala.
0: Morreu.
15: Ele ficou daquele jeito em casa, né?
0: É.
15: Com certeza. Tomou um tadala de vinho de 50. Ele ficou daquele jeito em casa, né? Acordou daquele jeito. Foi dormir daquele jeito.
0: 2 dias direto.
15: E pronto, né? Tomou um tadala, meu amor. Já era.
0: Não, mas o cara vai lá e volta pra trás. Pô, o que ele quer da vida? Ele quer morrer, então? Vamos lá, fala aí.
16: O tadala fez efeito contrário, Léo.
0: Também tô pensando assim, viu? Tô pensando assim igual você também. Vem por aí. Fala aí, região, cara do tadalo. Região é, cara. Região.
17: Ô, Léo, quando você fala mais um motorista de aplicativo, você tem que falar mais um sem futuro do Brasil. Região taxista, chupa urubuzada, pé de rato.
0: Para de falar dos caras, mano. Ó, o região, velho. O região tá terrível, hein? Região tá terrível, tá? Cada dia é pior.
18: Bom dia, Léo, seu puto. É que faz participar dessa pacotinha aí, macho velho.
0: Daí, mano.
18: Tá doido, ó. Botei Starlink no meu caminhão.
0: Daí, molecote.
18: Baixei aplicativo, rolo confusão, e Google e não sei o quê, pra estar 24 horas acordado com vocês aí, seus praga.
0: Vamos lá, pô. Fala aí.
18: Os mesmo aí.
0: Aqui mesmo, cara.
18: Aí, ó. Funerária falando do lado de cá, viu?
0: Funerária.
18: Morador de Sorriso, Mato Grosso.
0: Aí, mais um da funerária. Carregando sempre alguém.
18: Questão de corno aí, ó. Rapaz, o corno é o último que sabe, moço. Mas é enganado. Ou de corno. E hoje tá virando moda isso aí, viu? Hoje tá tudo normal. Au, au, au.
0: É, o Renê tá sempre com alguém do lado, que sempre carregando alguém aí, né? Um abraço pra você, Renê. É um abraço aí. Mato Grosso curtindo a Band, FM. Oi, fala aí.
10: Olha só qual é o legal do Davi, que eu não entendo porra nenhuma que ele
0: não
10: fala.
0: Não fala do Davi assim, cara. Peraí, cara. Não fale do Davi. Hoje eu não quero zoar com o Davi, cara. Ele ficou muito bravo ontem, né? Ficou bravo.
19: Fala, Léo, motorista aplicativo, Arley de Brito, aqui de Pouso Alegre.
0: Fala, Arley.
19: Minas Gerais. Uma boa madrugada pra vocês aí, bom trabalho, tamo junto, até às 5 da manhã.
0: É às 5, vamos lá. Quem mais tá por aqui? Deixa eu falar com quem? Robson, fala, Robson.
20: Tá carente. Tá
0: dinheiro,
20: tá carente, Rogério.
0: Tá mesmo. Só pode, né, cara?
21: Ô, Léo, dono do Rio. Fala aí, essa rapaziada botar pra enquete. Se gosta de mulher alta ou mulher baixa. Vamos esquecer esse papo fiado.
0: Por isso que eu falo, os caras acabou com a minha enquete. Aquele corno lá, o cornão. Acabou com a minha enquete, velho. Falando aí, não. E aí entra o região pra ferrar mais ainda com a situação, né? E aí acabou com a nossa enquete, né? Derrubou a enquete, né?
22: Ele quer mandioca, isso que ele quer.
0: Vai!
23: Pô, se esse áudio sair aí no rádio aí, ó, é a prova viva que não tem panelinha, não. Aurinha!
0: Então, prova, tá aí a prova viva. Tá aí a prova viva, não saiu, não tem panelinha, tá aí, ó. Não tem panelinha, é isso aí que eu tô falando. O Cleiton, fala, Cleiton.
24: Ô, Léo, bom dia. Manda um salve pra galera da 364, a galera que puxa o grão de ouro, o chiclete da galinha ali do Mato Grosso pra Porto Velho, positiva?
0: Boa.
24: Eu, o Rogério, acho que ele levou um H, é por isso que ele tá de jeito sentimental.
0: Não, ele tá sentimental, isso é verdade mesmo. Ele tá muito sentimental pro meu gosto. Até demais.
25: Eu acho que ele tá querendo um cafuné do taxista.
0: É, cafunézinho, né? É. Um carinho a mais.
26: Ô, Léo, bom dia. Na verdade, você não quer. Você não tá dando água pra ele. Sentado.
25: Falou que tá querendo um cafuné do taxista.
0: É, cafunézinho, né? É. Um carinho a mais.
26: Ô, Léo, bom dia. Na verdade, você não quer.

0: Vou dar uma olhada depois aqui, quem é esse pinduca aqui.
1: Bom dia, Léo. Bom dia, bom dia, bom dia, Léo. Quero deixar aquele abraço aí para os amigos carreteiros aí. Ah. E um amigo específico aí, gente boa, amigo dos carreteiros aí, o Mike Pintura aí, hein? Lá do Pau de Vela aí, a galera do Tapetão Preto aí conhece ele aí, hein? Mike Pintura, hein? Ah. Tiver aí pela BR aí, Pau de Vela aí, Mike Pintura é o palco, hein? Gente boa, hein?
0: Quando ele fala assim, é que alguma coisa tem.
2: Fala, Léo. Pra mim, os taxistas é tudo talarico de casal gay.
0: Para com isso.
2: Todo castigo pra esses cornos é pouco.
0: Ah, mas isso aí, cara, isso aí você tá falando do Rejão, né? O Rejão é tudo isso que você falou. O Rejão já curte essas paradas, né? Esse aí já é a cara do Rejão. Já é a cara do Rejão isso aí, já.
3: Abraço, Léo. Boa noite aí pra galera do Bande Coruja.
0: E aí, mano?
3: Cara, eu não quero falar muito disso aí, não. De homem querendo comer outro homem aí, traveco. Meu negócio mesmo é mulher. Então, eu gosto das grandona mesmo, que você falou.
0: Você quer
3: grandona, das gordinhas, das baixinhas, eu gosto de todo mundo.
0: Pra lascar com você.
3: É, né? Isso aí, abraço.
0: Que
3: é
0: pra dar um couro em você, né? Você quer uma grandona aí, né?
4: Foge, mulher maravilha.
0: É isso aí. Foge.
4: Mulher maravilha.
0: Foge.
2: Você gosta da grandona de mandiolo.
0: Eu não, né? É o cara que falou aí, não foi eu, hein? Não foi eu.
5: O que, mané, tocar pinduca, o quê? Então vim pinduca, vai lá pro YouTube, ô Noia.
0: Vai pro Spotify, né? Se tiver no Spotify lá também. 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
4: Pode, mulher maravilha!
5: Não, Léo, não tô falando mal do Davi, tô falando que é engraçado. Que eu não entendo nada, eu escuto o áudio.
0: Entendi.
5: É. Eu acho engraçado. O Davi vai dar o melhor. Falando mal não, pô. Davi é. Davi é dos nossos aí, pô. É nóis, Davizão.
0: Vai se lascar você. Eu já falei que para falar mal do Davi aqui, ó. O Davi ficou bravo, olha lá. Vai lá, palhaçada, ele já mandou aqui, já mandou bravo já. Já mandou.
5: Seus babacos, sabe da minha vida, seu otário, seus idiotas, seus da madrugada.
0: Ó.
5: Que várias mulheres já tive já, sabe? Várias, graças a Deus, tive várias, sabe? E tenho filho ainda até hoje, graças a Deus, tu vai fazer. Agora, 20 anos agora fazer, tá?
0: Seu
5: viadinho da madrugada.
0: Ô, Zé, você tá velho, cara. Você vai fazer 21 anos já, mano. Caramba, velho. Ó, tá vendo? Ó, depois sou eu que sou isqueirinho. Meu apelidado é isqueirinho. Depois sou eu que sou isqueirinho que fica querendo arrumar briga. Eu não quero arrumar briga com ninguém, não tô. Já falei. Eu estou defendendo o Davi desde o começo do programa. Falei, não vamos falar de Davi hoje. Por favor, hein? Ah, vamos mudar esse assunto aí, cara. Vai.
6: Fica brigando com a gente tem panelinha. Nós não tem panelinha não, gente.
0: Não existe panelinha.
6: É porque nós criamos um grupo há muitos anos. Agora vocês querem entrar, nós enfiamos vocês. Pronto, acabou.
0: Isso aí.
6: E o rapaz da funerária aí, ó, você tá andando com um defunto. Ave Maria.
0: Ah, não me diga, né, cara? Não me diga uma coisa dessa, né?
4: Mulher maravilha.
0: O Superman vai. Só no gingado.
4: Mulher Maravilha.
5: Ô, Léo, eu acho que o Rejão já tomou uma gaia, velho. E foi de motorista de aplicativo.
0: Ele vive tomando gaia.
5: Deixa uma revolta. Eu não sou do aplicativo, não, sou da segurança. Mas deu uma revolta, né? Com a galera do aplicativo. Sei não, meu Rejão. Eu acho que você é cheio de gaia. Aí você tomou uma gaia porque você fica bravo aí. Os aplicativos, né? Trabalha demais no táxi. Aí eu acho que alguém arrebentou sua mulher, hein, Rejão? Fernandão virando a madrugada.
0: Mas aí o Rejão, ele usa isso aí pra poder falar que ele não tem mulher, que ele só tem um cachorro e tal. Mas ele tem. Daí aí o que acontece? Ele, daí que ele quer dar uma de. Meter um louco, né, cara? Ele quer meter um louco, né, velho? É, ele quer meter um louco, é isso.
7: Ó, Davi não pode brigar com o Davi. Vamos brigar com o Davi não, pô. Porque
0: não.
7: É o seguinte, é melhor você tampar o nariz e ficar falando não, fenomenal, não.

0: você é o nosso Bande Coruja. Eu quero você comigo aqui. Até às 5 da manhã. Não, o Caipirão chegou. Fala, Caipirão. Fala.
1: Sei, o careca caminhoneiro é muito fofoqueiro, sabe? Não. Eu não gosto de me meter nessas coisas, sabe? Fofoqueiro,
0: esses caras.
1: Mas
0: mesmo.
1: Diz que veio um caminhoneiro, roubou a mulher do resto, levou embora.
0: Ah, sabe? É? Ó, se o Caipirão falou, é que alguma coisa tem. Aí o Região, ele quer ficar, tipo assim, escondendo as coisas, né? Quer ficar por cima da carne seca. Então, um cara roubou aí, ó, como diz o Caipirão, a mulher do Região. Aí ele ficou desgostoso da vida, foi pro táxi agora, né? Agora, aí o que ele quer? Ele quer as bonequinhas. Ele quer as bonequinhas. Ele quer. É, por isso que ele tá querendo as bonequinhas. Você entendeu? Você entendeu ou não? Entendeu ou não? Entendeu ou não? Entendeu ou não? É isso, é isso.
2: Ô, Léo, eu não vou participar do campeonato de piada aí. Porque eu não tenho condição de buscar aí, ó. O prêmio, né?
0: Tá bom.
2: Mas a minha piada é muito boa, então eu queria adiantar aqui.
0: Tá, adiante, vai. Mas não, gente, por favor, não é pra adiantar a piada agora, senão o pessoal vai achar que é a piada. É só mais tarde, hein?
2: Que é que entra duro e sai mole pingando?
0: Ai, meu Deus do céu.
2: É o macarrão de chuca do Davi.
0: Para com isso! Para! Out! Para de falar do Davi! Meu Deus do céu!
3: Oi. Eu peguei o namorado dele, por isso que ele tá com ciúme.
0: Davi ainda tinha namorado, não é nem namorada, nem mulher, velho. Do Davi não, do. Olha, falando tanto do Davi, né? Do Região, né? Região, o negócio dele é homem, cara, não é mulher, não.
3: Davi, faz um macarrão pra ele.
0: Para de falar do Davi. Vou cortar agora quem falar do Davi. Não vou deixar colocar o áudio no ar agora. Eu não vou, mano.
4: Ô, Leozinho.
0: Oi.
4: Pro pessoal que não conhece o Região, O Região é um tiozinho gordo, meio careca, aqueles cabelinhos de lado. Mais ou menos umas 5 horas, ele fica ali na Augusta, em frente ao casarão. É porque ele tenta fazer uma permuta com as meninas que trabalham ali. Só que não pode, né? É proibido, né? O dono do casarão já falou que permuta
0: cara entregando
4: não pode fazer.
0: O Região, entregando.
4: Se ele quiser, ele entra, paga e faz o serviço bonitinho.
0: Olha, gente.
4: Então, esse aí é o Região. Aí ele ficou puto quando entrou o aplicativo.
0: Nossa,
4: porque
0: putinho,
4: ele perdeu vários
0: putinho.
4: Clientes. Ele fica aí nessa aí de toda hora falar mal desse aplicativo. Tiozão, né? Fazer o quê?
0: Ficou putinho. Então, por isso que aí agora ele chega, manda mó banca, né? Ele chega na mó banca aí falando, porque aí vai dar 3 tapas na cara aí, ó. Olha lá. Agora tá, a gente já sabe quem que é o Região agora.
5: Ô, Léo, ficou putinho. Quem é o namorado do Davi é o Golinha.
0: Olha lá. Agora o Região tá mandando. O que o Região tá mandando aqui? Peraí.
6: O vai e vem nas grandes cidades não seria igual sem eles.
0: Ó, quer ver, ó? Olha lá. Lá de novo, ele quer te falar sempre de alguma coisa dos aplicativos. Vamos ver o áudio dele aqui.
7: Ô, Léo, quando você fala mais um motorista de aplicativo, você tem que falar mais um sem futuro do Brasil. Região taxista, chupa urubuzada, pé de rato.
0: Aí. Só xingamento, gente. É só xingamentos nesse programa. Como é que pode, Região? Como é que pode?
7: Não, Léo, põe a reportagem aí pra você ver aí. Esse vídeo aí.
0: Olha lá. Fugiu totalmente do assunto. Hã? Esse fugiu do assunto, velho. Fugiu do assunto.
8: Mulher grande, mulher pequena, tá por fora. O negócio é pegar as gordinhas.
0: Tá lá.
8: Aquelas uma que você passa a mão na escova, assim, você não acha nem a rachada. Só vê o capuzão de fusca. Tá,
0: velho. Vamos lá, vai. Fala comigo, vai.
9: Calma, Davi.
0: Para, não fale do Davi. Vou cortar agora quem falar do Davi, hein? Vai lá.
10: Tem que fazer uma promoção aí. Pra ver quem ganha o sorteio aí daquelas bonecas do Elon Musk. Pelo menos se a mulher estiver falando demais, é só tirar da tomada.
0: Ai. Desliga da tomada e já era, né? Nosso WhatsApp é esse, 11970551152, tá, gente? 11970551152 é o WhatsApp do Bande Coruja, que hoje você pode participar nesse WhatsApp. Tem muita gente perguntando, mas será que é esse o WhatsApp? É esse, gente, pode ficar tranquilo. Deixa eu ver mais um aqui, vai.
11: Caramba, pegou o namorado dele? Oxe, mas ele é casado. Oxe.
0: Olha aqui, você tá falando do Região? É, mas o Região é, cara. Ele é casado com um homem, né?
12: É por isso que eu gosto de ouvir a Band aí, Léo.
0: Ah.
12: É, porque o passageiro aqui não conversa. A viagem inteira dormindo, Zurubu. Lá ele. Aí tem que interagir na rádio aí, através do celular aí, positivo. Pode ter som? Meu Deus. Ali atrás dormindo ali, Urubu. Vai bem ali. Bem ali.
0: Valeu, parceiro, aquele abraço. Ó, 3 horas 32 minutos. Você que tá chegando agora, esse é o nosso Band Coruja no ar, até as 5 da manhã, fazendo bagunça. Fazendo aquela bagunça na madruga no Brasil inteiro aqui, vai.
13: Bom dia, Léo.
0: E aí?
13: Até as 5.
0: Ô, Davi,
13: até onde você saiba, esse filho é seu.
0: Cala a boca, você para de falar do Davi. Já falei mil vezes, é que eu não vou colocar no ar esses caras que falam do Davi hoje, velho. Hoje eu não quero falar do Davi. Não, Davi, deixa o Davi quieto hoje. Deixa ele quietinho hoje, vai.
14: Mulher grande, mulher pequena, o que vale é o Xabil.
0: Não, isso é muito engraçado. Olha aí. Você pensa que você ouviu de tudo? Você não ouviu de tudo. Você não ouviu nada ainda.
14: Mulher grande, mulher pequena, o que vale é o Xabil.
0: Você gosta do mãozão no pau, isso sim, é que você gosta.
15: Os caras falam mal do Davi, o Davi se acabando no X-Video.
0: Para!
15: Atrapalharam a diversão do rapaz.
0: E o outro corno aqui, o chifruto, fica ligando. Para de ficar ligando, meu Deus do céu, como é que pode,
11: vai, gente? Conta a história aí da traição, meu. Eu quero saber, vocês não contem.
0: Do Região?
11: Pelo amor de Deus, vamos parar de falar do resto. E parar de falar desse macarrão do Davi. E vamos falar desse negócio, do assunto agora, da mulher agora, que foi pegada.
16: Léo Júnior, você vai me desculpar. Não dá pra entender nada. Nada.
0: Para.
16: Quando o Davi fala e ele tá de boa.
0: Para com isso.
16: Tem que provocar o Davi.
0: Não vai provocar o Davi hoje. Já falei que eu não vou colocar no ar, hein? Eu quero furos agora. Eu quero bombas. Ô, Alê! Alê, eu quero bombas, eu quero furo de reportagem, vai.
17: Léo Júnior, cadê pouco começa o buzinaço, Léo Júnior.
0: E aí, seja um furo de reportagem, não deixa de ser um furo de reportagem.
17: Libera o buzinaço, Léo Júnior, é fenomenal. Não.
0: Não tem nenhum furo aí, cara, de bom aí?
17: E vai ter Gabriel Pensador também vai estar na fazenda, é fenomenal, não.
0: Mais um furo, Júnior, mais aí.
17: Cadê pouco?
0: Mais um furo de reportagem. O Gabriel Pensador. Nossa, cara, faz tempo que eu não ouço falar de Gabriel Pensador. Caraca, velho. Será que tem alguma coisa do Gabriel Pensador aqui, velho? Porque não tem, né? Deixa eu ver se eu acho alguma coisa dele aqui. Peraí, Gabriel. Pensador. Vamos ver se a gente acha alguma coisa dele aqui. Não, tem um monte, né, dele aqui, né? Essa aqui foi o maior sucesso, essa aqui, ó. Não, essa do Gabriel Pensador aqui foi o maior sucesso, velho. Nossa, assim, não, lançou os maconheiros do Brasil, esse aqui. Lançou a maconha.

0: pensador, já que o Alê Fenomenal é o cara que tá atualizado por aí nas notícias, vai estar na Fazenda. Aí, pronto, aí. Nosso WhatsApp 97055-1152 pra você participar aqui da nossa programação. Nosso Bando de Coruja, o programa mais louquinho do Brasil. Não, essa é a verdade, gente. É o programa mais louquinho do Brasil. Esse é o nosso Bando de Coruja. Pelo amor de Deus, vai ser louco assim lá na... Ó, ia falar outra coisa aqui. Leozinho, bom dia, Natan. Fala, Natan. E aí, tudo certo, cara? Um abraço pra você aí. Fala aí, show,
1: Caipirão. Dá medo na gente, né? É, teve. Eu acabei de ligar o rádio, a hora que eu liguei, teve um que falou assim: eu gosto de grande.
0: É.
1: Eu tem... pensei
0: comigo. Vários.
1: Eu tenho uma grande. É, porque as mulheres olham assim: nossa, como é grande, grossa, né? É, mas aí eu fui entender que não era chibatona minha, né? Eu tava falando de mulher grande, né? Pequena, né? Coisa de louco, né, Léo?
0: Aí, lá vem o outro querendo colocar ele como se fosse grande o negócio, né?
2: Eu ainda não comi num galho.
0: Na verdade, do caipirão deve ser daqueles bem pequenininhos assim, dessa, né, dessa finurinha aqui, ó, dessa finurinha aí. Vamos lá, região, fala, região.
3: Ô, Léo, tô aqui na frente do Vila Country. Se passar algum motorista de aplicativo, toma 6 tapas, 3 de cada lado. Ó, região, taxista.
0: 6 ainda.
3: Ô, Léo, tô aqui na frente do Vila Country.
0: Aí, Vila, e tá na frente do Vila Country agora lá. Olha lá. Fala comigo, vai.
4: Ô, Léo, você deve qualquer hora dessa, ele deve dar câimbra no queixo aí, no maxilar, né? A Maria vem assim falando, menino. Lá ele. Sabe por que a mulher baixinha não pode ir, tem medo de ir pro hospital?
0: Por quê? Tá
4: internada, Léo?
0: Ah.
4: Que ela só vai sair quando estiver alta.
0: Eu digo que é bicho. Que pariu.
4: Sando?
0: Tá louco, velho? Negócio tão sem graça, né? Fala aí, ô Miguel. Fala comigo, Miguel, vai.
5: Bom dia, Léo Júnior. Você tá doido, motorista? Aqui é o Marcos Miguel aí, ó. Uma boa semana pra vocês aí.
0: É Marcos Miguel, caramba.
5: E tchau, obrigado, hein? Até às 5, hein?
0: Até às 5! Fazendo bagunça, falando com você no zap aqui, no zap.
6: Ô, Léo, o Região fala essas coisas aí, Léo. Mas deve ficar escondido dentro do carro, lá na hora que ele vê o motorista de aplicativo desembarcando, ele deve se esconder pra ninguém conhecer ele. Fala isso, mas fica se tremendo todo esse bunda mole.
0: Será que ele se borra de medo? O Região deve até falar, ó, um praguinha chegando aqui já. Fala comigo!
7: Grandão é o leite que você mama dos bois, ô caipirão,
0: curto. Que isso?
8: Aí, Região, motorista de aplicativo aqui da Zona Norte. Tô colando aí pra dar 3 tapas na tua orelha, seu chifru.
0: Não, e o pior, gente, é que o Região chama pra briga, velho. Ele chama pra briga, velho. Ele provoca os caras, velho. Olha, esses caras aí são, daqui a pouco vão ficar mais unidos, igual os motociclistas. Os motora. Os caras, velho, se você brigar com um, você vai brigar comigo depois. Mexeu com todos. É bem por aí o negócio. Os caras são unidos, mano.
1: Aí você viu alguém que se ofendeu com a brincadeira. O Região não se esconde ninguém, não, tá? O Região, uma hora dessa, ele tá na Paulista, ele só não tá lá na frente do Vila Cota. Dá endereço errado, é diferente.
0: ai, gente do céu. 3:41! Fala aí.
9: Uma pergunta pro Região taxista, daquele comentário do áudio dele, onde ele diz: todo motorista de aplicativo não tem futuro. E ele que é taxista, qual o futuro que ele tem?
0: Qual será, hein? Qual? É, meu. Porque, cara, é a mesma ideia, né? Só muda porque é táxi. O outro é aplicativo. Os caras fazem a mesma coisa. É o mesmo, é carro, é tudo igual, só muda só o jeito.
2: Ô, Léo, tava pensando aqui, né, sobre o Corinthians, né, sobre a vitória contra o Remo, 3-0.
0: Quer dizer, aleatória conversa. Do nada, assim, aqui, ó, ó, pá, mudou totalmente a história, tipo, quebrou o gelo. Vamos falar do Corinthians agora, vai.
2: É passando aqui o... Acabou de passar aqui o Casagrande. Chega aqui, Casagrande. Fala aqui pra gente sobre o Corinthians.
10: Eu acho que o Corinthians tem 40% pra ganhar o campeonato e 70% pra perder. Então, 40% pra ganhar, 50% pra perder.
0: Nossa, o cara ainda é péssimo pra imitar o Casagrande. É muito ruim, velho. Pô, cara, pelo amor de Deus, velho. Ah, não, não dá, velho. Pô, pelo menos pra fazer uma imitação, né? Alguma coisa assim. Não dá, né? Assim é complicado, né?
11: Então, Léo, fala pro cara aí que eu já sou aposentado. Eu só trabalho 4 horas por dia e arranco mais dinheiro do que ele.
0: Ah lá.
11: E eu contribuí pra INSS. Esses motores de aplicativo não contribuem com nada. Não tem dinheiro nem pra colocar gasolina nesse sem futuro. Sem e eu estou ofendidinho, né? Eu não. Dia 5, papai vai lá e ó. Só sacando a aposentadoria. Chama.
0: Olha o cara, velho. O cara chamou pra briga, hein? Agora eu vou falar pra você, hein? Na boa. Ó, vou falar como amigo agora. Como amigo, viu? Vou falar assim, como amigo seu. Vem cá. Chamou de sem futuro, mano. Não, Nina. Isso aí mexeu com meu ego, cara. Mexeu com o seu ego. Você vai deixar o cara chamar você de sem futuro? Ah, não. Eu não deixaria. Eu não. Não. Agora o cara foi longe demais nessa aí. Foi longe demais. Ah, bom dia, Léo Júnior. Bom dia. Bom início de semana a todos. A todos vocês. Aqui é um boliviano trabalhador. Trabalhador da Zona Leste. Um abraço, boliviano trabalhador. Vai.
12: João, não dá conta mais da patroa. Tem que ficar na rua mesmo. Tem jeito.
0: Os caras, vai.
13: E a mulher Bang Bang também, a Sabrina Bang Bang vai estar na fazenda. É fenomenal, não.
0: Esse fenomenal também não perde uma, hein? Esse fenomenal tá, olha. Caramba, mano. Eu acho que o fenomenal não dorme, cara. Ele fica o dia inteiro sapiando, procurando alguma coisa pra ele falar. Eu acho. Ele não dorme, 24 horas. É vampirão.
14: Ah, um dia teve chance, né, Léo? Ele tem ganhado do Bahia, né? No primeiro tempo o time voou, né? No segundo tempo o time ficou morto, né? E em vez de ter aproveitado que o Flamengo empatou com São Paulo, vai encostar no Flamengo, mas não. Deixou empatar o jogo, ah, não dá pra entender. Ah, fiquei tão revoltada, Léo, juro pra você, mas tá bom. Futebol é assim mesmo, tudo acontece.
0: Nossa, olha, eu posso confessar uma coisa pra vocês, meus amigos ouvintes? Eu estava morrendo de saudades de o povo falar assim de futebol, de São Paulo, de Corinthians. E, meu, não estava aguentando mais falar de Copa do Mundo, velho. Total, mas porque é Copa. Ah, porque é o... Não sei o que lá. Ai, o Ancelotti, meu Deus. Ai, não aguentava mais. Agora vamos falar de Corinthians, vamos falar do Campeonato Brasileiro, vamos falar da várzea, entendeu? O time lá do bairro, é isso, meu. Vamos falar de futebol de verdade, né, pô? Vamos lá. Ganhou. Quem perdeu. E se lascou e pronto, vai.
15: Tô preocupado, sabe? Porque ontem minha mulher falou pra mim que quer assistir aquele filme da Elise Matsunaga, sabe? Eu puxei um pouco o histórico dela. Eu lembrei que tinha aquela que tinha fixa. Acho que se eu sumir, você já sabe, né?
0: Vai assistir o filme, né? Se sumiu, já sabe. Hã? Ai, gente do céu. 11937. Não, é 37. 11975511152. Esse é o WhatsApp da Band do Band Coruja hoje, tá? 97055-1152. Chama nós no zap.
16: Bom dia, Léo Júnior. Como é que tá? Beleza pura?
0: Tudo certo,
16: Wagner Valgas por cá, Uberaba, Minas.
0: Uberaba.
16: Ô, boliviano, parou de costurar pra poder mandar mensagem no Band Coruja? Vai ter desconto no salário, viu?
0: Ah.
16: Isso aí não vai ficar assim não, hein? Patrão tá de olho.
0: Por isso que ele fala boliviano trabalhador. Boliviano trabalhador. Vai lá, fala aí, cara. Eu odeio esse barulho de rádio relógio no fundo, cara. Você sabe aqueles rádio relógio antigamente, aquele barulhinho? Nossa, que negócio chato, meu, ó.
17: Léo.
0: Meu Deus, irrita a gente isso aí, cara.
17: Gavi caçola torta aí, tá acabado, hein? Nessa idade tá desse jeito, com a fisionomia desse jeito.
0: Não, para de falar, mas um vou colocar no ar. Eu já falei do Davi, eu não quero falar do Davi agora, velho. Ai, gente do céu, viu? Vai, oi.
18: É? Se a aposentadoria fosse boa, eu não trabalhava 4 horas por dia. Deve estar passando fome.
0: Olha, velho, nossa senhora. Ó, deixa eu mandar um abraço lá pro meu amigo Júnior Matheus. Alô, Júnior Matheus! Júnior, grande amigo Júnior Matheus. Ligado na Band sempre, sucesso cada vez mais pra você, meu amigo. Tamo junto.

0: O Leozão, é o Baiano Segurança.
1: Ah, outro já.
0: Deixou o despertador ligado aí pra me lembrar de acordar. O supervisor não pegar eu dormindo, Leozão. Tamo junto.
1: Ai, gente do céu. 3h48. Ó, vamos até as 5 da manhã. Já, eu vou avisar no ar, tá? Eu vou avisar primeiro. Daqui a pouco, você poderá mandar sua piada já antes no WhatsApp. Já manda seu áudio. Daqui a pouco. Já vou avisar. Vou dar um ok, daí você vai mandar sua piada, manda seu nome pra gente. Ou até por escrito. Ou você pode mandar por áudio ou por escrito. Primeiro fala seu nome e manda a sua piada. Mas daqui a pouco, tá bom? Pra gente começar o nosso Campeonato Brasileiro de Piadas Ruins.
2: Bom dia, Léo. Aqui é o Elton Guincheiro.
1: Fala, Elton.
2: Vou falar pra você quem é mais mentiroso. Uber ou taxista? Os dois com traveco e tomam água de chuca.
1: Para!
2: Bom dia.
1: Já falei pra vocês que hoje eu não vou falar do Davi, não vou.
3: Ô, Léo, bom dia. Tilango pro lado de cá, positiva, chegando aqui na capital da fumaça.
1: Tilango? Nossa.
3: Eu sou caminhoneiro, viu? O Região é corno, Davi é viado. E a enquete da mulher aí é gostosa as baixinhas, porque elas pegam com as duas mãos e a cabeça do Léo fica inchada, pose. Parece que a cabeça do Léo fica mais grande, pose.
1: Vai pra lá, sai daqui, vai se lascar, vai. Vai, vai dormir que você ganha muito mais. Tá na hora já, pô, vai.
4: Ô, Léo, é que eu ia tomar o quadro aí do Ale Fenomenal, não? Mas de reportagem, cara, é o Zé Felipe agora tá com um caso aí com o prefeito da cidade de Vieira.
1: Olha o outro aqui, ó, querendo ser concorrente do Ale Fenomenal aqui, ó. Como é que é, mano? O Zé Felipe tá com um caso com um prefeito da cidade. Que história é essa?
4: Felipe. Ah. Zé Felipe agora tá com um caso aí com o prefeito da cidade de Viema, o prefeito mais louco do Brasil. Eu já desconfiava do Zé Felipe, cara. Parece que ele agora assumiu aí, saiu do armário aí. O prefeito mais louco do Brasil de Viema. Tá com caso com o Zé Felipe.
1: Mais um com o Ale, você achou um concorrente à sua altura agora, Ale. Você achou um concorrente pra você agora aqui no programa. Meu Deus, agora lascou tudo. Agora tem um, em vez de um, tem dois agora.
5: A bichona, lazareta, seu gay da madrugada. E lavagem é a comida que você que é a lavagem que vocês comem na madrugada, seus gays da madrugada.
1: Peraí, Davi, peraí.
5: Pra fazer, seus lazaretos.
1: Ó, eu tô falando porque eu não quero hoje mexer com o Davi. Então, eu tô evitando. E os caras ficam falando, velho. Não tem jeito, Davi, não tem jeito, Davi. Mas eu tô evitando, tô evitando.
6: Ô, Léo, Johnny, mais uma treta do Neymar no treino de domingo.
1: Peraí. O Neymar já tá treinando já ou não?
6: Brigou com o Veríssimo, o zagueiro. Saiu na porrada com Neymar, saiu na porrada com o Veríssimo do Santos. Foi hoje, domingo, hein? Foi fenomenal. Não.
1: Foi fenomenal, mas cara, eu não fiquei sabendo, não. Da porrada do Neymar. Os caras tão nervosinhos, perdeu a Copa, né, meu? Lascou, né, velho? Mas pra eles não vai mudar nada na vida, os caras continuam ricos do mesmo jeito, milionários da mesma forma, só vai ganhando, só vai ficando mais milionário, né? E o Brasil que perde nessa aí, né?
7: Ô, Léo, fala pra esse Região aí, ó, que eu tô nas pistas, se eu trombar ele, vou dar várias pinceladas na cara dele com meu mandiolo, esse corno aí.
1: Ó, nossa senhora, ô, Região, chamou você, hein, chamou pra pegar você na saída, hein? Aí, vai pra cima, Região, vai pra cima.
8: E cadê mesmo, Léo? O Muriloco, hein?
1: É.
8: Muriloco, cadê ele?
1: Cadê o Muriloco?
8: Aquele arubu.
1: Sumiu, né, cara? Não, é verdade. Olha, faz um tempo já que o Muriloco não aparece, velho. Eu não sei, não. Será que a mulher dele pegou ele de jeito lá, velho? Será que... Sei lá, velho, o que aconteceu. Não, mas ele deu uma sumida boa, hein? Não apareceu mais o Muriloco. Não sei por quê, mano. Não sei por quê.
9: Bom dia, pessoal. Meu nome é Alfredo Heitz, gerente comercial da Nissin Miojo.
1: Não vou colocar no ar, velho. Esquece, velho. Trocar de assunto, nem desse do Davi, não, vai.
10: Ô, Léo, esse Região aí precisa pedir uma revisão de pensão, viu? Tá ganhando muito pensão, não, né? De aposentadoria, tá ganhando muito pouco.
11: pra estar uma hora dessa aí agarrado com o Davi lá na Augusta. Complicado, hein? Complicado, hein?
1: A outra, já. Né? 7 pras 4, vai.
12: Ô, Léo, vamos fazer assim, ó. Não tem que falar nada do Davi. Vamos falar do Região que é corno, que é cheio de gaia. E gosto de viado, gosto de menina com perna.
1: Tá.
12: Né, Região? Você é gay, vamos falar do Região.
1: É isso, é isso. Ó, gente, a partir de agora, já tá liberado, você já pode mandar suas piadas. Pra gente começar o nosso campeonato brasileiro de piadas ruins. Ó, já tá liberado as suas piadas. Não esquece, não esquece, manda seu nome na frente. Ou você manda no áudio primeiro o seu nome, ou por escrito, você que sabe. Manda seu nome. Pode mandar os dois primeiros nomes, tá? Manda aí, tipo, Léo Júnior, vai, vamos, eu tô dando um exemplo pra vocês. Léo, tá, manda os seus dois primeiros nomes aí. E manda a sua piada. Já comecem a mandar suas piadas, já podem começar a mandar suas piadas. Que daqui a pouquinho vai começar o nosso Campeonato Brasileiro de Piadas Ruins. Pra você ganhar esse presentão na Band FM do cantor. Esse, olha, gente. 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E quem for o ganhador, o vencedor do nosso campeonato de piadas ruins daqui a pouquinho. Então já podem mandar suas piadas. Já podem mandar no WhatsApp. Não esquece do nome, pelo amor de Deus. Olha, seus oreiudo. Não esquecem do seu nome na frente. Pelo amor de Deus, tá? Não esquece do nome, tá? Eu volto já. Pera aí que eu volto já. Aguenta aí, aguenta aí.

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6: Última hora com você, 2:04. E aí, belezinha? Tudo certinho? Estamos aqui nessa baguncinha, né? É o puro suco da confusão. Esse é o nosso Bande Coruja, o seu programa da madruga. Já já vai começar nosso campeonato brasileiro de piadas ruins, hein? Na sua rádio do seu jeito.

Vaqueiro, gente, cantando pra gente, displicente. 4:09. Estão preparados, meus amiguinhos? Estão preparados? Vai começar o nosso Campeonato Brasileiro de Piadas Ruins! Bora começar agora!

0: Aquele momento, hein? De você soltar a voz, soltar a sua piada ruim. Qual é a sua piada ruim, hein? Fala aí, fala aí, fala aí! É assim, ó, ó, gente, todos os dias o Nando Moreno, que toca aquela música do Chapeludo, sabe aquela, o Nando Moreno toca aquela música do Chapeludo com o Rio Negro e Solimões? Toca sempre aqui na Band na madrugada, e é o seguinte, o Nando Moreno, a Band FM, tá dando um kit Band FM Nando Moreno, com duas xícaras e uma garrafa térmica, toda moderna, bonitona, e meio quilo de café pra você, ouvinte, que participar e concorrer e ganhar a nossa piada, tá beleza? Vocês estão preparados aí pra gente começar nosso Campeonato Brasileiro de Piadas Ruins? Estão preparados? Então vamos lá. Vou começar com quem aqui? Vou começar com o César. O César tá mandando a piada pra gente aqui, é a piada do Pintinho. Tem sempre assim, né, gente? Uma piada do Pintinho. Vamos ouvir com atenção. Atenção! Porque ó, depois tem a votação, hein? Ouçam com atenção a piada do César, a primeira piada da nossa madrugada de hoje. Vai, César!
1: Opa, Léo, bom dia. Aqui bom dia. É o César. Léo, na fazenda tinha um pintinho, né? Que ele era medroso, o nome dele é Relan.
0: Relan?
1: Toda vez que chovia, relampeava.
0: Tá vendo, tá vendo? Aí, cara, só ele riu nessa, hein, velho? Você vê que ninguém riu dessa aí, velho. É horrível. Mas beleza, tá valendo. Foi a piada do César, que é do pintinho. Beleza, César? Valeu, mano. Tamo junto aí, vamos lá. Quem mais tá aqui? Quem mais?
2: Ó, com certeza o Muriloco não apagou as mensagens, como muitos aqui fazem, manda os áudios, né, pra ir, e aí apaga as mensagens antes de chegar em casa. Então, com certeza o Muriloco não fez isso. A mulher pegou o celular dele, viu, lascou as mensagens que
0: lascou
2: ele manda,
0: com ele, é verdade.
2: Mãe Coruja, e aí brecou ele.
0: Entendi, tá certo. É, foi isso que aconteceu. Nós estamos achando que foi isso mesmo também. Mas ó, vamos lá, vamos focar aqui na piada. Vamos foca na piada, vai. É, vamos ver, você, vai.
3: É, viu, Nassim Mineiro? Ó, tem um pintinho que saiu na minha rua aqui.
0: É, mais uma do pintinho, cara, mas aí fica muito igual, velho. Tá muito igual. Tem que falar uma outra, porque daí fica duas do pintinho, vai confundir a cabeça do pessoal, velho. Vai confundir a cabeça do povo. Vamos ouvir a piada de quem agora aqui? Fala aí, meu amigo. Fala a sua piada.
4: O policial prendeu um vagabundo, um bandido.
0: Ah, Manuel.
4: Manuel,
0: fala Manuel.
4: No meio do matagal.
0: É.
4: Daí o bandido olhou pra ele. Ô, meu senhor, eu tô com medo, nós dois aí no meio desse matagal, né? O policial virou pra ele e falou assim, e eu que vou ter que voltar sozinho?
0: Aí, ó, aí, tá certo, beleza. Vamos agora com a piada do Sérgio do Pão, hein? Atenção para a piada do Sérgio do Pão. Vai, Sérgio do Pão!
5: Bom dia, Léo Júnior.
0: Bom dia.
5: É Sérgio. E a piada é do seu João. O seu João foi no shopping comprar roupa para sua esposa Maria. Chegando no shopping, Maria olhou várias roupas e escolheu uma roupa de praia.
0: Uhum.
5: Aí eu pedi pro vendedor mostrar as roupas de praia. Depois ela falou pro vendedor, moço, aonde que fica o provador pra mulher? Aí o vendedor do shopping falou assim, eu que sou o provador de mulher.
0: Ó, lá. Provador de mulher, beleza. Essa foi a piada do Sérgio do Pão. Beleza. Vamos lá, mais uma piada, mais uma, vai.
6: Fala, Léo, bom dia. Que é o Lucas da
0: Zona. Ó, o Lucas é a piada do nordestino. Vai, Lucas.
6: Zona Norte.
0: Vai.
6: A piada ruim aí pra participar, hein? Tinha dois nordestinos do busão. Um chamava Cruz e outro Credo. Meu, ele ficou com vontade de cagar, não tinha banheiro. Colocou a bunda pra fora. Foi dar um cagão lá pra fora, mano. Passou um carro, a mulher gritou, Cruz Credo. Ele falou, caraca, até pela bunda conhece nós.
0: Ih, caramba, velho. Olha aí essa piada, olha essa, olha aí, meu, olha aí, porra, bicho, olha aí. Vamos, vai, caipira.
7: Qual é provador de linguiça, né? Provador de linguiça, né? Provador de linguiça.
0: Provador de linguiça. Qual é esse caipirão, é uma figura. Vamos lá, gente, vamos, tem mais uma piada aqui? Quem que é você? Piada é o Fernando. Fala, Fernando, piada do casal. Vai, Fernando, fala aí.
8: Fala aí, Léo. Tamo junto. Fernando aqui da cidade de Tiradentes. É a piada do casal. A esposa chegou em casa, né? Aí, tipo, ela tava meio braba assim. Aí olhou pro marido, né? O marido tava sentado no sofá, vendo televisão. Aí ela olhou brava pro marido e falou assim: querido, você casou comigo, foi por amor ou foi por interesse? Aí ele olhou assim pra cara dela e falou: não, nenhum dos dois. Eu casei, foi por engano mesmo. Tchau, obrigado. Nossa. Tamo junto, Léo.
0: Beleza, um abraço pra você. Valeu, valeu, valeu, valeu, valeu. Ah, vamos lá pra mais uma aqui. O povo mandando piada beça, hein? Vamos lá, essa aqui já foi ou não? Não, foi.
9: Piada boa, piada boa. O filho chegou pro pai e falou: ô pai.
0: Ah, essa aqui é do Sérgio. Piada do Sérgio. Piada do. Não, é isso? É, piada do filho e do pai. É o, é o Elton, na verdade. O Elton que mandou a sua piada. Elton, fala, Elton. Piada do filho e do pai, vai. Ah,
9: piada boa, piada boa. O filho chegou pro pai e falou: ô pai, o que a mãe tem no meio das pernas? Ele virou e falou: o baú de ouro. Aí ele falou: é mesmo, pai? E o que que você tem? Aí o pai virou e falou pro filho: ah, eu tenho a chave desse baú. Aí o menino falou: ih, pai, é melhor você trocar a chave, porque o carteiro tem a cópia da mãe.
0: Olha, velho. Tá aí, ó. Foi a piada do filho e do pai. Vamos lá aqui, piada do poema, piada do poema. Quem que é você? William. Fala aí, William, beleza, mano? Vamos ver piada do poema.
10: Os recrutas estavam reunidos no quartel quando descobriram que a mãe do capitão morreu.
0: É, isso aqui é do poema?
10: Aí tinha que avisar o capitão. É. Porém, todos com medo. Aí tiveram a ideia de mandar o Gaguinho pra lá. Falou: Gaguinho, vai lá, bate na porta do capitão, do quarto dele. E fala que a mãe dele morreu. Dá seu jeito. Ele. Bom. Aí foi. Bateu na porta do quarto do capitão. Capitão cheio de sono. Só de cueca lá, de roupão.
0: Cuecão.
10: Fala, Gaguinho. Ele é que nervoso, não conseguia falar. Capitão, já sei. Fala cantando que você não gagueja.
0: É um poema, né?
10: Bom. Ô lele, ô lala, a sua mãe morreu, amanhã vão enterrar.
0: Aí, caramba, oxe, ó lá. Bom, é isso, gente, é isso, é isso. Eu acho que nós conseguimos aqui um número de piadas. Agora é o seguinte, é que a gente não, é, se eu colocar um monte aqui, vai ficar muito ruim pra poder a hora da votação, porque vai ter um monte de piada. Então a gente até consegue um número de piada aqui. E aí na próxima madrugada vai entrando mais, tá? Cada madrugada vai entrando aí mais piadas. Então chegou aquele momento da votação agora, tá, gente? Vamos lá pra votação, vamos pra votação, vamos pra votação de hoje. Atenção, atenção! Quero agradecer a todos que participaram aqui do nosso concurso de piadas ruins. Beleza? Agora, aí não adianta o pessoal falar: ai, Léo, você não colocou minha piada. Vamos deixar pra próxima madrugada. Você não participou hoje, vai participar na próxima. Não tem problema, gente. Todo dia tem. Beleza? Bom, nós temos aqui a piada do Elton, que é a piada do filho do pai. O Lucas também, a piada do nordestino. O Sérgio do Pão também. Tem a piada do seu João. Tem o César, que é a piada do Pintinho. Temos o Manuel, gente, com a piada. É uma piada dele aqui, bem engraçada também, né? É. O Fernando aqui, ó. Piada do casal. Piada do casal. William. E a piada do capitão, que é a piada do poema. Vamos pra votação? Vocês estão agora? É hora de votar, gente. Agora é hora de vocês votarem. Vota lá qual que você gostou mais. A gente vai começar a dar uns pontos aqui pra gente já ver quem vai ganhar hoje. Vamos lá, primeira votação de hoje, vai.
11: Eu voto na piada do poema, porteiro Alexandre.
0: Aí,
11: porteiro. Eu voto na piada do poema.
0: Beleza, porteiro Alexandre é a piada do poema. Um ponto pra piada do poema, que é uma piada péssima essa, hein? Vamos lá?
12: Bom dia, Léo, bom dia. É o Negão por cá. Como sempre, na pá do bagaço. Manda aquele abraço pra nós aqui. Até 5 da manhã aqui te acompanhando. Positiva? Oh,
0: valeu, cara, valeu. E aí ele falou aqui pra mim, na piada do Pintinho. Tá votando na piada do Pintinho. Um ponto. ponto aqui também pra piada do Pintinho. Tá empatado com a do poema, hein? Tá empatado com a do poema. Vamos lá, agora hora da votação, gente.
13: Ô, Léo, bom dia.
0: Hora da votação.
13: Eu vou na piada do cofrinho aí, da chave, viu? Porque vai ser ruim assim lá longe. O guri esqueceu de falar que o padeiro, o mecânico, o dono do mercadinho, até o caminhoneiro tem a chave do cofre,
0: né? É, te esqueceu nessa. Tá bom, mais um ponto aqui, tá lá, gente. Beleza, foi mais um ponto. Tô esperando você agora votar, hein, vai.
14: Bom dia, Léo Dias. Piada do poema.
0: Piada do poema, mais um ponto. Mais um ponto pra piada do poema. Tá, mais um ponto pra piada do poema. Agora quero você votando, hein. 11975511152, vai.
15: Ô Léo, eu vou na piada aí do, da chave aí, viu? Do pai do carteiro aí, hein?
0: Da chave. Ah, tá. O pai da beleza. Eu filho do pai aqui, né? Beleza. Um ponto, beleza? Vamos lá, vamos lá? Vamos lá. Bora votar, bora votar. Oi!
16: Eu voto no Fernando. Não pela piada, mas pela animação dele.
0: Tá, pro Fernando. Fernando, cadê o Fernando? A piada do Fernando. Fernando, a piada do casal. Piada do Fernando. Beleza, um ponto aqui, a Mara Tassini votou. Mais uma votação, vamos lá, Renato.
17: Ô, Léo, sem dúvida, a piada do Pintinho.
0: Pintinho, piada do Pintinho. É, gente, pessoal, tá mais um ponto aqui pra piada do Pintinho. É, e rapaz do céu, tá meio assiado o negócio por aqui. Vota na sua piada preferida, vai.
18: Ô, Léo, meu voto, obviamente, é na chave do tesouro, né?
0: Chave do
18: tesouro. Todo mundo tem essa cópia.
0: É, rapaz, mais um ponto, a chave do tesouro. Hoje tá. Vota na sua piada preferida, vai.
18: Ô, Léo, meu voto, obviamente, é na chave do tesouro, né?
0: Chave do
18: tesouro. Todo mundo tem essa cópia.
0: É, rapaz, mais um ponto, a chave do tesouro. Hoje tá.

0: louco, mano. Vai lá, vamos desempatar isso aqui, vai.
1: Ô, Léo, eu volto na piada da chave aí, pose.
0: Piada da chave, vamos lá, vai. Mais um ponto, vamos ver. Na sua preferida, vota na sua piada, qual que você gostou mais? Vamos ver.
2: Ah, o Gago ganhou, cara. Vota na piada do Gago aí, gente. Gago. Ô, Léo, o Ué. Gago ganhou, o Gago foi criativo.
0: É, tá na frente agora. Não, não tá não, tá empatando. Gente, vamos lá desempatar isso aqui. Vamos lá, vai.
3: A do provador de mulher, Léo.
0: Provador de mulher. Beleza, mais um ponto. Provador de mulher. Não, tem um ponto só, um ponto, provador de mulher. Vamos lá, vamos votando, vamos votando.
4: Tá com sacanagem, né? A gente conta a piada, vocês não contam. Tá, piada de pintinho aí, ó. Piada de pintinho que eu mandei aí, ninguém conta esse trem.
0: Não, mas essa aí do pintinho, vocês já tinham mandado, que já tinha, nós já tínhamos essa do pintinho aqui, né? Pra não ficar tudo igual, né? Vai lá.
2: Pô, tá na piada do Gago aí.
0: Piada do Gago. Ai, ai, ai, ai, ai. É que às vezes eu tô marcando de um jeito aqui, daí os caras trocam o nome. Tá, mas aqui, já achei. Piada do Gago. Então, vamos lá, mais um ponto a piada do Gago. Rapaz, eu acho que mais uma ganha aí. O Gago ganha. Mais uma do Gago aí.
5: Eu acho que tem gente que contou piada e tá votando na própria piada, hein? Ô, povo sem vergonha, hein, bando de vagabundo.
0: Eu acho que não, viu, cara? Eu acho que não. Eu, ó, tô achando que não, hein? Vai lá, vai. Tá ouvindo errado aí, ô Caipirão, vai.
6: Bom dia, bom dia, bom dia. Volta aí na piada do... do Gaguinho aí. Piada do Gaguinho aí.
0: Do Gaguinho. Deixa eu ver aqui. Papapá, papapá, beleza. Ó, mais uma a gente já encerra. Mais uma. Vamos lá, volta aí, volta aí. Já, só mais uma agora, hein? Pra sair o ganhador. 4:25, gente. 4:25. 11 975 5 11 52. Ó, agora aqui, ó. Vamos ver quem pelo que tá participando. Tem a galera que tá mandando mensagem também, tá? Ah, o Ricardo Siqueira já mandou pra gente aqui também. Tá botando a piada. Pai e filho, piada pai e filho, beleza? Piada pai e filho. Vamos lá. E o Ronaldo já mandou aqui pra gente. O Ronaldo já mandou aqui, ó. A piada do poema. Pronto, vai venceu a piada do poema, gente. Aí, ó. Venceu a piada do poema. Não acredito nisso, mano. Do William. Ô, William, parabéns, William. Ó, produção vai entrar em contato com você aí, tá? Você vai na lojinha da Band FM pra retirar seu presente lá do Nando Moreno, kit Band FM Nando Moreno, tá bom? A piada do William, que é a piada do Capitão, que é do poema, que venceu a piada de hoje, venceu o nosso campeonato. Parabéns, parabéns, parabéns! Mas não fique tristinho, não, porque toda madrugada tem piada. Se não foi sua piada hoje, não fica triste. Manda na próxima madrugada que você vai concorrer pra você ganhar, beleza, gente? E aí é uma brincadeira, todo mundo participa. Se não for num dia, vai no outro, não tem problema. 4:26, gente, é o nosso campeonato, foi o nosso campeonato brasileiro de piadas ruins aqui na Band FM, na nossa madrugada mais gostosa do Brasil. Já tem Band Bom Dia, 5 da manhã.

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1: 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Tiaguinho, falta você. Só tá faltando você aqui na Band FM, hein? Pra gente encerrar daqui a pouco o nosso Band Coruja. 4 horas e 34 minutos.

0: buzinada agora, hein?
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0: Que tal agora a gente fazer um buzinaço? Vai, chama na buzina, chama na buzina. Chama, chama, chama, chama, chama. Chama na buzina aí, vai! 11997-1155-1152. Esse é o WhatsApp pra você participar, tá? Do Bande Coruja. Manda aí pra gente. Manda uma buzinada. Você tá buzinando aonde? Aonde que você está buzinando nesse exato momento? Você tá em alguma avenida? Você tá na estrada, alguma coisa? Aonde? Aonde você buzina? Eu sou Cico Davi, tá buzinando em algum lugar aqui na casa dele, né? Ele tá com a vuvuzela dele lá, né? Olha lá.
2: Vamos lá, Léo. Vamos lá. Buzinar. Com a minha buzina atrás aqui, ó. Lá dos viadinhos da madrugada aí, ó.
0: Ó, tem que ser, né?
2: Aí, ó. Ó, vou pegar por trás aí. Minha madrugada tá aqui, a capela vai pegar aí por trás aí, ó. Bora aí, ó.
0: Olha isso, ó. Tá vendo? Esse aqui é o Davi com a sua vuvuzela. E eu quero saber aonde você tá buzinando também. Vai. Olha aí. Vai lá, buzina, meu filho, buzine à vontade. Esse é o nosso buzinaço pra você participar com a gente. Tem que dar uma buzinada, vai dar uma buzinadinha aí pra gente. Vamos ver a buzinada da Marta. Sim, tô até vendo a buzinada. Aí, ó, rola. Pronto, Mara, aí, tá vendo? Tá aí, ó. Não, mas peraí. Não, essa buzina do Alê é. Cara, eu vou ter que tirar o meu fone aqui. Peraí. Deixa eu tirar meu fone aqui, pelo amor de Deus. Vai, buzina aí.
3: Buzinaço, Léo Júnior, olha o buzinaço.
0: Deixa eu tirar meu fone.
3: Olha o buzinaço.
0: Vai, buzina logo, cara, senão eu já vou ficar surdo. Vai. Chega. Meu Deus, que coça. Meu Deus, fiquei surdo agora, velho. Essa buzinada do Alê, que é horrível. Meu, que buzina horrível, velho. Buzina aí, meu filho.
4: Não estou dirigindo, não, mas vê se essa buzina funciona.
0: Tá bom, vai. Vai, tudo bem, vai. Tá valendo, vai. Vamos, vai. É isso que eu quero, gente. Eu quero que o povo buzine sem dó. Buzina sem dó, buzina aí, ó.
5: Bibi! Tô na frente do hospital aqui, Léo. Bibi!
0: Tá certo. Ai, vai lá, vai. Tá vendo só, gente? É o Brasil buzinando aqui na Band FM junto com a gente. 11 975 1152. Chama lá.
6: Direito nós, hein? Eu vim chegando,
0: ó. Dá uma buzinada aí pra mim, vai. Dá uma aquela buzinadinha básica. Aquela buzinada que a gente gosta. Vamos lá, hoje tá devagar, né? Segunda-feira, né, gente, também, né? O povo tá... Dá uma. Tem que falar que é realmente. É. Segunda-feira, o povo tá meio assim, né? Vindo aí de um final de semana. E é assim mesmo, né? Tem que ficar um pouquinho fraco a buzinada, né? Mas é normal.
7: Diretamente de Sergipe, Estância, ao buzinaço.
0: Vai. Que beleza. É isso, cara. E nossa senhora. Esse buzinou que não tá nem aí pra nada na vida, né?
8: Ô, Léo. Eu vou buzinar na porta da tua casa lá pra acordar o Ricardão que tá lá enquanto você não chegou ainda.
0: Cala a boca.
9: Que nada.
0: Vai.
9: Bom dia, Léo. Aqui é o Mário, motorista de aplicativo.
0: Que Mário?
9: Bora. Ótima semana pra todos.
0: Que Mário. É aquela famosa piadinha, que Mário, né? Eu ouvi muito isso aí, viu? Muito isso aí.
10: Ô, Léo, não dá pra buzinar agora, porque eu tô aqui na frente da casa do Região Taxista.
0: Ih, fala baixinho.
10: Se eu buzinar, ele acorda. É. Tô esperando pra pegar a mulher dele.
0: Tá, beleza. É, tem que ser esperto. Agora o Sérgio do Pão, eu não sei qual que é a buzina dele. É totalmente, tem que ser sem graça mesmo, sem graça total, velho. Olha lá.
9: Ô, Léo,
11: Oi. Tô buzinando aqui, diretamente da cabeça da vaca. Cabeça da vaca, Santo Estevão, aquele buzinaço aí, pra acordar aquela... Puta!
0: Olha, velho.
11: Bora acordar, mangote cor de cana.
0: Valeu, cara, um abraço. 4:30, vai acabar o buzinaço, hein? Já vai acabar o buzinaço, vai.
12: Só vai buzinar quem come a mulher do Região.
0: Acabou o buzinaço. Então, encerrou. Deixa eu já. Já encerrei o buzinaço. Já encerrou, gente. Acabou. Viu? Chega de buzinaço. Tá bom. Já encerrou. Já era. Acabou o buzinaço. Tá tudo beleza. Foi tudo de boa. Foi tranquilo. Ai, gente do céu. Faltando 20 para 5 já, né? 20 para 5 aqui na nossa madrugada. Agradeço a você que tá junto com a gente. Daqui a pouquinho tem o Tadeu, tá chegando aí. Vocês já vão bolar pergunte ao Tadeu. Daqui a pouco a gente já começa a fazer pergunte ao Tadeu, né? E ele vai ter que... ele responde, algumas ele responde.
13: Bora, geleia, Jacareí, bora, virada capital do bang, bora.
0: Valeu, geleia, são geleia, acabou o baú. Acabou já o nosso buzinaço. Viu, Gelé? Acabou o buzinaço já, rapaz. Já foi, buzinaço. Acabou.
14: Ô, Léo, programa top, hein, cara? Não tem programa melhor do que esse aí, meu
0: que
14: parceiro.
0: Nada,
14: tá de parabéns aí.
0: Valeu.
14: Forte abraço, tudo de bom, hein? Gostar o cargueiro. Agora vou dar uma descansada aí. Pose.
0: Dá aquela descansada. Você vai dar aquela descansadinha, vai? Tá bom, vai lá dar uma descansadinha.
15: Ô, Léo, eu vou dar uma buzinada pra você, mas é porque eu também tô passando perto de um posto policial aqui. E aí a gente não pode buzinar aqui porque eu tô parado no posto policial pra gente dormir um pouco, né?
0: Ah, teve que se buzinar, lascou.
15: Hoje é dia de dar uma descansada, senão nós vamos pegar a estrada.
0: É, tá certo. Ele foi bem esperto dessa vez, né? Ele foi bem esperto. Ele parou no posto policial pra dormir, né? Porque. Ó, oh, Região. Vamos ver. O que o Região tá aprontando aí, vai?
16: Aí, Léo Júnior, mostra pros pés de rato aí a corrida aí do Morumbi. Do Morumbi, ali, Shopping Morumbi pra Guarulhos agora. Valor. Chama, chora, urubuzada.
0: Vamos ver aqui o valor.
16: Peraí, Léo Júnior, bota pros pés.
0: Deixa eu ver o valor. Peraí. Olha lá, o preço aqui do táxi, a tarifa 2, não sei o que significa. Olha o preço: R$257,85. Tem alguém que dá mais ainda? Mais? Alguém do que é motorista de aplicativo? O Região mostrou dele aqui, a corrida dele, ó. O preço, ele fez uma corrida de R$257 na madruga, hein? Alguém do aplicativo Uber aí tem alguma corrida parecida ou até mais que isso? Se tiver, agora quero ver. Tem mais alguém aí ou não? Tem alguém aí? Alguém aí? Hã? Vamos ver. Fala aí.
17: O Léo Júnior. R$57. Essa aí foi R$100 a corrida e os outros foi o House Preto que ele deu pro maridão dele.
0: Ó, mas ele mostrou o preço lá, hein? Quero saber se alguém do aplicativo tem um preço maior que o dele. Ó, 250 pontos, 50 pau ali.
18: Aí, a minha corrida não tá pagando isso não, mas eu também tô indo pra Guarulhos, viu? Vou te trombar lá, vou dar 3 tapas na sua orelha, Região safado, chifrudo.
0: Pronto, gente, ó, apareceu. O Região mostrou, dessa vez ele mostrou que matou a cobra e mostrou o pau.
19: Fala, Leozão, agora é só descanso. Programa muito bom, só não é melhor que a mulher do Região, aquela safada.
0: Cai, cachorro! Os caras ficam loucos da vida, os caras ficam puto da vida com o Região aqui, quer ver? Olha lá, o Região aqui, olha lá.
20: Corrida do Shopping Morumbi pra Guarulhos Terminal 2, 250 e pancada. Pagou no Pix.
21: Aplicativo,
20: Uber tem que fazer umas 4 viagens pra poder dar isso aí. 4 viagens pra Guarulhos.
0: Região, pro seu. A Região do céu! Ó, temos mais um que mandou foto aqui. Esse aqui é o Kleber. Preste bem atenção, Região. Ah, não, velho. Ah, não. Tá de brincadeira. Um pouquinho mais. Ó. Ele é motorista de aplicativo. O Kleber mostrou a corrida dele aqui. É, preço dinâmico, tal. Ah, pra onde ele foi aqui? É, o aeroporto, acesso ao aeroporto Viracopos, Jardim Aeroporto de Campinas. Ah, de Campinas a São Bernardo do Campo. A corrida deu 300 pau aqui, mano. Ó, R$300, né, João? O cara pagou dos R$300. Ó, e tinha um pedágio, hein, de R$27,30, incluso, eu acho que é incluso, né? O cara pagou o pedágio, tem um pedágio. É isso mesmo, ó. Deu ao todo aqui, ó, corrida, acho que é essa aqui de cima, né? Ó, deu 300 pau, deu R$300. Tem mais alguém aí, não? Tem mais alguém? Manda aqui pra gente, manda aí. Olha lá, o Região vai responder agora o outro aqui, vai.
20: Ah, mas o Léo Júnior, o cara andou 500 quilômetros pra ganhar isso aí. Tem que ser a mesma corrida, Guarulhos, Morumbi e Guarulhos, não é Campinas. Se for Campinas no táxi, vai dar 700 pau. Aqui é táxi, meu amigo. Uber é sabor táxi. Chupa urubuzada, nunca serão. Região taxista.
0: Cara, vocês vão ser... Não, na boa, vocês vão deixar o cara humilhar assim, não? Se eu fosse vocês, eu não deixaria acontecer. Eu não deixaria acontecer uma coisa dessa, mano. Na boa, viu? Na boa.
1: Ô, Léo. Ah. Deixa eu falar pra você. Essa semana, cara. Semana cumprida da bexiga, hein? Semana não vai acabar mais, não, é?
0: Nem fale, velho. Nem fale, mano.
1: Meu Deus. Lá ele.
0: Lá ele.
1: Chegando aqui. Chegando aqui no destino. Deixar o presunto, campo.
0: Ó, mas na boa, cara. Esse mês tá demorando pra acabar, velho. Ô, daqui a pouco tem. É 35 de julho e não termina o mês. Caramba, olha o outro aqui, mais um que mandou. Olha lá, Deus é. O cara mandou aqui, ó. Deus é bom. Olha lá, mandou aqui. Deus é bom. R$412. Caramba! Não, eu não tô brincando, não. Tô falando sério, pô. Tô falando sério. O cara mandou, acabou de mandar aqui, ó.
21: Fala pra ele ficar de boa lá, que quem tá é o pai.
0: Ah lá. Vamos ver de onde ele foi aqui. Rua Aloysio Biondi, da Barra Funda, mano. Pô, da Barra Funda até o Jardim Piqueri. Jardim Piquete. Até Itapevi, pronto. O cara saiu da Barra Funda e foi até Itapevi. R$412,50, cara. E aí, o que diz o Região nessa daí? A gente quer saber. Não, pera aí, mano. Vai lá, o outro mandando pro Região aqui, vai.
22: Bom dia, Léo.
0: Bom dia.
22: Tá bom, meu filho? Deixa eu te falar.
0: Ah.
22: Fala pra esse Região aí, que aqui no estado do Mato Grosso, aqui em Várzea Grande, Cuiabá, o taxista tá passando vermelho.
0: Ah.
22: Não tem pra ninguém. Aqui os caras do táxi aqui tá fazendo job. Porque não tá tendo mais passageiro pra taxista. Tudo comeu a bola dos caras, tudo. Ah. O João tá com Cristo.
0: Os caras estão produzindo conteúdo adulto, porque tá difícil. Vai.
23: Ei, e onde Judas perdeu a bota, até o buraco sem fim, aí isso é longe. Nossa, dá R$1.000 também.
0: Tá, né? Imagina, o Caipirão, deve estar muito mais que isso, hein, cara. Vai, Região responde, vai.
20: Ô, Léo, tem que ver o quilômetro. O que manda é o quilômetro. Antes o cara manda mostrar uma corrida de R$500 se ele rodou 1.000 quilômetros. Motor de aplicativo não sabe fazer as contas, não. Os caras querem ganhar R$2 por quilômetro. Aqui no táxi é 4 pancada o quilômetro. Quer, não quer, vai a pé, vai de busão.
0: Aqui, ó,
20: Região taxista.
0: Tá aqui, ó.
20: Chupa urubuzada, não adianta. Não adianta chorar, não. Você tá ligado, né?
0: Ó, aqui, ó. O cara mandou a distância, o quilômetro. 33.079 km. Pelo que eu tô vendo aqui. Acho que é o todo, não sei. Eu confesso que eu sou meio leigo pra esses negócios do aplicativo aí.
21: Fala pra ele, Léo. Fala pra ele. Mostra aí, Léo, pra ele. 33 km, 40 minutos.
0: Aí, ó.
21: 33 km. Fala pra ele aí, mostra pra ele.
0: Aí, não foi nem 33. 33. Você viu como eu sou leigo nesse assunto do jogo, velho? Então, mas aí o cara chegou pro bem, ó, ó, tá junto com o Região na parada aí, irmão.
2: Eu quero que um corno desse aí pegue uma corrida pra Carapicuíba, pra ele se lascar, se arrombar tudo de uma vez. Pega pra Carapicuíba. Cadê que ninguém pega seus frouxos?
0: Será que pega? Será que pega? Não?
3: Ô, Região, aproveitando que eu te encontrei aqui, tô com um ponto de táxi ali pra te ver.
0: Dá pra fazer mais um quadro. Tem um quadro Te Encontrei no Band Love? Nós podemos fazer o quadro Os Taxistas e o Uber. Te Encontrei na porrada. Quadro Te Encontrei. Só que eu te encontrei do Band Coruja, entendeu? Mais ou menos isso, vai.
3: Não, aproveitando que eu te encontrei aqui, tô com um ponto de táxi ali pra te vender. Vamos negociar? Quer comprar?
0: Ó, já mandou na lata, hein? Ô, Região, peitou, hein, cara? Peitou daquele jeito, hein?
20: Ô, Léo Júnior, motorista de aplicativo é fim de carreira, não sabe fazer as contas. É, todas as profissões que não deu certo, o cara ficou desempregado, virou Uber. Não adianta chorar. Vocês têm que engolir, meu amigo. Região, taxista.
0: Engolir o choro. Ai, gente do céu, vocês não tem jeito mesmo, né? Galera tá que tá aí, eufórica.
4: Ô, Léo, mas você é um paga-pau do Região, hein? Você não leva o Região pra tua casa pra morar com você lá?
0: Não, eu não sou paga-pau.
4: Seu viado.
0: Não, eu não sou paga-pau de ninguém, cara. Pera aí, eu estou aqui, olha. Eu estou aqui no meio de vocês, tentando implantar a paz nesse programa. Tentando. Só que aí o Região manda umas dessa e aí eu quero saber a resposta de vocês. Ué, vamos ver. Vamos pesar na barra. Vamos pesar na balança? Os pró e os contra? Nós estamos querendo saber. Quem dá mais? Os taxistas ou o pessoal do aplicativo? É isso que eu tô querendo. Não que eu tô do lado de um ou de outro, entendeu? Tô assim. Entendeu? Tô no meio dos caras. Tô no meio dos caras.
5: Ô, Léo Júnior. Ah. Fala pro Feijão, taxista aí.
0: Feijão.
5: O dinheiro que ele tá ganhando, tá botando na geladeira lá pro urso e lá no outro dia.
0: Vai.
24: Todo taxista e Uber gosta de um travequinho. É o tão guincheiro.
0: Aí, ó. E os guincheiros gostam de quem? Tem alguma coisa que vocês gostam? Alguma coisa que vocês gostam, vai.
5: Ah, não, Léo. Quem dá mais mesmo é o taxista.
0: Tá, pra dar, né? Dá mesmo, tá? Entendi o que você quis dizer. Beleza, mano, vai.
5: Esse Região é chato pra cacete, velho. Não sabe perder, velho. Não sabe ficar por baixo, não.
0: Ela.
5: Parece aqueles moleque quando você brincava de Playmobil quando era moleque. Aí ele. Não, mas o meu não. O meu tem peito de aço. Não, mas o meu sabe voar. Não, mas o meu fica invisível. Ô, Região! Vai tomar no seu cu.
0: Peraí, cara. Gente, ó. Ofensa já não dá, velho. Na boa. O nosso amigo aqui, ó. Peraí, velho. Aí já fica meio. Leandrão. A gente já vai começar a cortar, mano. Ou a gente bloqueia. Não pode falar palavrão. E ainda mais nesse tipo de palavrão no programa, cara. Na boa, a gente já bloqueia. Porque aí vira uma. Aí já é uma ofensa, né? O cara dá uma xingadinha, beleza. Mas desse modo que você falou, não entra no programa, gente. Não, aí eu já pego pesado. Não dá. Não tem como. Que aqui é tudo, os caras tão zoando, velho. Os caras andando no pé pra pegar ar, mano. Não vai pegar ar, cara. Vai. Vamos ver.
2: Motorista de Uber tem que bater continência aí, ó. Os taxistas aí, entendeu? Tem que bater continência aí. E respeitar, mano. Se aprender alguma coisa, foi tudo com taxista. Seus mijão.
0: Aí, ó. Mais um do lado do Região aí, ó.
5: Nossa, aí o Região ganhou, hein? Ah, e ele mostrou, hein? Sentou na cobra e pegou no pau. Região, safadista.
0: Safadista, ó.
25: Só que eu vou levar ele no baú do caminhão. Ele não vai dentro da cabine, não. Aí vai dormir lá dentro do baú. Eu arrumo um colchãozinho pra ele, ele vai dormir lá.
0: Entendido. Faltando 7 para 5, vai!
4: Chato pra cacete, velho. Não sabe perder.
0: Não, não vou colar, gente. Palavrão não, mano. Já falei, o cara tá repicando palavrão do outro. Tu é louco, mano, vai.
26: Esses taxistas aí tudo parou no tempo. Pelo amor de Deus, a torcida do Santos aí falando agora. Fica tudo no ponto de táxi jogando dominó.
0: Os velhos que ficam na praça jogando dominó lá. Lá em Sorocaba tem uma praça dos trucos lá que ficam os velhos jogando lá. Vai!
6: Ô, Léo, ô, Léo.
0: Oi.
6: Eu aposto que o Sérgio anda com bala house dentro do carro dele, esse safado. Essa cachorra.
0: Ai, gente, 4h54. Tá quase acabando o programa. Tá quase, vai.
7: Vai. Fala pros taxistas, essa cambada de corno e procurar uns maridos.
0: Ai, gente do céu.
8: Toma, Leandro, otário, falando palavrão aí. Você deve ser motor de aplicativo, né? Não tem educação nenhuma. E não adianta chorar. Vai chorar na cama que é lugar quente. E, Léo, os caras tão bravos, ainda mais o cara que faz Uber Black, porque agora as corridas do Black tá vindo pro táxi e pagando o taxímetro. Aí eles tão putos que tão perdendo as corridas pra nós. Chupa, urubuzada, seus pés de rato.
0: Ó, oh, gente, eu, uma coisa eu vou te falar. Eu não estou do lado de ninguém. Estou no meio dessa briga. Aplicando, ou quer dizer, tentando aplicar a paz. Ó, oh, estou no meio de taxista e motorista de aplicativo com aquela bandeirinha branca fazendo assim, ó. Entendeu? Tá complicado, é.
6: Região, eu vou votar no Região, que ele tem que dar umas 3 viagens de 200 e pouco para encher a geladeira que tá vazia lá, viu?
0: aí, Região. Ai, vai.
9: Ô, Léo.
0: Oi.
9: Motorista de aplicativo e motorista de Uber.
0: Fala aí, cara.
9: Tem que bater continência, é para motorista de caminhão, carreta, é. Não digo mais nada. Manda um abraço aí pra galera aí, tira o chapéu pra galera aí que corta a madrugada aí no aplicativo, no Uber, no taxista. Tem o meu valor.
0: Ai, nossa, tem o meu valor. Tem o meu valor, vai. Ai, gente, 11970551152, oi.
10: Bom dia, Léo. Sei não, hein, Léo, esses taxistas aí, todos um bando de baitola. Fica mexendo com os Uber aí.
0: É, cara, pois é, tá. Essa briga, meu. Você quer saber de uma coisa? Essa briga nunca vai terminar, eu acho. Não vai, cara. Porque é uma birra entre os caras, entendeu? Isso aí é uma birra que será pra sempre, velho, eu acho, velho.
11: Dá um chute no saco do Região, quebra a mão do Léo Júnior.
0: Eu não. Por que eu quebrar a mão? Imagina, cara. Eu sou um cara tanto da paz aqui, velho, no programa. O único que fala de paz sou eu, assim, ó. Único! Porque os outros, é só isso aí que você vê. Entendeu? É só caos.
9: Aí, Léo, o que o Região tá falando? O Onix não pega black, não. O Onix não pega black. E outra coisa, motorista de caminhão é tudo um bando de corno.
0: Aí, ó, vamos lá. Gente, ó, chegou aquele momento, todo mundo quer. Pergunta ao Tadeu agora. Agora eu pergunte ao Tadeu. Mande suas perguntas. Agora nós encerramos essa briga por aqui. Eu dou por encerrado essa briga de hoje, esse debate. É um debate sério, é um debate amigo, é um debate culto, é um debate educado, né? Entre os taxistas e os motoristas de aplicativos. Coloco por encerrada esse debate de hoje. Tá por encerrado. Encerrados os debates de hoje. Bom, vamos encerrar o nosso programa também. Tá chegando aí o Tadeu e o Band Bom Dia. Tá chegando o Homem Vinheta. Tá chegando o Pidócio. Tá chegando o Ronco. Tá chegando a galera que amanhã mais campeã do Brasil. E a gente vai por aqui. Deixa eu ver aqui. Não, agora chegou aquele momento. Pergunta pro Tadeu. Agora a gente quer isso, velho. Pergunta pro Tadeu, mano. Vai.
12: Ô, Tadeu, quanto é que você cobra aí pra dar um cruzo na minha sogra? Ela tem 60 anos e usa dentadura. Ela tá na seca, tá?
0: Caramba, deixa eu voltar essa... Deixa eu fazer o seguinte. Deixa eu voltar essa... Porque o Tadeu já chegou, né? Então é o seguinte, eu tive que passar esse áudio pra esperar você chegar, Tadeu. É assim, que a gente agora arrumou um quadro, pergunte ao Tadeu, né? Bom dia.
27: Arrumou o quadro, desista dessa ideia. Bom dia. É. Bom dia, Léo Gianni. Bom dia, ouvinte da Band FM todo o Brasil.
0: É isso. Olha essa, Tadeu. Olha não, ouça, né? Claro, óbvio, né?
12: Ô, Tadeu, quanto é que você cobra aí pra dar um cruzo na minha sogra? Ela tem 60 anos e usa dentadura. Ela tá na seca. Tá até com teia de aranha. Caramba. Tá, e aí, o que, que você me diz?
27: Cara, 60 anos, pra você parar pra pensar, não é tão idosa assim, hein?
0: Não é, não é.
27: Existem pessoas, mulheres de 60 anos... Ah. Que eu dou uma olhada nas redes sociais, estão bem legais,
0: viu? Estão melhor que as novas.
27: Bem legal. O fato de não ter dentadura, então, é só bonifica, né?
0: Porque, exato. Oh, pega um preço, hein, cara?
27: Exatamente.
0: Pega
27: então,
0: um preço.
27: Por favor, passar o contato da sua sogra, vamos resolver o problema dela.
0: Claro, é isso.
27: É isso. Muito
0: a última agora, vai.
25: Ô, Léo. Eu tenho que descarregar essa carreta de que eu tô frigorífico aqui, fi. É carne de boi.
0: O que, que tem a ver
25: picanha,
0: com isso?
25: Picanha. E aí? O Lula prometeu pra vocês, viu?
0: Ah, cara, não. Deixa eu encerrar,
27: cara. Não entendi, velho.
0: A picanha.
27: Eu comi picanha ontem.
0: Você comeu, cara?
27: Comi. Muito bom.
0: Eu tô com saudade de comer. Eu vou fazer lá em casa.
27: Faz, cara. Faz na frigideira, é muito legal. Vou te passar a receita. Você pega a manteiga.
0: Tá
27: vem
0: bom.
27: Aqui com coisa. Certo. Aí você vai lá e vai fritando.
0: Tá bom.
27: Pega o arroz, faz o arroz.
0: Eu só vou comer. Que delícia, cara. Água na boca,
27: isso. É isso.
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1: Às 5 horas e 5 minutos, gente. 5 horas e 5 minutos, hora de Brasília. Este é o Band Bom Dia. Entrando no ar nesse momento. Pra gente começar juntos aqui. Mais uma semana. É, segunda-feira de novo, gente. Já foi o fim de semana. Acabou. Já foi o mês de julho. 27 já. Meu Deus do céu.

0: Olha, a gente tá com um pequeno problema aqui com as nossas comunicações. Aí eu vou pedir encarecidamente que você, ouvinte Band FM, se puder, se não for te incomodar, de forma temporária, você mandar pra gente mensagem nesse WhatsApp que eu vou passar pra você. 11 97055 1152. Temporariamente, a gente tá com um probleminha no nosso WhatsApp, né? Então, se você puder, pode mandar o seu show preguiça nesse WhatsApp que eu acabei de falar. 11 97055 1152. Olá, gente, show preguiça, show preguiça, show preguiça!
1: Bom dia, Tadeu. Oi. E aí, meu camarada? Oi. Tranquilidade pura. Tranquilidade. É o Baiano Segurança. Ai, e show preguiça!
0: Show preguiça, ó. Oh, alarme tá tocando, hein? Acordar aí, meu filho. Abraço pra você, tudo de bom. Show preguiça.
2: Motorista mesmo é de ônibus. Motorista dos 40 janelinha.
0: Aí, ó. Aí, ó.
2: Carga nossa é a mais preciosa.
0: É isso aí.
2: São
0: é
2: vidas.
0: É isso aí. Um abraço pra você, meu querido. Tudo de bom. Bom dia, show preguiça. É show preguiça, gente.
3: Bom dia aí.
0: Oi.
3: Cadê meu irmão? Show preguiça. Show. Por aí. Começar a segunda-feira, porque é uma batalha que começa pra nós aí a semana aí.
0: Entendi nada que você falou, cara. Um forte abraço pra você, show preguiça.
4: Bom dia, Tadeu. Bom dia, minha vinheta. Bruno Caçador, Santa Catarina.
0: Oi.
4: Show preguiça.
0: Um abraço pra você, show preguiça.
5: Bom dia, Tadeu. Show preguiça. Show. Você mudou. Boa semana. E nós das pistas. Pose!
0: É
5: o motorista da Rede Veiga acelerando, bora que bora!
0: Forte abraço pra você, show preguiça, meu querido.
6: Bom dia, Tadeu.
0: Bom dia!
6: Show preguiça. Show. É impressão minha ou o homem vinheta tá atrasado?
0: Não, já tá aqui. Acabou de chegar. Toma. Muito bom dia, homem vinheta!
7: Bom dia, Tadeu. Bom dia, ouvintes. Bom dia a todos. E show preguiça.
0: É, ou não sei, o cidadão ali deve ser funcionário do RH.
7: É, ele é do RH, ele deve estar marcando ponto.
0: Mas o vinheta, ele é PJ, ele não precisa bater ponto, viu?
7: Toma, ixi, um abraço, sai, fui, sai.
0: Aquele cara que só atiça, né? Ai, eita!
7: Pá! Toma!
0: Tá bom, um abraço pra você, obrigado. bom dia, valeu. Obrigado.
5: Show preguiça, oi. Mas eu tô com preguiça e eu vou entrar trabalhar agora. Fazer a última carguinha pra ir embora, né?
0: Nossa,
5: tô vai indo direto aqui do Japão. Show preguiça!
0: Ah, tá acabando o dia pra ele, a segunda-feira pra ele já tá acabando.
7: Hein? É, acabando já.
0: Deve ser o quê? 5:09 da tarde no Japão. Nossa, um abraço pra você, véio. Meu querido. Boa tarde, hein?
8: Bom dia, Tadeu.
0: Oi.
8: Ricardão na área, show preguiça.
0: Ricardão. Ai, Ricardão, um abraço pra você, bom dia, viu? É, rapaz, anos 90 o Ricardão era um homem temido, né? É.
9: Perguntar pro Tadeu que eu tô na dúvida, o foguete que ele tava fazendo, solta fogo por trás?
0: Não entendi, gente, eu não sei o que tá acontecendo com a dicção do ouvinte aqui.
7: Eu também não entendi.
0: Tá falando um quilo, eu tô entendendo um grama, hein?
7: Eu não entendi também.
0: Pois é, repete, escreve aí, cara, escreve, às vezes escrever é melhor, né? Ô, menina, tá tudo bem com você? Foi fim de semana lindo?
7: Tudo bem, tudo bom, tudo bem. Foi bem, foi bom. Eu descansei, esse final de semana, olha, deixa eu ver, sábado deu uma saidinha.
0: Ah.
7: Ontem... Não vi a cara da rua.
0: É mesmo?
7: Não vi a cara da rua.
0: Domingo, né, gente?
7: Ah, eu falei domingo, que será? Né? Saio ou não saio? Não saí.
0: Não saiu.
7: Fiquei quietinho. É, assisti televisão, assisti filmes. Ah, foi gostoso.
0: Ah, é legal. Fim de semana também
7: foi gostoso.
0: É bom pra isso, né?
7: Foi o seu.
0: Ah, trabalhei ontem, né? Tava aqui das 10 às 15 da tarde.
7: Ah, que delícia.
0: Foi gostoso? Foi gostoso. Delicioso aqui. Muita música, né?
7: Foi, né?
0: Muita resenha, né, no domingão. Muita
7: e
0: resenha.
7: A galera participa com você?
0: Ah, não deu, porque a gente tava sem WhatsApp.
7: Me
0: demite, por gentileza, gente. Tem que fazer igual fez com o Steve Jobs. Ele fundou a empresa e mesmo assim foi mandado embora dela.
7: Tem que fazer
0: a mesma coisa com o Zuckerberg, gente. Chega, acabou, queridão. Você criou esse negócio aqui, mas acabou.
7: A culpa é dele?
0: Vai embora, seu incompetente. É dele, com certeza é dele, né?
7: Mas o meu WhatsApp tá bom.
0: Mas o seu não é business, né?
10: Isso é business.
7: É business.
10: É, o nosso
7: quando é business dá problema.
10: Ah, dá problema.
7: Ah.
10: Então, é isso, né, gente?
7: Vê isso aí pra nós. Quem que vê? Quem fala, Tadeu? Vê pra mim.
10: Quem que eu falo, gente? No colo de quem que eu tenho que sentar pra esse problema ser resolvido, hein?
7: Fala aí.
10: Eu vou sentar e vou quicar três vezes, tá?
7: Caramba!

0: Começa mais uma edição do Pulo do Gado. 5 horas 11 minutos, edição de número 7. E vamos agora levar para você as principais informações do Brasil e do mundo. Aonde você estiver, estaremos juntos com você. Aqui, o furo é nosso. E depois os outros vão colocar no furo. Mas o primeiro é aqui. 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Claro que eu sou e quero te dar o bom dia, Pedro Quadras. E você é?
1: Muito bom dia, eu sou. Sou o quê?
0: Eu não sei. O que você é?
1: Eu sou feliz por estar aqui na Band FM.
0: Isso é que eu queria ouvir.
1: E o ouvinte da Band FM ficará feliz também estar com a gente aqui, sendo bem informado, começando o dia com o Pulo do Gado.
0: Pulo do Gado, edição de número 7.
1: Hoje é dia 27 de julho de 2026, Pedro Quadras.
0: Sim, claro.
1: Dia 208 do ano.
0: Uau!
1: A gente começa a 31ª semana de 2026, tá?
0: 31ª, tá aí.
1: Completamos 57% do ano hoje.
0: 57% do... Que maravilha, hein?
1: É, Pedro Quadras.
0: Como tá passando, hein?
1: Muito rápido, né?
0: Ai, que coisa, gente. Mas nós vamos indo e vamos levando e vamos, claro, enfrentando, matando no peito e dando aquela bicuda.
1: Exatamente. Vê a bicuda aí. Hoje, Pedro Quadras, é dia de levar suas plantas pra passear.
0: Ah, você tá de brincadeira?
1: Pois é, pois é.
0: É. Eu vou... Ai, caramba, que horas que eu vou fazer isso, hein? Bom, eu vou ver. Eu vou ter que arrumar uma cestinha. Eu tenho algumas suculentas, né?
1: Ai, que delícia!
0: Eu vou ter que levá-las, então, pra passear. Bom, eu vou ver o melhor horário, né?
1: É isso. Então, pegue aí sua... Pegue sua trepadeira, leve ela pra passear, sua Maria sem vergonha.
0: Verdade. Pegue a sua samambaia.
1: É.
0: Dê um rolê com ela. Seu girassol.
1: Isso.
0: Mas só as que estiverem no vaso, pelo amor de Deus, não vão arrancar as flores da horta.
1: Pelo amor de Deus.
0: Do jardim,
1: O importante é levar sua planta pra passear hoje.
0: Dia do leve talvez o seu marido, tua esposa.
1: Também.
0: Que é uma planta.
1: Às vezes, né? Faz nada na vida.
0: Teu filho.
1: Dia do motociclista hoje também, viu?
0: Parabéns ao motociclista que está nos ouvindo neste exato momento. Sempre alerta, assim como os escoteiros.
2: Sobe em minha moto, eu ia ser feliz.
1: Dia do pediatra hoje, o médico responsável pelas crianças, né?
0: Poxa vida, Quem somos nós, né? Quem tem pediatra, quem tem grana, né? Hoje em dia, pessoas têm pediatra.
1: Minha pediatra foi minha tia Genalva, né?
0: A tia Genalva,
1: Eu tô com a bilola assada. Pegava um potinho, colocava uma mistura de água lá, morna lá. Deixa a bilola aí. Fique uma hora aí, não tire. E eu assim, a bilolinha, aquele bico de bexiga, né? Aqui.
0: Dentro de um copinho com uma solução que só ela fazia.
1: Só ela fazia. Uma hora aqui, ó. Mas melhorava.
0: Melhorava. Mas igual minha vovó Maria, que quando a gente ralava o joelho, ela passava vinagre e sal.
1: Ai, que delícia!
0: Ali, meu filho, você esperneava, gritava e no outro dia tava sequinho. 5 horas, 14 minutos. 5:14.
1: Ah, e um mugido especial pra aquela pessoa especial, hein? Falar que o WhatsApp, gente, esse WhatsApp é temporário, tá? É pra gente não ficar sem interação aqui no programa.
0: Verdade.
1: Né?
0: Anote aí.
1: 11970551152.
0: Repita.
1: 11970551152.
0: Repita.
1: Manda aqui o seu, já falei.
0: Tá, tá bom.
1: Eu vi a primeira vez, eu falo.
0: Tá certo, tá bom.
1: Você pode mandar aqui o seu mugido especial pra aquela pessoa especial. Até eu lembrando que sábado foi dia do motorista. Manda parabéns pra gente. Parabéns aos motoristas que estão ouvindo aqui o Pulo do Gado.
0: Olha, parabéns a você que é motorista. Muito bem, parabéns,
1: Forte
0: parabéns.
1: Fugindo aqui pro Miguel das Flores. Miguel, um abraço pra você.
0: Miguel das Flores?
1: Excelente semana, viu, Miguel das Flores? Tamo junto, tá? Simone, um beijo pra você, Simone.
0: Simone, um beijo.
1: Um mugido especial pra você também, sua linda.
0: Claro.
1: Olha, o Clebson tá com a gente, viu?
0: Ele tá?
1: Tá mandando um mugido aqui pro goleiro do Palmeiras.
0: Nossa Senhora.
1: Ele está com raiva, ele é palmeirense, né? Chamou ele de frangueiro.
0: Poxa vida, né? Quase foi um frango. Foi mais que um frango, né? Uma vícula.
1: Ele não conseguiu segurar o peru, né?
0: Não, segura o peru até que ele segura, mas a bola...
1: Um abraço pra você, meu querido. Bom dia.
3: Bom dia, Pedro Quadras. Bom dia, Silvânia. Um abraço a todos.
1: Um abraço, um mugido pra você,
0: obrigado,
1: meu querido.
0: Obrigado pelo carinho, viu?
1: Muito obrigado
0: de verdade.
1: Por se referir a gente aqui pelo nome. Fabiano tá com a gente aqui, mandando um mugido pro Alexandre, motorista de entrega. Um mugido especial pra você também,
0: Fabiano. Pra você, a todos os ouvintes que estão ligados aqui no Pulo do Gado.
1: Mais mugidos.
4: Bom dia, seu Pedro Quadra e Silvana.
0: Bom dia.
4: Manda um mugido aqui pra Coxim MS, Band FM de Coxim.
1: Um abraço, alô Coxim.
0: Coxim é onde eu fui pescar e peguei muito armal, né?
1: Armal?
0: Dizem que é armal, até um peixe lá que chama armal.
1: Armal, nunca ouvi falar.
0: Diz que quando chama você de pescador de armal é que você é ruim.
1: É o peixe mais fácil de pescar?
0: É, então, pega de qualquer jeito.
1: Entendi, muito bem.
0: Até o anzol sem nis que ele vem.
1: Tiago de Botucatu tá com a gente aqui. Um abraço pra você, meu querido. Um mugido especial pra Botucatu.
0: Botucatu, que é meia hora após Pardinho.
1: Olha aí, do lado do Ninho do Amor, hein?
0: Do lado do Ninho do Amor. Botucatu, bola na rede, pau no gol.
1: Aliás, cidade aniversariante do dia, qual que é?
0: A cidade aniversariante do dia, é claro, já estão me cobrando aqui as pessoas, moradores desta cidade. Isso.
1: Olha, parabéns, Issuenses.
0: Verdade, Issuenses. Para você que é morador de Issu, cidade essa de 3.579 habitantes, Issu, que em tupi-guarani significa, sabe o quê?
1: O quê?
0: Unha encravada.
1: Olha aí, parabéns para você de unha encravada. Um okay. Forte abraço.
0: 5:17. 5:17. Mudou a trilha, mudou o tom, mudou a intenção, mudou a notícia. 5:17. Olha, eu não sei o que está acontecendo, mas... Agora, esse final de semana, viu, Silvânia?
1: Sim, sim.
0: Tivemos o show da Xuxa.
1: É verdade, fiquei sabendo, hein?
0: Tivemos o show da Xuxa.
1: Não tinha uma criança lá, né?
0: Não, não tinha. Tinham crianças grandes.
1: É, tinham essas senhoras, que hoje são senhoras, né?
0: Tinha as...
1: Vestidas de Xuxa.
0: Isso,
1: eu, mulheres. Eu não sei como reagir. Isso é um misto de admiração
0: com isso verdade.
1: Pouquinho de constrangimento, um pouquinho.
0: 40, 45 anos, 50 anos, até mais. Aquelas mulheres vestidas de paquitas, alguns rapazes de paquitos. Agora, o que chamou a atenção realmente, dizem que o show foi muito bom, mas a campanha que a Xuxa fez para o preenchimento labial.
1: Mentira!
0: Harmonização tá em alta, né?
1: Tá em alta, infelizmente.
0: E teve um momento do show onde a Xuxa, ela prioriza e ela faz uma campanha ao preenchimento labial. Onde ela mostra os pequenos lábios. Eu não sei se você viu.
1: Eu não cheguei a ver. Não vi imagens do show.
0: Ela ressalta os pequenos lábios.
1: Olha aí.
0: E ali demonstrando que precisava um pouquinho de preenchimento. Então, realmente, pra quem viu, que cena, hein?
1: Que coisa, então. Um abraço pra você que foi até o... Hoje, agora, a partir de ontem, né? Chamado de Nubank Park. Para curtir aí o show da Xuxa e os seus grandes lábios.
0: Não, os pequenos. Ou grandes. Agora, qual o pequeno de dentro ou de fora? Nossa, agora eu fiquei na dúvida, viu? Porque o que dá pra ver
1: Quais são?
0: O que dá pra ver é a raia, né?
1: Quais são os grandes lábios?
0: Que parece aquelas babatanas de raia.
1: Grandes lábios.
0: Eu de verdade, agora me pegou.
1: Deixa eu ver aqui.
0: É o de dentro ou de fora? Tem...
1: Os grandes lábios ou lábios maiores são duas dobras de pele proeminentes e volumosas, que formam a parte mais externas e os limites laterais da vulva.
0: Ah, então são os grandes.
1: Aliás, esses desenhos usados em escola sempre foi muito... me amedrontava, assim, não é? É uma coisa, assim, muito feia, né? Mas, enfim, tá aí. Pra você que não sabe onde fica
0: então,
1: essa
0: parte. Então, gente, na hora de comentar aí, inclusive no sites de fofocas, é grande, viu? Não vai colocar os pequenos. Os pequenos é o interno. Ah, vocês estão achando que a gente tá falando... Entra aí e coloca.
1: Exatamente. Pesquisa no Google.
0: Pesquisa
1: aí.
0: Show da Xuxa. Xuxa mostra o que não deveria.
1: Eu não fiquei sabendo.
0: Não? Peraí, coloca aí.
1: Xuxa mostra o que não deveria.
0: Eu não sei se é essa pergunta que vai mostrar, mas ela tá com...
1: Deixa eu ver. Pera aí. Erotização desmedida, diz jornalista sobre figurino.
0: Imagens.
1: Me dá imagens. Ah, tem que ser assinante, gente.
0: Foi imagens. Me dá imagens. Eu tô errado. Foi imagens.
1: Deixa eu ver aqui. Aqui, ó.
0: Tá muito apertadinho.
1: Mas aqui não tá mostrando nada. É outro. Coloca aí, Xuxa mostra o beiço. Coloca.
0: Xuxa mostra o beiço.
1: É, não tem. Ah, não tem, cara. Vai Xuxa Figurino Show. Xuxa isso, Figurino. Isso. Figurino. Peraí. Figurino Show.
5: Gente, nós estamos pesquisando aqui pra.
1: Isso aqui que a gente tá falando, isso aqui vai ser reverberizado no dia inteiro hoje, viu?
5: É, não tá, acho que é esse aqui.
1: Mas deu pra entender, tava muito justinho o vestido dela,
5: é,
1: né?
5: É
1: e tava.
5: Assim, ó, porque era.
1: E separava, tava vazando.
5: Assim, ó, senhor, era pra ser assim.
1: Tá.
5: Era aqui, ó.
1: Ah, e aí vazava.
5: Então aperta aqui e sobe aqui.
1: E vaza os pequenos lábios. Entendi. Entendi. É, realmente.
6: Vocês estão comentando. Ah, porque esse, que assunto é esse? É o assunto.
1: É o assunto que hoje.
6: E a gente tem que debater, sim.
1: As rodas de fofoca estarão falando sobre isso.
6: É.
1: Sobre o vazamento hoje, dos pequenos lábios da Xuxa, viu?
6: Hoje no Léo Dias, na Cacá.
1: É. Exatamente.
6: Hoje vai virar uma loucura.
1: Vai isso. Virar um bafafá, hein? É isso. Mas você ouviu primeiro aqui, no Pulo do Gado, 5h22. Hoje temos plantão esportivo com o Zé, hein?
6: Plantão esportivo aqui também no Pulo do Gado.
7: Alô, ouvintes do Brasil!
8: José Silvério!
7: Vamos juntos aqui no Band do Dia! Agora também participando aqui do Pulo do Gado. Bom dia, Tadeu!
1: Muito bom dia! Bom dia, Zé. Como vamos, hein? Como vamos?
6: Nós vamos, sempre vamos, né? Graças sempre a Deus vamos. A gente. É que é álcool, pra pegar no frio é difícil.
1: Essa hora da manhã, né?
6: Tamo bem. A gente tá fazendo os nossos trabalhos assim que possíveis, né? Agora um pouquinho com o pé no freio, mas claro que sempre mantendo aí o nosso nome em evidência.
1: Muito bem, Zé. Vamos falar de futebol?
6: Aí ferrou. Aí,
1: não,
6: pra
1: como
6: mim...
1: ferrou?
6: Não. Engraçado, na hora boa vocês não me chamam que falar dos lábios da Xuxa. Aí ninguém me chama, aí... Sempre mantendo aí o nosso nome em evidência.
1: Muito bem, Zé. Vamos falar de futebol?
6: Aí ferrou. Aí,
1: não,
6: pra
1: como
6: mim...
1: ferrou?
6: Não. Engraçado, na hora boa vocês não me chamam.

0: primeiro gol que ele fez, ele comemorou distribuindo cartas, né? Como se ele estivesse jogando poker.
1: Ah, tipo um. Tipo assim.
0: Vocês estão falando de mim, mas eu tô aqui fazendo gol.
1: É, deixa eu fazer o que eu quiser.
0: Exatamente.
1: Entendi.
0: E também no segundo gol, ele, mais uma vez, após fazer o gol de pênalti, provocou o goleiro adversário. Só que ele se esqueceu que era o goleiro da Chapecoense, última colocada do Campeonato Brasileiro, e que o Santos estava empatando com esse time, né?
1: É, né?
0: Mas enfim, final do jogo 2-2, Vasco 1-1 pro Mirassol. É, tem um meme do Vasco que é a voz de um narrador falando: por que Deus odeia o Vasco? Realmente, o jogador, na hora da entrevista final do jogo, ele falou: deve ser espiritual.
1: Não, tá brincando.
0: Jogou pro céus. Não é
1: não, ruim, não, você não tá é falando ruindade, sério?
0: Não, tá falando sério. Jogou pro céus.
1: Ai, gente, que loucura.
0: Deve ser espiritual. Então, vai todo o time do Vasco com uma sessão descarrego. Cruzeiro 0, Botafogo 1. Bahia 1, Corinthians 1. O Bragantino empatou com o Curitiba sem gols. 0-0.
1: Ah, é?
0: Grêmio 1, Fluminense também 1.
1: Foi.
0: Flamengo 1, São Paulo 1. São Paulo não perdeu pro Flamengo no Campeonato Brasileiro 2026, hein, Zé? Que coisa, o gol que do Calleri. O Calleri se transforma quando pega o Flamengo, é impressionante. Ah,
1: isso é legal, Zé.
0: Seria legal pro Palmeiras esse jogo, né? Mas o Palmeiras perdeu em casa pro Atlético Mineiro.
1: Perdeu, foi.
0: Palmeiras 1, Atlético Mineiro 2, no Nubank Park. Remo 2, Vitória 0. Esse foi aqui o resumo da 20ª rodada do Campeonato Brasileiro, que tá assim agora, Zé. Primeiro colocado, Palmeiras, segue líder ainda.
1: Certo,
0: o Flamengo
1: certo.
0: É o segundo colocado, seguido de Atlético Paranaense e Fluminense. Zona de rebaixamento, Vasco, Remo, Mirassol e Chapecoense. O comentário da rodada com o Zé, dentro do pulo do gado.
1: Faltou o
2: Peraí, Zé, deixa eu ver.
0: Agora você vai.
1: Faltou no Campeonato Brasileiro. Com ele, os times que estavam descansando enquanto a Copa do Mundo rolava. Times aqueles que mantêm o primeiro lugar, assim como o Palmeiras, mesmo sendo derrotado, mas deixou escapar aí até bons pontos para se distanciar ainda mais do Flamengo, que está ali coladinho, agora, se eu não me engano, 6 pontos atrás do Palmeiras. Perdeu? Não, empatou com o São Paulo. 1-1. Gol do Calleri, que foi lá e empatou. Flamengo também poderia ter ganhado, não ganhou. Então ficou aí ainda na mesma coisa que estava antes. Se bem que o Flamengo ganhou 1 ponto. Os outros times vêm vindo. Uns brigando, outros querendo, brigando para cair, outros brigando para sair, mas a briga continua. As vitórias sobe 3, quando perde 10-4 e por aí vai. Tô falando aqui o que é óbvio, isso todo mundo já sabe, todo mundo já viu. Agora, uma coisa eu tenho para falar. Vocês não vão acreditar, pode até gravar aí. Mas, quando terminar o campeonato, no último jogo, na final, um desses times que estão aí na tabela vai ser o campeão. Eu não sei porque você riu.
0: Não, desculpa, me pareceu um pouco óbvio o comentário.
1: Não, você vai ver, você tá rindo, mas você vai ver.
0: Bom, indo embora, mas nunca antes de deixar aqui o meu cordial.
3: José Silvério.
1: Bom dia.
0: Esse foi o comentário esportivo aqui no Pulo do Gado.
1: Bom dia.
3: O Pulo do Gado.
0: Muito bem, Pedro Quadras, um forte abraço pra você, muito obrigado, viu, pela sua participação hoje aqui no nosso Pulo do Gado.
1: Obrigado, é que você colocou a vinheta já de ir embora e eu nem...
0: É só pra lembrar que a gente tá no Pulo do Gado, né?
1: Então você carimbou...
0: A vinheta de passagem, né?
1: A vinheta de passagem, ok. Desculpa, até perdão a minha falha, achando que já tinha terminado. Gente, tenham uma ótima semana, aproveitem ao máximo a segunda-feira. Eu e a Silvânia vamos ficando por aqui, amanhã tá aqui, né, Silvânia?
0: Amanhã a gente tá aqui, trazendo enquete pra você.
1: Vamos fazer enquete,
0: plantão jornalístico também. Bem, enfim.
1: Amanhã também ofertas de emprego, viu? Hoje não pintou nenhuma, que se lasque.
0: Exatamente. Deixa eu só falar. Você vai ouvir falar muito da Xuxa hoje. Quando você. Ó, é um trava-língua, né?
1: É só.
0: Vai ouvir muito falar da Xuxa hoje.
1: É.
0: E quando você ouvir, você vai lembrar do Pulo do Gado. Você ouviu o primeiro aqui.
1: Você vai falar, nossa, os meninos já tinham avisado às 5 da manhã. Então hoje, quando falaram da Xuxa, tá bom? Silvânia, bom dia pra você. Bom dia a todos.
0: Bom dia, um abraço.

0: agradecer a Mara Tassini, fez questão de mostrar como é que a Xuxa tava. Eu já tinha entendido antes, viu? Eu já tinha entendido antes, Mara, obrigado, viu?
1: Você tá brincando?
0: Não precisava, não precisava.

0: Ele não tinha parado de dormir aqui embaixo, cara?
1: Você não tinha combinado de parar com essa palhaçada, cara?
0: Ele falou que não ia dormir mais aqui.
1: Ele falou,
0: cara,
1: que não ia mais.
2: Peraí! Peraí!
3: Peraí! Peraí!
2: Eu já vou abrir!
3: Peraí!
2: Eu acho que é você que tá desligando os fios aí dos telefones, viu?
3: Vai, deve ser, cá. Deve ser.
2: Sai daí!
3: Peraí!
2: Travou a porta! Travou!
3: Travou, travou!
2: Empurra
3: travou.
2: Com o pé! Empurra com o pé!
3: Empurra lá, empurra lá!
2: Se quebrar! Devagar, pô! Dá licença, meu cabelo!
3: O meu cabelo! Cuidado aí, meu!
2: Fecha essa porta!
3: Fecha aí, fecha aí.
0: Comida para pica-pau.
3: Casa do Jacaré.
0: Casa do Jacaré. Bom dia.
3: Muito bom dia, meu querido diretor Pidoncio Pidunga da Silva.
0: Você não tá me ouvindo? Alô, bom dia. Agora sim. Ei, é que eu preciso me ouvir, Janil.
3: É, não. As pessoas não sabem a importância que tem um retorno bom, né? Pra você sentir a sua voz, sentir a dicção.
0: É, então. Então e outra, né? Eu não posso começar fazendo meu trabalho se eu não me ouvir, né, gente?
3: Exatamente.
0: Eu tenho que entender, eu tenho que ir aqui, ó, band, ó, ó, ó o peso.
3: Você tem que, sentir a sua voz,
0: você,
3: né?
0: Você tá rindo, gente?
3: Não, eu tô, é felicidade. Não,
0: é felicidade
3: de estar diante de um profissional como você.
0: A gente tá do lado do monstro.
3: Exatamente.
0: Né? Ah, hoje eu olho no espelho pra você falar que eu sou monstro?
3: Não, monstro...
0: Olha você com essa cara toda enrugada,
3: hein?
0: Não,
3: é o monstro da comunicação, cara.
0: O jeito de falar. Olha, exatamente. Ele é o monstro da comunicação. Poxa vida, obrigado.
3: Exatamente, você é o nosso monstrinho.
0: E aí, meninos, como é que vocês estão?
3: Bem, graças a Deus. Bem. Você, como é que foi o fim de semana, Pidoncio?
0: Bem, graças a Deus. Teve... Foi sábado, começou sábado. Campeonato de rua, bem legal, gente.
3: Campeonato de rua? Mas como é que é?
0: Não, tem as provas, né? Ah. É golzinho caixão.
3: Ai, legal, hein?
4: Legal.
0: Golzinho caixão. É. Aquela. É a queima que fala, né? Como é que é?
3: Queimada?
0: Queimada.
3: Queimada.
0: Queimada. Teve também, nós aproveitamos que garoou. Caiu uma chuvinha mais ou menos, a gente fez barquinhos de palito de fósforo na...
3: Ai, que legal! Tem taco também?
0: Oi?
3: Taco?
0: Não, é a comida mexicana, né?
3: Não, lindo! Não, é brincadeira!
0: Ah, então, Betts!
3: Tem taco. Alguns lugares que se chamam Betts, eu chamava de taco, né?
0: Taco também, teve.
3: Olha.
0: Teve o amarelinha.
3: Olha!
0: Teve elástico.
3: Que legal! Meninas,
0: a gente faz, né, Jadeu, pra relembrar as brincadeiras, né?
3: Muito bacana, hein, Pedro?
0: Aí teve o campeonato, eu te falei que teve o campeonato do barquinho de palito de fósforo.
3: Sim.
0: Na guia, né?
3: Sim.
0: Você sobe a rua... Aí tá descendo aquela água na guia, você põe o palito de fósforo um do lado do outro e...
3: Que coisa bonita, hein? Coisa linda.
0: E teve o mais elevado, que é o barquinho de papel.
3: Aham, tá.
0: A gente pega a folha, dá pra molecada fazer, você faz o barquinho de papel, pinta.
3: Aham.
0: Ah, o meu é o vermelho, pinta o barquinho de vermelho. Aí desce a sarjeta lá e tem uns campeonatos, é bem legal.
3: Grandes atividades pro
0: pessoal da vila. Bolinha de gude teve.
3: Olha aí, cara.
0: Bem legal, a gente tá colocando a molecada, o ioiô.
3: Tá vendo?
0: É, mola maluca.
3: Mola maluca? Como é que é a mola maluca?
0: A mola maluca que era que
3: fazia. Ah, tá. Eu não sei como é que... Caramba, é verdade. Desbloqueou aqui, hein?
0: Mola maluca. Teve campeonato
3: maluca.
0: De quem fazia mais manobras.
3: Que louco.
0: O ioiô do refrigerante, né? Lembra que tinha? Da
3: sim,
0: Coca.
3: Sim, sim. Meu sonho era ter um. Eu não tinha. Eu só
4: tinha o falso também.
3: Só tinha os pirata, né?
4: Eu queria aquele transparente, né, cara?
3: É.
0: Ah, não. Teve. A gente tem o...
3: aquele que brilha no escuro.
0: Tem o que brilha no escuro. Teve também o frisbee
3: também.
0: Que frisbee. É aquele disco voador que você joga.
3: Sim.
0: Aí eu tentei fazer o campeonato do bumerangue.
3: Ai.
0: Mas aí já fugiu um pouco do orçamento, é mais caro.
3: É mais caro o bumerangue?
0: Ah, o bumerangue é um pouquinho mais caro.
3: É mesmo? É. Não sabia não.
0: Tem uns mais baratinhos, né, de papelão, mas a gente queria fazer mais profissional.
3: Tá, mas muitas atividades, hein, Pidoncio? Parabéns. Muitas. E eu sei que isso vem de você, porque você é o presidente lá da Associação dos Moradores, né?
0: Da vila, sou presidente. Ah, eu tive essa iniciativa, né, Jadeu? A gente não tá tendo muito apoio, mas a gente tá fazendo por meios próprios, né?
3: Legal, viu, cara?
0: A gente faz uma vaquinha, a gente faz uma coleta de dinheiro, a gente pega materiais também, algumas lojas de materiais esportivos doam pra nós, bola, essas coisas. Eu faço o... Eu encabeço tudo ali, né, Gil?
3: Sim.
0: Eu faço um... Eu pego um... Como é que chama? Um ofício, né? Olha lá ali. Da sociedade.
3: Caramba, cara.
0: Eu pego ofício... venho por meio deste pedir a colaboração para que nós...
3: Mas você não sabe escrever? Como é que você escreveu?
0: Mas que eu tô fazendo o que agora, por exemplo?
3: Tá falando.
0: Não, eu tô ditando. Um menino escreve pra mim.
3: Ah, tá. Ele vai lá e faz. Bacana, hein? E premiação? Tem premiação pras brincadeiras?
0: Não. Premiação. Medalha honra ao mérito, né? Aquelas medalhinhas que você ganhava na escola.
3: Aquelas fajutas.
0: Nossa senhora, aquelas medalhinhas com
3: latão, aquele... Latão, né?
0: Latão. E aí eles colocavam na tira pra pôr no pescoço. Era aquelas fitas que saíram do ovo de Páscoa. Onde você desembrulha o ovo de Páscoa?
3: Mas é um prêmio, é um prêmio, prêmio, é um prêmio. É
0: simbólico.
3: Não deixa de ser um prêmio.
0: Mas é simbólico, é bom.
3: Exatamente, é pra mostrar que trabalhou, que brincou.
0: Aí tem alguns troféus que o pessoal mesmo que ganhou doa.
3: Tá.
0: Por exemplo, eu dei pro menino que ganhou o corrida de palito de fósforo na água, eu dei um troféu de um cara que doou que era de sinuca, mas fazer o quê?
3: Olha aí, mas tá lá, representa, né?
0: Quer dizer
3: mas
0: que
3: tá
0: o moleque aí... ganha corrida de palito e ganha um troféu como uma sinuca. Como é a... Um cara com um taco, assim, ó. Será
3: que você... Mas é um prêmio.
0: É um prêmio.
3: Parabéns.
0: Não, e foi legal.
3: Prêmio em dinheiro não tem,
0: foi legal. Né? Tanto é que foi legal que vem aí já... Nós vamos tentar fazer tipo umas Olimpíadas, né?
3: Olha aí.
0: Olimpíadas de rua, vai chamar.
3: Oh, que legal, hein?
0: E tudo começou na vila.
3: Tudo começou na vila, porque, aliás, agora começa o ciclo olímpico, né?
0: É.
3: Agora, daqui 2 anos, a gente vai ter as Olimpíadas, né?
0: E aí nós vamos acrescentar algumas modalidades que não tem ainda, porque requer mais. Mas é artigo esportivo e tal. Os meninos já queriam colocar lá, nesse final de semana, tiro-alvo, mas aí a polícia não deixou. Não deixou.
3: Entendi.
0: Ah, já deu. Aí eu falei, mas pô.
3: Posso falar, a polícia também, às vezes, não tá tudo bem, implicando demais, Pidão? Se eu tirar o alvo, cara.
0: Não, tudo bem, já deu. Mas, pô, aí os policiais foram lá ver as armas tudo raspadas.

0: Rafinha.
1: Dio, ó neném. Dio, ó neném.
2: Oi, Rafinha, bom dia.
0: Bom dia, Rafinha, seu lindo.
3: Bom dia, tios.
2: Bom dia.
3: Ô, tio.
2: Tá sumido, hein?
3: Ô, tio.
2: Fala, fala.
3: Quem é?
2: É a nova menina, nova estagiária, nova companheira de trabalho nossa aqui.
3: Como é que é o nome dela,
2: chama,
3: tio?
2: Chama Camila.
0: Camila.
2: É.
3: Oi, oi, Camila. Oi.
2: É o Rafinha. Rafinha.
3: Oi, tio.
2: Fala.
3: Ela tá trabalhando aqui?
2: Tá trabalhando, é. Vai trabalhar com a gente aqui na Hora do Ronco.
3: É bonita, né, tio?
2: É, ela é bonita, né?
3: Será que ela tem namorado?
2: Não sei, aí você tem que perguntar pra ela. Não, eu não...
3: Tia, como ela tem namorado?
0: Não, Rafinha, mas... Ela é muito grande pra você.
2: Ela é muito velha pra você, Rafinha. Quantos anos você tem? 4 anos.
3: Tio.
2: É, acho que ela já deve ter 22.
3: Ô, tio, mas...
2: Tem 20. Desculpa.
3: 20?
2: Ela tem 20.
3: Camila, mas assim, sabe o que é, tio? Eu posso falar, eu já falei isso várias vezes aqui. Eu gosto de mulher mais velha.
2: Não, mas não.
0: Mas também.
2: Mas também acho que é uma diferença exagerada.
3: Posso falar, tio? Eu odeio ter que ensinar. Tio, eu gosto da mulher descolada, eu gosto da mulher
2: já,
3: que sabe.
2: Já tem as malícias, né?
3: Malícias de frescura, sabe, tio? Vamos dar uma volta, vamos fazer algo diferente, vamos. Vamos fazer um bate-volta na praia? Vamos, topa tudo.
2: Topa tudo. Se for muito inocente, você vai ter que ensinar tudo também.
3: Não gosto disso, tio.
2: Vamos sair pra tomar um todinho?
3: Ai, preciso pedir pra minha mãe. Pelo amor de Deus, tio.
2: Pelo amor de Deus, me respeita, né? É. Me respeita, né? Mas enfim, Rafinha.
3: Posso falar, tio?
2: Pode falar.
3: Meio frescura.
2: É, né?
3: Ah, essas meninas. Ai, você viu minha fraldinha da turma da dinâmica?
2: Como é que tá a sua vida amorosa, Rafinha? Você segue namorando ainda? Acabou? Terminou?
3: A gente dá um tempo, Flavinha, né, tio?
2: É mesmo? Mas vocês se completavam, era um casal tão bonitinho.
0: Ah, eu gostava. Realmente, vocês faziam. E ela, super assim, meiga.
3: Ah, tio, mas sabe o que é? Eu acho que eu sou namorador, hein?
2: Eu
3: gosto, mas eu acho que eu preciso priorizar os meus estudos.
2: Ah! Isso é um ponto, né?
0: É um ponto, mas também eu acho que dá pra conciliar, se você for...
2: Na vida, Rafinha, tudo é equilíbrio, né? Você não pode só ser pererequeiro...
3: Ô, tio, mas a coisa... Você pode falar?
2: Pode falar.
3: Por mais que a Flavinha seja sossegada, boazinha, já tava ficando meio tóxico.
2: Tava ficando tóxico? Não, da sua parte ou da dela?
3: Dela, tio.
2: Mentira! Ela tinha um relacionamento tóxico com ela. Celular. Mas qual que era o problema? Ela não saía do celular?
3: Eu já tava dormindo, ela não quis pegar minha digital.
0: Ah, ela quer fuçar.
2: Aí é quebra de confiança, né?
0: Aí ela não confia mais em você.
2: Se não existe confiança no casal, aí...
0: Mas peraí, você falou que tava dormindo. Vocês dormem juntos?
3: Não, tio, não. A gente foi fazer a festa do pijama. Lá na minha casa. Minha mãe deixou.
2: Tá.
3: E aí, em certo momento, eu peguei no sono, né?
2: Uhum.
3: A gente tava vendo Divertidamente.
2: Nossa, vocês estão vendo desenho.
0: Que bonitinho.
3: Aí eu peguei no sono. Eu fiquei sabendo, tio. Ela queria ver minhas coisas.
2: Rafinha!
3: Tem sorte que ela não conseguiu abrir, tio.
2: Por quê? Porque você tem que... Olha, quem não deve, não teme, Rafinha. Se você tá temendo aí, é porque tá devendo na praça.
3: Ô, tio, posso falar? Ia pegar alguns papinhos estranhos, mas eu nunca fiz nada de errado, né? Sabe aquela conversinha? Ai, meu amor!
2: Conversinha boba, é caçando assunto.
3: Homem tem essa mania, tio.
2: Tem.
3: Homem quer ser todo galanteador, aí começa. Ai, meu amor, como é que você tá, sua linda? Oi, sumida. Aí começa aquelas conversinhas. Se ela ver isso, ela não vai entender.
2: Mas não tem nada demais, né? O seu sentimento tá com ela, não é, Rafinha?
3: Ah, tio, mas eu vou falar, mas tem uma menina que... A tia me mandou nude.
0: Não, você não vai falar, a menina te mandou
2: filha
0: nude.
2: Filha do céu, você é muito novo pra ficar recebendo nude, cara. Não pode.
3: Não, mas era um nude artístico, tio.
2: Tá.
3: Ela tava no berço de fralda, assim, ó.
0: Cachupeta na boca.
2: Não pode, me escuta, não pode.
0: É,
2: e que bom que você deu um tempo com a Flaventa, porque ela não merece isso também.
0: Ela não merece também ficar passando os... Tá com ela, aí você não sabe também.
2: Exatamente.
3: Ih, tio, não vê querer cagar a regra, não.
2: A
4: Rafinha,
0: você só tem 4 anos.
4: Onde é que você tá aprendendo essas coisas, moleque? Mas que coisa!
3: Eu não gosto de hipocrisia, viu? Porque os homens tudo safado, viu, tio?
4: Rafinha!
2: Olha, eu preciso ter uma conversa com a tua mãe.
0: É, você tá
2: de
0: muito...
2: De preferência num restaurante 5 estrelas.
0: É, com sua mãe.
2: E depois uma esticadinha pro motel.
0: De preferência que seu pai não vá.
2: Exatamente.
3: Vocês estão falando da minha mãe?
0: Não, é que...
2: Tô falando que eu preciso conversar com ela sobre você.
4: Chegou o fim de...
3: Beleza, já que vocês querem entornar o caldo, vamos lá. Já que vocês querem sair dessa reta, vamos o caminho torto?
4: Não, caminho
3: vamos
4: torto
3: andar,
4: não.
3: Vai, mano, vamos o caminho torto, então?
4: Não, caminho torto não,
3: então,
4: Rafinha.
3: Se só proceder a isso, a gente vai proceder junto, tá ligado? Aqui o papo não desvia não, meu irmão. Então vamos fazer o seguinte... Não, vamos fazer o seguinte mesmo, maluco.
4: O quê?
3: Você acha que você tem um proceder?
4: Não! Pô,
3: você chega e põe nos... Ô, oh, mano, não. Ô, oh, eu sou da correria, tio. Se liga. Beleza? Eu não vou fazer o seguinte. Eu vou trocar uma ideia com os manos. Vou falar, e aí?
2: Não precisa. Não precisa trocar ideia com os manos. Não precisa.
3: É dois palitos pra te dar uma disciplina, louco.
2: Não, não. Disciplina, não. Disciplina, não. Só tô falando que eu ia conversar com a sua mãe sobre você.
0: É, não. Só isso, só.
2: Você é uma criança ainda. Você não, sabe? Você não tem querer, na verdade.
0: É, só isso.
2: Não, não tem que conversar com ela.
0: Não precisa chamar ninguém, não, tá?
2: Não há necessidade.
3: Não,
2: tá?
3: Vocês que sabem.
2: Não, chegar... pelo amor de Deus,
3: eu
2: não.
3: Dá um zap aqui.
2: Pelo amor de Deus, não, Rafinha. Pelo amor de Deus, não. Pelo amor de Deus.
3: Olá.
2: Então, menino, férias, quando acabam as férias?
3: As minhas?
2: É.
3: Hoje já começa minhas aulas já.
2: É mesmo, Rafinha?
0: Hoje já? Você já vai pra escola?
3: Eu vou, tio. Tá. Você vê que eu não paro de estudar, né, tio? Eu faço assim, ó. Minha rotina nas férias. Acordo.
2: Tá.
3: Vamos lá. Café da manhã, que a mamãe deixa preparado pra mim.
2: Tá.
3: Né? Eu falo minha mãe, mas na verdade é a Joelma.
2: Uhum.
3: Olha, gorfei.
0: Que nojo.
3: Ai, tio, tem leite.
2: Tá, ó, tá.
3: Café da manhã, depois eu vou brincar. Aí, uma hora de videogame, minha mãe deixa.
2: Tá.
3: Meia hora de celular, minha mãe deixa.
2: Uhum.
3: Depois eu caio nos estudos, 3 horas de estudos online.
2: Ó.
3: Tá. Aula de inglês.
2: Olha aí.
3: Tá. Tô fazendo também espanhol.
2: Tá.
3: Italiano. E aqui educação financeira.
2: Meu, você tem tudo isso, Rafinha. Menino, parabéns, viu? Ó, posso falar? Você fez muito bem ter dado um tempo com a Flavinha. Foco nos estudos.
0: Foco nos estudos.
2: Pra crescer, ser um ser humano, porque ó, se você não estudar, tá olhando pra mim? Você pode acabar sendo uma pessoa como eu.
0: É, se você não estudar, você vai virar locutor igual a gente.
2: Vai virar radialista, tá?
0: E olha aí... lá, a Camila também apontando pra ela.
2: A Camila, imagina o desgosto que deve ter os pais da Camila.
0: É.
2: Saber que ela fez rádio e TV.
0: Não, o desgosto é saber que tá aqui agora. Bom dia e a hora do ronco. Então, mas você olha pra nós aqui, você pode virar locutor, viu?
2: Exatamente. Você vai, pode ser locutor de rádio, apresentar o programa às 5 da manhã. Não, eu tô brincando, Rafinha, eu tô brincando.
3: Você não gosta de mim.
0: É brincadeira.
2: É brincadeira, Rafinha, é brincadeira.
0: Você não vai dar esse azar.

0: estamos com WhatsApp temporário hoje aqui, tá? Porque a gente tá com um probleminha.
1: Temporário, temporário.
0: Um probleminha. 11 97055 1152, tá?
1: Repete pra mim, Jadil.
0: 11 97055 1152. Participe com a gente, a gente vai usar esse número, inclusive, na hora do ronco hoje, tá? Pra você interagir com a gente aqui, porque senão, né, não tem... Não tem.
1: Você viu que esse final de semana teve o campeonato de Fama Aura? Lá em Rio Preto?
0: Fiquei sabendo da polêmica lá que o prefeito não deixou, né?
1: Não, esse foi em Cubaiá.
0: Foi em Cuiabá, né?
1: Foi o prefeito de Cubaiá que não deixou. O e Abílio.
0: Aí, criou uma
1: revolução. Você tá por dentro, hein, querido?
0: Ah, tá por dentro, hein?
1: É.
0: E esse outro que você ia falar, aconteceu onde?
1: São José do Rio Preto.
0: São José do Rio Preto. Quem foi o grande campeão de Fama Aura?
1: Oi?
0: Quem foi o grande campeão de Fama Aura?
1: O menos idiota.
0: Acho que nesse caso todos perderam, né?
2: É, então, mas você sabe que o pessoal tá essa polêmica aí, o pessoal comentando, ai, vocês se esquecem que a gente dançava na boquinha da garrafa.
0: É, tem isso aí também,
2: vocês
0: né?
2: Vocês esquecem que a gente cantava não sei o quê. Cada um teve seu momento,
0: choque geracional, né, cara? É. Não tem como. Quando meu pai olhava as músicas que eu gostava, que hoje são clássicas, assim, que tocam nessas rádios que tocam música velha, meu pai falava que era música horrorosa. Tá música vendo? Ruim.
2: Tá vendo?
0: Eu ouvia o Guns N' Roses, essa porcaria aí.
2: Aí, ó, tá vendo? Tá vendo?
0: Não, isso não é música, não, rapaz. Música do meu tempo, Johnny Rivers.
2: Tá vendo só?
0: É, o choque geracional, ele existe, né, cara? Não tem muito o que fazer,
1: né? Ah, mas tudo é fase, né, Jadil?
0: É.
1: Tudo é fase. É, deixa passar essa fase aí, tudo é fase. Aí, o importante é assim, é você estar naquele momento, mas entender que aquilo é só um momento e que você tem que tomar outro rumo na vida.
0: Exatamente.
1: Que nem, o que me preocupa muito é a falta de como é que eu posso dizer? Não é que é falta de ensinamento, a galera não tem muito conhecimento, Jadil.
2: Verdade. Por que você está falando isso?
1: Porque eu vi uma pesquisa de um rapaz fazendo, ele perguntando o que está escrito no meio da bandeira nacional. Ninguém sabia.
0: Até um E, né?
1: De oi?
0: Ordem e progresso,
1: né? Não entendi.
0: Está escrito da bandeira nacional no meio?
1: No meio.
0: A letra E. Ordem e progresso, né?
1: Ô, amiguinha, a hora que eu perco a cabeça...
2: Não, mas ele acertou, ele acertou.
0: É, a letra E, ué, no meio. Ah, dá licença. Mas enfim, é fácil, mas o mais importante, Pidoncio, é a gente registrar em vídeo pra essa galera, pra mostrar pra eles daqui 10 anos e eles morrendo de vergonha deles mesmos.
2: É isso, então tá tudo registrado.
0: Exatamente, tá tudo registrado, gente, quem tá farmando aura aí, daqui 10 anos a gente mostra.
2: Eu tenho um vídeo descendo na boquinha da garrafa.
0: Você sente vergonha?
2: Se eu sinto vergonha?
0: É.
2: Muito.

0: Merda nenhuma! Desculpe!
1: Muito bem, senhoras e senhores, hora do nosso cafezinho aqui, né? De todas as manhãs.
2: Ai, que
1: nosso
2: grande bom dia.
1: Hoje o nosso endereço pro café da manhã é 119-7055-1152. Nosso WhatsApp temporário.
0: É 5 da manhã, já tá de pé. É 5 da manhã.
3: Eu também.
4: Vem tomar café. Vem tomar café.
1: Peça o seu cafezinho aqui e vem junto com a gente, tá? Bom dia.
5: Bom dia. Ô, Ted, eu dei uma sugestão pra você no seu Instagram, sabe? Quem mama não esquece, é imperdível. Isso. Nossa, a hora que eu vi vocês dois fazendo. Você de mulher e o homem vinheta de, né, seu marido. Coisa linda.
1: Ah, eu vou olhar aqui.
2: Sugestão. Depois você já olha aí.
1: Sugestão de quem mama não esquece. Um abraço pra você, Edmilson. Cafezinho pra você.
6: Bom dia, Tadeu. Bom dia, vinheta. Cristiano de Osasco.
1: Fala, velho.
6: Boa semana pra vocês.
1: Tamo junto, hein?
6: Um café pra nós.
1: Cafezinho pra você, meu querido. Muito obrigado pela audiência. Tudo de bom.
7: Ô, Tadeu, bom dia. Manda um café aqui pra mim. Tô desde as meia-noite no corre, na coleta do lixo em Coxim.
1: Valeu, meu querido. Tamo junto. Um forte abraço pra você. Boa coleta, viu? Tudo de bom, hein? Obrigado pela mensagem, tá? Soraya tá com a gente também. Ô, Soraya, bom dia.
8: Ô, Soraya. Bom dia, cafezinho. Pra nós, Paulo Soraya. Motorista DHS pra Barueri. Beijo.
2: Olha, Soraya tá que tá, hein?
1: É, eu quero ver Soraya queimada.
9: Bom dia, Tadeu, vinheta.
2: Bom dia.
9: Ô, Pidoso, manda café pro Djalma aqui de Barueri e pro Neguinho da Tivas.
0: Barueri!
1: Que diabo é que isso? Um abraço pra você, meu querido, bom dia!
10: Bom dia, tô desde ontem à noite ouvindo aí. Um abração aí, ó, Cajamar aí.
1: Opa, Cajamar, tamo junto.
10: Frequência, não para de ouvir, hein?
1: Um abraço.
10: A audiência aqui é grande, hein?
1: Aí.
2: Obrigado, tá, querido.
1: Valeu, meu querido. Um abraço pra você. Bom dia. Obrigado pela audiência. Você tá desde ontem à noite com a gente aqui. Pô, muito obrigado. Fico muito feliz.
11: Marcelo, não tem café?
0: Oi. Oi, tem café sim.
11: Tem café, você quer?
0: Um abraço pra você.
11: Um abraço, fica aqui.
0: Tá bom? Muito obrigado, tá?
1: É, cafezinho pra Elisângela também.
2: Elisângela,
1: um beijo pra você. Muito obrigado pela sua sintonia amiga. Junto com a gente aqui no Band Bom Dia.
2: Linda.
1: Cafezinho também pro Genivaldo Rodrigues.
0: Ô, Genivaldo!
1: Cafezinho, Genivaldo!
0: Ai!
1: Gostosinho! Um forte abraço pra você, Genivaldo.
2: Abraço, querido.
1: Tudo de bom. É, quem quer café também aqui?
2: Quem?
1: É o William Nunes.
0: Olha!
1: Diz que hoje é aniversário da esposa dele, a Thaís Moretti. Então, parabéns pra esposa.
0: Parabéns, Thaís.
1: E um abraço pra você também, William Nunes. Muito obrigado pela sua mensagem.
0: Obrigado, gente.
1: Oi.
12: Cara, o resultado do Tadeu é melhor, né, Luizinho? Cara, é a melhor, velho. Muito bom, velho. Gente, ouçam a Band FM.
1: Muito obrigado, Thiago Bueno.
0: Tava te imitando,
1: meu Deus. Deixa eu só ouvir de novo aqui como é que é a minha risada. Peraí.
12: Cara, o resultado do Tadeu é melhor, né, Luizinho?
1: Muito obrigado, fã-hater, né? É fã-hater.
0: É fã-hater.
13: Aqui é o Paulo, cafezinho pro Zé Bilola. Paulo da DHS. Tá aí minha Soraya, na estrada, indo pra Barueri. Café pra você, Jeff, Zé Bilola. E pra todos da DHS.
2: O Edmilson mandou a foto da Xuxa aqui, ó.
0: Vou comprar a bola.
1: Ah, vazou, hein?
2: Vazou.
1: Você viu como vazou?
2: Vazou.
1: E aqui ainda tá... Você tem que ver os dois. Vazou legal, hein?
2: Cara, que loucura isso aqui, velho.
14: Ô, pessoal da Band, bom dia. O cafezinho pro Márcio aqui, motorista canavieiro.
1: Ah.
14: Finalizando na quebrada de rola.
1: Que é isso? Tchau,
14: obrigado.
1: Um abraço. Ah, com Deus!
0: Ah, vem aí, sua buzina tá com água, hein? Parecendo aquela buzina é piruacombi.
1: Ponto final em mais uma edição aqui do Pan de Bom Dia.
2: Vazou, hein?
1: Vazou. Gente, pra quem não sabe do que a gente tá falando aqui, a gente repercutiu no Pulo do Gado.
2: Vazou.
1: O show da Xuxa que aconteceu ontem em São Paulo.
2: A campanha Harmonização de Lábios.
1: Ela deixou vazar aí os grandes lábios, né? Eu acho que não pensou muito bem na hora de fazer o figurino, né? Mas...
2: Ou pensou, né?
1: Acontece. Ó, segue a gente nas redes sociais, solta deu no Instagram.
0: Agora imagina o seguinte, imagina se fosse o Xuxo. O que não ia sair pra fora? Cara? Os dois ovos.
1: Só o Tadeu no Instagram, segue lá.
0: Arroba Emerson Franco Oficial.
1: Muito bem.
0: Ai, meu Deus. Já parou pra pensar?
1: Esse programa aqui tá disponível no Spotify pra você ouvir a hora que você quiser, tá? Nosso podcast de bom
0: dia.
1: A
0: minha pergunta é, o Praga e o Dengue tava?
1: Então, né? Acho que não, porque o Praga deve ter morrido já, né? O Praga era o baixinho, né?
0: O Praga acho que morreu, né? O Praga morreu.
1: Acho que o Praga morreu. É. E já estão velhinhos também, né?
0: E o Dengue também, aquelas raquetes elétricas.
1: Hora do Ronco, vem aí!

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1: São 6 horas em ponto na 94.3. Cumprimentar a todos os nossos ouvintes nesta manhã, então, de segunda-feira, dia 27 de julho de 2026. É a Band FM com o Boi Nascer de Marca e Sinal. 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Muito buenas, meu irmão. Iniciamos o dia, iniciamos a semana. Assim, deste jeito.

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0: Tô certo. Nós ouvimos então na 94.3, senhor. É verdade. Tinha Barbaridade, Baile Costeiro. Ouvimos Zé Cláudio Machado, Rico Luta, Grupo Candeeiro Alambrador, ilustrando a poesia de Dom Jaime Caetano Brau, de Alambrado. Tá certo? Muito bem. Por aqui nós vamos trabalhando em nome destas empresas que nos permitem prosear com vocês. 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Bom dia, 6 horas e 18 minutos na Band FM.
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0: Bom dia, 6:21.
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2: Vamos lá, 6 horas e 22 minutos, na 94.3, boa moda para todos vocês. É neste momento, então, Band FM com o Buenas Campeiro de Marca e Sinal.

0: bem, 6:37, está aí o grupo Rodeio, Gaudério Aprendiz. Ouvimos Leonardo carreteando a saudade, Leopoldo Rossier Veterano e o Walter Moraes Cadência Marcada aqui na 94.3. Muito bom dia os senhores da cidade, muito bom dia os senhores do campo, muito bom dia você que nos ouve via internet, www.bandfmlages.com.br, a você que nos ouve aí pelas redes sociais, a nossa saudação fraterna. Muito bem. Iniciou o dia, parceiro? O pessoal da Transul passando por aqui, horário dele sempre, não é? Isso, 6:38, 6:40, inicia um movimento aqui, já levando pro trabalho. Um abraço. Muito bem. 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Feito? Feito. 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Tá neblinando neste momento? Parece que tá neblinando, viu? Isso. Não tenho bem certeza. Mas depois eu confirmo para vocês. Uma neblina se faz presente ou é o ar condicionado da noite? Bom, de toda sorte, a previsão do tempo logo mais às 7:30 aqui na 94.3. 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
2: Muito bom dia, 6h43.
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1: E 46 horário, bom dia. Vamos lá na 90 e 43. Boa semana pra ti. É dia de lida.

0: Muito bem, 6:59, tá aí de Luiz Carlos Borges com Mauro Ferreira, Penharol na voz do César e o Rogério. Isso, João Luiz Correia, Vaneirinha do Cantador, ou Vaneira do Cantador, e João Marcos Queubocas com Freio e Pelego na mão. Muito bom dia a toda a região serrana, muito bom dia aos senhores que nos dão a honra da audiência, você que está já na peleia, muito bom dia a você que sintoniza 94.3 em outro continente, através, claro, da internet, e a nossa saudação fraterna. Muito bem, vamos trabalhando em nome dessas empresas que nos proporcionam este encontro de todos os dias através deste prefixo. 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Buenas!
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7: Muito buenas, 7:04.
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3: Sete e sete, meu senhor. Bom dia, então. 7:07, Band FM com o Buenacir. Bom dia. Bom dia a você que já está na lida com o pé do estribo rumo à invernada lá do meio.

Muito bem, meu irmão, nós ouvimos na velha 94.3 aí, então, Os Filhos do Rio Grande, na voz aí do Gusto, História, Lendas e Canção, ele cita aí rescando a barriga, o lombo das gueixas, né? Gueixa entenda como sendo uma potranca, nova, bonita, ajeitada, mas também pode ser um artista tradicional japonesa, né? Que dança com perfeição, né? Tá certo, para contribuir. Tio Gusto. Ouvimos Mano Lima, Minha Terra, e ouvimos Marenco, Recuerdos Posteiros, aqui na Band FM, na 94.3. Muito bom dia para você que desperta para mais um dia de lida, segunda-feira, primeiro dia útil da semana. 7:23, a temperatura ajeitada, viu? 15 graus e 2 décimos neste momento. Band FM com o Buenas Tchê e com o Recanto Marim, parceira do produtor rural, ali na Dom Pedro II, rótula dos bois no Coral. 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

0: o dia de hoje, então. Tá certo, João Maria? Tá certo. Muito bem. Por aqui nós vamos tropeando, levando sempre a arte, a cultura e a boa moda, porque são 7h25 e a previsão do tempo já, em nome de Avesp, com monitoramento de alarmes por 24 horas, atendendo da tua residência, do teu condomínio e também da tua empresa. 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Bom dia.
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6: Muito bom dia, 7:28.
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6: Tá certo, meu senhor. Vamos com a previsão do tempo para este dia 27/7/2026, 7:29 e a temperatura 15 graus e 2 décimos neste momento, né? Umidade relativa do ar 78%. A lua é crescente e nós vivemos no inverno brasileiro no sul do continente, de fato. Sol com muitas nuvens durante o dia, períodos de céu nublado, é o caso, noite com muitas nuvens. A mínima foi de 13 e a máxima 20 graus Celsius, há de chover 1 milímetro tão somente. Certo? O vento que sopra é o vento nordeste a 6 quilômetros por hora. Tá certo. Para amanhã, terça-feira, mínima de 13, máxima de 23, sol com muitas nuvens e períodos de céu nublado, noite com pancadas de chuva. A terça-feira, 3,6 milímetros de recolhimento. Terça-manhã, portanto. Na quarta-feira, 29, mínima de 14 e a máxima de 19, 11,7 milímetros de recolhimento. Ou seja, chuva forte de manhã, ainda chove no começo da tarde. E as nuvens diminuem e o sol aparece, então. Procede, né? 11 milímetros é o volume, pode acontecer estes fenômenos aí em questão de horas. Na quinta-feira, mínima de 7, máxima de 17, sol com muitas nuvens durante o dia, períodos de céu nublado, noite com muitas nuvens, mas não chove na quinta.

0: quinta, muito menos na sexta, cuja temperatura mínima é de 11 e a máxima de 14 graus Celsius. E no sábado, mínima de 13 e máxima de 21, aí já é dia 1º, sábado é dia 1º, olha aí, não chove, entrou no mês de agosto, queima-se campo, isso, tá aí então, sábado e domingo não chove, tá aí a tendência para os próximos dias, segundo o Climatempo, o céu fala, a gente entende. Eu tenho aqui uma prévia de segunda-feira em diante, da outra semana e do outro mês, também as chuvas são irrisórias, viu? Tipo 0,7, 11 milímetros na terça-feira, dia 4, na quinta não chove, quarta também não. Tá aí para você se programar, segundo o Climatempo, céu fala, a gente entende. Obviamente, pode ser atualizado estes volumes e a previsão do tempo. Está entendido? 7:31.
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2: Muito bem, meu senhor, vamos com o mercado agrícola. Algumas alterações, não é? Algumas alterações. Nós temos aqui o feijão carioca, 260 quilos, ou melhor, 60 quilos, R$ 265,00, entendeu? Isso, feijão preto também, bolsa de 60 quilos, R$ 212,50. Teremos a soja industrial, R$ 128,50, é isso? Deixa eu só confirmar aqui para os senhores, R$ 128,50, o trigo é R$ 66,00 e o milho R$ 60,00, tá certo? Muito bem, tá certo. O preço do boi gordo teve uma diminuição aqui, segundo o Infoagro, em torno de 11,13 centavos, a vaca gorda 10,50. O bezerro de corte 14,77, novilho de ano e meio para 2,12,83, ovinos de corte. É, isso varia muito, não é? Pode variar consideravelmente, tudo depende do produtor aí e a escassez do produto, não é? O preço atual aqui está R$ 13,96, podendo chegar até R$ 16, aí eles estão pedindo, não é? E ovino adulto, mais de 4 anos, aí tipo descarte, R$ 9,75, tá certo? Floresta continua do mesmo. Pinos, otora em pé, de 35 acima, 377, de 25 a 34 centímetros, 249,50, de 18 a 24 centímetros, 161,50, e de 8 a 17 centímetros, R$ 70 a rempé. Obviamente, tem de tirar aí a despesa de manutenção e corte aí, né? Aí, com o teu comprador, você se entende. Tá entendido? Para contribuir, então, 7h36 aqui na Band.
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1: Tá certo então? 7h36 horário. Vamos lá com mais moda? Buenas. O Aureliano não tem marca, não tem sinal, portanto, na região é sem dono.

Tá certo aí o César. Aí tá o César e o Rogério com o roubo da gaita velha. Os serranos, meu nome é Festa, Mateadores, Mochila de Amores e Oswaldir e o Magrão com o Aureliano. Aqui na Band FM, na 90.43, nós encerramos mais uma edição, agradecendo a preferência e audiência de todos, os convidando aí para... Agora deu certo. Os convidando para permanecer no prefixo, vem o Tadeu Ronco Pidonce e toda a sua equipe. E nós, por certo, amanhã, com as bênçãos divinas, aqui estaremos em nome do Recanto Marinho, parceira do Homem do Campo, dos supermercados Clopel, porque se é todo seu, promoções conforme mencionando, a melhor qualidade. 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Grande abraço a todos e até amanhã.

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2: Voltou. Band FM, a sua rádio do seu jeito. É a Hora do Ronco. Tem ouvinte na linha, Ronco.
3: Alô?
4: Alô?
3: Bom dia!
4: Bom dia!
3: Qual é seu nome?
4: É Anderson.
3: Anderson, muito bem. Conte pra gente seu sonho de consumo, Anderson.
4: Ô, meu.
5: Oi? Oi? Alô?
6: Alô?
5: Oi? É realmente...
7: Alô, tá ouvindo a gente?
5: Alô?
6: Alô?
5: Alô? É, acho que caiu a ligação, viu, gente?
3: Outra vez?
5: Caiu a ligação.
3: É, acho que a...
5: Mas fala pra gente a resposta que ele ia dar, ô Camila. É o que queria trabalhar na Band FM? Sonho de consumo dele, Ronco, é trabalhar na Band FM. O que o senhor tem a dizer ao nosso querido ouvinte?
3: Ah, não sei no meu lugar, tudo bem.
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5: Vem aí, cara.
3: Vem, velho.
5: Vem aí.

0: Tarde FM, Maiara e Maraíza, 90-10 aqui na Hora do Ronco, 4 para as 8 agora. Pidão, se coloca o fone no ouvido, isso, por favor, esteja pronto, porque é hora de girarmos a roleta de piada.
1: Ah, eu não tô pronto, gente, mas não tô pronto.
0: Tem que estar.
2: Baiano, Barata, Joãozinho.
3: Engraçado, não entendi. Poxa vida, acho que é legal conversar antes. Mendigo,
1: namorado. É surpresa, vai conversar o quê?
0: Mas se é engraçado ou não, a gente vai ver depois no final da piada.
1: É sorteio.
4: Confissão.
3: Ah, mas é engraçado, meu
1: amor. Engenheiro.
0: Engenheiro.
3: Não vou fazer.
0: Vai ter que fazer. Você não tem querer.
3: Engenheiro. Engenheiro eletricista, né, Jandil? Ó, o homem Vinta tá vendo o vídeo e deixou o som alto.
0: Ô, Vinta, por favor, profissionalismo aqui, hein?
3: Aí o engenheiro eletricista, tá, o cara bom. Passou perto de um poste, começou a conversar com o poste. Fala, poste, como é que tá? Como é que o senhor passa? Aí o poste falou, ah, eu tô mal. Tenho vivido na maior tensão, viu? E minha vida tá por um fio. Aí o engenheiro falou, imagina. Para com isso, é só uma fase.
0: O engenheiro acabou de fugir do cato.
1: Porra, meu, o cara tá levando a sério.
0: Com posse.

0: Band FM, Leonardo, Paula Fernandes, tocando em frente. É o que a gente vai fazendo aqui na Hora do Ronco, tocando esse programa aqui.
1: Vamos tocando, né?
0: 8 horas em ponto, hoje a gente tá perguntando qual é o seu sonho de consumo.
1: Isso.
0: Pode ser qualquer coisa, desde algo que você compre ou um sonho aí, né, hipotético. Conte pra gente aqui.
2: Hipoteca não.
0: WhatsApp temporário 11970551152. Não me acostumei ainda.
3: Bom dia, meu sonho seria ver os motoqueiros aprendendo que é uma seta veicular e que a rua não é só deles.
0: Aliás, hoje dia é do motociclista, né? Parabéns aí.
1: É, motociclista.
2: Então vai dizer, vai dirigindo no Saara, pô.
0: No Saara?
2: É, porque aí não vai ter problema.
0: No Ceasa? Não, Ceasa, pô.

0: TFM Turma do Pagode. Menos é mais. Investigador aqui na Hora do Ronco. 8:04 agora, seu Pedro. E a pergunta hoje?
1: É sobre sonho de consumo. Um sonho maravilhoso aí até as 9, Band FM, Hora do Ronco.
0: Hoje é com você, Pidoncio. Não adianta fugir.
2: Não, vamos. O que foi? Pode chamar. O que é? Roleta?
0: Não, que roleta? Palavra-chave.
2: Ah, palavra-chave é fax.
0: Fax. Manda fax. 11 97055 1152. Estamos esperando aqui, hein?
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0: rádio do seu jeito, 8h10 agora, senhor Pedro Luiz Ronco, tem ouvinte na linha, hein?
1: Alô?
2: Alô, bom dia!
1: Bom dia, quem é?
2: É o Diego, bom dia Tadeu, bom dia Homem Vinheta.
3: Bom dia!
2: E aí, Pidonceira,
4: bom dia. E aí, filho da mãe?
2: Bom dia. Boa semana pra vocês, viu?
1: Obrigado, Diego. E qual é seu sonho de consumo?
2: Ronquinho, vamos lá. Hoje, como é o dia do motociclista, eu vou falar meu sonho de consumo, que está prestes a se tornar realidade.
1: Opa!
2: Ronquinho, meu sonho de consumo é sair de São Paulo e fazer a América do Sul inteirinha de motocicleta, de moto.
0: Caramba!
2: E sair daqui de São Paulo, Argentina, Chile, Bolívia, aí passo ali pro São Pedro do Atacama e volto pro Brasil.
1: Olha só. E você vai até lá em cima?
2: Isso, vou até a mão deserto.
1: Certo. Sozinho ou acompanhado?
2: Eu e minha esposa, cada um em uma moto.
1: Ah, pô, estragou tudo.
0: Não, mas... Como estragou?
3: Você quer sozinho, né? Aí não, pô.

0: Band FM, Zé Neto e Cristiano. Calma, eles vão falar.
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0: É isso, versão exclusiva. Obrigado. Cadeira cativa aqui na Hora do Ronco. 8h14, agora é Homem Vinheta.
2: A segunda aula de inglês pra vocês.
0: Com o professor Pidôncio Pidunga da Silva, já.
3: Nossa, como passa, hein?
0: Vamos lá.
3: Como passa o tempo, por isso que eu falo, gente, não vamos perder tempo, vamos aprender, aproveitar esse momento que a Band proporciona para vocês e aproveitar, moléstia à parte, ter eu ali, sem cobrar nada, né, Jereu, dando uma aula dessa, ensinando.
0: Acredite que se quiser, um ensino dessa qualidade é de graça.
3: De graça, gente.
0: Que loucura,
3: né? Você sintonizou a Band, colocou lá a primeira e segunda aula de inglês, vai aprender de graça. Então aproveita isso, gente, aproveita.
0: Quando é que voltam as aulas mesmo? Os alunos que estão aqui são os repetentes, né?
3: Os de recuperação.
0: É.
3: Vai voltar na hora que tiver que voltar.
0: Tá bom, perfeito. É uma excelente data pra voltar, inclusive, viu? Excelente data. Ô, professor, vamos pra aula aqui, porque o... Vamos lá, porque a... Como é que é o nome dela? A Vanessa Cruz.
3: Vinícius Cris.
0: A Vinícius Cris quer saber qual é o significado da palavra N.
3: Isso é muito fácil. É até meio que óbvio, né? Eu tenho um amigo meu, Nivaldo, e ele veio me perguntar se realmente a Hora do Ronco era na Band. Eu fiquei muito revoltado. Nivaldo. Aí ele insistiu em perguntar. Eu, de uma hora, eu perdi a cabeça e falei, Eni!
0: Mesmo bravo, chamou pelo apelido, né? Mesmo bravo.
3: Eu poderia falar, Nivaldo. Não, mas... Eni!
0: Eni! É a Hora do Ronco na Band FM. Que onde eu aprendi, professor? N quer dizer qualquer. Qualquer.
3: Onde você aprendeu? Você poderia me falar que escola que você estudou?
0: Eu aprendi sozinho, você acredita? O pouquíssimo inglês que eu tenho, também eu não sou.
3: Só fala bobagem.
0: Não.
3: Eu mesmo, eu sou autodidata.
0: Mentira.
3: É mesmo.
0: Não acredito, não.

0: Tarde FM, Bruno e Marrone, Oceano. Ó, daqui a pouco tem papo de amiga com a Mi, viu? A nossa amiga de todas as manhãs, né? Se você quiser participar, desabafando, pedindo conselho, o WhatsApp tá online aqui, 11970551152, tá? Grava aí sua mensagem, fala, ô Mi, tá acontecendo isso aqui comigo. O que eu faço?
1: Me ajuda.
0: Às vezes você não tem um amigo, um uma amiga, né? A Mi vai estar aqui pra te dar um conselho, tá? Só gravar, 11970551152.
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1: Meu sonho de consumo, vou explicar, é ter uma carteira mágica com uma nota de 100 dólares. Mas como que funcionaria? Toda vez que eu usasse 100 dólares, apareceria outra, indefinidamente.
0: Olha, que interessante.
1: Gastei, tô, 100 dólares, aparecia outra. Tô, 100 dólares, aparecia outra. Indefinidamente.
0: Se eu tivesse que pagar uma conta de 200 dólares, por exemplo, de uma vez.
1: E aí? Pegava uma e depois pegava outra.
2: Seria porque ia aparecer a outra.
0: Exatamente. Isso. Genial isso, Pedro. Obrigado. Espero que um dia isso aconteça na sua vida, viu?
2: Como não tem ainda amanhã, 6 da manhã, sei que não esteja aqui não, tá?
0: Por hora.

0: Band FM, Júlia e Rafaela Medo, aqui na Hora do Ronco, 8h24. Daqui a pouco tem sorteio, hein, gente? Tem aspirador robô.
1: Oba!
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0: Muito bom dia, Babi.
3: Tadeu, bom dia. Segunda-feira, semana começando. E eu cheguei aqui pra falar de Brasileirão.
1: Boa.
3: Ontem tivemos rodada e foram muitos empates em 1-1. Olha só, Bahia e Corinthians, Grêmio e Fluminense e Flamengo e São Paulo. Todos esses empataram em 1-1.
1: Caramba.
3: O Cruzeiro perdeu de 1-0 para o Botafogo. Red Bull Bragantino e Coritiba ficaram no 0-0.
0: É.
3: O Remo venceu Vitória por 2-0.
0: Uhum.
3: E o Palmeiras deu ali uma bela vacilada.
1: Não.
3: Perdeu de 2-1 para o Atlético Mineiro, depois de uma falha horrorosa do goleiro.
1: Que tristeza.
3: Mas olha, segue líder, tá?
1: Não,
3: Palmeiras segue líder do Brasileirão com 44 pontos. 6 a mais do que o vice-líder Flamengo.
0: Não fala em cima dela.
3: Um beijo, Tadeu.
0: Um beijo, Babi. Obrigado. Mas que coisa.
1: Vai, Verdão. Vai.
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1: Ai, amiga.
2: Conta tudo.
0: Papo de amiga. Bom dia, amiga Mi.
1: Muito bom dia, Tadeu, tudo bem?
0: Bem, graças a Deus, mais uma semana, né?
1: Ai, mais uma semana começando, bora que vamos, bom dia, meninos.
3: Bom dia.
4: Bom dia. Dia. Bom dia, Milena, bom dia, Band. Pode me chamar de amiga. Mi, preciso de um conselho.
1: Oi,
4: seu.
1: Oi, amiga.
4: O que que dá pra fazer quando você tem um marido lerdo? Ele não resolve nada, ele não se movimenta pra nada, quando tá em casa é só dormindo e tudo que eu pergunto que tem que resolver, ele fica. Você que sabe, você que resolve. Nossa, tá cansativo, viu? Tudo só pra mim. Ele não resolve nada. Beijos.
1: Nossa, amiga. Nossa, mas como cansa isso, né? Já vivi assim também, amiga. Eu sei como é. Beleza. Primeira coisa, DR. Já tentou a DR? Já tentou conversar? Já tentou expor, falar como você se sente? Esse é o primeiro passo, né? Falar, olha, não tô aguentando mais. Tudo isso que você desabafou aqui pra mim, você vai lá e fala pra ele. Mas não assim. Aí você não faz nada. Não. Senta, marca um horário, vai lá, conversa de forma bem clara. É. Aí se não resolver, você tem duas escolhas. Ou você aceita que dói menos, né? E fala, não, sou eu mesmo. Ou, amiga, infelizmente...
0: É caso perdido.
1: Se você, o cara não fizer nada pra resolver,
0: você escolheu mal.
1: Sabe, você pega e você pode terminar ele na falta. Pode ser que ele queira mudar? Sei lá, pode ser também.
0: Né?
5: Cleide Ronco, você está fazendo escola.
0: É, porque descreveu o Ronco direitinho,
1: isso,
0: né?
1: Então, nossa, que é Cleide!
5: Esse cara sou eu!

0: Rede FM, Ana Castela, olha onde eu tô. Daqui a pouco tem aspirador robô pra você, hein? Presente, presentaço.
1: Presentaço, né? Delícia.
0: Todos os dias tem aspirador robô pra você.
2: E não é o rock.
0: Não é o rock, não. É um aspirador mais silencioso, isso, mais prático. É bem legal, viu, gente?
2: Bacana.
0: Então se inscreve aí, fala Band FM, eu quero aspirador robô. Quem sabe eu não falo o teu nome daqui a pouco.
1: Será?
0: Aí, será?
2: Tomara.
0: Por enquanto, vamos dar uma olhadinha aqui nas redes sociais da Band FM. @BandFM. Elas por Elas estão com a gente aqui. Bom dia, meus amores. Ótima semana pra gente.
2: Obrigado.
0: Pra você também.
2: Você também.
0: Rosa tá com a gente. Oh. A Jenny Camley.
2: Camley.
0: Que nome chique, hein?
1: Você viu?
0: Um beijo pra você. Muito obrigado. Silvia é mais uma aqui, cujo sonho de consumo aqui é o Henrique, da dupla Henrique e Juliano.
1: Olha, cara. Olha só.
0: Já viu o Henrique da dupla Henrique Juliano, Ronco?
2: Graças a Deus, não.
0: Mariana.
2: Brincadeira, Henrique.
0: Mariana tá com a gente aqui. Bom dia, meus lindos.
1: Bom dia.
0: Um beijo pra você.
1: Falou lindos.
0: A Rita Sambista tá com a gente. Bom dia, lindos. Aí, mais uma que chama a gente de lindo, tá? Meu sonho de consumo é poder viajar sem preocupações com dinheiro. Deve ser um sonho de consumo mesmo, né? Você ir pra Paris, por exemplo, sem se preocupar com o que gastar, né?
1: Certeza, cara.
2: Entrar naquele lugar mágico lá no aeroporto, você entra.
0: Sim.
2: 2 segundos depois você tá no lugar que você quer.
0: Sensacional.
1: Já é máquina do tempo.
0: Itamara com a gente também, bom dia. Sonho de consumo dela é conhecer Portugal, olha aí.
1: Olha.
0: Bela terra, hein?
2: Eu canto um fado pra você, amor.
0: Aí é fado, hein?
2: Fado é...
0: André Costa, bom dia, Ronco, seu lindo. Olha aí, ó. Olha, Ronco. Tá vendo só? O Ronco é um sexo símbolo de todos os gêneros, né? Edilene, bom dia. Meu sonho de consumo é entrar numa loja chique e comprar as bolsas todas. Sabe aquelas bolsas caras que custam um apartamento?
1: Pra quê? Só tem 2 braços. Vai carregar a bolsa onde?
2: É. Não, tem mulher que adora, que hoje tem coleção de sapatos, não é verdade? Então,
0: pois é, quantos pés você tem, né?
2: Outra tem coleção de diamante.
0: Sim, de diamante?
2: É.
0: Gente dos...
2: Não, amantes.
0: Hora do...

0: Tarde, FM, Léo Magalhães. Alô?
1: Alô?
0: Aqui na Hora do Ronco.
2: Zap, zap do Ronco! 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
0: do Ronco! Conte pra gente aqui qual é o seu sonho de consumo, hein?
3: Bom dia, Ronco. Bom dia, Tadeu. Bom dia, Vinheta.
1: Bom dia.
3: Bom dia, Fia. Tudo linda. Bem, Erika de Mococa. Meu sonho de consumo é um rancho com um belo de um açude de frente pra mim. É tudo que eu queria.
0: Pra dar uns tibum, né?
4: É, mas aprenda a nadar antes, tá?
0: Por favor, por favor.
5: Fala, rapaziada, bom dia.
4: Bom dia.
5: Meu sonho mesmo é que a Band sempre tenha dinheiro pra pagar a conta do celular, do telefone aí, pra não ficar toda hora trocando um de número quando não paga, sabe?
0: Ei.
5: Aí é uma dificuldade pra anotar isso, aqui, gente? Mas eu consegui. Tamo junto, boa semana aí, é nóis.
0: Tá de brincadeira, cara?
4: É nada isso. A ver. Não. O sonho dele é parar de ser picareta.
1: Isso não é conta, não. Isso não.
0: Não atrasamos nada, não, filho.
1: É. É isso.
0: Ah, de brincadeira?
1: Fala que é.
0: Não é.

0: Rede FM, Thiaguinho. Fazer. Pensamentos intrusivos aqui na Hora do Ronco, que acabou.
1: Aí, amanhã estamos de volta para a Band FM, para todo o Brasil, com mais uma edição de Hora do Ronco.
0: Prazer, uma honra, homem vinheta.
2: Pô, é recíproco. Até amanhã, gente.
0: Um prazer, uma honra, Pidôncio.
3: É isso aí.
0: Até amanhã. Mas antes, a gente prometeu aqui o sorteio.
1: Ah, é?
0: Vamos dar um aspirador robô. Todo dia tem um, viu?
2: Tem.
0: Limpa o chão, passa pano, faz todo o serviço pra você. É uma molezinha. Então, atenção, você que se inscreveu no WhatsApp, no telefone da Band FM também. Vou dar os parabéns pra ela.
1: Quem?
0: Carla Aparecida Barbeto.
1: Barbeto.
0: Carla Aparecida Barbeto, você ganhou.
1: Aê, Carla Barbeto.
0: Faz a festa aí, Barbeto!
2: Legal, meu!
0: Carlinha, é teu aspirador robô, tá? Produção da Band FM entra em contato com você e quem ainda não ganhou, não vai xingar a gente.
2: Pode xingar, sim.
0: Não xinga, não. E todo dia tem, amanhã tem mais.
2: Tem, calma.
0: Tem mais um aspirador robô. Se inscreve aí, manda mensagem no apps, no WhatsApp e diga, Band FM, eu quero aspirador robô e boa sorte pra você.
3: Eu xingaria.
0: Não
2: xinga. Não vai pra xingar.
0: Não vai pra xingar.
2: Não vai xingar, não.
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1: Bom dia pra você. São 8 horas e 57 minutos e vai começar a melhor manhã do seu rádio. Eu, Vanessa Souza, tô chegando pra te fazer companhia até o meio-dia. Aqui na Band FM Lages, 94.3. 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

0: começar amanhã de segunda-feira, hoje dia 27 de julho de 2026. Que bom que você tá na companhia da Band. A Band FM Lages 94.3, uma emissora do Grupo Barriga Verde de Comunicação, leva até você o nosso Banha Show a partir de agora até o meio-dia. 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Agora em Lages, tempo nublado e a temperatura tá marcando 16 graus.
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0: FM, a sua rádio do seu jeito, Estação Fandangueira e JJSV, Namora Eu de Novo, começando o nosso Manhã Show. Bom dia pra você de Lages, de toda a Serra Catarinense, você que nos ouve nos municípios vizinhos, vem participar, manda sua mensagem, conta aí como é que tá iniciando sua semana, como é que foi o fim de também, manda aí pra mim no 999-430617. Eu, Vanessa, te esperando, fazendo companhia pra ti, trazendo muita música presente, muitas ofertas também. Daqui a pouquinho o Ronaldo Ortiz vai contar tudo direto do nosso comércio, que tem sempre oportunidade, todos os dias, manhã e tarde, tem oportunidades aí pra você nos flashes que o Ronaldo traz aí pra gente. Então agora é hora de falar pra você dos nossos patrocinadores, alguns deles, né, que estão por aqui na nossa manhã. 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
0: Hora de falar da previsão do tempo. A temperatura em Lages nesse momento continua fazendo 16 graus, tempo está nublado e a gente tem como máxima para hoje 23 graus. 14 graus é a mínima, agora faz 16 e o tempo está nublado. Mas a gente deve ter mudança aí no tempo, porque o sol deve aparecer durante já a nossa manhã de segunda-feira, no período da tarde também. A gente tem uma possibilidade bem pequenininha de garoa agora nessa manhã, antes do meio-dia, mas no período da tarde não tem previsão de chuva não, só essa possibilidade aí de garoa, que vai ser menos de meio milímetro, se acontecer. Amanhã, terça-feira, a temperatura fica mais alta. Uma observação é que amanhã vai ser o dia mais quente da semana. Isso mesmo, amanhã a gente pode ter a temperatura marcando 26 graus como máxima e 14 graus como mínima. Para amanhã a gente também tem um dia parecido com hoje, tempo ensolarado pela manhã, algumas aberturas de sol no período da tarde também. E à tarde a gente pode ter uma chuvinha ali entre 2 e 4 da tarde. Essa é a previsão, aproximadamente 1 milímetro de chuva se acontecer. Isso para amanhã, terça-feira. Na quarta, a gente tem uma quantidade maior de chuva, aproximadamente 12 milímetros, já na madrugada e também no período da manhã, entre 11 da manhã e até 1 hora da tarde, mais ou menos. Depois a gente tem períodos de aberturas de sol. Essa é a previsão, então, para esse início de semana e a gente vai atualizando aí para você na Band.

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7: Bom dia, agora 9 horas 14 minutos.
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14: É a melhor manhã do seu rádio que tá no ar até o meio-dia com você. Te fazendo companhia, trazendo música e trazendo daqui a pouquinho presente também. 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

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São Rafael, Choradeira, agora 9h31. 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
1: Band agora 9:34, bom dia.
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1: A melhor manhã do seu rádio está de volta agora, 9:38. Vai mandando sua mensagem, participa aqui comigo, porque daqui a pouquinho tem alô especial para você. Manda aqui, ó, no 999-43-0617. É só participar aqui no nosso contatinho. 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Já tem Super 6 pra você botar na sua música preferida. E tem um presentão pra você daqui a pouquinho. Quer pegar um cineminha? Então, é o presente da nossa Super 6. Já. 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

0: Band FM, Luan Santana, Estranho, fechando a nossa primeira hora, daqui a pouquinho tem Super 6. E você que quer pegar um cineminha por conta da Band, tem um par de ingressos pro cinema, é só você votar na sua música preferida daqui a pouco, depois do intervalo.
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0: Band, faltam 6 minutos para as 10 horas da manhã. Bom dia.
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7: Vamos às primeiras informações da nossa semana com você, Ronaldo Ortiz.
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7: 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Bora participar junto com a gente? A Band está nessa e quer você junto participando desse movimento em prol da sua saúde mental. E agora tem presente pra você na nossa Super 6. Tem um par de ingressos pro cinema. 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
7: Super 6 no ar. A partir de agora você vota na sua música preferida no 999-430617. 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Música número 1, Diego Victor Hugo, Frequência de Saudade. 2, São Francisco, Dor Bandida. Música 3, é com Guilherme Santiago, Eu Não Te Amei à Toa. 4, Chiquito Bordoneio e Corpo e Alma, Coca com Fernê. Música 5, Gustavo Lima, à Noite. E a sexta e última música nessa edição, Sorriso Lindo e Talagaço, Cabelão Preto. Pode votar valendo um par de ingressos pro cinema.
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0: Band FM Sorriso Lindo e Talagaço Cabelão Preto foi a última música aqui da Super 6. Você vota na sua preferida e concorre a um par de ingressos pro cinema. Vem participar aqui no 999430617.
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0: Band FM, agora 10 horas e 24 minutos. Bom dia.
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0: E 27 tem informações pra gente agora, Ronaldo Ortiz, direto da Primax.
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6: Hora de trazer pra você resultado de sorteio. Quem tá levando ingressos pra o cinema? Vem participar você também. Daqui a pouquinho tem mais presentes.
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6: Aqui na sua rádio do seu jeito, a nossa Super 6 traz pra você o resultado agora. E ó, tem mais presente chegando, hein? Quem tá levando esse par de ingressos pro cinema é a Camila Dias, lá do bairro Vila Maria. Parabéns, Camila. Fone final 0029. Agora tem música vencedora, mas tem mais presentes, hein? Tem um par de ingressos pra você curtir Japa NK e Boladinho 211 nesta sexta-feira no Centro Ser. Então participa aí, manda seu nome completo, bairro, a sua cidade pra você concorrer. Aqui no 999430617.
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0: Band FM, a sua rádio do seu jeito. 10h37, amanhã de segunda-feira, dia 27 de julho. 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
1: 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E a hora da Band.
2: Band, 20 para as 11, bom dia.
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2: Vamos com mais informações da nossa manhã de onde você fala agora, Ronaldo.
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2: Obrigada, Ronaldo, toda a galera aí da Zezago. Agora 10h47 na melhor manhã do seu rádio. 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

Tarde FM, Henrique Castro, nem pagando. 8 minutos, só tô indo pras 11 da manhã. Você aí que tá ouvindo a Band, vem participar, porque eu tenho pra você um par de ingressos pra curtir Japaíne Caiboladinho 211 nesta sexta no Centro Serra. É só mandar nome completo, bairro, a sua cidade pra concorrer. O Alan Tunis tá ligado na Band, o William tá curtindo lá no bairro Várzea, valeu pela companhia também. A nossa ouvinte Andrea lá da Urupema tá curtindo também. Clóvis do bairro Santa Helena, o Denaro Carnevale curtindo a Band, valeu pela companhia. Luiz Lunardi, o nosso ouvinte Dione de Oliveira do bairro Conta Dinheiro, a Camille ligada na Band, Camille Vitória do Conta Dinheiro também. Tá por aqui o Nilson Tadeu Ludwig do Santa Helena, a nossa ouvinte Keila do bairro Coral, beijo pra você e pra sua filha Ana Chiara, estão sempre acompanhando a Band, uma ótima semana, que Deus abençoe. Nem Maicon Barbosa do Bela Vista também tá com a gente, vai mandando você a sua mensagem. 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
5: Band, 4 minutos saltando para as 11 horas.
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5: Ronaldo Ortiz, chega mais agora com ofertas pra gente. 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
5: FM. Valeu, Ronaldo. Daqui a pouco tem mais. 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
1: 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Ali na Luiz de Camões, na Dom Pedro II, na Duque, na Presidente Vargas. 11h03, uma excelente semana pra você que tá aí ligado, ligada na Band. Eu quero sua participação, manda mensagem. Boa semana pra você, Dayandra do Popular, a Fernanda do Petrópolis, o Hugo Pereira lá do São Paulo, valeu pela companhia. 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

0: Quem gostou pode bater palma à vontade.
1: Band FM, Murilo Huff, aí já era. Aí, insegurança. Agora, 11 horas com 17 minutos, na melhor manhã do seu rádio, oferecimento Nani, comunicação visual. 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Daqui a pouquinho, ao meio-dia, tem resultado de sorteio valendo um par de ingressos para curtir Japa NK e Boladinho 211 nesta sexta no Centro Serra. Manda nome completo, bairro, a sua cidade para você concorrer. Boa sorte!
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8: Band FM, agora 11:20. Bom dia, ótima segunda pra você.
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8: Tem mais informações pra gente agora, direto do Comércio é com você, Ronaldo Ortiz. Você traz agora informações de onde?
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8: Agora 11h25 e atenção, dia 30 de agosto no Jones Minosso acontece a Team Schmoller Run, um movimento em prol da saúde mental. Tem categorias 3 km, 5 km, caminhada PCD Kids. O kit completo com camiseta e brindes exclusivos é limitado a 300 unidades. Você pode garantir a sua inscrição no site movinal.com.br ou lá no Instagram, arroba Team Schmoller Run. Tem um link na bio, é só clicar lá que você já vai direto pro site para se inscrever. Todo mundo

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0: Que moda boa. Obrigado, obrigado, meu irmão.
1: Obrigado,
0: Deus abençoe
1: amigo.
0: Sua
1: Tamo
0: carreira,
1: junto.
0: Tá?
1: Obrigado, Deus abençoe vocês, viu, meus irmãos?
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Band FM, Zezé de Camargo, irmão da Lua, amigo das estrelas. 18 pro meio-dia, daqui a pouquinho tem resultado de sorteio. Você ainda pode participar em ingressos pra curtir Japa NK e Boladinho 211. Eu tenho um par de ingressos. O evento acontece nesta sexta no Centro Serra. Participa aqui no nosso WhatsApp, manda nome completo, bairro ou a sua cidade. O número é o 999430617. 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
1: 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E a hora da Band.
2: Band 15 para o meio-dia.
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9: Manhã Show da Band FM tá de volta, falando agora pra você. 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

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Meio dia em ponto, fechando o Manhã Show de hoje. Gratidão pela sua companhia nesta manhã de segunda-feira. Amanhã tem mais. 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Hora de dar parabéns pra você aí que tá faturando. Presente da Band, a Jéssica Silva do Guarujá. Pane final 4567 levou par de ingressos pra curtir Japaína e Caio Boladinho 211 nesta sexta-feira. Sexta agora no Centro Serra. E você que não garantiu seu ingresso ainda, pode comprar antecipado no site bilheteriadigital.com. 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Vou pro intervalo agora e volto já com o Da Play.

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5: Band agora 12:03.
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2: Oiê, tô de volta por aqui pra continuar a programação da Band FM Lages 94.3. Essa é uma emissora do Grupo Barriga Verde de Comunicação. E a gente continua por aqui até as 2 horas com o Da Play. Eu, Vanessa Souza, nessa primeira hora. A gente vai junto até uma com muita música. 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
2: Agora no Da Play você concorre mandando a sua mensagem no WhatsApp da Band 999430617. Concorre a um jantar pra sábado à noite no Caetano's Ranch. Deixa eu te falar que agora tem novidade, viu? 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Quer jantar no Caetano's neste sábado? Então manda mensagem agora pra concorrer. Manda no nosso WhatsApp, nome completo, bairro, a sua cidade. Um beijo pra Elaine do São Miguel, tá ligada na Band. A Nath também tá concorrendo a presente. Quem tá por aqui é o Osvani, valeu pela companhia. Ele falou, ó, voltamos a Lages depois de passar um tempo em Balneário Camboriú. Osvani, eu acho que você saiu daqui de Lages quando tava fazendo muito frio, né? E aí agora que tá fazendo um calorzinho, você voltou. Aí você foi pra BC, que tava um pouquinho mais quente lá, né? E agora voltou pra Lages porque tá fazendo calor aqui. Não é isso? Ah, você é esperto, hein? Ó, quem tá por aqui também, ligado com a gente, é o Jonathan lá do Cidade Alta, falou que tá começando a semana na companhia da Band. Então vamos até as 13 horas com o presente aí do Caetano's pra você, o jantar pro sábado. 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Bora começar porque tem muita música até uma aqui, ó. Eu, Vanessa Souza, junto com você. Tá.

0: Band FM, Júlia Rafaela Medo. Daqui a pouquinho a gente volta, tem sorteio valendo um jantar pra você no sábado lá no Caetano's Ranch.
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5: Band, meio-dia e 32.
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12: Hora de falar pra você da agenda da Band. Nesta sexta no Barracão tem 4 horas de baile com estilo Quedo. Nesta sexta no Centro Serra Japa, NK e Boladim 211, antecipados no site bilheteriadigital.com. De sexta a domingo, em painel, tem a festa em honra ao Senhor do Bom Jesus, com Gabriel Córdova e Gaita Fandangueira, João Lucas e Gabriel, Os Farrapos, Banda Legal, e a entrada é gratuita. Em agosto, de 6 a 9, no Centro Serra, a terceira edição de feira da Feira de Móveis Home Decor. São móveis direto de fábrica com até 50% de desconto. No dia 14 de agosto, véspera de feriado, tem um retorno Mega Festa e Tribaile na mesma noite com Bob Michael, com Talagaço e Ticha Leira. 20 e 21 de agosto, Correia Pinto recebe a Assembleia Geral Ordinária do SEGESC, reunindo jovens empreendedores de todo o estado para 2 dias de networking, inovação e fortalecimento do empreendedorismo. No sábado, dia 29 de agosto, no Caça e Tiro, tem aniversário do Sorriso Lindo, com mais de 6 horas de muita música boa. Deixa eu lembrar você também que está chegando mais um evento em painel. Painel vai rolar aí, ó, no final de semana da semana que vem. Não é neste, é no da semana que vem, tem o painelaço, uma grande festa e você não perde não, viu? Inclusive amanhã a gente vai receber a realeza da cidade de Painel para divulgar o painelaço, é o 18º painelaço que acontece em Painel de 7 a 9 de agosto lá no Parque Municipal. Tem Banda Mercosul, JJSV, Estação Fanangueira, Candieiro, Xeloquedo, Todd Novo, Fábio Quaraí, Ricardo Berga, tem ainda o André Teixeira e KM do Brasil. A realização é da Prefeitura de Painel, com organização e produção da FEV Shows e Eventos e Fazendas Saiki. Eu quero também mandar um salve aí pra toda a galera que tá organizando, todo o pessoal aí de Painel, todo mundo convidado pra curtir 18º Painelaço, que tá chegando de 7 a 9 de agosto. 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
1: 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Agora meio-dia e 54. Hora de dar parabéns para nossa ouvinte Maria Eduarda de Jesus Stefanese. Ela faturou um jantar no Caetanos no próximo sabadão. Eu fico por aqui. Obrigada a todo mundo pela companhia. Continua ligado na Band, porque a Iago Ropa tá chegando com o Super 6.
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1: Boa tarde pra todo mundo, Super 6, vai começar, são 6 músicas direto no oferecimento de Bueno Lanches do Guarujá, horário de atendimento das 6:30 da tarde à meia-noite. 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E tá valendo o presente! Quer levar presente, né? Então, já manda um salve pra mim no 999-43-0616. Tem par de ingressos pro Barracão Eventos. Bora pegar um bailão? Na sua rádio do seu jeito.
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1: Música 1, Simone Mendes, Direitos Iguais. 2 é Kleber e Kauan, Desocupa. Música 3, Jean Giovanni, o Bruno e o Marrone, Me Faz Chudear. Música 4, Menos é Mais, Champagne. A 5, Geninho. E a Mariana Fagundes, Pião Todo Tatuado. E a música 6? O Henrique Juliano, Amor dos Outros. Qual dessas você quer ouvir de novo? Diz aí.
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1: 6 músicas direto, você vota na preferida e a mais votada vai tocar de novo. Diz aí, qual tem seu jeito no 999-430-617. 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Já já a música vencedora Super 6.
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1: Band FM, 1h23, boa tarde.

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1: Bora com a música vencedora Super 6. 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
1: Música vencedora com Geninho, participação da Mariana Bagundes. E o Pintando Tato. Foi a mais votada dessa segunda-feira.
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2: Band FM, 1:37.
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5: Bora pra agenda, agenda bombando. 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Chaleira. 20 e 21 de agosto, Correia Pinto recebe a Assembleia Geral Ordinária, a AGO do SEGESC, reunindo jovens empreendedores de todo o estado para 2 dias de Network, inovação e fortalecimento do empreendedorismo. 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Só que beleza? Quem quer o par de ingressos pra curtir o bailão? 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

0: FM, a sua rádio do seu jeito, da Play, na Band FM. 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Vou fechar o da Play. Já já tem parte de ingressos para curtir Barracão e eventos. Vamos conferir a previsão do tempo?
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0: 23 graus de temperatura. Pra hoje, o YR tá apontando o seguinte, ó. A máxima de 24 graus. Sem registro de chuva, sol entre nuvens predominando.
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0: Band FM, 9 minutos para as duas.
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1: Boa tarde pra todo mundo! Boa segunda-feira, 27 de julho. Finaleira do mês chegando. Iago Roupa com você, vamos até as 5. 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
1: 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Iago Roupa aqui na parada. Tudo bem aí, gente? Tudo bom? Como é que você tá? Como é que tá segunda-feira? Semaninha começando, aquela molezinha que acontece, né? Ah, sabe aquela molezinha? Aquela preguicinha. Entendo. Também tô com a preguicinha aqui, ó. 999-430617.

0: tá levando presente,
1: tá levando par de ingressos pro barracão.
0: Ó, que beleza. Márcia, vem retirar aqui o seu presente.
1: Tô liberando mais um presentaço. Vamos curtir.
0: O Japa NK e o Boladinho 211 pra sexta-feira agora, dia 31 de julho, no Centro Serra. Bora!
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0: 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Boa tarde pra todo mundo. 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Ó que beleza! 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
1: Já, na Band FM, tem Gustavo Lima.

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5: 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Band FM, 2h14 e a temperatura em 23 graus.
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2: 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Tá valendo o ingresso pra curtir o Japa MK e o Boladinho 311. Já é nessa sexta, gente. 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
3: Band FM 2:34.
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Já pra NK e o Boladinho 211 tá chegando. Faltam 3 dias. Ó que beleza, gente. Já é nessa sexta. Ou melhor, vamos pensar aqui, ó. 1, 2, 3, 4. É, faltam 5 dias. Isso aí, ó. 5 dias pro maior evento de funk da Serra, gente. Ou melhor, 3 dias. Perdão, gente. É na sexta, né? Eita, Iago Roba. Faltam 3 dias pra curtir o Japa MK e o Boladinho 211, gente. É nessa sexta-feira. 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Gente, é sexta, hein? Partiu!

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4: Band FM, 8:03, boa tarde.
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4: Boa tarde pra todo mundo. Boa segunda-feira, finalzinho do mês, aquele esquema, agosto vem aí. Iago, roupa até 5, tocando muita música no seu rádio. 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

na Band FM, a pergunta hoje é simples. O que você gostava de fazer na casa dos avós? Conta aqui pra mim no 999-430617. Conta aí, vai. Segundou quando nós estamos juntos. O que você gostaria de fazer na casa dos avós? Conta pra gente.

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1: Quem tá indo pro Japa MK e Boladinho 111, sexta-feira agora, dia 31, faltam 3 dias pro Japa MK e Boladinho 111, gente, é sexta-feira, tá? Bora! Curtiu o maior evento de funk da Serra Catarinense? Alô, Maria Fernanda, do centro, final telefone 4814. Ela é lá do centro, vai curtir funk nessa sexta-feira. Agora, conta aí pra mim o que você gostava de fazer na casa dos avós. Valendo pizza, Band FM, Pizzaria Veneza.

Tarde FM, 4, ou melhor, 3 horas, 4 minutos, boa tarde pra você. O que você gostava de fazer na casa dos avós? Tá valendo pizza, Band FM, Pizzaria Veneza.

0: Olha só, a rádio do seu jeito, Guilherme Benuto e Matheus e Cauã, esse B.O. é meu, da nossa tarde de Band FM, com o Ana Lulu, toda loja, em 10 vezes sem juros, moda, calçados, esporte, na sua ilha da moda. 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
1: Daqui a pouco, na Band FM, tem Jorge Matheus.

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5: Band FM, 3:13.
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2: Band FM 3:34.
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0: 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A Elisete de Oliveira, lá do bairro Ferrovia, mandando ver. A Michele, lá de Rio Rufino, mandando aquele alô. Iago, tô aqui na escuta, sempre participando. Lá na fase, a Jéssica dos Santos, a Elaine mandando um alô. Alô, Elaine, aquele abraço só pra quem? Pra Elaine, que tá ligadinha e tá lá com o Joa, isso? Ele tá lá ouvindo o Band FM, inclusive. Alô, Joa! Querido, vou ter você no Band FM. É um querido, né? Tá lá deitadinho ouvindo a Band FM, olha que beleza. Suelen Silva do Bela Vista tá concorrendo a pizza tamanho família.
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0: Bom demais!
1: Band FM é a sua rádio do seu jeito. Pedro e Vinícius e a lembrança voa. Aqui na tarde de Band FM. 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
1: Band FM 5 pras 4.

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FM, essa rádio do seu jeito. 4:06, boa tarde pra todo mundo. E agora eu quero pizza. É Adriele Souza de Otacílio Costa. Oi, Adriele. Vão ter você na torcida pela pizza. Patrícia Valtric da habitação. Tá lá, ó, pras crianças de férias vão adorar a pizza, hein, no patrocínio da Voz FM. É ela, a Andressa. Sim, Andressa. E agora, também quero pizza. É o Cleiton Gonçalves, do Guarujá, ligadinho, me ajuda aí. Tô aqui curtindo o Band FM e quero pizza também. Daniel Oliveira, lá do Bela Vista. E agora, meu menino, tá com vontade de comer pizza. É a Débora. Gabardo, alô. Débora, boa tarde, Band FM. Aqui é a Michele da Silva, do Maria Luísa. O Israel André, ligadinho, lá na várzea, mandando aquele salve. E agora, tô aqui, ó, tô em Lages, ouvindo o Band FM, a Rayane Alves, da várzea, cuidando do filhinho, ouvindo a melhor, ouvindo a Band FM.

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Kleber e Cauã, mil adjetivos na nossa tarde de FM. Aquele finalzinho de tarde que a gente gosta. 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

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O Henrique e o Juliano, logo, logo na nossa tarde Band FM. 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
1: Band FM 4:37. 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
1: Hoje é FM, versão a rádio do seu jeito, Felipe Rodrigo e os dois gumes da nossa tarde de Band FM, com a CJ Distribuidora, Sicredi, Colégio Santa Rosa, Pitol, Serrana Baterias, Ano Lulu, Via Serra, Volkswagen, a placa de proteção veicular, painéis, prêmio LED, Academia Física.
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1: Quem tá levando pizza é a Rayane Alves, lá da Vaz. Alô, Rayane! Comemora aí, Rayane, tá levando pizza Band FM, Pizzaria Veneza, tamanho família. Não ganhou o presente? Calma, gente, que na Band, quanto mais bom você ouve, mais você ganha.
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0: tinha
1: 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Band FM Ferrugem, arrepende da sua. É a música 3 da Super 6. Vale de presente pra você aqui na programação da Band FM. A jaqueta corta-vento da Band. Tem a marca da Band e não deixa o vento gelado entrar. Vem com a gente, participe aí. Vem pelo nosso WhatsApp da Band FM, 11 970 55 1152. Participe, escolha a que você gosta mais, porque é isso que vale. A mais pedida toca de novo. Boa sorte.
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0: FM, o Belo Transas. É a música 6 da Super 6. Resultado já pra você.
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0: Band Notícias é com a Babi. Babs, conta as novidades pra gente aí, vai lá.
2: Isso aí, Robson Ramos. Tô de volta aqui na Band FM com outras informações. Falta apenas uma semana para o fim do Desenrola Brasil 2.0, o programa de renegociação de dívidas que já movimentou mais de 20 bilhões em acordos e ajudou mais de 6 milhões de brasileiros. Esse programa recebe adesões só até a próxima segunda-feira, dia 3 de agosto. Depois desse prazo, quem ainda quiser negociar os débitos terá que buscar um acordo diretamente com bancos, financeiras e demais credores, sem as condições especiais oferecidas pelo programa. E médicos anunciaram hoje dois novos casos de possível cura do HIV. Os pacientes interromperam o tratamento com antirretrovirais e desde então o vírus não voltou a ser detectado nos exames. Os dois já estão há mais de um ano sem carga viral detectável, o que reforça a expectativa da comunidade científica. Com esses novos registros, sobe de 11 para 13 o número de casos de cura ou remissão prolongada do HIV já documentados no mundo. Um beijo, Robson. Já eu volto.
0: Valeu, Babi. Até mais.
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0: exclusiva lindona Band FM. Kátia, só passar aqui na Band FM pra retirar, estamos te esperando aqui, tá bom? Obrigado a todo mundo que participou, tá na hora da gente ouvir a vencedora. A Kátia votou na música 3 e ganhou a música 1.
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0: Boa tarde, galera linda. É o Edielson Vivaldo, que já tá por aqui na programação da Band FM também. Beijo na Mariana, que chegou junto com a gente aqui e tá curtindo a nossa programação também. Mandou os corações de sempre. Vem você, manda aí, conta o que você tá fazendo de bom. Na segunda-feira, começo da semana, muita coisa boa pra acontecer. Fala aí.
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0: FM, show exclusivo só na Band, dia 20 de agosto já tá marcado, você vai curtir com a gente. Beijo pra Elisângela Santiago, que chegou chegando, já tá atrás dos presentes dela e tá mandando beijo aqui pra turma da Band FM também. Deixa eu mandar um alô também pra Neuza, que veio e tá curtindo a gente, além do Marcelo Rodrigues também tá por aqui, e o Band ao vivo tá chegando, hein?
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3: Sejam todos bem-vindos ao show.
4: Pra começar bem, a gente vai começar assim, ó.
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3: Enquanto isso, nós vamos cantando e vamos dançando em ritmo de festa, meu povo.
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0: Show no seu rádio, na programação da Band FM com as músicas que você adora, tocando em versão de show, tá pronto, Band ao vivo da segunda-feira, vem com a gente porque tem Lucas e Igor. Vem.

0: FM, sai o Thiaguinho. Desafio, te amei, carona do amor, aqui no nosso Band ao vivo, que é show no seu rádio, aqui na programação da Band FM. Alô, Pedro Rafael.
1: Boa noite, Robson Ramos. Percebi que o senhor está na fase lenhador, não é?
0: Tô.
1: Cabelo
0: todo
1: inverno comprido, barba
0: então,
1: comprida.
0: O cabelo é um desafio que eu mesmo me impus.
1: Sim.
0: Falei, eu já falava, vou deixar meu cabelo crescer e não vou mais cortar.
1: Não, faça isso.
0: Eu quero ver o que vai acontecer, o que já tá começando a me encher a paciência.
1: Quero ver você com o cabelo no ombro.
0: Então, mas só que ele tá muito bagunçado, ele tá feio, ele tá largo, eu não sei mais o que fazer.
1: Eu sabia que você tinha essa lei
0: mais aguentando.
1: De deixar a barba, de deixar as coisas crescerem no inverno.
0: Não, o cabelo não, mas a barba sempre.
1: Você se considera um caçador do agreste?
0: Não, o que seria um caçador do agreste?
1: Mas como é que é, né? O caçador, lenhador, aquela coisa braba, né? Enfim.
0: Mas no agreste não dá pra causa da barba, é muito quente.
1: Não sei, eu peguei o agreste meio aleatoriamente.
0: Pedrão, é o seguinte, fica aí pro Estação Band FM.
1: Beleza, beleza.
0: Porque o Paulo Gomes, acho que ele sabia que você vinha, ele enrolou de novo.
1: Gente. Até agora, onde
0: mas
1: ele
0: acho
1: está?
0: Que ele vem.
1: Enfim, espero acho que ele vem. Apareça.
0: O negócio é o seguinte, nós vamos dar um presente aqui daqui a pouco no Estação Band FM, que é o kit personalizado João Bosco e Vinícius e Band FM, que tem o Big Copo Térmico, bacana pra caramba, o chaveiro com abridor de bebidas, o suporte de celular e a bolsa térmica.
1: Boa.
0: E tudo tem a marca da Band FM. E João Bosco e Vinícius. Vou contar uma história daqui a pouco no programa, que é o seguinte. Camarada ganhou num sorteio da empresa uma maleta de maquiagem.
1: Daquelas caras mesmo?
0: Daquelas muito caras.
1: Meu Deus!
0: Muito caras. Só que o homem, que é um pangaré, ele não costuma, ele não dá bola pra essas coisas.
1: Sim, eu também, se eu recebesse.
0: Ele ganhou, ele fala, maleta de maquiagem. Eu não vou usar isso aqui.
1: Tem o valor dessa maleta?
0: Cerca de 5 mil reais.
1: 5 mil reais uma maleta de maquiagem?
0: Exatamente.
1: Meu Deus!
0: Que era de marca cara.
1: E pior que se fosse comigo também, eu não ia nem ligar.
0: Então, o que que ele fez isso aí? Que você fez? O que que ele fez? Deu uma colega de trabalho. Ah, você não quer ficar com isso aqui? Eu ganhei isso aqui, mas não é pra mim.
1: Meu Deus.
0: Deu pra colega. Só que a mulher, a esposa, viu nas redes sociais que ele tinha ganhado o prêmio, que a empresa publicou. E aí ela falou, nossa, meu marido vai trazer essa maleta pra mim, olha que maravilha. E ele não levou, e ela ficou muito brava, isso quase deu divórcio.
1: Ah, vacilão, né?
0: Daqui a pouco eu vou contar em detalhes.
1: Mas ele merece defesa também, viu?
0: Merece defesa?
1: Ah, cara, porque é o seguinte, ele não deu muita bola, ele achou que era só um kit de maquiagem qualquer, ele queria se livrar do kit. Ah, você...
0: Isso.
1: É, Sônia, você gosta? Tá aqui
0: pois
1: o kit.
0: Pois é, a mulher disse que ele tinha que ter tentado se livrar com ela.
1: Mas ele vacilou porque ele podia ter pensado na esposa.
0: Exatamente.
1: A mulher gosta de maquiagem.
0: Daí que isso inspirou a gente a fazer a seguinte pergunta. Quando foi que você ficou muito bravo com o seu par? Foi porque ele não deu um presente que você queria? Foi porque ela foi numa festa e não te convidou? Foi porque, sei lá, meu. Por exemplo, teve um rapaz que trabalhava com a gente aqui, ele ficou muito bravo que a namorada foi numa balada com as amigas.
1: Olha, eu não fico
0: hoje
1: muito.
0: Hoje em dia isso caiu.
1: Cara, eu não fico muito, mas meu par fica bravo comigo o tempo inteiro.
0: Pois é, isso dá motivo, que eu sei. Mas
1: é verdade.
0: A questão é, quando foi que você ficou muito bravo com seu par, seu amor, certo. Sua mulher, seu marido, sua esposa, sua namorada, seu namorado? Foi por causa de um presente? Conta pra gente.
1: Legal.
0: Conta o motivo. Se quiser falar ao vivo, escreve aí, ao vivo, que a gente bota você no ar. Pode mandar no nosso WhatsApp tradicional, porque ele já voltou. 11 999 919197. Manda bala aí.

0: Final do Band ao Vivo, gente. Obrigado a todo mundo que participou e curtiu com a gente aqui. O Band ao Vivo volta amanhã, terça-feira. 6 da tarde na Band FM com show no seu rádio. E já tem Estação Band FM, zoeira liberada. Vem zoar com a gente!
1: Tchau, seus lindos!

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3: Ele fica folgazão porque ele vê você aqui.
0: É, ele fica feliz.
3: Eu vou mais tarde, eu não vou chegar na hora, o Pedro tá lá, ele faz isso.
0: Eu tô achando que ele tá fugindo de mim, viu?
4: Pedro Rafael.
3: Ah, tudo bem, Gomes?
4: Oi, Pedro.
3: Pedrão com a gente aqui no Estação Band FM mais uma vez.
0: Oi,
3: hoje.
0: Gente. É, ele fica lá.
3: Eu vou mais tarde, eu não vou chegar na hora, o Pedro tá lá, ele faz isso.
0: Eu tô achando que ele tá fugindo de mim, viu?
4: Pedro Rafael.
3: Ah, tudo bem, Gomes? Oi.

0: A partir de novembro, meados de outubro já, e aí vai até passar as festas.
1: Exatamente.
0: Esse fenômeno começa dia 3 de agosto. Me cobrem.
1: O mês do cachorro louco, né?
0: Todo ano, mas ainda existe isso?
1: As pessoas falam, né? Mas que é o mês do
0: cachorro.
1: É um velho agora, jargão.
0: É, o cachorro agora ele toma. Ele vai no psiquiatra, toma ansiolítico. Não fica mais doidão, viu?
1: Cachorro,
0: o negócio é o seguinte: vem cá aqui, ó.
1: Bebê pro cachorro.
0: Kit personalizado, João Bosco, de Vinícius e Band FM, com o Big Copo Térmico, chaveiro, cobridor e bebida, suporte de celular e bolsa térmica com a marca João Bosco e Vinícius e Band FM. O que que o seu par fez pra você que te deixou muito fulo?
2: Fulo?
0: Ou muito fula.
2: Nossa, que jovem.
0: Não é?
1: Sim.
0: É pra não falar puto, que é mais pesado.
2: Para! Não
0: pode. Por que que eu tô falando isso? Por causa da história que a gente vai contar, que o cara ganhou no sorteio da empresa, ele ganhou uma maleta de maquiagem. O homem ignorante, ele não sabe a importância de uma maleta de maquiagem pra uma mulher. Era uma maleta, Paulo Gomes, uma marca caríssima. Avaliada entre 3 e 5 mil reais.
2: Caramba!
0: Ele pegou e deu pra uma colega de trabalho.
2: Ah, não.
0: E a esposa dele ficou bravíssima. Como assim você não trouxe pra mim?
1: Só que a esposa deve
0: ter pensado... Aquela maleta de maquiagem é a maleta que eu nunca vou poder comprar.
1: Ela pensou caríssima. Que deve ter acontecido algum rolo entre os dois.
0: Talvez tenha pensado. Então, baseado nesse... Você pode até falar de presente também. Você esperava ganhar um presente, seu marido não te deu. Ou você esperava ir pra algum lugar e sua namorada não foi. Sua namorada foi na balada e não te levou.
2: Exatamente.
0: Ou seu marido foi no aniversário e não te chamou. Enfim.
2: Decepções de casal.
0: Decepções de casal. Conte pra gente, enquanto isso, o seu destaque, Paulo Pereira Gomes da Silva.
2: Olha, tem um babado aí.
0: Babado? Esse programa fala de babado?
2: Fala, de um cantor que tava namorando uma atriz famosa. Não estão mais junto, não.
0: Tava lá. Nossa, Paulo, eu fico preocupado com isso. Não, aí,
2: e tem imagens dele. Eu vou já contar e não vou contar agora. Detalhe. Tem imagens dele saindo de um lugar que
0: não era pra ele
2: estar, viu? Lugar que. Comprometidos. Não pode estar, viu, gente?
0: Pedro Rafael tem um destaque.
2: Qual é?
1: No final de semana nós tivemos a estreia da turnê de despedida da Xuxa, né?
0: Em São Paulo.
1: Em São Paulo.
0: E vai rodar o Brasil aí. Mas
1: a estreia foi final de semana. Eu vou trazer a média de idade, né?
0: Ah, vai ser porque são os antigos baixinhos. Sim. Que não são mais baixinhos.
1: A média de idade dos espectadores.
0: Por favor, queremos saber.
1: Que estiveram nesse show.
0: Temos muitas curiosidades.
2: Tá bom.
0: E a gente vai contar também a história de uma mulher que comprou a casa dos sonhos, quando chegou lá tinha cobra até no teto, até no
2: que
0: telhado.
2: Que isso, gente?
0: Ela não comemorou, cobra.
1: Não. Como é que é? Ela não comemorou?
0: Então, é sobre isso que a gente vai falar depois aqui.
1: Enfim.
0: E mais um destaque, Palmeiras tem 60,9% de chance de ser campeão brasileiro. Vocês estão pensando em desistir já, não?
2: Ah lá.
1: Flamengo perdeu uma boa chance ontem.
0: 28,7, a diferença já tá em quase 40, hein?
2: Ah lá.
0: Meu
1: perdeu
0: Deus.
1: Perdeu a graça o Campeonato Brasileiro.
0: Para, Cispa.
2: Estação
0: do GFM. Antes da hora que te perdeu a graça.
1: É campeão.
0: Isso não vai ganhar.
1: Vai ganhar.

0: Band FM, Ana Castela, minha herança, aqui no nosso Estação Band FM, bem no comecinho do programa, com o pessoal já mandando mensagem pra falar o que que o par fez de errado e que deixou a pessoa chateada. Tem um ouvinte que falou exatamente de maquiagem, que só não sei o que.
1: Ô Band, manda aí, ó, a minha eu posso dar a vida por ela. Imagina se eu esquecer uma maquiagem dessa, pronto, eu fazendo tudo que eu faço, ela já briga todo dia, imagina se eu esquecer sua maquiagem dessa, nem em casa eu entrava.
0: Não, você tá falando esquecer, o cara lá não esqueceu, ele não quis dar, ele deu pra amiga. Olha, mas, que Zé, mas já vou contar essa história. Paulo Gomes, fala aí.
2: Vou falar de um, já é um ex-casal, né?
0: Já é.
2: A gente já te contou a notícia dos dois aqui.
0: É, que foi até esquisito, porque era até então um casal harmonioso.
2: Sim, o cantor Arlindinho, né? Arlindinho. O filho do Arlindo Cruz, o Arlindinho. Isso. Ele tava, uns 8 meses, ele tava junto com a atriz Érica Januza.
3: Sim. Durou pouco.
0: Cara... É, 8 meses é rapidinho, né?
2: É, mas o que acontece?
0: O que acontece, Paulo Gomes?
2: Tem um vídeo aí circulando na web, né? Quem divulgou foi a Fábio Oliveira no Metrópolis, mas tem aí a web, tá rodando o vídeo.
0: A web, ela é desgracenta.
2: O que tem no vídeo? O Arlindinho, ele saindo de uma casa de swing. Uma casa de swing.
0: Não.
2: Tal pai, tal filho, acompanhado, né?
0: Não, peraí.
2: Calma.
0: Não.
2: Oh, filho, pelo acompanhado de duas mulheres, Robson.
0: Não.
2: O que era ele acontece mesmo? Na casa de swing, velho?
0: Não, peraí. Era
3: daquela swingada.
0: Era ele mesmo.
2: Era. Sabe por quê? Ela já arquivou todas as fotos com ele na internet, já deixou de seguir ele também. Já não, deu ruim, Robson.
0: Swing, ele canta samba. Samba é swingado.
3: Swingado, ele tava cantando.
0: Duas mulheres, duas backing vocals, não eram?
3: E eu fico indignado com uma coisa.
0: Que pega no microfone pra cantar?
2: Não, e já tá cheio de texto. Ela já publicou um monte de texto, sabe aquelas reflexões, né?
0: A vida.
2: Enfim, então, pegou, Robson. Pegou.
0: Ele não foi lá cantar.
3: Não, ele foi dançar, swingada.
0: Dançar,
3: ele
0: swingada.
3: Ele fica indignado, que a web. A web é muito hipócrita, entendeu?
0: Que a web não pergunta, né?
3: Que a web tá cancelando ele, estão colocando um monte de foto com montagem contra ele. Só que muitas pessoas que estão fazendo isso...
0: Vão no swing.
3: Eu tenho certeza que já pularam a cerca também.
0: É pra caramba.
3: É isso.
0: Caramba, concordo com o Pedro.
3: Tem muito... Não aguento a hipocrisia
0: ele
3: da web.
0: Ele errou, mas tem muita hipocrisia.
2: Vamos fazer uma experiência, então?
3: Vamos lá?
2: Qual convidar, você quer ir pra casa swing com estação? Então vem!
3: Paulão, vai na frente!
2: Então vem! É pra dançar, Rob!

0: aqui no nosso Estação Band FM. Bonita canção, né, Paulo?
1: Bonita,
0: Pedro?
1: Pra você bonita. Cantar no quarto, assim, exatamente, escuro, exatamente. Bonita.
0: Você só ouvir também, né?
1: Linda.
0: Ouvir chorando também, né? Você também, termina
1: principalmente.
0: Termina o namoro, você apaga a luz pra não ficar com dor de cabeça.
1: Sim.
0: Chora no travesseiro, olha essa cena.
1: Que cena maravilhosa, comendo marshmallow, né?
0: Você já deitou no chão da sala e chorou por alguém?
1: Ah, por mulher já.
0: Ouvindo uma música romântica?
1: Cara, na virada do ano, uma vez. Teve uma virada do ano, dia 1º de janeiro.
2: Agora
1: uma mulher...
2: deixa ele contar, hein? Vai, sério, vai.
1: A mulher me deu um toco.
0: Eu acho que ele não fez isso, mas ele fez.
2: Deixa, agora deixa,
1: a
2: vai.
1: Mulher me deu um toco, faltando 10 minutos pra meia-noite, uma virada. Cara,
0: que mulher que faz isso?
1: Do dia 31 pro dia 1º. Eu tava na praia, eu nem quis ver os fogos. Fui pra casa chorar, liguei uma música do Sampa Crio mesmo.
0: E deitou lá no tapete?
1: E comecei a chorar.
2: Caramba,
1: no apartamento.
2: Mas você não voltou pra ela?
1: Não, ela nunca mais falou comigo.
0: Se uma mulher me terminasse comigo 10 minutos de novo, nunca mais falaria com ela na vida.
1: Não, e o pior é que eu tava de camiseta branca, né? Novo. Eu tava tão bravo que eu pisei na poça que tinha lá a fossa, água de esgoto, aí espirrou na minha camiseta.
0: Ele foi embora.
1: Eu comecei o ano com o pé esquerdo.
2: E você sabe como o pessoal cumprimentou ele na virada? Feliz Corno Novo, velho.
0: Tadinho, Pedro. Olha, um casal acreditava ter feito a compra dos sonhos em um leilão realizado no ano de 2020. Porém, não imaginava que o imóvel viria com algumas surpresas desagradáveis. Estamos falando de Tyler e de Laura Bowden, que fizeram uma série de vídeos nas redes sociais contando que ao comprar a casa, eles descobriram uma verdadeira população de cobras vivendo na piscina, no terreno do imóvel
2: e
0: no telhado.
1: É perigoso isso aí, hein?
0: O Tyler conta que ao comprar a casa não sabia do problema. Ele relata que não chegou a contar a quantidade de cobras, mas brincou dizendo estar dividindo a casa com 1000 espécies diferentes. Ele fez uma brincadeira, mas tinha muita cobra lá. Eles compraram a casa na época por $460 mil. Hoje seria algo como R$2.300.000. Na época, não. E apesar de ter removido a piscina, vedado frestas e aberturas,
2: que é isso?
0: Além de ter tirado árvores mortas e também tocos, eles contam que até hoje encontram pelo menos uma cobra por mês.
1: Nossa!
0: No local. Cara, ele deve estar do lado de alguma, sei lá, alguma cidade de cobra.
1: Não, ele já levou alguma picada?
0: Não.
1: Será que não?
0: Eles conseguiram.
2: Não, mas.
0: Sabe? Tem uma cobra, inclusive aqui pra quem tá vendo pelo bandfm.com.br, uma cobrona pretona.
1: É uma cobrona, hein?
0: Cara, me lembrou o Kid Bengala,
1: essa cobrona.
0: É mesmo? Mas o que tem a ver? O Kid tem cobras?
1: Não, acho que ele tem uma criação, né?
0: Meu Deus do céu.

0: Band FM, Bruno Marrone, beijo de varanda. Olha ele aí, chegando.
1: Segundona, né, pai?
0: Começou a semana?
1: Segundona. Você sabe que eu andei de trem esse fim de semana, vi os parças seu fazendo as rimas, meu, o tempo todo,
2: na boca, cara. Os moleque manja, né?
1: É, velho.
2: Tem vários parças da hora aí. É. Inclusive, eu tô, mano, segunda-feira, geralmente, a gente já começa como, né? A gente já começa naquela meta de pá, vamos produzir.
0: Meta boa, de pá, né?
2: Vamos pumba, vamos pra cima. Pá, vai vir quantos leão? Pode vir três. Pá, vamos matar os leão.
1: Boa.
2: Certo? Vamos
1: é isso, um vamos enfrentar.
0: Leão. Leão vem correndo. Né?
2: Eu tô com a meta aí, tá ligado?
0: Ah, qual é?
2: Com a meta aí, porque é o seguinte, eu... Todo mundo, né, tem essa meta hoje em dia, né?
0: Porque tem a meta.
2: Meio que tá em alta agora, né?
0: Qual
2: meta? De sair do CLT... E meter um PJ, pá, meter uma empresa.
0: Vai nessa.
2: Meter uma empresa.
1: Não, tipo assim, ser dono do próprio negócio.
2: Ser dono do próprio bagulho, tá ligado? Ah, mas, menino, posso falar uma coisa pra você?
1: Não fala.
2: Você já é PJ já. Não, sou CLT, não, Maria. Você já é PJ, não sou. É sim, pessoa judiada.
1: Para! Estação! Estação! Estação!

0: Michel Teló, e a roça vence aqui no nosso Estação Band FM. Pedro Rafael do Brasil e a sua história.
1: É o seguinte, final de semana estreou, né, a turnê de despedida da Xuxa.
0: Pra quem não sabe, estreou em São Paulo o último voo da nave.
1: Sim, exatamente, o último voo da nave.
0: Teve, né, inclusive as paquitas originais lá no palco.
1: É, as paquitas.
0: Um tempo atrás teve uma delas, esteve aqui com a gente no Estação Band FM batendo um papo.
1: Sim.
0: E tava lá também.
1: Reunindo mais de 50 mil pessoas.
0: Olha aí.
1: 37 músicas, né, entre elas a música do Tchutchucão.
0: Claro.
1: É de Chocolate.
0: Mas é lógico.
1: Doce Mel, Doce Cinco Mel. Patinhos.
0: Isso.
1: Etc, etc e tal. E foi divulgada a média de idade das pessoas que compraram o ingresso.
0: Sim.
1: E compareceram nesse show.
0: Sim.
1: Essas músicas são músicas da época do Xuxa Só para Baixinhos,
0: exatamente,
1: né?
0: Exatamente.
1: E a média, a faixa etária, era de 30 a 40 anos das pessoas que pagaram ingresso e foram lá comparecer.
0: Pessoas que eram baixinhas nessa época.
1: E sendo assim, viralizaram alguns vídeos, né?
0: Ah, teve.
1: De pessoas dançando a música do Soco, Soco, Bate, Bate.
0: Teve.
1: A dança do Tchutchucão. E Cinco Patinhos.
0: Não, e cantando.
1: Cantando a plenos pulmões.
0: A plenos pulmões.
1: Tudo bem legal.
0: Eu tive uma amiga minha, foi inclusive de Paquita.
1: Pô, meu, constrangedor, né?
0: Pô, óbvio. Tá bonita.
1: Pelo amor de Deus,
0: olha lá. Opa, o Pedro.
1: Sua amiga deve ter uns
0: 40 anos se me sentir
1: Paquita. Sim, mas ela era uma criança na época.
0: Então é isso. É legal você ser fã, ter a nostalgia. Mas então, quando eu vi um monte de marmanjo dançando a dança do Tchutchucão.
1: O Pedro é um chatão,
0: que coisa constrangedora.
2: Cara, ele é o próprio Tchutchucão, velho.
0: Você é o Tchutchucão.
3: Você é o Tchutchucão, pô. Estação Band FM.
0: Você é o
1: Dengue, é.
2: O Praga.
1: O Praga, é o som. Eu sou um Paquitão. Eu quero ser Paquita.

0: Pichot com Péricles, mande um sinal.
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0: Daqui a pouco essa incrível história do cara que ganhou a maquiagem, não deu pra mulher e se ferrou.
2: Treta.
0: Tretaço.
3: Vacilão. Ele ganhou. Estação Band FM volta.
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0: Tem gente que já tá reclamando. Brasileiro não aprende, né, cara?
1: Quem é comprometido pode ir na casa de swing?
2: Pode. Não pode.
1: É escondido.
0: Por que não pode? Não,
1: escondido?
2: Mas só se levar a namorada, pode
0: sim,
2: levar
0: a namorada. Sim,
1: o pessoal vai escondido.
0: Não, vai escondido quem quer ir na casa de swing, mas o par não gosta.
1: Cara, eu comeria agora um churrasquinho numa segunda-feira.
0: Numa casa de swing?
1: Não sei, tanto faz. Você
0: serve churrasco em casa de swing?
2: Uma maminha, talvez.
1: Cara, comeria com sobremesa, talvez um pudim.
0: Numa casa de swing.
1: Não sei. Aí,
2: ou um caldinho, né?
0: Casa de swing serve pudim?
2: Sim, caldinho também, caldo de piranha.
0: Que caldinho? Não, Pedro não sabe brincar, meu. Pedro não sabe brincar. Disfarça a piada, pô.
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0: Estação Band FM no ar pra todo o Brasil aqui pela Band FM, valendo hoje kit personalizado João Bosco e Vinícius e Band FM, com big copo térmico, chaveiro cobridor de bebidas, suporte de celular e a bolsa térmica, tudo com a marca João Bosco e Vinícius e Band FM. Cara, quer dizer que a Januza terminou com o Arlindinho porque ele teria ido à casa de swing.
1: Não, tem um vídeo dele saindo lá da casa de swing com duas mulheres.
0: Eu insisto que ele pode ter ido fazer um show e elas são backing vocal.
2: Não, assim, não pode ser amiga? Ele não pode ser mais como amiga? Vai curtir uma noite legal, vai
0: pode
2: dançar.
0: Ter levado elas lá pra conhecer.
2: É, levar pra conhecer o ambiente. Por que ele não pode dançar com amigas?
0: Por que ninguém foi lá dentro pra ver o que ele foi fazer lá? E assim, tem gente que vai na casa de swing só pra olhar.
1: É.
2: Sim.
0: Você
2: dançaria com uma amiga? Uma amiga, uma dança despretensiosa, por que não?
0: Com amiga.
2: Ele pode ter dançado, uma balada, por que não?
0: Ô, gente.
2: As pessoas são muito maldosas.
1: Passa
0: a web é maldosa.
1: Passa pano do rosto.
0: Mas hoje a gente quer saber o seguinte: quando é que o seu par, o seu namorado, sua namorada, deixou você triste?
4: Gente, uma vez minha ex-mulher ficou puta vida comigo, vocês não têm ideia. Ela foi e comprou pra mim um tênis, uma marca cara pra caramba, hein? Tanto tempo ele ficou pequeno, comprou um número menor. Eu fui lá na loja trocar o tênis, chegando lá eu já tinha visto os outros tênis que eu gostei, e tudo bonitinho. Troquei aquele par de tênis que ela me deu por quatro pares de tênis.
0: Meu Deus!
4: Quatro caixas de tênis, louco. Essa mulher ficou louca na vida. Eu comprei que tinha um tênis, quatro tênis, você me veio com quatro tênis, vagabundo. Falei, gente, mulher, eu só tinha um par de tênis, ia ficar com dois. Agora eu tenho um por ficar com cinco. Efeito da multiplicação. Foi a melhor coisa do mundo.
0: Ele é prático.
1: É.
0: Ele é prático. Se deu
1: quatro
0: pares.
1: Se deu bem.
2: É sempre os homens.

0: Conversa com Maiara e Maraíza, todo mundo menos você. Aqui do nosso Estação Band FM, tem ouvinte com a gente aqui. Alô?
1: Alô?
0: Boa noite.
1: Boa noite,
0: boa noite
1: a todos, boa noite
0: para quem,
1: porque
0: a voz
1: também daqui,
0: diretamente
1: de
0: Queiroz,
1: São Paulo.
0: Que beleza, hein? Só que melhora aí, bota a voz mais junto aí do bocal para ficar melhor, porque deu uma sumida aí na tua voz, viu?
1: Sério?
0: Agora melhorou.
2: Agora sim.
0: Quem é que tá falando aí?
1: Valderson Almeida.
0: Aê! Rapaziada, aí, o Valderson Paulo Gomes. Ô, Valderson, você ouviu essa história aí, rapaz? O cara ganhou um kit de maquiagem no sorteio da firma, deu pra uma colega de trabalho, a mulher dele ficou brava porque ela queria pra ela.
1: Eu vi, sim.
0: E aí, você já deu esse tipo de furo com a sua mulher? Ela já deu um furo com você? O que que aconteceu?
1: Não, a minha esposa, cara, é de um jeito pior que isso aí.
0: Ah, é? Por quê?
1: Vou te falar, cara. Ela me chama de canto e fala assim: ei, você fez aquilo que eu te mandei você fazer? Eu falei: o quê? Eu não sei, eu não lembro. Você falou alguma coisa pra mim? Ela pensou que falou e acha que falou e eu vou lá tentar lembrar o quê? E aí fica essa palavra
0: errada. Aí ela fala que falou, ela fala que falou e que você não prestou atenção.
1: É mole, cara.
0: Mas e aí? Como é que resolve?
1: Rapaz, aí eu tenho que caçar por outros meios pra não ter uma demanda danada.
3: Mas ele deve ter um histórico.
1: E ela tá ouvindo aqui.
3: Ele deve ter um histórico bem negativo, que a esposa já briga antes de
0: fazer. Deve ser preguiçosão.
3: Deve deixar cueca. Um
2: preguiçosão!
3: Deixar cueca.
0: Eu acho que a esposa dele fala e ele não presta atenção.
3: É. Não deve limpar prato também.
2: Eu acho que ele mete o louco mesmo.
3: É um folgadão.

0: FM é o Péricles, melhor eu ir. Aqui no nosso Estação Band FM, Paulo Gomes do Brasil.
1: Tocou o Péricles aí?
0: Toquei.
1: Ó, você que tá ouvindo a Band FM em todo o Brasil, sábado agora, em São Paulo, na verdade, São Bernardo do Campo, né?
0: Mas é do ladinho.
1: Do ladinho de São Paulo, é Estância Alto da Serra, vai ter o quê, Robson Ramos?
0: Vai ter Tiaguinho e Péricles. Você fala, nossa, legal, eles vão sair com uma turnê, né? Não.
1: Não.
0: Eles vão se reunir para este show.
1: A Band FM.
0: E este show não é um show que eles iam fazer e começou a vender ingresso e a Band FM foi convidada para participar, não. É um show promovido, criado, idealizado pela Band FM.
2: Muito bom.
0: Nós conseguimos juntar os dois.
1: Nossa,
0: os dois vão cantar pra você e é só essa vez.
2: Mas e tem aquela coisa...
0: Se eles acharem legal, depois é o problema deles. Ah, mas nessa vez é exclusivo, primeira vez.
2: Ah, mas eu não tô em São Paulo. Pega um ônibus.
0: Não, venha.
2: Entendeu? Venha de camelo.
0: Vale a pena.
2: Venha de camelo.
0: Venha, vale a pena.
2: Venha andando.
0: E quem está em São Paulo, na Grande São Paulo, pelo amor de Deus, né? Você só tem um programa sábado à noite, 1º de agosto. É ver Péricles e Tiaguinho juntos na Estância Alto da Serra em São Bernardo.
2: Sensacional.
0: É ou não é?
1: É!
0: É, Biguinho.
1: E vou contar agora.
0: O que é que vai contar?
1: O famoso, ele não tem sossego, né?
0: Não.
1: Basta ele, o pessoal ver ele beijando uma pessoa, pronto, já vira notícia, né?
0: É.
1: Agora é o Zé Felipe.
0: Se o cara ajudar e fizer besteira, então, pior ainda.
1: O Zé Felipe foi visto num after, o Robson. Olha o after. Depois do show.
0: É o tipo da coisa que pode acontecer em swing, às vezes.
2: É o pós-rolê, não é?
1: Pós-rolê do show, no último sábado no Rio de Janeiro. Ele com a influenciadora Lara Jucá. É uma moça bonita, mano. Sim, loira bonita, viu? E aí, o que acontece? Os dois dando umas bitocas.
0: Mas é lógico, é natural.
1: Sim. É, tá natural. Solteiro de um lado, solteiro de outro, o que acontece? Mas da web fala, nossa, o Zé Felipe tá beijando a Lara Jucá. Peraí, vamos pesquisar na internet. Sabe o que acharam, Robson?
0: O que acharam?
1: Um encontro em Madrid.
0: Nossa!
1: Olha só, do Vini Júnior.
2: Com a Lara Jucá?
1: Não, do Vini Júnior com a Virgínia. A Lara Jucá com o ex dela, que hoje é ex, o cantor de... Ele é rap ou de trap? Isso. Eu não sei, o Orochi?
0: É rap, é trapista, rap.
1: Orochi. Orochi, é isso que fala?
0: É.
1: Os quatro. Bem celebridade.
0: Rapper e rapper.
1: Os quatro, então...
0: Não, peraí, o que é Madrid com Vini e Virgínia faz pouco tempo.
1: Sim.
0: Ela tava com o Orochi ainda?
1: Orochi.
0: Ela já largou o Orochi?
1: Já.
0: Que isso, rapaz.
2: Cara, mas assim, aí você vê como as coisas mudaram. Hoje em dia a gente não sabe quem é a pessoa. Ah. Ela tá lá beijando o Zé Felipe... Qual que é o cargo dela? Ela é influenciadora. É sempre assim. Quando a gente não sabe
0: concordo com o Pedro.
2: Qual denominação dá pra pessoa,
0: é influenciadora.
2: E aí eu pergunto pra vocês, quem é a Lara Jucá? O que que ela faz?
0: Exatamente, ela é influenciadora. Eu também não tenho ideia.
1: E aí a web só fica investigando aí. Teve uma postagem da Ana Castela. Olha, enfiaram até a Ana Castela, não tem nada
0: fazendo
1: a ver.
0: Quê?
1: O Orochi curtiu uma publicação dela e o pessoal falou, olha lá, ele curtiu o negócio da Ana Casana, que ela falou, gente, me tirem dessa, eu não tenho nada a ver
2: o
1: com
2: cara
1: isso.
2: Cara, não pode curtir uma foto, meu.
0: Meu Deus,
1: não
0: do
1: pode
0: céu.
1: Curtir nada na
0: sabe,
1: internet.
0: Sabe que eu cheguei à conclusão? Que quem é o problema, quem cria problema pra tudo é a internet.
1: A web.
0: Né? As pessoas estão fazendo a vida delas normal, vai lá a web encher o saco.
2: A web é patética.
1: Estação. Cara, ninguém pode beijar ninguém.

0: FM, Jorge Matheus com Matheus e Cauã Gaivota, estação Band FM. Você vem e participa com a gente aqui mandando mensagem pro WhatsApp da Band. Voltou, viu? 11 999 919197. E a gente vai pondo você no ar para dizer qual foi o momento que a sua, o seu par mais pisou na bola com você. É. Tipo essa história aqui, ó. Um homem conseguiu ganhar um prêmio, perdê-lo em seguida e arrumar confusão com a esposa, tudo de uma vez só. A história foi contada pela esposa em uma rede social, não tem os nomes, tem só os arrobas dela lá. Ela foi naquelas participações que tem estrangeiras, né, no Reddit, essas coisas todas. E ela contou a história lá. O homem participou de um almoço de festa na empresa. E no final, alguns funcionários foram sorteados, presenteados com brindes.
1: Sim.
0: Foram sorteados lá. Esse funcionário aí ganhou uma maleta de maquiagem de uma marca famosa. A marca é a Yves Saint Laurent, só pra você ter uma ideia.
1: Ah, nossa, chique, caríssima.
0: Não era uma maleta de maquiagem qualquer. A maleta, pra você ter uma ideia, esse kit era avaliado em cerca de $1,000. O que equivale hoje a R$5.000, R$5.070. Como ele não sabia bem o que fazer, nem sabia muito o que valia, não sabia que era tão caro, ele decidiu repassar o presente pra uma colega de trabalho. Falar, ô fulana, tá aqui, ó. Fica aí, eu ganhei maquiagem. Eu não uso maquiagem, eu sou homem.
1: Tá bom.
0: O vacilão, problema, né, é que quando ele chegou em casa, a mulher ficou muito brava, a esposa dele. Porque ela viu pelas redes sociais que ele tinha ganhado. Ela falou, pô, ele vai chegar em casa e vai trazer pra mim, né? Ao saber que ele deu pra uma colega, confusão quase terminando em divórcio. Depois os dois se entenderam, mas a mulher ficou magoada e ela disse que nem foi pela maquiagem em si. Ela disse que foi porque o marido menosprezou. A menosprezou, diminuiu o tamanho dela. Tipo assim, não quis saber o quanto era importante pra ela ganhar um presente aqui.
1: Ele pensou na colega de trabalho primeiro e depois
0: pois
1: dela, né?
0: Aí ele fala que não, que disse que ia ficar mal ele com a maquiagem, porque ele era homem ganhando maquiagem, ele quis se livrar logo daquilo.
1: Ah, ele ficou com vergonha de sair com maquiagem na rua.
0: Zé Ruela,
1: né? Masculinidade frágil.
2: Na verdade, o maleta da história foi ele, né?
0: É,

0: FM Israel Rodolfo, batom de cereja.
1: Está fazendo, como é que fala, limitando as palavras a partir de hoje, tá?
0: Não, senão ele fica malandrão. Aí ele vai fazer a rima, ele faz assim, porque a rima, porque eu sou moleque liso.
2: Não, pode falar moleque liso e qual a outra que você não quer,
0: pode, mas pô, evita.
2: Não, não vou falar mais.
3: Esse ano eu não falo mais.
1: É mesmo?
3: Tá ligado?
1: Ó.
0: Não lembro qual é outro.
1: Outro é o proceder. O proceder.
0: No proceder da caminhada.
2: O proceder da caminhada e tá. Pô, risquei aqui, ó. Não. X.
0: Vamos inovar, tio.
1: Vamos colocar assim que essas palavras podem aparecer uma vez por mês.
2: Tá, pronto. Não, eu já não vou usar mais. Eu quero mais.
0: Se você não usar, você vai.
1: Não faz isso, não, mano. Não, uma vez por mês.
2: Ele vai usar, ele vai usar. Ele vai usar.
1: Vamos lá então.
0: Vai.
1: A Larissa mandou aqui.
0: Olha lá.
1: Três palavras pro Mano Dilson.
2: Salve Lari.
1: Peludo. Peludo.
0: Quem que é peludo?
1: É.
2: Peludo.
1: Foguete.
0: Eita.
1: Foguete. E a terceira e última palavra, carambola.
0: Caramba. Você gosta de carambola, ô mano?
2: Carambola. Se pá, eu nunca comi esse bagulho.
1: Eu acho que também nunca comi uma carambola.
2: Nunca comi, hein? Se pá, se eu não tiver.
1: Peludo, foguete e carambola.
0: Ah, não vou esperar, não.
2: Então vai, tio.
1: Não vai, tio.
2: Nós tá como esse ano? Nós tá como?
0: Oh, yeah.
2: Nós tá.
0: Efeito sonoro.
2: Entendeu? Vamos lá, então, que eu vou improvisar. Ô, mano, Dilson, presta atenção que eu vou falar. Aí, na moral, mano, você tá peludo. Aí, na rima, eu não erro, eu não te iludo.
1: Então,
2: calma aí. Que eu vou na improvisação. Oh. Aqui o bagulho sai da mente e vem do coração. Aí, mano, aí na moral nós desenrola. Porque se quiser, nós rima até com carambola.
0: Olha,
2: mano, é isso aí. Vou falar o quê? Eu vou dizer pra você, então vem ver. Porque aqui é moleque liso. Você sabe que a rima aqui, mano, é pra você soltar um sorriso. Calma aí que eu te trolei. Se pá nessa rima agora aqui, eu te enganei. Pra finalizar, irmão, aqui é igual foguete. Se não gostou a rima, pega no meu.
0: Tá tirando mesmo, eu acho que o Robin tá tirando, prova do colégio, vai ficando mais difícil.
1: Se não bastasse Ana Maria, mais um pra te tirar aqui, velho. Eu tô na caminhada com você no proceder, irmão.
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5: É.

0: Band FM, Gustavo Lima com Luiz Fonso e Vagabundo aqui no Estação Band FM.
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0: Pensamento de hoje. Olha, gente, nunca faça cara de bunda, tá?
3: Que isso?
0: Tem muito cara de pau por aí.
3: Sim.

0: FM, Eduardo Costa, imagina eu aqui no Estação Band FM, imagina você aqui no nosso programa.
1: Ao vivo?
0: Alô?
2: Alô?
0: Quem fala?
2: É o Miranda, Miranda Grau, pô.
0: O Miranda Grau, tudo bom, Miranda? Ó.
2: Beleza, Robson.
0: Beleza,
2: como
0: é que você tá? Aqui, tudo joinha, Pedro Rafael Miranda.
1: Olha, Miranda, você faz grau?
2: Rapaz, eu faço é grau, pô.
1: A grau, pô.
0: Tá bom.
3: É o Miranda Mil Grau, pai.
0: Mil Grau.
2: Tá bom. Nós aqui, nós estamos. Ó, nós estamos no aplicativo de dia e à noite nós dominamos a linha aqui na lotação aqui, leva o pessoal pra casa.
0: Olá, rapaz.
3: É que ele é Mil Grau,
0: esse
3: pai?
0: É Mil Grau.
1: Busão.
2: Ô, Miranda. Manda um abraço pro amigo meu aí, o Britão, que tá na linha também trabalhando aí com nós aí.
0: O Britão. Britão. Qual é a linha? Qual é a linha?
2: É a linha de Divisa e Itapevi, Terminal e Itapevi.
0: Olá, Terminal e Itapevi.
3: Terminal Itapevi, velho.
0: Tá bom. Sim, legal. Tá bom. É vão ou é o micro-ônibus?
2: Não, aqui é carro pra carro normal, é quatro lugares, passageiro.
0: Ah, o carro, lotação.
3: Ah, sim.
0: Você espera na estação e leva o povo.
2: Isso, leva o povo pra casa, né? Cheio de serviço e vai pra casa. Nós dormindo aqui.
3: É nóis.
0: Boa. E a história, que história você vai contar? Quem que pegou no pé?
2: Ô, Robson, deixa eu te falar, se eu só dar uma opinião sobre aquele cara lá da tua maquiagem, o cara foi meio otário, né, meu?
0: Então.
2: Entendeu? O cara daqui foi meio otário, que é o seguinte, mano, na verdade, a gente homem, a gente não liga pra essas coisas.
0: Isso.
2: Pô, pra levar pra mulher, pô.
0: Pois é.
2: Sabe que... Agora, se a mulher quiser, você já era outra coisa. Agora tá, o cara dá pra colega de trabalho, é um vacilão do caramba, meu.
0: Sabe o que ficou parecendo? Que ele tem alguma coisa com a colega de trabalho.
2: E a mente da mulher, você já sabe, né? Daquele jeito. Ó, vou contar um que eu fiquei. Fiquei umas duas semanas sem brincar.
0: Ah, rapaz, o que aconteceu?
2: Você é doido. Eu trabalho aqui, né? Que eu falei pra você. Trabalho no aplicativo e na lotação, né?
0: Isso.
2: Aí tinha entrado uma passageira que ela tava vendendo as peças íntimas, né?
0: Sutiã,
2: calcinha, essas coisas e tal.
0: Claro.
2: Aí ofereceram pras passageiras aqui. Tá? Eu tô dirigindo no carro, segurando na parte no final, desceram todo mundo. Aí eu saí com o carro. Quando eu olhei. Na trás tinha um bagunzinho, eu peguei, rapaz. Ela esqueceu a calcinha e o sutiã.
0: Claro.
2: Uma pecinha completa, né?
0: Pode acontecer.
2: Sim, pô. Aí eu peguei e mandei mensagem pra ela, porque ela é passageira que já tinha no meu contato, né? Aí eu mandei mensagem pra ela.
0: Tinha contato, ela.
2: Eu falei assim, ó, você esqueceu a sua calcinha aqui no meu carro e sutiã.
1: Ah, não!
2: Rapaz, só que eu esqueci de apagar, né? E expliquei pra mulher. A mulher pega meu celular, rapaz. E viu. Ah. Rapaz, ô Robson, a minha sorte é que eu tava com a calcinha sutiã aqui no carro. Que eu fui mostrar pra ela. Mesmo assim, eu fiquei duas semanas em jejum.
0: Sem nada, vem cá, mas ela acreditou? Ela acreditou?
2: Rapaz, não sei se ela acreditou, não, mas.

0: Marília Tavares, palavras de perdão aqui no nosso Estação Band FM. Paulo Gomes, Pedro Rafael, Campeonato Brasileiro desse fim de semana teve o Flamengo empatando em casa e o Palmeiras perdendo.
1: Pois é.
0: O Palmeiras perdeu a chance de ficar 8 pontos na frente do Flamengo, e se o São Paulo acertasse a forma e fizesse um segundo gol no Maracanã e o Palmeiras ganhasse, podia ficar 10 pontos.
2: Mas o Flamengo, que tá perseguindo o Palmeiras há tanto tempo, não ganhar desse time esfacelado do São Paulo.
1: Que isso, não fala assim, velho.
0: Vacilou o Flamengo. O time esfacelado pra governo do seu Pedro. Jogou melhor que o Flamengo ontem no primeiro tempo.
1: Ficou devendo
0: o Flamengo. Tomou a iniciativa de ir pra cima, inclusive. No segundo tempo, o Flamengo fez mais pressão, mas o São Paulo suportou bem essa pressão. E aí conseguiu empatar o jogo depois de tomar o primeiro gol e tal.
1: E o impedimento semiautomático no jogo do Flamengo, velho? Teve um gol anulado lá?
0: Teve no jogo do Flamengo e teve 2 no jogo do Bahia e Corinthians.
1: É.
0: O Bahia teve 3 gols anulados, mas um deles foi por falta, aquele pé alto, né?
2: Sim, foi falta.
0: Cara, teve um pé alto na cara do árbitro e os caras tiveram coragem de reclamar.
1: Ah, não dá, né?
2: Ah, pelo amor de Deus. Rogério Ceni deu chilique. Rogério Ceni deu chilique.
0: Juntou 10 caras. Por isso que a gente vê a Copa e fala, nossa, na Copa o árbitro não é. Não, foi 10 caras do Bahia em volta do Ramon Abate Abel, sendo que ele acertou a marcação.
2: E a diferença, como fica a gente caída no futebol brasileiro? Sim. Como o jogador enrola pra levantar?
0: 3 minutos no chão.
2: Meu, isso irrita.
0: O cara é chato, meu.
1: Não pode, velho.
0: Então, mas o semiautomático funcionou bem. O que o pessoal tá pegando no pé é que não tá mostrando o início da jogada. Mas a CBF disse que vai ajustar isso aí. Porque aqui no Brasil a bola não tem chip.
1: Então,
0: por exemplo, na Copa tinha chip, o chip já registrava se o toque da passagem pro jogador da frente tinha sido. Se o jogador da frente tinha corrido antes ou depois do toque, né? Isso o chip na bola já revela. No Brasil não tem, então o cara tem que ver a imagem. E depois ele bota o semiautomático faz a leitura, mas assim, não aparece o início da jogada.
2: Chip na bola? A bola tem telefone?
1: Ah, pelo amor de Deus.
0: Mas chip, isso é só pro telefone?
2: Celular, né?
0: Usa o chuta-peça.
1: É um impedimento semi... tá semi-completo o impedimento.
0: Tá semi-completo. Mas vai arrumar pra próxima rodada. Vamos arrumar isso aí.
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0: Queremos o antes.

0: Estação Band FM, as notícias, a notícia não tem hora, a notícia é agora.
1: Foi de
0: direto da redação, Paulo Gomes.
1: Chegou de repente.
0: Você gostou dessa chamada?
1: Obrigado, viu, Robson. Influenciadora e criadora de conteúdo 18+, Dani Mota, relata críticas por salão nudista.
0: Salão nudista?
1: Está difícil empreender nesse país.
0: Por quê? Mas o que aconteceu? É um salão que você vai ficar pelado?
2: Ou ela fica pelada?
1: É, ela tá em então traje sumário, velho.
0: Ah, sumário? É. Então é um salão sumário.
1: É. Tá. Ela falou, ó, vou dizer pra vocês que hoje em dia é difícil empreender, viu? Não está sendo fácil lidar com a vizinhança no meu pé.
0: Por que que a vizinhança tá... Eu quero entender a história.
1: Não, porque ela deixou claro, ela faz cabelo, barba e alguns procedimentos pra deixar o cliente mais tranquilo.
2: É o final feliz?
0: Procedimentos mais tranquilo.
1: É porque é nudista o salão.
0: Entendi. Ela fica sem roupa?
1: É, só com a... Tá. Como é que fala?
0: Só com o avental.
1: Aventalzinho.
2: É um final feliz.
0: Não falou o que é. Quer só dizer que ela cara, faz barba, hein? Cabelo...
1: De 3 a 4 mil reais, viu?
0: Meu Deus.
2: Mas peraí, um corte?
1: É, ué.
2: Que eu... isso?
1: Pedro, você sai de lá mais tranquilo.
0: Ah, tem isso. Como é que é a programação? É com barba, cabelo...
1: E sai de lá mais tranquilo.
0: Olha, gente. Sai leve. Você gasta 3 contas e sai tranquilo?
2: Vem chorando, viu? Com 3 contas.

0: Band FM, Felipe Rodrigo, gosta de rua, fechou. Estação Band FM acabou.
1: Acabou.
0: Valeu, Pedro, Rafael, pela presença mais uma vez. Olha, valeu, aqui, Robinho. Quem ganhou o kit personalizado Band FM?

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0: do Brasil. As notícias do governo federal que movimentaram o país no dia de hoje.
1: Olá, boa noite.
2: Boa noite para você que nos acompanha em todo o país.
1: Segunda-feira, 27 de julho de 2026.
2: Vamos aos destaques do dia.
1: Estatuto da Igualdade Racial completa 16 anos.
2: Com um marco legal no fornecimento de direitos e geração de oportunidades.
1: E quem conversa com a gente sobre os avanços da lei é Bárbara Oliveira, secretária executiva do Ministério da Igualdade Racial.
3: O Estatuto, ele fez um processo de trazer como responsabilidade para o Estado brasileiro a obrigação de enfrentar o racismo nas suas políticas, nas suas ações.
2: Proteção no ar.
1: Na hora de escolher o que as crianças assistem e jogam, a classificação indicativa é a maior aliada de pais e responsáveis.
4: A classificação indicativa leva em conta se a produção exibe cenas de violência, se há conteúdo sexual ou de nudez, ou se faz uso ou referência a drogas lícitas e ilícitas.
2: Cultura.
1: Teatro Amazonas em Manaus e o Teatro da Paz em Belém são reconhecidos como patrimônio cultural do mundo. Luana Karen.
5: Os teatros passam a figurar juntos na lista do patrimônio mundial cultural da Unesco, com o nome Teatros da Amazônia.
2: Hoje na apresentação da Voz do Brasil, Mariana Jungmann e Luciano Seixas.
1: E acompanha a gente ao vivo. Acesse radiogov.ebc.com.br ou Canal Gov na sua TV aberta.
2: Brasil e Coreia do Sul assinaram 5 memorandos de cooperação nas áreas de educação, energia, tecnologia industrial, atividades espaciais e esportes.
1: Os documentos foram assinados durante a visita do presidente sul-coreano Lee Jae-myung ao Brasil.
2: Os dois países vão fortalecer a cooperação em atividades espaciais pacíficas, biocombustíveis e energia limpa, intercâmbio entre universidades e atletas e incentivo à pesquisa e inovação.
1: Brasil e Coreia do Sul também retomaram as negociações para um acordo comercial entre o país asiático e o Mercosul.
2: Em 2025, o intercâmbio comercial entre os dois países chegou a 11 bilhões de dólares. O Brasil também abriga a maior comunidade coreana na América Latina.
1: Campanha Julho Verde chama a atenção para a importância do diagnóstico precoce do câncer de cabeça e pescoço.
2: Feridas na boca que não cicatrizam, rouquidão persistente e caroços no pescoço são alguns dos sinais que não devem ser ignorados.
1: Saiba como prevenir a doença na reportagem.
6: Uma ferida na boca que não cicatriza, rouquidão prolongada ou um caroço no pescoço. Sintomas que muitas vezes são ignorados, mas que podem ser sinais de alerta para o câncer de cabeça e pescoço. Foi o que aconteceu com a aposentada Karina Oliveira Souto, de Brasília. Hoje, em tratamento, ela transforma a própria experiência em um alerta para que outras pessoas não adiem a procura por atendimento.
7: O câncer não espera. Hoje, quanto mais você descobrir esse diagnóstico mais rápido, melhor sua chance de cura.
6: Segundo o INCA, o Instituto Nacional de Câncer, o Brasil deve registrar mais de 780 mil novos casos de câncer por ano até 2028. Desse total, cerca de 40 mil serão de câncer de cabeça e pescoço. O problema é que a maioria ainda é diagnosticada tardiamente. E é justamente para mudar essa realidade que a campanha Julho Verde reforça um alerta. Identificar os sintomas cedo pode aumentar as chances de cura. O câncer de cabeça e pescoço reúne tumores que atingem regiões como boca, garganta, laringe, nariz, tireoide e pele da face e do pescoço. Entre os principais fatores de risco estão o tabagismo, o consumo de bebidas alcoólicas e a infecção persistente pelo HPV. Quando descoberto precocemente, as chances de sucesso do tratamento aumentam e o risco de sequelas diminui, explica Isabela Costa Santos, chefe substituta do setor de cirurgia de cabeça e pescoço do INCA.
8: É importante a gente entender que quanto mais cedo essa doença é diagnosticada, melhores são os resultados. Em qualquer lugar do mundo, se você pode tratar um tumor no estágio inicial, nós estamos falando de índices de cura muito melhores, né? E altos.
6: A prevenção passa por hábitos saudáveis, alimentação equilibrada, higiene bucal, prática de atividade física, proteção contra o sol e vacinação contra o HPV, oferecida pelo SUS para crianças e adolescentes na faixa indicada pelo Programa Nacional de Imunizações. E a vacinação é um grande aliado no combate à doença, destaca o secretário secretário de Atenção Especializada à Saúde do Ministério da Saúde, Mozart Júlio Tabosa Salles.
9: Então, a vacinação contra HPV é fundamental para a prevenção do câncer de cabeça e pescoço, fundamental das doenças laringeais. Precisamos trabalhar isso e fazer de maneira muito efetiva. E isso é fundamental. O Brasil já tem hoje 82, 83% de cobertura entre as meninas, cerca de 60%, um pouco mais, um pouco menos, entre os meninos. Precisamos subir mais o patamar de cobertura entre os homens para que a gente possa chegar naquilo que é ideal.
6: Ao perceber sintomas persistentes, como feridas na boca que não cicatrizam, rouquidão prolongada, dificuldade para engolir ou caroços no pescoço, a orientação é procurar a unidade básica de saúde mais próxima. Se houver necessidade, o paciente é encaminhado para exames e atendimento especializado. Reportagem Pablo Mundim.
2: E o Ministério da Saúde publicou portaria que define os 18 medicamentos oncológicos considerados de altíssimo custo para oferta no Sistema Único de Saúde.
1: A relação abrange fármacos para tratamento de diversos tipos de câncer, como o de mama, pulmão, gástrico, ovário, medula óssea e a leucemia.
2: A medida determina a forma como o medicamento será apresentado e os critérios analisados para definição de altíssimo custo.
1: A estratégia prioriza a economia em escala e a garantia de acesso aos medicamentos já incorporados pela Comissão Nacional de Incorporação de Tecnologias no Sistema Único de Saúde.
2: Julho é um mês com datas importantes para a luta racial no Brasil.
1: No último sábado, dia 25, foi comemorado o Dia Internacional da Mulher Negra, Latino-Americana e Caribenha.
2: E no dia 20, o Estatuto da Igualdade Racial completou 16 anos.
1: O Estatuto estabeleceu em lei uma série de diretrizes para a condução das políticas públicas de combate ao racismo e de redução das desigualdades raciais no país.
2: E hoje nós conversamos mais cedo com a secretária executiva do Ministério da Igualdade Racial, Bárbara Oliveira Souza, sobre esse marco. Vamos acompanhar.
1: Olá, secretária, bem-vinda à Voz do Brasil. Olha, a gente queria começar então falando do Estatuto da Igualdade Racial, que está completando 16 anos, e queria que a senhora trouxesse para a gente então quais são os principais avanços desde a criação da lei, o que ela trouxe aí de inovação.
3: Não, perfeito. Bom, o Estatuto da Igualdade Racial é uma grande conquista nossa, né? Que está completando agora, em julho, 16 anos de vigência. Então, com muita alegria, Mariana Jungmann e Luciano Seixas, nós do Ministério da Igualdade Racial agradecemos muito por esse convite para dialogar sobre esse marco fundamental para a política de igualdade racial do Brasil. E o Estatuto, ele fez um processo de trazer como responsabilidade para o Estado brasileiro a obrigação de enfrentar o racismo nas suas políticas, nas suas ações. E conseguiu construir base sólida para que a gente tivesse um processo de amadurecimento das ações afirmativas nas universidades e na educação superior, como hoje temos, e temos diversos avanços, né, a partir dessa lei. Como temos também as ações afirmativas nos concursos públicos, que também tem gerado muito resultado, além de políticas públicas transversais na saúde, na educação, na cultura, no trabalho e na moradia, para de fato superar o racismo estrutural e promover a igualdade racial no Brasil, que é algo tão central. A gente tem alguns resultados, eu estava falando da lei de cotas, como, por exemplo, uma ampla presença hoje de estudantes negros e negras nas universidades. São mais de 4 milhões de estudantes que ocupam universidades públicas e privadas no Brasil. Isso é um avanço, a gente pensa os dados estatísticos em relação aos anos 2000, né? Quando apenas 2% da população negra estava na universidade.
2: Bom, secretária, a senhora citou aí as questões de cotas, vale para a educação, vale também para o trabalho. Na verdade, o Estatuto da Igualdade Racial reúne direitos em diversas áreas, né? Educação, trabalho, também saúde, na cultura. Na prática, como é que ele impacta a vida da população brasileira?
3: Não, perfeito. O Estatuto, ele orienta as políticas de igualdade racial e traz alguns aspectos que são centrais para a forma como a gente se organiza no governo federal e também em articulação com governos estaduais e municipais para implementar essa política. E traz alguns princípios, como por exemplo da transversalidade. Então, ele prevê essa articulação com os vários ministérios que executam ações voltadas para a igualdade racial e para a superação do racismo.
1: A gente está falando aí de 16 anos da construção dessa política. A senhora mencionou políticas afirmativas também, mas apesar disso a gente ainda continua precisando trabalhar em torno da redução das desigualdades raciais, né, que são uma realidade no país. Quais são os maiores desafios que a senhora considera para que os direitos previstos no Estatuto realmente se tornem uma realidade e se tornem presentes mesmo?
3: Essa pergunta, Mariana, agradeço muito. Eu acho que ela é chave para a gente avaliar o porquê que a política de igualdade racial ainda é muito importante no Brasil hoje. A gente tem avanços fundamentais em marcos legais, temos uma política nacional estruturada, temos o Sistema Nacional de Promoção da Igualdade Racial, que leva essa política para governos estaduais e municipais, mas uma conquista, inclusive, do Estatuto da Igualdade Racial, é ele quem cria o SUS, né, o nosso SUS da Igualdade Racial, que é o SINAPIR, e que hoje está presente nos 27 estados da federação e em quase 500 municípios. Eu vou começar por esse ponto, porque é um ponto que demonstra avanço, mas demonstra também desafio, né, que é o foco da sua pergunta, e por que que é importante a gente avançar nisso. É fundamental que a gente busque incrementar e capilarizar cada vez mais essa política e avançar em mais estados e municípios. Está em curso foi julgada, né, e está em curso a elaboração da resposta a ela, a DPF Vidas Negras, a DPF 973, que obriga o governo federal a atualizar o segundo Plano Nacional de Promoção da Igualdade Racial. A gente vem trabalhando nisso ativamente. E, obviamente, a gente vem também destacando a importância de que estados e municípios também sejam envolvidos nessa obrigação de fazer dessa ação, pela importância da gente federalizar essa política. Então, é um desafio que a gente ainda tem, temos um avanço importante, estamos nos 27 estados, mas precisamos, de fato, avançar e capilarizar essa política no Brasil. Outro ponto é que os dados socioeconômicos, de segurança pública, são muitas as dimensões que ainda demonstram que, mesmo tendo avançado muitíssimo, e de fato há na história, né, ao longo da história, um incremento importante na política de igualdade racial no Brasil, é possível a gente avaliar que ainda há muito o que fazer. E os dados que foram publicados recentemente do Fórum Brasileiro de Segurança Pública e do Atlas da Violência, por exemplo, pegando apenas um aspecto, demonstram a relevância da gente avançar na política de igualdade racial para enfrentar esse racismo que toca a vida das pessoas, que toca o cotidiano das pessoas. 83% das vítimas de morte decorrentes de intervenções policiais no Brasil são pessoas negras. E o jovem negro tem 3 vezes mais chance de ser vítima de homicídio no Brasil do que o jovem não negro. Então, essa inequidade tão presente nas famílias, nas mães, né, ela precisa ser enfrentada. E esse enfrentamento, ele também tem algo estruturante para guiar a nossa política de igualdade racial. O Estatuto da Igualdade Racial, ele fortalece isso, e obviamente os dados socioeconômicos, sociais do Brasil, eles são um chamariz para a importância da gente priorizar de forma central a relevância da política de igualdade racial e do enfrentamento ao racismo na nossa atuação no Estado brasileiro.
2: Muito bem, nós conversamos com a secretária executiva do Ministério da Igualdade Racial, Bárbara Oliveira Souza. Muito obrigado, secretária, por sua presença aqui na Voz do Brasil.
3: Eu que agradeço, Luciano Seixas, agradeço muito, Mariana Jungmann, por esse espaço dedicado aqui ao Ministério da Igualdade Racial.
1: E é importante a gente destacar os principais canais de denúncia para crimes raciais no país.
2: Caso você viva ou presencie um ato de racismo ou injúria racial, é possível fazer a denúncia por meio do Disque 100, canal de direitos humanos do governo federal.
1: Ou pela plataforma Fala BR, que reúne as ouvidorias também do governo federal.
2: E é sempre bom lembrar que racismo é crime, portanto, pode ser denunciado em delegacias de polícia e para o Ministério Público.
1: Também responsável. saudáveis. Vocês já repararam naquele selinho colorido que aparece antes dos desenhos, filmes e jogos de celular? Aquilo ali é a classificação indicativa, uma ajuda de ouro para você saber o que é seguro para a idade do seu filho.
2: Na hora de saber se um filme, desenho ou jogo eletrônico é recomendado para crianças e adolescentes, a classificação indicativa funciona como um instrumento para proteger os jovens de conteúdos impróprios em cada fase do desenvolvimento.
4: A dona de casa, Natália da Silva, tem 4 filhos. Durante o dia, eles estudam, brincam, praticam esportes e fazem atividades ao ar livre. E em alguns momentos, também assistem televisão. Natália conta que o acesso às telas é monitorado por ela, que observa cada conteúdo escolhido.
10: Filmes eu vejo antes. Desenho eu costumo sentar para assistir com elas mesmo. Muitas vezes eles mesmos vêm e conversam com a gente sobre o que tem no desenho, sobre curiosidades que eles viram. Mas assim, sempre observando a classificação de ativo de filmes e desenhos.
4: Para orientar a Natália e outros pais na hora de escolher o que é apropriado para os filhos assistirem, existe a classificação indicativa. A informação estabelece a idade recomendada para programas, filmes e até mesmo eventos culturais exibidos em público. Como explica o coordenador de políticas de classificação indicativa audiovisual, Eduardo Nepomuceno.
11: A classificação indicativa é uma informação para as famílias a respeito dos conteúdos presentes nas obras audiovisuais, nos espetáculos públicos, né? Nos streamings, nas TVs a cabo, TV por assinatura, no cinema e nos aplicativos e jogos.
4: A classificação indicativa leva em conta se a produção exibe cenas de violência, se há conteúdo sexual ou de nudez, ou se faz uso ou referência a drogas lícitas e ilícitas. Também observa se há linguagem ofensiva ou situações que possam causar medo ou forte impacto emocional. A partir da identificação desses elementos, é definida a faixa etária adequada para cada fase do desenvolvimento, como destaca o coordenador de políticas de classificação indicativa audiovisual, Eduardo Nepomuceno.
11: Cada um desses grandes eixos tem critérios específicos para cada faixa etária. Em razão desses conteúdos identificados, é que a gente consegue chegar numa faixa etária indicada para cada momento do desenvolvimento das crianças e dos adolescentes.
4: A classificação indicativa de obras audiovisuais funciona como um instrumento de proteção aos direitos de crianças e adolescentes. A neuropsicóloga Renata Nunes destaca como a indicação da idade tem a ver com a compreensão da criança em certas fases da infância.
12: Elas são orientadas por essas fases do desenvolvimento, para que ela não tenha acesso a conteúdos que ela ainda não está pronta emocionalmente. Mas isso tudo não precisa ser inflexível. Os pais precisam entender quem são seus filhos.
4: Para avaliar qual a classificação indicativa de uma obra do circuito comercial, é atribuída uma faixa etária. Além disso, há uma mensagem que diz os principais temas presentes na obra. Para vídeos disponíveis em plataformas de streaming, a própria plataforma realiza a autoclassificação seguindo os parâmetros estabelecidos. Reportagem Márcia Fernandes.
1: Hoje o Brasil conquistou um novo reconhecimento internacional para a cultura.
2: O Teatro Amazonas em Manaus e o Teatro da Paz em Belém passaram a integrar a lista do Patrimônio Mundial da Unesco.
1: Com isso, o país chega a 26 bens reconhecidos pela organização.
2: Os dois monumentos eram tombados pelo Instituto do Patrimônio Histórico e Artístico Nacional, o IFAM, desde os anos 1960.
1: Conheça um pouco da história desses dois monumentos na reportagem de Luana Karen.
5: Foi durante o ciclo da borracha, período em que a extração do látex deu impulso para um grande crescimento econômico da região norte, que surgiram os teatros Amazonas, em Manaus, e da Paz, em Belém. Era fim do século XIX e a riqueza produzida pelo chamado ouro branco despertou nas elites da época o desejo de reproduzir no coração da maior floresta tropical do mundo o requinte das grandes capitais europeias. Primeiro veio o Teatro da Paz, em 1878. Inspirado na arquitetura neoclássica italiana, tornou-se símbolo da prosperidade da capital paraense, então principal porta de saída da borracha para o mundo. Quase duas décadas depois, em 1896, foi a vez do Teatro Amazonas abrir as portas em Manaus. De estilo renascentista, o edifício preserva até hoje parte arte da arquitetura e decoração originais. Embora inspirados na estética europeia, os dois monumentos incorporaram referências amazônicas, pinturas, madeiras nobres e elementos decorativos da região. Ajudam a contar a história do encontro entre a cultura local e as influências trazidas do outro lado do Atlântico. O compositor brasileiro Carlos Gomes chegou a se apresentar no Teatro da Paz, mas não conseguiu ver o Amazonas inaugurado. Morreu 3 meses antes, sendo homenageado na pintura que representa a ópera, no teto do Teatro Manauara. Aliás, marcados pelos concertos clássicos, apresentações de balé e óperas, os espaços também se abriram à cultura popular. Nomes como Milton Nascimento e Roger Waters passaram pelo Amazonas, que recebeu até uma visita inusitada em 1997 das Spice Girls, no auge da carreira. Mais de um século depois de terem sido erguidos como símbolos da riqueza da borracha, os teatros da Amazônia ganharam um novo significado, o de patrimônio de toda a humanidade. O presidente do IFAM, Instituto do Patrimônio Histórico e Artístico Nacional, Davidson Guzmão, destacou que a medida também é um reconhecimento da cultura produzida pela região amazônica.
13: A Amazônia, para além do paradigma do meio ambiente e do patrimônio natural, é também reconhecida pela sua produção cultural, pela sua produção artística e pelos circuitos culturais que os teatros engendram.
5: Os teatros Amazonas e da Paz foram tombados pelo IFAM na década de 1960. Agora passam a figurar juntos na lista do Patrimônio Mundial Cultural da Unesco, a Organização das Nações Unidas para a Educação, a Ciência e a Cultura, com o nome Teatros da Amazônia. Com isso, o Brasil passa a contar com 26 sítios inscritos na lista. Reportagem Luana Karen.
2: A Defesa Civil Nacional segue prestando apoio humanitário aos municípios do interior de São Paulo. A região foi atingida por fortes chuvas na última sexta-feira, dia 24.
1: No sábado, foi reconhecida a situação de emergência dos municípios de Taquaritinga, Ribeirão Preto e Dumont.
2: Com a medida, as prefeituras podem solicitar recursos federais para ações de socorro, assistência humanitária à população afetada e recuperação das áreas atingidas.
1: Foram realizadas também visitas aos municípios de Guariba e Dumont para levantamento dos danos.
2: O diretor do Departamento de Assistência Humanitária do Ministério da Integração e do Desenvolvimento Regional, Wesley de Almeida Felinto, deu detalhes da ação.
14: Prosseguimos depois ao município de Guariba, o mais afetado da região, e sentamos com a Defesa Civil do município para iniciarmos o processo de reconhecimento federal e as orientações junto ao setor de engenharia e inspeções em campo para orientação quanto às ações de assistência humanitária, restabelecimento dos serviços essenciais e recuperação. Neste momento, a gente se encontra no município de Dumont, finalizando também o reconhecimento federal para posterior envio à Defesa Civil Estadual de São Paulo, e a equipe de engenharia está em campo visitando ainda algumas áreas afetadas no município de Dumont.
1: E um alerta pelo celular informa se onde você vive corre algum risco de evento climático intenso, sejam chuvas ou incêndios.
2: Com esse aviso é possível se prevenir contra desastres.
15: A Defesa Civil Nacional oferece um serviço gratuito para envio de alertas sobre situações de emergência diretamente ao celular. As mensagens podem avisar sobre chuvas intensas, alagamentos, deslizamentos de terra, incêndios florestais, tornados e outros riscos. O cadastro pode ser feito por SMS, WhatsApp ou Telegram. Para receber por mensagem, basta enviar o CEP da localidade de interesse para o número 40199. No WhatsApp, é necessário iniciar uma conversa com o número 61 20 34 4611.
1: e seguir as orientações do assistente virtual. No Telegram, basta procurar por Defesa Civil Alertas, enviar a mensagem Olá e concluir o cadastro. Também é possível receber avisos automaticamente pela TV por assinatura, pelos alertas públicos do Google e pela tecnologia Cell Broadcast, disponível em aparelhos compatíveis conectados às redes 4G e 5G. Nesses casos, não é necessário fazer cadastro. Natália Koslick para a Voz do Brasil.
0: Notícias do governo federal.
2: Fique agora com as notícias do Poder Judiciário e do Congresso Nacional. Boa noite.
0: Boa noite, bom fim. Boa noite, até amanhã.
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18: Ministro aposentado Otávio Galotti é velado no Supremo Tribunal Federal com a presença de ministros, autoridades e familiares. TSE realiza a Semana Nacional do Sistema Eletrônico de Votação entre 3 e 9 de agosto. STJ decide que prazo de 90 dias para indenização em proteção veicular é válido. Boa noite, eu sou Marcela Luiza. O Supremo Tribunal Federal decretou luto oficial de 3 dias pelo falecimento do ministro aposentado Otávio Galotti, que morreu ontem, aos 95 anos. Nesta segunda-feira, houve o velório no Salão Branco do Tribunal, com a presença de ministros, autoridades e familiares. O presidente do STF, ministro Edson Fachin, destacou o papel de Galotti na magistratura brasileira.
19: Recordar o ministro Galotti. Não evocamos apenas integrantes da história deste tribunal. Evocamos uma determinada compreensão da magistratura, aquela que reconhece que a autoridade moral precede a autoridade jurídica, que a legitimidade das decisões repousa antes de tudo na integridade daqueles que a proferem. A morte interrompe uma biografia, mas não alcança um legado. As decisões permanecem nos livros, os ensinamentos permanecem na memória de todos nós. O exemplo permanece nas instituições.
18: Nascido no Rio de Janeiro em 1930, Otávio Galotti formou-se em Direito em 1953. Foi integrante do STF entre 1984 e 2000, sendo presidente da Corte de 93 a 95. Também presidiu o Tribunal Superior Eleitoral entre 1994 e 1996 e teve papel relevante na consolidação da jurisprudência constitucional durante os primeiros anos de vigência da Constituição de 88. O sepultamento está marcado para amanhã, no Rio de Janeiro. Tribunal Superior Eleitoral realiza a primeira edição da Semana Nacional do Sistema Eletrônico de Votação de 3 a 9 de agosto. RIMAC Souto.
20: O objetivo é aproximar a justiça eleitoral da sociedade e ampliar o conhecimento sobre o funcionamento, a segurança, a transparência e a auditabilidade da urna eletrônica. O lançamento da Semana Nacional do Sistema Eletrônico de Votação será feito pelo presidente do TSE, ministro Cássio Nunes Marques, durante a sessão plenária de abertura do segundo semestre forense de 2026, na próxima segunda-feira, dia 3 de agosto. A iniciativa envolve todos os tribunais regionais eleitorais do país, com ações como visitas a escolas, demonstrações da urna eletrônica, palestras, exposições e distribuições de materiais informativos oficiais sobre o processo eleitoral. A programação termina no domingo, dia 9 de agosto, com a Corrida pela Democracia, no Autódromo Nelson Piquet, em Brasília.
18: Para a terceira turma do STJ, é válida a cláusula de contratos de proteção patrimonial mutualista, que estabelece prazo de até 90 dias úteis para o pagamento de indenização após um prejuízo. Tiago Gomide.
7: Os ministros analisaram o caso de um associado de uma cooperativa de transportes de Goiás que teve veículo roubado e questionou a demora no pagamento da indenização. O colegiado entendeu que os contratos de proteção patrimonial mutualista têm características diferentes dos seguros tradicionais e, por isso, não se aplicam automaticamente às regras da SUSEP, que estabelecem um prazo de até 30 dias para seguradoras. Segundo o relator do caso, o ministro Ricardo Vilas Boas Cueva, a Lei Complementar 213 de 2025 passou a prever a fiscalização dessas operações pela SUSEP, mas ainda não há uma regulamentação específica para esse tipo de contrato.
21: Estão abertas as inscrições para o mutirão da 16ª Semana Nacional da Execução Trabalhista. Rocine Gomes.
22: Essa é uma forma mais radical de fazer com que a decisão judicial seja cumprida e que tudo o que é devido seja pago. Com o slogan Seu Direito por Inteiro, a iniciativa, marcada para o período de 14 a 18 de setembro em todo o Brasil, é um esforço concentrado para localizar bens de devedores, incentivar acordos e dar mais celeridade ao pagamento dos créditos trabalhistas. Para outras informações sobre a 16ª Semana Nacional da Execução Trabalhista, acesse csjt.jus.br.

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1: Eu sou Paula Groba.
2: E eu sou Ricardo Nakaoka.
1: E estes são os destaques de hoje do Jornal do Senado, que começa agora.
2: Comissão de Relações Exteriores vai acompanhar medidas do governo contra tarifaço dos Estados Unidos.
1: Nova lei permite venda de spray de pimenta para mulheres.
2: Senado aprova projetos para fortalecer a recuperação ambiental e a economia circular.
1: Boa noite.
2: Boa noite.
1: As novas tarifas impostas pelos Estados Unidos a produtos brasileiros acendeu um alerta no Senado.
2: A Comissão de Relações Exteriores quer avaliar a resposta do governo e possíveis medidas do Congresso. O tema será debatido pelo colegiado, que solicitou informações sobre as ações do Brasil diante desse novo cenário. Repórter Márcio Maturana.
3: O presidente da Comissão de Relações Exteriores, senador Nelsinho Tradi, do PSD de Mato Grosso do Sul, enviou um pedido de informações ao Ministério do Desenvolvimento, Indústria, Comércio e Serviços sobre a estratégia do Brasil em relação às novas tarifas de 25% impostas pelo presidente dos Estados Unidos, Donald Trump, sobre produtos brasileiros. Uma das perguntas é sobre a possível aplicação da Lei da Reciprocidade Econômica, aprovada pelo Congresso em 2025.
4: O Congresso aprovou essa legislação e agora cabe ao Senado acompanhar a sua implementação. Precisamos entender se os instrumentos criados são suficientes para enfrentar uma situação como essa e, se necessário, discutir aperfeiçoamentos, sempre com base em critérios técnicos e na proteção da economia brasileira.
3: As novas tarifas de Trump alcançam 3 mil itens, o que significa 18% das exportações brasileiras para os Estados Unidos, segundo cálculos do Ministério do Desenvolvimento. Isso corresponde a 37,6 bilhões de reais, com base nas exportações de 2024, antes dos primeiros tarifaços. No mesmo dia em que começou o novo tarifaço, 22 de julho, o presidente Lula assinou uma medida provisória criando o Plano Brasil Soberano 3, que abre 18 bilhões e meio de reais em linhas de crédito com juros subsidiados para exportadores. Também nessa data, Lula sancionou uma lei derivada de outra medida provisória que criou linhas de financiamento no Plano Brasil Soberano, com expansão apresentada pelo Congresso Nacional para setores estratégicos. O objetivo do pedido de informações, segundo Nelsinho Tradi, é oferecer aos senadores informações técnicas para eventuais iniciativas legislativas.
4: A Comissão de Relações Exteriores não substitui o Executivo na condução da política comercial, mas pode contribuir para a construção de soluções e acompanhar a atuação do governo. Foi isso que fizemos, desde o início.
3: No dia 4 de agosto, o grupo de trabalho criado pela Comissão de Relações Exteriores vai discutir novos mercados para as exportações brasileiras com representantes do governo e do setor privado, priorizando questões sobre proteínas de origem animal.
1: A proposta, que cria medidas de apoio às empresas brasileiras afetadas pelo tarifaço dos Estados Unidos, é uma das 32 medidas provisórias que aguardam votação no Congresso. Na próxima semana, o Congresso Nacional retoma os trabalhos e, entre as propostas pendentes, estão também a que prevê subsídios para combustíveis e a chamada taxa das blusinhas, que alterou as regras de tributação das compras internacionais de pequeno valor. As medidas provisórias têm efeito imediato, mas precisam ser aprovadas pelo Congresso para virarem lei. Se não forem votadas em até 120 dias, perdem a validade.
2: Também aguarda análise o novo Desenrola Brasil, voltado à renegociação de dívidas de pessoas físicas, microempresas e estudantes. O programa permite que devedores com renda mensal de até R$ 8.105 refinanciem dívidas de até R$ 15.000 por banco, com juros de até 1,99% ao mês. Para o senador Paulo Paim, do PT do Rio Grande do Sul, a iniciativa contribui para a recuperação da economia e o alívio do orçamento das famílias. A medida provisória ainda depende da instalação da comissão mista para começar a ser analisada e depois seguir para a Câmara e o Senado.
5: Trata-se de uma medida concreta que oferece condições reais para que as pessoas saiam do sufoco financeiro. É uma forma de devolver dignidade a quem mais precisa, aliviando o orçamento das famílias.

0: famílias e permitindo que voltem a planejar suas vidas com mais segurança.
1: Mulheres vítimas de violência passam a ter uma nova forma de autodefesa prevista em lei. Foi sancionada a norma que autoriza a venda de spray de pimenta para uso civil feminino, com regras para a compra e a utilização da substância.
2: A lei foi sancionada em meio ao aumento de casos de violência contra a mulher no país. Repórter Patrícia Oliveira.
3: A nova lei sancionada pelo presidente Lula permite a comercialização, aquisição e posse do spray de pimenta para a defesa pessoal das mulheres com mais de 18 anos. Esse spray provoca ardência intensa nos olhos, na pele e nas mucosas e assim pode conter temporariamente o agressor. O uso dessa substância até então era restrito às forças de segurança pública e às forças armadas. O estabelecimento que comercializar o spray deverá manter o registro da venda e a identificação da compradora pelo prazo de 5 anos. O senador Laércio Oliveira, do Progressistas de Sergipe, foi o relator do projeto aprovado no Senado que deu origem à lei. Para ele, a nova lei vai ajudar na proteção da integridade física, psicológica e sexual das mulheres.
4: Essas práticas de feminicídio que a gente tem ouvido todos os dias nos deixam atônitos e muito preocupados, e a gente precisa criar mecanismos de segurança, de proteção da própria mulher.
3: Um regulamento deverá definir as especificações técnicas do spray, os limites de capacidade da embalagem, a concentração da substância e os padrões de segurança do conteúdo.
1: E a Comissão de Direitos Humanos aprovou uma recomendação ao Ministério da Saúde para agilizar o atendimento de crianças com fissura lábio-palatina pelo SUS. A proposta prevê que o tratamento especializado comece em até 30 dias após o diagnóstico.
2: A indicação recomenda o prazo máximo de 1 mês entre o diagnóstico e o início do tratamento. A fissura lábio-palatina atinge 1 em cada 650 recém-nascidos no Brasil e pode comprometer a alimentação, a fala e a audição. A senadora Damaris Alves, do Republicanos do Distrito Federal, destacou que o atendimento precoce reduz complicações. O tratamento inclui cirurgias e acompanhamento multiprofissional. A recomendação segue agora para análise do Ministério da Saúde.
1: Reciclagem de baterias de carros elétricos e restauração de seringais na Amazônia. Esses foram alguns dos temas de projetos aprovados na Comissão de Meio Ambiente nesse primeiro semestre.
2: Um projeto que aumenta a pena para maus tratos a animais também foi aprovado pelo colegiado. Repórter César Mendes.
5: Recuperação florestal, economia circular e agricultura regenerativa foram temas de projetos aprovados na Comissão de Meio Ambiente. Relator da proposta que cria a Política Nacional de Revitalização dos Seringais Amazônicos, agora em análise na Comissão de Agricultura, o senador Beto Faro, do PT do Pará, disse que o declínio da atividade seringueira trouxe degradação ambiental.
6: O projeto oferece uma resposta a esses desafios ao incentivar a recuperação e revitalização dos seringais nativos.
5: Já o projeto que estabelece regras para reciclagem e rastreabilidade de baterias de veículos elétricos e híbridos é do senador Jacques Wagner, do PT da Bahia, mas o texto aprovado foi do substitutivo do senador Confúcio Moura, do MDB de Rondônia.
7: A Política Nacional de Circularidade de Baterias é fundamental para acompanhar a evolução da mobilidade elétrica.
5: Também foram aprovadas pelo colegiado as políticas nacionais de fomento à agricultura regenerativa, do senador Sérgio Petecão, do PSD do Acre, e de desenvolvimento sustentável da pesca, do senador Alessandro Vieira, do MDB de Sergipe, além do aumento da pena para maus-tratos a animais, proposta pelo senador Confúcio Moura.
1: E o Brasil passou a proibir a produção e a comercialização de alimentos obtidos por meio da alimentação forçada de animais. A lei, sancionada pelo presidente Lula, entra em vigor em 180 dias e atinge principalmente o foie gras, produzido a partir do fígado de patos e gansos submetidos à ingestão forçada de alimentos.
2: A norma teve origem em um projeto do senador Eduardo Girão, do Novo do Ceará. Quem descumprir a lei estará sujeito às penalidades previstas na Lei de Crimes Ambientais, como detenção, multa e sanções administrativas. Com edição de Paula Groba e trabalhos técnicos de Eliseu Caires, o Jornal do Senado fica por aqui. Acompanhe agora as notícias da Câmara dos Deputados. Boa noite.
1: Boa noite e até amanhã.
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9: Câmara pode tornar imprescritível crime sexual contra menores de 12 anos.
10: Proposta amplia a bolsa permanência do ProUni para alunos de meio período.
9: Deputados obrigam elaboração do plano de assistência social a cada década.
11: Boa noite. A Câmara aprovou proposta que obriga o governo a elaborar o plano de assistência social a cada 10 anos. A repórter Maria Neves tem mais detalhes sobre o texto que já foi encaminhado ao Senado.
12: A Comissão de Constituição e Justiça da Câmara dos Deputados aprovou o projeto que obriga o Poder Executivo a elaborar periodicamente o Plano Decenal de Assistência Social. Pelo texto da deputada Laura Carneiro, do PSD do Rio de Janeiro, a cada 10 anos o Poder Público deve prever metas e estratégias para melhorar o atendimento à população mais vulnerável. Laura Carneiro explica que o país conta atualmente com um plano de assistência com vigência entre 2016 e 2026. No entanto, ao contrário do que ocorre na educação, a elaboração do planejamento decenal ainda não é obrigatória por lei. Na opinião da parlamentar, estabelecer metas e diretrizes claras é fundamental para garantir a estabilidade das políticas de assistência social.
13: Em última análise, o mais importante é manter os programas de assistência social. Já é uma prática recomendada pela LOAS e agora a gente vai torná-la obrigatória. Esse plano decenal vai fortalecer as políticas públicas e evitar que a gente tenha qualquer tipo de retrocesso quando se avança numa política que atingiu aquelas determinadas metas.
12: A proposta aprovada determina que as metas do Plano Decenal de Assistência Social sejam elaboradas com base nos dados oficiais do Sistema Único de Assistência Social. Ainda de acordo com o texto, o Conselho Nacional de Assistência Social será responsável por aprovar e acompanhar os resultados do planejamento em conjunto com o governo federal. Da Rádio Câmara de Brasília, Maria Neves.
8: Comissões.
9: Presidente da Comissão de Previdência, Assistência Social, Infância, Adolescência e Família, Bruno Ganem, do Podemos de São Paulo, faz um balanço positivo dos trabalhos do colegiado. Para ele, a estratégia de priorizar projetos de consenso permitiu destravar votações e acelerar a análise de propostas.
14: Em comum acordo entre todos os membros, a gente buscou priorizar as pautas consensuais e tem sido uma experiência muito bem sucedida. Quero, inclusive, parabenizar todos os membros pela forma com que permitiram que a gente buscasse esses projetos de consenso, e o que a gente descobriu é que são centenas de projetos que todo mundo é favorável, mas por uma ou outra razão acaba ficando parado, porque a gente perde muito tempo olhando aquilo que não é consenso.
11: Bruno Ganem afirma que a comissão está perto de zerar a fila de projetos consensuais, muitos deles voltados à proteção de crianças e adolescentes. O deputado também destaca avanços na pauta previdenciária a partir da construção de convergências entre os parlamentares.
8: Educação.
9: Avança na Câmara projeto que amplia a bolsa permanência do ProUni para estudantes de meio período. O texto foi aprovado na Comissão de Educação, como informa a repórter Júlia Lopes.
15: Estudantes matriculados em cursos de meio período poderão passar a ter acesso à bolsa permanência do programa Universidade para Todos, o ProUni. O projeto do deputado Túlio Gadelha, do PSD de Pernambuco, foi aprovado na Comissão de Educação da Câmara dos Deputados. Atualmente, a legislação prevê o benefício apenas para estudantes de cursos presenciais em período integral, com carga horária mínima de 6 horas diárias. Na prática, a proposta retira o critério de carga horária mínima do curso de graduação para a concessão da bolsa. O programa Bolsa Permanência é um auxílio financeiro mensal destinado a estudantes de graduação em situação de vulnerabilidade socioeconômica. O objetivo é evitar a evasão universitária, ajudando no pagamento de despesas como moradia, alimentação e transporte. O valor atual da bolsa é de R$ 700 e atende bolsistas do ProUni com renda familiar por pessoa de até um salário mínimo e meio. O relator da proposta, deputado Pedro Kizai, do PT de Santa Catarina, também incluiu no texto aprovado que o Ministério da Educação poderá exigir frequência e aprovação dos estudantes para a garantia do benefício.
16: Nós deixamos aberto e claro na lei que o Ministério da Educação vai exigir frequência, aprovação. Por quê? Porque se ele está recebendo dinheiro público do ProUni e mais uma bolsa permanência, ele agora precisa o quê? Dar conta do recado, como a gente diz. Dar conta, estudar, frequentar, aprovar e se profissionalizar.
15: A proposta que amplia o acesso à bolsa permanência para estudantes de graduação em cursos de meio período segue agora para análise na Comissão de Finanças e Tributação da Câmara dos Deputados. Da Rádio Câmara de Brasília, Júlia Lopes.
11: Rafael Brito, do MDB de Alagoas, defende a ampliação do programa Pé de Meia para todos os estudantes do ensino médio da rede pública, sem restrições de renda. O deputado argumenta que a permanência na escola é um desafio que vai além da condição socioeconômica das famílias.
9: Rafael Brito afirma que a experiência do programa Cartão Escola 10 em Alagoas inspirou o Pé de Meia e contribuiu para reduzir a reprovação e a evasão escolar. Ele acredita que a universalização do benefício fortalece a educação e incentiva mais jovens a concluírem o ensino médio.
17: E quando a gente criou aqui em Alagoas, a gente criou o programa de forma universal. Todo aluno que está matriculado no ensino médio das escolas públicas de Alagoas recebem o cartão Escola 10, o que fez com que a nossa taxa de reprovação caísse, o que fez com que o percentual de estudantes em atraso caísse e o que fez principalmente com que Alagoas pudesse praticamente dobrar o número de concluintes no ensino médio por ano. Antes de existir o programa, em Alagoas se formavam aproximadamente 26 mil estudantes e no ano passado se formaram 47 mil estudantes.
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11: Saúde. A Comissão de Saúde aprovou a exigência de desfibriladores em locais de grande circulação. A repórter Sofia Peçanha traz mais informações sobre a proposta.
18: A Comissão de Saúde aprovou o projeto que torna obrigatória a presença de desfibriladores externos automáticos em locais de grande concentração de pessoas, ambulâncias e veículos de resgate em todo o país. O desfibrilador serve para aplicar choques elétricos controlados que ajudam a restabelecer o ritmo normal do coração em caso de parada cardiorrespiratória. O texto aprovado reúne 11 propostas que tratavam da instalação de desfibriladores em diferentes locais. Por isso, o relator, o deputado doutor Luiz Ovando, do PP do Mato Grosso do Sul, optou por estabelecer critérios mais objetivos para definir os locais obrigados a disponibilizar os equipamentos. A medida valerá para eventos artísticos, esportivos e comerciais com circulação superior a 1.000 pessoas por dia, além de aeroportos, portos, rodoviárias e estações ferroviárias. O texto também inclui trens, aeronaves e embarcações com capacidade para 500 ou mais passageiros, academias com pelo menos 1.000 alunos matriculados e ainda ambulâncias e veículos de resgate. Durante a votação da comissão, o deputado Luiz Ovando, que é cardiologista, destacou que a presença dos equipamentos pode ser decisiva em caso de parada cardíaca.
19: Sua disponibilização será fundamental para permitir a rápida intervenção em casos da parada cardíaca, o que aumenta as chances de sobrevivência da vítima. A presença do aparelho, combinado com o treinamento do pessoal para seu uso, pode salvar vidas.
18: Pelo projeto, os responsáveis pelos estabelecimentos deverão adquirir os aparelhos, garantir sua manutenção e disponibilizar profissionais capacitados para realizar manobras de reanimação cardiopulmonar e operar o equipamento. Além disso, os desfibriladores deverão permanecer acessíveis durante todo o período de funcionamento dos locais que recebem público. Em caso de descumprimento, o texto prevê advertência na primeira autuação, multa de R$ 5.000 e possibilidade de interdição do estabelecimento. A multa poderá ser dobrada em caso de reincidência. O projeto que torna obrigatória a disponibilização de desfibriladores cardíacos em locais de grande concentração de pessoas será analisado pela Comissão de Constituição e Justiça. Da Rádio Câmara de Brasília, Sofia Peçanha.
8: desenvolvimento regional.
9: Maria do Rosário, do PT, defende a aprovação de projeto de sua autoria que cria regiões de insegurança hídrica no Rio Grande do Sul. Ela argumenta que a metade sul do estado enfrenta secas recorrentes com falta de água potável para a população e para a agricultura familiar.
20: Para resolver essa situação de a cada ano novos decretos de emergência, nós queremos que a metade sul do Rio Grande do Sul, onde a seca tem se instalado a cada ano, ela seja declarada como uma área de insegurança hídrica. Essa proposta, ela vem de acordo com os objetivos do Milênio das Nações Unidas, que diz que a segurança hídrica é um dos princípios para garantia da qualidade de vida. E a prevenção exige a gente atuar sobre as mudanças climáticas de forma a termos infraestrutura adequada na capital, Porto Alegre, nas grandes cidades e nas pequenas também.
11: Maria do Rosário elogia o esforço do governo federal no socorro ao Rio Grande do Sul, especialmente após as enchentes que atingiram o estado em janeiro de 2024. Ela também defende investimentos em infraestrutura, defesa civil e recuperação ambiental contra os impactos das mudanças climáticas.
9: Projeto de Zé Silva do União de Minas Gerais proíbe a reconstituição de leite em pó importado para a produção de alimentos para o consumo humano. Segundo o deputado, a ideia é proteger mais de 1 milhão de produtores rurais que enfrentam uma queda no preço do leite.
21: O produtor não precisa de favor do Congresso Nacional, não precisa de favor do governo, ele precisa de respeito. E esse respeito é a aprovação do meu projeto, que já temos já um efeito prático no Paraná. Já foi proibido por uma lei estadual e já no primeiro mês reduziu a importação da metade de leite que o Paraná importava. Então está claro que é preciso aprovar esse projeto.
11: Zé Silva argumenta que a proposta pretende reduzir os impactos da importação de leite em pó sobre a cadeia produtiva nacional. O projeto já foi aprovado na Comissão de Agricultura e aguarda análise na Comissão de Constituição e Justiça.
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0: aprova aumento de pena para responsáveis legais nos casos de homicídio contra menores com deficiência. A repórter Silvia Munhato tem mais detalhes da medida.
1: A Comissão de Defesa dos Direitos das Pessoas com Deficiência aprovou o projeto que aumenta a pena para pais, mães ou responsáveis legais que praticarem homicídio contra crianças e adolescentes com deficiência. O relator na comissão, deputado Márcio Anaiser, do Solidariedade do Maranhão, defendeu a mudança.
2: Justifica-se a opção pela instituição de uma circunstância qualificadora por serem os pais e responsáveis aqueles com maior obrigação de zelar pela proteção e pelo desenvolvimento de crianças e adolescentes com deficiência.
1: O deputado especificou que a pena será de 12 a 30 anos de reclusão, acrescida de duas causas de aumento, um terço até a metade pela deficiência e dois terços pela autoridade do agente. O projeto que aumenta a pena de responsáveis legais que praticam homicídio contra crianças e adolescentes deverá ser analisado agora pela Comissão de Previdência, Assistência Social, Infância, Adolescência e Família. Da Rádio Câmara de Brasília, Silvio Minhato.
3: Transportes. Kim Kataguiri, do Missão de São Paulo, é um dos autores da proposta que limita a alíquota máxima do IPVA a 1% do valor do veículo. O objetivo, segundo o deputado, é tentar tornar a carga tributária mais justa.
4: Então, o governador, a Assembleia Legislativa, vai poder decidir entre 0% a 1% do valor venal do veículo e a principal base de cálculo passa a ser o peso do veículo e o seu impacto ambiental. A gente se espelhou na legislação do Japão, de alguns países europeus e de alguns estados dos Estados Unidos, que consideram que o peso ele é uma forma justa de se calcular o tributo sobre o veículo, porque quanto mais pesado o veículo, maior o impacto dele sobre o asfalto e maior a necessidade de manutenção das vias.
0: A proposta de Kim Kataguiri prevê compensar a redução da arrecadação com cortes de despesas do poder público, como a limitação de gastos dos legislativos